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Glória a Deus e graças a Deus, queridos ouvintes da programação A Voz da Libertação, Pastor Guilherme Ribeiro, de volta com você dentro da programação A Voz da Libertação. E o meu coração muito se alegra por conta de todos os mantenedores, de todas as mantenedoras do programa A Voz da Libertação. É o maior exército que tem crescido em Minas Gerais. E para a glória de Deus, nosso Pai, o programa A Voz da Libertação continua a todo vapor. Durante 63 anos, a mensagem do Senhor tem chegado em seu lar, em sua casa e em sua família. Veja, escute agora o que Deus já está fazendo na vida de todos os nossos queridos irmãos e irmãs que já se tornaram mantenedores do programa Voz.

0: Seu nome?
1: Marilene.
0: O que, que aconteceu, irmã Marilene?
1: Olha, eu nunca fui desse ministério, pastor. Um dia eu vi uma oração no rádio e cheguei aqui. E desde o dia que eu pisei nessa igreja aqui, abençoada, minha vida mudou, sabe?
0: Olha só.
1: Como minha família não acredita em nada disso, é muito difícil para mim, porque parece que tudo mal vem para cima de mim. Eu trabalhava numa loja e a menina, eu emprestei os cheques para ela e ela sujou meu nome, sabe? Aí o que aconteceu? Um dia eu estive aqui, aí estava eu e minha irmã. O pastor me revelou: Deus me pôs seu nome. Aí minha irmã falou: levanta a mão que é para você. Aí eu levantei assim mesmo. Eu falei assim: meu Deus, mas é tão difícil. Aí tá. Um dia no shopping, eu querendo comprar uma televisão, porque a nossa estava ruimzinha. Aí um vendedor insistiu comigo, que eu trabalhava no shopping. E ele falou assim: entra para ver se você compra. Eu falei assim: ah, eu acho que não vai dar, não. Aí quando chegou lá dentro, ele falou assim: dá para você levar até duas.
0: Meu Deus do céu!
1: Eu não contava nada com isso. Eu comprei.
0: O nome já estava limpo.
1: Estava limpo.
0: Ô, minha irmã, essa bênção é grande ou é pequena?
1: É grande.
0: A senhora começou a vir nessa igreja através do rádio.
1: Sim.
0: Continua vindo, porque você e a sua família vão ser salvos em nome de Jesus.
1: Amém.
0: Quem é que dá glória a Deus por isso? Você está vendo por que Deus levantou, pastor José Marcos, o exército dos mantenedores do programa Voz da Libertação? Através do rádio, é fruto do rádio. Então, às vezes você acha assim: ah, eu não vou ajudar o programa. Ajuda, porque tem muitas pessoas ouvindo a programação.

e você também pode ingressar neste grande exército. Você também pode se tornar um mantenedor do programa Voz da Libertação, porque o nosso prazer será orar pela sua vida. Eu já quero orar pela vida da nossa irmã Marta, pela irmã Maria Dolarice, também pelo nosso irmão Elvésio. Vou orar agora pela Maria Domingues, estarei orando pela Dalva Maria Silva, pelo Miguel Natalino, pelo Elvésio, estarei orando também pela Grace Kelly, pelo Renir Silva. Vamos orar pela vida da nossa irmã Raquel, da nossa irmã Ivone Maria. Estarei orando pela Iracilda e família, Odete Caetano e família. Vamos orar pela vida da irmã Maria Luísa, da Margarida Maria Conceição. Estarei orando pela Valdivina Pires, pela Sandra Luzia, pelo John Ferreira. Vamos orar agora pela vida também do nosso irmão Guilhermino, pela vida da Maria Raimunda, da Rita Isabel, do José Luiz, também da Tereza Teixeira, da Márcia Gonçalves, da Tereza Menezes, do Matheus Leonardo. Vou orar pela vida da Vera Lúcia, da Adelina Santos, da Maria Lindolfo, do Gil de Souza, do José Maria. Vamos orar pela vida da Sebastiana Soares, do Geraldo Alvarenga, da Maria dos Anjos Souza. Chegou a hora de nós clamarmos pela vida da Marieta Ferreira, da Maria Luciene, do Jarder. Vou orar pela Tereza Santos, pela Maria de Oliveira, pela Simone Samuel, pela Patrícia Cipriano, pelo Carlos Rodrigues, pelo Samuel Rodrigues, pela Nilceia. Vou orar pela vida da Isabel de Freitas, pela Ana Maria e também pela Sheila Santos. Vamos orar pela vida do irmão Bem-vindo Clemente, do Thales Gomes, da Marina Cruz. Vou orar pela vida da irmã Raimunda Lima. Chegou a hora de clamarmos a Deus pela vida da irmã Andréia Salles, pela Maria de Lourdes, pela Cleusa Rosa. Vou orar pela vida da Conceição Nobre, pela vida do Manuel Elias, pela Eliana Cristina, a Maria Mendes, o Gilson Antunes, a Selma Gomes, a Maria Domingues. Vamos orar pela Raquel Batista, também pelo Anderson, pela Marli dos Santos, pelo Paulo, pelo Geraldo, pelo Odilon Teixeira. Vou orar agora também pela vida do Valdo, da Thalita Gomes. Vamos orar pela Thaline Gomes, também pela Débora Silva, pela Terezinha Pereira. Vou clamar agora pela vida da Neuza Rodrigues, do Marcelo, do Emanuel e também da nossa irmã Cleusa Camila. Chegou o momento de oração, porque iremos apresentar todos os mantenedores do programa Voz da Libertação, que tem contribuído para que esta programação continue no ar. Chegou o momento de falarmos com Deus. É momento...

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1: Maravilhoso Deus e Pai, Senhor, aqui estou uma vez mais, dentro da programação A Voz da Libertação, ó Deus, para clamar em prol dos meus queridos irmãos e irmãs, mantenedores da programação A Voz da Libertação. Ó Deus poderoso e santo, ó Deus tremendo e justo, quantas pessoas, meu Deus, que neste exato momento clamam, oram com muita fé, quantas pessoas que buscam a sua presença. Senhor, abençoe este grande exército, meu Pai, que só tem crescido para a tua glória, aqui, ó Deus, em Minas Gerais. Senhor, esta pessoa que está tão longe agora, mas o seu coração também está queimando para ajudar, ó Deus, o programa Voz da Libertação a prosseguir no ar. Ó Deus poderoso e santo, prospera, meu Deus, este lar, prospera, Senhor, esta família, prospera, meu Deus, agora a vida dos meus queridos irmãos e irmãs. Senhor, repreendo o devorador, repreenda agora o gasto na farmácia, repreenda, Senhor, estas obras malignas de miséria que estão lutando, meu Deus, para que esta pessoa não prospere, para que esta pessoa não tenha paz e alegria, em o nome do Senhor Jesus Cristo. Ó Deus poderoso, Senhor, dai a vitória a esta pessoa, meu Deus, dai a vitória, Senhor, a este querido irmão, a esta querida irmã agora, que tem ajudado, Senhor, a tua obra a prosseguir com as portas abertas. Oh, meu Deus, ah, Senhor, que o Senhor venha abrir as portas aonde não há portas, que o Senhor venha, meu Deus, repreender, Senhor, todo mal, em o nome do Senhor Jesus Cristo. Espírito de Deus, Espírito Santo da verdade, toca, meu Senhor, toca neste mantenedor, toca, Senhor, na vida desta querida irmã, deste querido irmão agora, que tanto tem ajudado a sua obra. Meu Deus, repreenda, meu Deus, todas as obras de Satanás, e que esta pessoa possa ver, possa contemplar a grande bênção, a grande vitória, o milagre do Senhor nesta hora, em o nome do Senhor Jesus Cristo. E glória a Deus.

está a oração em prol de todos os mantenedores da programação A Voz da Libertação, e só está faltando você, só está faltando a senhora, o senhor, a entrar neste grande exército do programa A Voz da Libertação, dos mantenedores, este exército, sim, que só tem crescido para a glória de Deus nosso Pai, aqui mesmo da Estadual do Cabana. Seja também o mantenedor do programa Voz da Libertação e seja também abençoado pelo nosso Deus. Se despede o seu irmão em Cristo, pastor Guilherme Ribeiro, e eu volto com vocês a qualquer momento dentro desta programação para orar por mais mantenedores do programa Voz da Libertação.

Graças a Deus. Muito bem, amados e diretos ouvintes do programa de rádio A Voz da Libertação, ao som deste belíssimo acorde musical, vai ao ar mais uma edição do seu querido programa de rádio A Voz da Libertação. Lembrando aos amados e diletos ouvintes que este programa de rádio é órgão oficial informativo pertencente às igrejas Pentecostal Deus e Amor. A liderança mundial está a cargo da serva de Deus, a nossa irmã Irene Miranda. Direção local estadual de Belo Horizonte, pastor Guilherme Ribeiro. E lembrando aos amados e diletos ouvintes que a nossa sede mundial, o Templo da Glória de Deus, se encontra localizado na Avenida do Estado, 4568, na Baixada do Glicério, na capital paulista, a poucos minutos da estação de metrô do Parque Dom Pedro II e da Praça da Sé. Aqui em Belo Horizonte, o maior trabalho evangelístico da IPVA se encontra localizado na Avenida Amazonas, 8400.

0: Muito bem, amados e diletos ouvintes, lembrando também que o majestoso Templo da Glória de Deus do estado de Minas Gerais, da capital mineira, se encontra localizado na Avenida Amazonas 8410, no bairro Cabana, a poucos minutos, aleluia, da estação de metrô Vila Oeste, também do hotel Intercity, ao lado colado no Sacolão Feirão da Fartura. E nós temos culto todos os dias, de manhã, tarde e à noite, tá bom? Todas as sextas-feiras, poderosas vigílias do poder de Deus, a partir das 23 horas. Nós temos o nosso santuário da oração 24 horas no ar. E você que tem seu carro, seu automóvel, nós temos um amplo estacionamento, mais de 2 mil metros quadrados, todo murado, portão de garagem, e você não paga nada, a entrada é franca e a bênção de Deus é gratuita. Muito bem, amados e diletos ouvintes, já vamos aí reforçar o convite, que nesta segunda-feira prossegue o grande culto doutrinário. A noite da palavra, segunda-feira do pão, com a presença marcante já confirmada, às 8 horas da manhã e às 20 horas, pastor Guilherme Ribeiro. Às 10 e às 14, presbítero José Marcos. Ao meio-dia, outro servo de Deus pregando a palavra de Deus. E às 19 horas, fechando com chave de ouro, pastor Guilherme Ribeiro, no culto da palavra, culto doutrinário, segunda-feira do pão, noite do pão, culto de doutrina.
1: Parece que está tudo bem, o fluxo está continuando, a caravana está indo em direção a Nazaré de volta. Mas quando vai se procurar por Jesus, ele não está ali, a sua presença não é real. Ei, o Espírito de Deus está falando comigo e contigo hoje. Essa presença nós não podemos perder. Essa presença nós não podemos perder.
0: Já deu para sentir, amados e diletos ouvintes, a maneira ousada, com muita unção, com muita ousadia, com muita intrepidez, que Deus tem usado todas as segundas-feiras, a vida do nosso líder espiritual, pastor Guilherme Ribeiro. Que nesta segunda-feira, ele vai estar às 8 horas da manhã e às 20 horas.

0: um santo altar, pregando a palavra de Deus, ungindo o alto da sua cabeça com azeite santo, dando lugar para o Espírito Santo e trazendo aquela palavra do coração de Deus para o nosso coração. Toda segunda-feira, às 8 horas da manhã e às 20 horas, é dia de ministração profética da palavra de Deus. E você que ama o livro sagrado, você que aprecia ver um varão dar lugar para o Espírito Santo na Santa Tribuna, eu desafio a sua fé. Eu convido a você para comparecer nesta segunda-feira, às 8 horas da manhã e às 19 horas. Pastor Guilherme Ribeiro, em uma comunhão com Deus no extremo, pregando a palavra, dando lugar para o Espírito Santo. O Espírito Santo falando ao seu coração de uma maneira profética. Vai ser muito forte nesta segunda-feira, às 8 horas da manhã e às 20 horas. Pastor Guilherme Ribeiro, um homem que fala com Deus e Deus fala com ele. Toda segunda-feira, principalmente às 8 horas da manhã, já é tradição, já é típico desse servo de Deus, está em santo jejum e santa consagração, abrindo o livro sagrado e pregando a palavra de Deus.
1: Aleluia, está escrito, a igreja de Éfeso, aleluia, tu és uma igreja trabalhadora, tu és uma igreja persistente, perseverante, mas tenho, porém, contra ti, que deixaste o teu primeiro amor. Tenho, porém, contra ti, que deixaste as tuas primeiras obras. Mas hoje o Espírito de Deus, ele já está neste lugar, ele já está voltando a acender a chama, ele já está voltando a acender a chama. Vai profetizar uma vez mais, vai ter lágrimas de novo, vai ter visões novamente. Hoje o Senhor vai reinar.

Então está aí a Madre Gilete Sobrinhos, a maneira ousada, com muita ousadia, com muita intrepidez que Deus tem usado na Santa Tribuna. A vida do nosso líder espiritual, de toda a grande BH, Pastor Guilherme Ribeiro. Que nesta segunda-feira, ele vai estar às 8 horas da manhã e às 20 horas, pregando a palavra de Deus. Um homem que tem um vasto conhecimento na Bíblia Sagrada. O homem que maneja bem a palavra do Senhor. Ele vai estar às 8 horas e às 20 horas. Nesta segunda-feira, na Avenida Amazonas, 8410, no bairro Cabana. No maior trabalho evangelístico de curas divinas, milagres e libertações de todo o estado de Minas Gerais. A Igreja do Arco-Íris, a qual traz na placa saudoso fundador, missionário Davi Martins de Miranda. É nesta segunda-feira. Venha, traga toda a sua família, traga toda a sua parentela e seja abençoado por Deus. A pregação da palavra, ela é remédio para a alma. Ela é alimento para a alma, porque é o pão vivo que desceu do céu. A palavra de Deus, ela cura e alimenta a alma. Então venha, compareça. Não só você que é família IPBA, mas você que é de outro ministério evangélico. Você é o nosso convidado todo especial. Famílias católicas, você que não tem uma crença, você que não tem uma religião, você que está fraco na fé, você que está desigrejado, você que está parado em casa, o convite é meu, mas a convocação é do Espírito Santo, o Paracletos. A terceira pessoa da Santíssima Trindade está convidando você para comparecer nesta segunda-feira na Avenida Amazonas, 8410. Noite da Palavra, Culto da Palavra, Segunda-feira do Pão, com o Pastor Guilherme Ribeiro. E toda a equipe aguarda você e toda a sua família. Um forte abraço e até lá.

0: quarta-feira prossegue a maior campanha de prosperidade do estado de Minas Gerais.
1: Essa campanha tem que parar ou continuar?
2: Tem que continuar.
1: Quem aplaude a Jesus e da glória.
0: A terceira etapa, o meu milagre vai virar notícia. Lembrando aos amados e diletos ouvintes que a nossa fé está voltada para essa quarta-feira. Eu disse essa quarta-feira. A bênção é completa, o milagre é completo nessa quarta-feira. Dessa mega campanha revelada pelo Espírito Santo ao pastor Guilherme Ribeiro. A campanha que agrega e arrasta multidões para a IPDA Sede Mãe de Belo Horizonte do bairro Cabana. A bênção é completa, o milagre é completo nessa quarta-feira. A campanha, o meu milagre, vai virar notícia. Essa campanha, ela foi revelada por Deus, é uma preparação de Deus para todos os provocadores de milagres. Aquele que almeja, aquele que quer que o seu milagre vira notícia. Qual que é o milagre que você almeja? Saúde, cura divina, operação de milagres, operação de maravilha, uma cura instantânea da parte de Deus, um livramento de morte, solução de problemas insolúveis. Tudo isso que vai ser concretizado na sua vida nessa quarta-feira vai virar notícia. Vai estar impactando todo o estado de Minas Gerais nessa quarta-feira. Presença já confirmada às 8 horas da manhã e às 20 horas na Santa Tribuna, pastor Guilherme Ribeiro, o nosso líder espiritual de toda a grande Belo Horizonte. Ele vai estar abrindo o livro sagrado, ele vai estar pregando a palavra de Deus, como já é típico dele, ministrando as orações do desafio contra a miséria, a maldição e o devorador, contra todos os demônios gafanhotos do inferno e contra todos os demônios territoriais. E já é típico dele também está ungindo e consagrando no santo altar a vida de todo dizimista e ofertante fiel. Você que pegou o voto, pegou o propósito, quarta-feira passada, você vai estar recebendo a unção que despedaça o jugo. Para Deus abençoar os teus celeiros, para Deus abençoar o pão e água nessa quarta-feira dessa mega campanha, o meu milagre vai virar notícia.
1: Como é que é o nome da senhora?
3: É Terezinha.
1: O que aconteceu, irmã Terezinha?
3: Eu estou na campanha há muito tempo e pensando em fazer um propósito de voto. Eu quero dizer para a igreja, quando anunciar o voto, não vai se pegar. Meu filho está aqui, ele é testemunha. Eu fui revelada que eu ia parar na área de saúde, é muito grave. Aí eu fui no posto, peguei os exames, o médico meu ficou tudo apavorado, que nem a plaquinha tinha dado 1.504.000, normal até 450, né? E o potássio foi para 7. Eu falei, olha, vamos correr para mim, porque a senhora está correndo risco de morte, a arritmia fatal. Eu falei, aí a ambulância chegou para me levar, e dentro da ambulância eu lembrei da revelação.
1: Dentro da ambulância, a senhora lembrou da revelação.
3: Lembrei. Aí quando chegou lá no UPA, eles não deixaram nem eu descer da máquina, me carregou e fez o eletro normal, o médico me atendeu, fez o pedido de exame, porque lá só tinha medicamento para baixar o potássio. Aconteceu que quando fez o exame, que levei para o médico, deu tudo normal, eu não tomei um comprimido para a glória.
1: Meu Deus do céu! Olha só, é o filho aqui para testemunhar. A senhora não tomou nenhum comprimido.
3: Nada, né?
1: A senhora, no trajeto ali dentro da ambulância, pediu a Deus a misericórdia e a vitória, e o milagre chegou.
3: Pedi, eu lembrei da graça, a senhora revelou, eu quero um livramento, eu não aceito.
1: E hoje está aqui dando testemunho.
3: Para a glória de Deus.
1: O milagre virou notícia.
3: Amém.
1: Quem dá glória a Deus por isso? Que o Deus de Israel conceda a tua petição e te dê a tua vitória, em nome do Senhor Jesus.

0: amados e diletos ouvintes, o que seria da irmã Terezinha se ela não estivesse afinco nessa campanha de quarta-feira? Se ela não tivesse exercitado a sua fé? Se ela não tivesse concretizado uma atitude de fé? Se ela não tivesse entrado na campanha? Se ela não tivesse pegado voto, o propósito, provavelmente o diabo tinha ceifado ela. Mas uma provocadora de milagres, a nossa irmã Terezinha, ela compareceu quarta-feira. Inclusive, se ela estiver me ouvindo agora, ela pode comprovar a veracidade das minhas palavras. Ela me procurou, ela relatou que tinha um depoimento de fé. Estava em uma outra liturgia do culto e eu falei com ela: irmã Terezinha, espera só um pouquinho que eu vou entrevistar a senhora. Deixa essa liturgia importantíssima do culto passar. Mas ela não esperou. Ela já estava ansiosa para falar no microfone do programa de rádio A Voz da Libertação, no culto de quarta-feira, na quarta-feira profética. Ela foi lá na frente, no Santo Altar. Ela já procurou o pastor Guilherme e ela reportou o seu depoimento de fé, de cura, de milagre, de livramento de morte. Ela que está afinco nessa campanha de quarta-feira. Quarta-feira que vem, dessa campanha revelada, o meu milagre vai virar notícia. Faça como a irmã Terezinha aí, ó, exercitou sua fé e o milagre dela virou notícia. Nós estamos noticiando aqui agora, relatando, reprisando esse grande milagre que ela recebeu da parte de Deus. É nessa quarta-feira, às 8 horas da manhã e às 20 horas, o nosso líder espiritual de toda a grande BH, pastor Guilherme Ribeiro, em santo jejum e santa consagração, em uma intimidade com Deus no extremo, abrindo o livro sagrado, pregando a palavra de Deus e orando em favor de todo o rebanho belo-horizontino. Às 10 e às 14, presbítero José Marcos. Bênção purinha, bênção pura sem mistura. Também um canal de bênção, um divisor de águas, dando lugar para o Espírito Santo e sendo usado por Deus nessa quarta-feira. Ao meio-dia, Deus usando a minha fraca pessoa, presbítero Adalto Luiz, vou estar pregando a palavra de Deus, compartilhando alguns capítulos e versículos do livro sagrado, da Bíblia Sagrada, a genuína palavra de Deus. Às 16 horas, o afrodescendente, vindo diretamente da cidade de Itaúna, cooperador Devanildo Antônio. Vamos acompanhar mais. É, contra fatos não existe argumento. Vamos acompanhar mais depoimento de cura divinas, milagres, libertações, solução de problemas insolúveis. Aquilo que o Paracletos, o Espírito Santo, a terceira pessoa da Santíssima Trindade, tem operado através do poder de Deus, toda quarta-feira profética, prosseguimento dessa grande campanha, o meu milagre vai virar notícia, vai ouvir. Quarta-feira prossegue a maior campanha de prosperidade do estado de Minas Gerais.
1: Essa campanha tem que parar ou continuar?
2: Tem que continuar.
1: Quem aplaude a Jesus e da glória.
0: A terceira etapa, o meu milagre vai virar notícia.
1: Eu quero orar já por vocês, mas as pessoas que foram curadas por Jesus nessa oração, quem sentiu o toque de Jesus na hora da oração e você foi curado pelo poder de Deus, corre aqui, vamos já ouvir a nossa irmã.
3: Pastor Guilherme Ribeiro, amados e diletos ouvintes, estou com essa senhora, com a filha dela. Foi diagnosticada com câncer e ela está aqui com os laudos médicos antes e depois. Depois que a mãe dela perseverou na campanha, ela recebeu outro diagnóstico. Está completamente curada para a glória de Deus, o nosso Pai. Entrevista ela aí, pastor Guilherme.
1: Seu nome, minha irmã.
4: Eu sou a irmã Neide, ali do bairro Jardim Europa.
1: Ô, irmã Neide, o que que aconteceu?
4: Oi, irmão, aconteceu assim, é que a minha filha, né, ela tava sentindo muita dor, né, no, aqui, Deu muita dor aqui embaixo, né? No laudo aqui embaixo. Aí ela foi no médico, eu pedi para ela ir no médico, ela foi. Aí quando chegou lá, o senhor, né, ela, os médicos falaram que ela estava com câncer, né?
1: Um câncer?
4: É, estava com câncer. Na primeira biópsia que ela fez.
1: Um câncer no útero.
4: No útero.
1: Meu Deus.
4: Aí eu peguei, convidei ela, né, para vir estar aqui na campanha, o meu socorro do Senhor, aleluia!
1: A senhora entrou na campanha do socorro de Deus.
3: Está emocionadíssima, pastor Guilherme. Pode falar chorando mesmo, irmão.
4: Eu entrei nessa campanha com aquela toda fé. Eu creio que a minha filha estava curada. Só de eu estar nessa campanha, eu já senti ali que a minha filha estava curada. Aí, no dia 13, ela fez a segunda biópsia, né? Mas aí aconteceu que no dia 24 desse mês, agora 23, ela fez de março, e dia 24 agora de abril, ela pegou o resultado, aí esse resultado deu negativo.
1: Não tem mais nada.
4: Não tem mais nada, aleluia.
1: Já está curada.
3: Recebeu a cura instantânea, pastor Guilherme.
1: Vamos ouvi-la, como se chama?
2: Priscila.
1: Priscila, você foi ao médico, o médico te diagnosticou com câncer.
2: Sim, no útero.
1: Ele disse com todas as palavras que a irmã estava com câncer no útero.
2: Sim.
1: A sua mãe convidou você para vir na campanha do socorro de Deus.
2: Uhum.
1: Você fez o segundo exame. Mas o segundo exame aqui diz que você não tem nada.
2: Foi.
1: O que que aconteceu?
2: Eu fui curada em nome de Jesus.
1: Foi curada por Jesus.
2: Amém. Amém. Jesus me curou.
1: Jesus ainda cura do câncer.
2: Glória a Deus.
1: Ô Priscila, essa bênção é grande ou é pequena?
2: É muito grande.
1: É muito grande.
2: Muito grande.
1: Quem é que dá glória a Deus por isso?
3: Glorifica a Deus com ela.
1: Aleluia.
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deu para sentir, amados e diletos ouvintes, o que o homem das mãos furadas, o homem dos pés furados, Jesus de Nazaré, ele vai estar operando, ele vai estar realizando curas instantâneas, milagres instantâneos da parte de Deus nessa quarta-feira. Às 8 horas da manhã e às 20 horas, presença já confirmada do nosso líder espiritual do estado de Minas Gerais, pastor Guilherme Ribeiro, em santo jejum e santa consagração, dando lugar para o Espírito Santo sendo usado como uma ferramenta, um instrumento nas mãos de Deus nessa quarta-feira, às 10 e às 14, o segundo pastor de Belo Horizonte, presbítero José Marcos, também um canal de bênção, um divisor de águas, pregando a palavra de Deus, orando pelas profundas revelações do Espírito Santo nessa quarta-feira. Ao meio-dia, Deus usando a minha fraca pessoa, presbítero Adalto Luiz, eu vou estar pregando uma palavra profética da parte de Deus e você é o nosso convidado todo especial. Às 16 horas, cooperador Devanildo Antônio, na mesma fé, atravessando a Macedônia, vindo diretamente da cidade de Itaúna para assumir a Santa Tribuna, às 16 horas. Venha! Você que está desigrejado, está fraco na fé, você que está cocheando entre dois pensamentos, será que eu vou, será que eu não vou? Você que não tem uma crença religiosa, você que é família PDA em geral, você que é família católica, você que está ao alcance da minha voz, de perto, de longe, o convite é meu, mas a convocação é de Deus. O Deus Altíssimo, Todo-Poderoso, o Deus Jeová Jireh, o Deus dos Hebreus, o Deus do povo judeu, o Deus do povo semita, aguarda você nessa quarta-feira, aonde Jesus de Nazaré está curando do câncer ao resfriado toda quarta-feira, através da oração prodigiosa do pastor Guilherme Ribeiro e todo o esquadrão da fé, todo o pelotão da oração, todo o batalhão do jejum, homens de Deus, toda a hierarquia vai estar em santo jejum e santa consagração nessa quarta-feira.

0: São mais de 35 linhas de ônibus que param na porta da IPDA sede-mãe do bairro Cabena e nos pontos adjacentes. Você ainda tem a opção da estação de metrô Vila Oeste, hein? Dentro de 5 minutinhos, você já está dentro do maior trabalho evangelístico de todo o estado de Minas Gerais. Você tem a opção do táxi. Você tem a opção do carro de aplicativo. Você que tem seu carro, sua moto, sua van, nós temos um amplo estacionamento. Todo murado, portão de garagem, sistema de câmera satisfatório, vigilante fazendo ronda. Quanto que eu pago? Você não paga nada. A entrada é franca e a bênção de Deus é gratuita. Venha. Todo o povo de Deus da zona rural, aí do sítio, da chácara, da fazenda, você também é o nosso convidado todo especial. Você que congrega nas IPDAs aí, sedes estaduais, sedes regionais, aí nos anexos, congregações locais, vocês são os nossos convidados todo especial. A campanha que está impactando a opinião pública, e nessa quarta-feira, juntamente com o pastor Guilherme Ribeiro, presbítero José Marcos e toda a equipe da fé.
1: Essa campanha para ou continua?
2: Continua.
1: Quem dá glória a Deus então? Para por aqui ou prossegue essa campanha? Quem crê que o milagre vai continuar virando notícia?
0: A terceira etapa da grande campanha profética. O meu milagre vai virar notícia.
3: Vai virar notícia.
1: Você que não crê no poder de Deus através do voto de desafio, escuta essa.
4: O nome da senhora?
5: Meu nome é Elizabeth.
4: O que que aconteceu na vida da filha da senhora depois que a senhora entrou na campanha e pegou o voto?
5: Eu estive aqui numa quarta-feira, a minha filha estava entubada, meu marido e a minha outra filha.
4: E a filha entubada e desenganada?
5: A filha estava entubada. Quando eu cheguei em casa, o meu genro chegou lá e falou assim: a sua filha já está fora de perigo.
4: Meu Deus do céu! O primeiro dia que a senhora veio na campanha, a filha estava entubada, estado clínico grave. A senhora entrou na campanha e o primeiro dia ela saiu da intubação.
5: Ela saiu da intubação. Com 4 dias, os médicos liberou e ela já estava em casa. E já teve o bebê, deu um bebê perfeito.
4: Recebeu um bebê ainda, pastor Guilherme?
1: Olha, irmão, essa bênção é grande ou é pequena?
5: É muito grande.
1: É muito. Tá feliz?
5: Graças a Deus.
1: Vale a pena estar nas campanhas.
5: É em nome de Jesus.
1: Mas essa campanha tem que parar ou continuar?
5: Continuar.
1: Quem é que dá glória a Deus por isso, então?
4: O nome da senhora e a bênção recebida.
6: Marinalva.
1: O que que aconteceu, irmã Marinalva?
6: Cura de um caroço no pescoço.
1: A senhora tinha um caroço no pescoço.
6: Todas as noites, quando eu ia deitar, eu sentia dor de cabeça. Quando foi numa terça-feira, eu levantei, eu senti um caroço no meu pescoço, apertei e senti dor. Quando foi na quarta-feira, no primeiro culto do pastor Guilherme, primeiro na quarta-feira, eu não vi. Só que a minha irmã abençoada, ela está aqui todas as quartas. Aí ela me ligou e falou assim: Nalva, nós temos um outro pastor, Guilherme, agora, um homem abençoado. Aí eu apertei aquele pescoço e falei: Jesus, se ele é homem de Deus, eu vou ficar curada agora. E eu esqueci, quando eu vi o pastor entrando naquela porta, eu lembrei que eu estava sentindo mais dor.
1: O caroço sumiu.
6: Sumiu.
1: Desapareceu.
6: Desapareceu.
1: E as dores, minha irmã?
6: Sumiu
1: as dores. Quem te curou?
6: Jesus.
1: Foi Jesus, foi Jesus.
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2: Eu mesmo, Pastor Guilherme Ribeiro, estarei no altar das orações para orar por você juntamente com o Batalhão da Fé. Eu tenho certeza que o nosso Deus vai confirmar bênçãos e vitórias. Mas sem mais delongas, sem mais demora, vamos agora direto aos nossos postos volantes. Vamos agora aos homens de Deus, ao Pastor Adalto e que estão já na porta principal da nossa igreja. E em o nome do Senhor Jesus, já vão trazer para nós informações, a alegria do povo, de onde é que o povo está vindo, as bênçãos que o Senhor Deus já tem entregue. Vamos agora, ao vivo, direto ali da porta principal, em o nome do Senhor Jesus Cristo. Presbítero Adalto, é contigo, homem.

0: aqui, ó. Ela chegou aqui nas campanhas com o esposo dela, não andava, derrame do lado direito, todo paralisado, todo entrevado, não andava, não caminhava, não falava, completamente desenganado pela medicina. Mas ela exercitou a sua fé sobrenatural, entrou na campanha, pegou o voto, pegou o propósito. Agora o marido dela está aqui, completamente curado por Jesus. A paz do Senhor, minha irmã.
1: A paz do Senhor.
0: O nome da senhora?
1: É Jane.
0: Tá chegando de qual bairro?
1: É Rio Branco.
0: É desse jeito, minha irmã?
1: É desse jeito.
0: Onde a bênção?
1: O meu esposo sentiu uma dor do lado um dia à tarde, aí eu levei ele pro posto de saúde, do posto eles mandaram pra UPA, aí quando chegou lá na UPA, eles fizeram o exame e viu que ele tava com pedra na vesícula.
0: Certo.
1: Aí eles pegaram e transferiram ele pra outro hospital, no caso, foi o Risoleta Neves.
0: Certo.
1: Aí quando ele chegou lá no hospital, eles operaram ele, tirou a vesícula dele com 50 pedras.
0: Meu Deus.
1: 50 pedras.
0: 50 pedras?
1: É, 50 cálculos na vesícula, né?
0: Com certeza.
1: Aí, lá, ele pegou e pegou pneumonia. Ele recuperou a pneumonia, ficou curado dos dois pulmões, ficou curado e pegou Covid. Aí, quando ele pegou Covid, eu peguei e pegava o metrô e vinha pra cá. E vinha pra cá e chorava no altar, os pés de Deus no altar. E o pastor pegou e fez um propósito. Que quem estivesse passando um problema muito sério, muito difícil, impossível, e fizesse o voto. E eu peguei o envelope do voto, mas eu dei o meu voto

0: frente, ele não conversava, não andava, não caminhava. Relata para os ouvintes.
1: Ele não mexia o lado direito, a mão dele ficou encolhida, a perna também. Ele não mexia, não falava, mal ouvia, enxergava muito pouco.
0: Qual foi o diagnóstico médico que o médico deu para ele?
1: Falou que repetiu um AVC hemorrágico. Aí agora eles não podiam fazer mais nada. O que eles podiam fazer já tinha feito.
0: Certo. Aí a senhora veio aqui na... pro cabana, entrou na campanha de quarta-feira e pegou foto.
1: Peguei o voto. Vai, irmãos, e eu vim umas três ou quatro quarta-feiras só, porque não tinha quem ficava com ele.
0: Certo.
1: E eu peguei o voto, eu peguei meu voto e cumpri meu voto.
0: A senhora fez a fé em prática.
1: Pôs a fé em prática. Continuei orando e buscando por ele. Eles deram alta pra ele na cadeira de roda, com a mão encolhida, a perna encolhida, mas eu não perdi a fé, continuei buscando o Senhor. Quando foi um dia, ele pegou e levantou da cadeira de roda e saiu andando. E agora ele tá andando aqui pra quem quiser ver, pra glória de Deus.
0: Meu Deus do céu, vamos entrevistar ele aqui. Qual que é o nome do senhor?
2: Edmildo.
0: O senhor não caminhava, o seu lado direito estava todo entravado, paralisado, e o senhor estava na cadeira de roda. Hoje eu estou vendo o senhor caminhando sem a cadeira de roda, os seus dois lados, tanto o direito como o esquerdo, os seus dois braços estão completamente curados por Jesus, e hoje o senhor está caminhando perfeitamente. Quem curou o senhor? O senhor saiu da cadeira de roda? Saiu, já tá chorando. Ele já tá chorando, senhor.
1: Tá emocionado. O testemunho dele é muito forte, né? E esse AVC foi o quarto que repetiu.
0: Quarta vez?
1: Quarta vez que repetiu o AVC. E dois hemorrágicos, esquema com AVC comum.
0: Sim.
1: E ele caminha pra todo lado.
0: Perfeitamente.
1: Vai, perfeitamente. Varre terreiro.
0: Meu Deus.
1: Anda, sobe escada.
0: Completamente deve... curado por Jesus.
1: Completamente curado.
0: Estamos vendo ele aqui fora da cadeira de roda, caminhando perfeitamente, através da senhora participar das campanhas forte, de quarta-feira entrar na campanha, pegar o voto, Jesus curou ele completamente.
1: Jesus curou ele completamente para a glória de Deus.
0: E qual que é o apelo que a senhora faz para todos os ouvintes acerca dos votos que são realizados aqui na Igreja Mãe, aqui no bairro Cabana? O voto funciona ou não funciona?
1: Como funciona? Mesmo que você não tiver condições, pega o voto pela fé que Deus vai te dar a semente. E você vai conseguir cumprir e vai receber sua vitória. Porque o que o homem de Deus falou ali no altar, cumpriu na vida do meu esposo.
0: Aleluia. O anjo da igreja.
1: O anjo da igreja falou lá no altar que ele ia sair dessa e ele saiu mesmo.
0: Só recebeu a palavra de vitória, a palavra profética.
1: Eu mostrei a foto dele no celular e ele falou assim: Deus vai curar esse homem.
0: Aleluia.
1: Glória a Deus.
0: E a senhora congrega em qual ministério evangélico?
1: Eu sou batista.
0: Da igreja batista.
1: Da igreja batista.
0: Tá sentindo bem aqui na IPDA do Cabana?
1: Glória a Deus.
0: Tá recebendo bem?
1: Recebendo bem.
0: Essa igreja é de Deus?
1: É de Deus. E eu continuo fazendo as campanhas aqui.
0: E o pastor da senhora não vai achar ruim com a senhora, não?
1: Ah, ele acha, mas eu venho assim mesmo.
0: Em nome do rei.
1: Em nome de Jesus, eu estou vindo buscar o Senhor.
0: Verdade. Seu nome e seu bairro?
1: Meu nome é Jane Barbosa, bairro Rio Branco.
0: Deus abençoe.
1: Amém.
0: Cooperador Emerson, a expectativa do povo de Deus aí para essa quarta-feira forte. A paz do Senhor Jesus, pastor Adalto Luiz. Vamos agora ouvir a fé do povo. Qual que é o seu nome, minha irmã?
3: Rosângela.
0: A irmã Rosângela veio da onde?
3: Lá do Jardim Vitória.
0: Qual foi a bênção que a irmã recebeu das mãos de Jesus fazendo campanha aqui na nossa sede estadual do Cabana?
3: É que eu comecei a fazer com meu filho e eu peguei pra ele e pra mim. Aí ele tava no tráfico. Eu falei: eu não aceito Deus que eu sigo, é o Deus vivo. Eu não aceito meu filho na derrota. Pela honra e glória do Senhor Jesus, o meu filho tá empregado, saiu do tráfico e já tem um mês que tá empregado.
0: Meu Deus do céu, amados ouvintes, foi coisa maravilhosa, coisa sensacional, é coisa extraordinária que aconteceu na vida dessa irmã que estava com um filho no tráfico de drogas. E ela entrou na campanha de quarta-feira aqui na nossa sede estadual do Cabana, buscando a Deus pela libertação e transformação do teu filho. E através do propósito que ela fez com Deus, Deus libertou o filho dela das drogas. Ele não está mais traficando, ele já está trabalhando, ele está totalmente transformado por Jesus. É isso mesmo, minha irmã?
3: É isso mesmo. Já está trabalhando e está gostando muito do emprego na fábrica de botas.
0: Meu Deus do céu, qual que é seu nome e seu endereço?
3: Rosângela, eu moro no bairro Vitória.
0: Qual que é a palavra que a irmã tem para essas pessoas que têm um parente? prende nas drogas, tem um filho traficando, tem uma pessoa da sua família que é viciada, está desempregada, está endividada, está tentando suicídio, está com parente atrás das graças. Qual que é a palavra que a irmã tem para essas pessoas que estão com parente que estão nessa situação difícil?
3: Que vem essa campanha e vem fazer os votos, que Deus aperte, não desista do filho nem da família.
0: Os votos aqui na igreja Deus Amor funciona, né? Os propósitos aqui funcionam. Se Deus me perdoa, teu filho hoje, ele já está trabalhando e está gostando do serviço.
3: Tá gostando do serviço e falou assim que uma coisa que eu nunca deveria ter ido é essa coisa ruim.
0: Meu Deus do céu, coisa maravilhosa, coisa sensacional. Amados ouvintes, não fiquem de fora, porque ficar em casa é perder as bênçãos de Deus. Esses milagres como esse estão acontecendo aqui na nossa sede estadual do Cabana, o endereço da bênção é Avenida Amazonas, 8410, no bairro Cabana. Avalante, pastor Adalto Luiz.
2: Então está aí, amados e diletos ouvintes do programa Voz da Libertação, uma cobertura total, quarta-feiras, e a qualquer momento nós voltamos com mais informações ao vivo dentro do programa Voz da Libertação. Adelante, estúdio, é contigo agora.
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as dúvidas te assaltar. Mantenha firme o seu coração, no desejo sincero de perseverar até o fim. Se estás tristes, estás angustiado, estão te atirando pedras dia e noite, faça o contrário, orai a Deus por todos os inimigos de forma humilde, pois Deus transformará

Senhor nosso Deus, maravilhoso, eterno e soberano Pai, ó Deus de Israel, Deus de Abraão, Deus de Isaac, Deus de Jacó, nós lhe rendemos graças. Um milhão de graças te damos por essa oportunidade de estar aqui orando, clamando, intercedendo em favor de toda a amada audiência, cadeira cativa, da Super Rádio Deus e Amor de Belo Horizonte e do programa de rádio A Voz da Libertação. Meu Pai, eu quero te pedir que o Senhor venha usar nessa segunda-feira, às 8 horas da manhã e às 20 horas, a pessoa do nosso líder espiritual, pastor Guilherme Ribeiro. Usa ele no culto da palavra. Noite do pão, noite da palavra, segunda-feira do pão. Usa ele, meu Pai, com muita unção, com muita ousadia, com muita intrepidez, na pregação da palavra e na manifestação dos dons espirituais. Usa também o presbítero José Marcos, também, que vai estar vindo lugar para o Espírito Santo nessa segunda-feira. Meu Pai, usa também a vida do pastor Guilherme. Nessa quarta-feira profética, o meu milagre vai virar notícia. Usa ele com muito poder, com muita autoridade. Que o diabo, nosso adversário, nessa quarta-feira profética, ele venha ter dois trabalhos. É um para levantar e um para cair por terra, meu Pai. Envia os teus anjos guardiões. Envia um anjo guardião lá nos umbrais do templo, meu Pai, meu Deus. Já repreendendo toda coisa ruim, todo espírito maligno, tudo aquilo que não presta e não provém de ti. Usa o presbítero José Marcos também, meu Pai, às 10 e às 14. Usa a minha fraca pessoa meio-dia e usa o cooperador Devanildo às 16 horas. Meu Pai, abençoa esse copo com água, essa garrafa de água, essa peça de roupa, essa fotografia, esse processo judicial administrativo que essa pessoa colocou no painel do carro, em cima do seu rádio receptor, colocou do lado de um smartphone aí na rádio web, no link da internet. Põe as tuas mãos, meu Pai. Nós não sabemos orar, nós não sabemos pedir, mas o Senhor sabe abençoar. Abençoa poderosamente, abençoe ricamente toda a amada audiência. Abençoa o pastor Fábio Rodrigues e a tua companheira, missionária Mariana, da Igreja Assembleia de Deus Portas Abertas, que são ouvintes, cadeira cativa, do programa de rádio A Voz da Libertação. E fica conosco. Nós oramos, suplicamos, te agradecemos pela tua resposta. Em nome do Pai, em nome do Filho, em nome do Divino Espírito Santo, assim seja. Amém. Graças a Deus.

Graças a Deus. Muito bem, amados e diletos ouvintes, você que orou comigo com muita fé, que a bênção de Deus que nos enriquece não acrescenta dores, a bênção do Salmo 23, a bênção do profeta Malaquias, a bênção do Deus Jeová Jirê, seja concretizada e generalizada na sua vida e agora. E que um grande milagre da parte de Deus venha acontecer na sua vida e agora, em nome do Senhor Jesus. Amém? Eu sou o presbítero Adalto Luiz, vou ficando por aqui com a minha participação toda especial. Não desligue seu radioreceptor e daqui a pouco, já, voltamos com todos vocês, pastor Guilherme Ribeiro e toda a equipe de pastores ao vivo direto da IPDA Sede Mãe, na Avenida Amazonas, 8410, no bairro Cabana. Um forte abraço e que Deus te abençoe, em nome do Senhor Jesus. 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

nosso maravilhoso Pai. Aqui estamos, ó Deus, diante da Tua presença, mais uma vez, ó Pai. Deus, muito obrigado, Senhor, pelo privilégio de estar junto com os ouvintes aqui no programa Voz da Libertação. Deus, eu quero orar com eles agora. Nós precisamos, ó Deus, da Tua graça, da Tua misericórdia sobre nossas vidas. Precisamos do Teu perdão, ó Deus, para que sejamos ouvidos. Meu Deus, que a Tua graça, que a Tua misericórdia, que o Teu perdão venha nos alcançar. Meu Deus, quero pedir a bênção do Senhor sobre cada ouvinte do programa Voz da Libertação, que neste momento decidiram o Senhor orar. Essa pessoa aqui, todos os dias na oração das 10, ó Pai, estão lá, Deus, orando, clamando, buscando, Deus, a sua face, crendo, Deus, numa vitória, numa resposta para as suas vidas. É o grande Deus e Pai, que a tua misericórdia, Senhor, venha alcançar esta pessoa. Que a tua graça divina e o teu poder transformador alcance, meu Pai, esta vida, alcance, Pai, este lar, alcance, Pai, esta família. Deus, o Senhor é Deus, capaz de conceder grandes bênçãos. O Senhor é Deus, capaz de conceder grandes vitórias a esta pessoa. Em suas aflições, em suas necessidades, o Senhor é Deus que pode pelejar por eles. O Senhor é Deus que pode pelejar por elas. O Senhor é Deus poderoso para fazer uma grande obra. Ó Deus, tem misericórdia, Pai, desta vida. Tem misericórdia, Pai, desta pessoa. Ah, Deus eterno. Ah, Deus maravilhoso. Ah, Jeová tremendo e glorioso. O Senhor é Deus poderoso para abençoar teus filhos. O Senhor é Deus poderoso para abençoar tuas filhas. O Senhor é Deus que garante, meu Pai, a grande vitória. E além, ó Deus, das nossas aflições, além das nossas necessidades, o Senhor vai. Porque o Senhor é Deus. O Senhor é poderoso. O Senhor é Deus que garante, meu Pai, vitória. Ah, Senhor Jesus, olha, meu Deus, para cada um de nós, ó Pai. Olha para cada um, Deus, os teus filhos. Tu és o Deus que garante, meu Pai, a vitória. Tu és o Deus que garante, meu Pai, a bênção. Tu és o Deus, ó Pai, que faz, ó Deus, grandes coisas. Tu és o Deus que garante, meu Pai, a bênção. O Senhor é Deus que garante, meu Pai, vitória. Meu Deus, essa pessoa aqui espera do Senhor uma vitória. Essa pessoa que espera do Senhor um milagre. Essa pessoa que espera de Ti, ó Deus. Ah, Senhor, uma bênção. Já há tanto tempo esta pessoa vem clamando, vem pedindo, vem solicitando a Ti. Pai, quantas pessoas que estão, meu Deus, vivendo uma vida de escassez. Quantas pessoas que estão vivendo uma vida, meu Pai, onde elas pensam que não tem jeito, acabou, para elas nada vai melhorar, a vida não vai mudar. O Senhor é Deus que pode, meu Pai, mudar esta vida. O Senhor é Deus que pode transformar essa situação.
O Senhor é Deus que faz, ó Deus, o milagre acontecer. O milagre, Deus, que vem de Ti, ó Pai. A bênção que provém do céu. Meu Deus, garante, meu Pai, a vitória. Deus, abre as portas para esta pessoa. Abre as portas para esse irmão, Pai. Abre as portas para esta irmã, que as portas se fecharam para ela. Essa pessoa, meu Deus, que as portas se fecharam de uma maneira tal, ó Deus, que não consegue vencer, não consegue mais, ó Deus, nem pagar as contas, não consegue mais, ó Deus, nem, ó Deus, colocar, meu Pai, o pão de cada dia na sua mesa. Mas o Senhor é Deus, se garante, Pai, vitória. O Senhor é Deus, se garante a bênção. O Senhor é Deus, se garante, meu Pai, o milagre. E a vitória que vem do Senhor, a bênção que vem de Ti, ó Pai, enriquece e não acrescenta dor. Deus, tenha misericórdia. Vai fazendo, meu Deus, uma grande obra. Eu creio, meu Deus, que grandes coisas, grandes bênçãos, grandes vitórias, o Senhor tem reservado para esta pessoa. Deus, vai, meu Deus, movendo, vai trabalhando, Senhor, vai, Senhor, levantando esta pessoa que está, meu Deus, sofrendo, esta pessoa que está, meu Deus, desesperada, esta pessoa que está, ó Deus, olhando para a sua vida e pensando, e agora, o que eu vou fazer? E agora, o que eu vou fazer da minha vida? E agora, o que eu posso fazer? E agora, acabou para mim, não tem jeito. A situação apertou, as portas fecharam. E Deus, clamo a Ti pedindo uma resposta, Pai. Clamo a Ti pedindo um socorro, Deus. E o Senhor diz em Tua palavra, clama a mim, eu responder-te-ei. Estão clamando ao Senhor, pedindo uma resposta, porque o Senhor mesmo quem disse, clama a mim e responder-te-ei. E é por isso que nesse momento se lançam diante da Tua presença. É por isso que nesse momento se lançam a Ti clamando. É por isso que nesse momento esta pessoa, meu Deus, está, meu Pai, em busca da Tua presença. Ah, grande Deus e Pai, eu creio, Senhor, na resposta, na bênção, na vitória, no milagre das Tuas mãos. Ó Deus, em nome de Jesus, Pai, meu Deus, trabalhando, Pai, vai jogando por terra todos os impedimentos. Pai, olha aí, Senhor, o que o inimigo, ó Pai, colocou. Os impedimentos, ó Pai, que o inimigo, Deus, o inimigo das nossas almas, tentou impedir esta pessoa de vencer. O inimigo das nossas almas tentou impedir esta pessoa de crescer, de prosperar, de avançar, de evoluir. O inimigo das nossas almas que tem lutado contra esta casa para não ter harmonia, para não ter mais aquela paz, aquele sossego, aquela tranquilidade. Deus, muda a história deste lar, muda a história desta casa, muda a história desta família. Faça, meu Deus, uma grande obra lá dentro, ó Pai. Deus, que este lar seja um lar transformado pela Tua glória e pela Tua presença. Que a partir de hoje, haja paz, ó Deus. E haja paz para dormir. E haja paz para descansar. Mas o desejo de voltar, retornar aos seus lares, à sua casa, Senhor. Oh Deus, olha aí esta pessoa, que nem vontade de voltar ao seu lar tinha, nem vontade de voltar à sua casa tinha mais. As situações apertaram.

interesse de estar em casa, de estar em família. Mas o Senhor é Deus que pode fazer esta paz, esta alegria, este gozo retornar a esse coração. Deus, eu oro em favor desta pessoa, Pai, que clama pela salvação dos seus entes queridos. Esta pessoa que ora a Ti, que clama aos céus, dizendo: Deus, salva meu filho, salva minha filha, salva meu parente, salva fulano, salva Beltrano. Deus, faz uma grande obra de salvação. Deus, eu oro em favor daqueles que estão enfermos, aqueles que estão lá, meu Deus, doentes, ó Deus. Aquela pessoa que tem alguém de dentro da sua casa que está enferma. Ah, Deus, eu apresento nas tuas mãos agora, pedindo, meu Deus, a cura, pedindo milagre, pedindo, meu Deus, a vitória. Deus, apresento nas tuas mãos, ó Pai, esta pessoa que tem alguém da tua família com sequelas das enfermidades. Vieram enfermidades, vieram, meu Deus, as opressões, as adversidades. Esta pessoa, meu Deus, adquiriu, meu Deus, algum tipo de doença, de enfermidade que deixou sequelas. O Senhor é Deus que pode curar as sequelas dessa enfermidade. O Senhor é Deus que pode repreender este mal. O Senhor é Deus que pode repreender todas as sequelas de enfermidade. O Senhor é Deus que pode curar esta pessoa. O Senhor é Deus que pode mover, meu Pai, honrar, meu Deus, esta vida. E para a glória do Seu nome, que haja cura, que haja milagre, que haja restauração, que haja restituição dos movimentos, que haja restituição, ó Pai, para este corpo. E que o Teu nome seja glorificado. Glorifica, Pai, o Teu nome nesta vida. Glorifica, Pai, o Teu nome nesta casa. Glorifica, Deus, o Teu nome em tudo, Deus, para a glória do Seu nome. É para a glória do Seu nome. Não é para a glória de homens, de pessoas. Não, é para a glória do Teu nome, ó Deus. Pai, eu creio, Deus, na vitória das Tuas mãos, na bênção do Senhor. Eu creio, meu Deus, que o Senhor é Deus poderoso para honrar esta vida. Pai, eu quero neste momento apresentar, meu Deus, os nossos queridos ouvintes do programa Voz da Libertação. Deus, apresenta os mantenedores, ó Pai. Apresenta a vida daqueles que têm ajudado o Senhor esta programação. Apresenta, meu Deus, a vida, meu Pai, daqueles que têm ali deixado o Seu nome no caderno, Deus, de oração, no livro dos mantenedores. Deus, crendo, ó Pai, na oração, na resposta, na bênção do Senhor. Deus, que o Senhor possa confirmar a bênção. O Senhor possa confirmar a vitória. O Senhor possa, meu Deus, agir. E agindo o Senhor, ó Deus, ninguém impedirá, meu Pai, a vitória. Agindo o Senhor, ó Deus, ninguém impedirá a bênção, Pai. Que haja prosperidade sobre esta vida. Que haja multiplicação sobre a vida dos mantenedores. Deus, que haja multiplicação, ó Pai, sobre a vida dos mantenedores do programa Voz da Libertação. Deus, abençoe, meu Pai, os nossos queridos irmãos e irmãs, ó Pai, que mandaram aqui para nós sua mensagem, seu pedido de oração, participando aqui, ó Deus, do WhatsApp e da nossa programação. Apresento, meu Deus, eles nas tuas mãos agora. Visita eles, ó Pai. Visita, meu Deus, esta vida. Visita, meu Pai, esta pessoa. Pois eles acreditam, Deus, no poder da oração. Por isso deixaram aqui, ó Pai, o seu pedido de oração. Deixaram aqui, ó Deus, rogando, Pai, o nosso clamor, a nossa oração. Visita eles, Pai. Visita eles, Senhor. Deus, esses ouvintes, ó Pai.

tudo através do WhatsApp do 319-7519-1994. Entraram aqui, pediram oração. Deus, que o Senhor abençoe eles, abençoe o lar deles, ó Pai, abençoe a família deles, ó Deus, e haja bênção, que haja vitória, Senhor. Tenha misericórdia desta vida. Tenha misericórdia, Pai, desta casa. Tenha misericórdia, Pai, desta pessoa. Obrigado, meu Deus, por tudo que o Senhor fez, por tudo que o Senhor vai fazer, ó Pai. Obrigado pelo seu amor, pela sua graça, pela sua misericórdia. Deus, eu quero, meu Pai, te agradecer e pedir a Deus a bênção do Senhor sobre nossas vidas. Nos ajuda, Senhor. Nos fortalece, seja conosco, seja com os ouvintes, que haja sobre eles venço, que haja sobre eles vitória, que haja sobre ele, ó Deus, a multiplicação. Eu quero, meu Deus, encerrar esta oração, pedindo a bênção do Senhor sobre a vida dos irmãos que são dizimistas fiéis desta obra, esta pessoa que todos os meses, ó Pai, ai, meu Deus, reservando ali, ó Deus, e retirar no Senhor valor para ajudar, meu Pai, a obra do Senhor. Que o Senhor, Deus, venha, meu Pai, abençoar. Que o Senhor venha multiplicar sobre a vida deles vitória. Que haja multiplicação, que haja bênção, que haja milagre. E, ó Deus, que o teu povo seja próspero e abençoado pelas tuas mãos. Obrigado, meu Deus, pelo seu amor, sua graça e a sua misericórdia. Que a tua misericórdia permaneça conosco, não só agora, mas em todos os dias de nossas vidas. É o que eu oro e já te agradeço, em nome de Jesus. Deus abençoe aos nossos queridos ouvintes do programa Voz da Libertação. Creia que a bênção de Deus alcançou a sua vida nesse momento. Tenho certeza que Deus, ele já está entregando vitória, entregando bênção para a sua vida. Que nosso Deus já está abrindo portas para você, em nome de Jesus. A bênção do Senhor, a vitória de Deus é certa na sua vida. Deus abençoe você, queridos ouvintes. Deus abençoe sua casa, sua família. Esse é o programa Voz da Libertação, programa da Igreja Deus e Amor. Eu sou o Sermão em Cristo, Dani Reis, na apresentação desta programação.

0: A paz do Senhor, ouvintes do programa Voz da Libertação, uma ótima noite pra você.
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0: Sejam todos bem-vindos à nossa programação, programa Voz da Libertação da Igreja Deus e Amor. Eu sou seu mãe em Cristo, Davi Reis, a paz do Senhor Jesus pra você, sua casa, sua família.
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0: Estou chegando nesta noite maravilhosa para falar das grandes concentrações que estão acontecendo na Igreja Pentecostal Deus é Amor. Concentrações de bênção, concentrações de vitória, concentrações de milagres. E olha, no decorrer da semana, teremos grandes cultos de bênção aí pra você cultuar a Deus, hein?
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0: Venha pra cá buscar a Deus, venha pra cá buscar ao Senhor, esteja presente em nossa sede estadual do Cabana, pois aqui o nosso Deus tem algo especial para entregar a você, meu amado irmão, minha amada irmã. Venha buscar ao Senhor Jesus Cristo

0: eu quero lembrar a você que nesta segunda-feira, alerta, alerta, toda BH, alerta, alerta, toda a região metropolitana, atenção, você que é membro, você que é obreiro aqui da nossa sede estadual do Cabana, porque nesta segunda-feira nós temos aquele encontro todo especial, onde nós estaremos no culto de ensinamento da palavra de Deus. Meu Deus, lâmpada para os meus pés, luz para os meus caminhos, é a tua palavra. Então venha estar comigo, venha ouvir a voz do Espírito Santo, venha receber a palavra de Deus, que será pregada, que será ministrada já nesta segunda-feira, e você é o meu convidado especial. O endereço é aqui mesmo, na Avenida Amazonas, 8410, aqui no Cabana, e você é o meu convidado especial. Já nesta segunda-feira e na quarta-feira também, nós teremos, hein? Alerta, alerta, povo de Deus, porque está chegando esta quarta-feira, Deus tem um milagre, e nós vamos de louvor, e após este louvor, o programa Voz da Libertação continua, os testemunhos, aquilo que Deus tem operado, do que o Senhor Deus irá fazer aqui na nossa igreja pentecostal, Deus de amor. Nós vamos de louvor, vamos de adoração, ouvinte fiel desta programação.
1: Diga louvor!

0: curando você aqui agora. O Espírito de Deus me diz, presta atenção. O Senhor me faz saber que há mais de 3 meses, há mais de 3 meses, essa pessoa, você tem notado um gosto de sangue na boca. A sua boca aparece aquele gosto de sangue. Cadê você? Podia dizer que era qualquer uma de vocês. O Senhor me diz que já era para ter te atacado um AVC, um derrame. Jesus te dá saúde aqui agora. Deixa eu orar pela senhora. É, vem cá. Já deu glória a Deus. Cadê o aleluia? Não era para a senhora estar aqui hoje não, viu? Como é que a senhora chama? É assim mesmo.
1: Eu sinto gosto.
0: O gosto de sangue na boca. Vem cá. Senhor, cura a irmã Maria de Lourdes hoje. Essa enfermidade, essas dores na cabeça, esse gosto de sangue, a partir de hoje, Jesus, eu creio que o milagre já aconteceu. Enfermidade, e não volta nunca mais, em nome de Jesus. Irmã Maria, a senhora está curada. Levanta a mão e diga obrigado, Jesus. Isso, quem dá glória a Deus aí? Diga assim comigo, eu e a minha casa serviremos ao Senhor. Seu nome, minha irmã?
1: Meu nome é Terezinha.
0: O que aconteceu, irmã Terezinha?
1: Aconteceu que sexta-feira passada eu vim aqui em nome de Jesus. Aí Deus usou o irmão José Márcio, aleluia, para essa revelação, aleluia. E tinha uma pessoa que estava aqui na igreja, mas o pensamento dela estava no hospital. Meu filho estava lá, meus irmãos, aleluia, cheio de aparelho, aleluia, com princípio de infarto, aleluia. E Deus usou o irmão para passar. Aí eu vim aqui na frente, aleluia, falou assim, irmã, a senhora crê, aleluia. E ali, meus irmãos, aleluia, Deus falou para ele, Deus está me mostrando, minha irmã, aleluia, hoje ainda. Seu filho está em casa. Deus me mostra, mas esse é do alto, ele está em casa para honrar o Senhor Jesus. Quando eu cheguei em casa, meus irmãos, aleluia, que aleluia, que contei a bênção, aleluia, eu aleluia, já tinha recebido alta, aleluia.
0: Meu Deus do céu,
1: para quem ia ser transferido, irmão, chegou a ser transferido, foi transferido, que tinha que fazer um monte de exame, que ele estava assim, assim, aleluia,
0: estava hospitalizado. A senhora veio no culto, veio na igreja, foi revelada pelo poder de Deus, e quando chegou lá já estava de alta.
1: Em nome de Jesus.
0: Ô, minha irmã, essa bênção é grande ou é pequena?
1: Muito grande, aleluia.
0: Vale a pena estar na sexta-feira clamando pela família.
1: Fala em nome de Jesus, aleluia. Desde o início eu comecei, aleluia.
0: Quem dá glória a Deus por isso? Diga glória a Deus. Deus.

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1: Essa campanha tem que parar ou continuar?
2: Tem que continuar.
1: Quem aplaude a Jesus e da glória.
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3: Rita Isabel do bairro Eldorado entrou na campanha, fez o propósito, recebeu a bênção da aposentadoria. Seu nome?
2: Rita Isabel.
3: Conte a bênção.
2: A bênção é muito grande. A bênção para minha irmã que mora lá no interior, no Vale do Mucuri. É impossível que era, né? Mas para Deus é possível. A aposentadoria dela. Ela foi aposentada, recebeu os atrasados. Jesus preparou uma pessoa para ir lá buscar ela e levou no banco.
3: Através da senhora fazer a campanha que ela foi aposentada.
2: Foi aposentada.
3: A senhora fez um voto em favor dela.
2: Em favor dela.
1: O milagre chegou.
2: Chegou.
1: E tá virando notícia.
2: Virou notícia lá. Virou notícia lá no interior.
1: Quem aplaude a Jesus e dá glória a Deus aí.
3: Nome da senhora e a bênção.
4: Iracilda, a minha bênção é muito grande, irmão. Glória a Deus. Eu já estava na campanha, mas eu prossegui, né? Quando o irmão chegou, o pastor Guilherme, aí entrei firme pro propósito por uma bênção. Aí meu filho Vinícius, ele falou: mãe, eu vou ter que abrir mão do meu carro para me dar acabamento na minha casa. Porque a minha casa chegou no ponto agora de acabamento e agora é complicado. Então eu vou abrir mão do meu carro, mas eu não podia, porque ele tem crianças gêmeas. Então como que deslocar para a igreja, para o esposo levar? Abriu mesmo mão do carro, vendeu o carro, deu o acabamento na casa e falou: e agora? Aguardar a bênção do Senhor. E eu entrei no propósito de Deus, vai entregar essa vitória para o meu filho, porque ele precisa muito dessa bênção. E nesse, dentro dessa campanha, ele comprou um caminhão.
1: Meu Deus!
4: Você comprou um caminhão no valor de 200 mil. Ele falou: mãe, que quando a bênção chega na mão da gente, a gente tem que segurar. E ali, irmão, glória a Deus, para a honra e a glória do Senhor. Com o dinheiro do caminhão, ele comprou o carro do sonho dele.
1: Olha só, então Deus deu o caminhão e ainda deu o carro.
4: Deu, glória a Deus, está aqui o carro.
1: Tudo isso na campanha. Olha aí, levanta aí bem alto, mostrando a foto do carro, o carro zero e também o caminhão. Deus deu o caminhão, Deus deu o carro. Ô, minha irmã, essa mesa é grande ou é pequena?
4: Muito grande.
1: Vale a pena, está na campanha.
4: Ah, mas não pode abrir mão, não. Oh, irmão, glória a Deus, é bênção demais.
1: Quem vem na quarta-feira recebe a bênção.
4: Ó, vitória.
1: Quem é que dá glória a Deus por isso? Para por aqui e prossegue essa campanha. Quem crê que o milagre vai continuar virando notícia.
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5: Aí ela estava apavorada, meu genro veio também e falou assim: meu Deus, mas o que, que será que aconteceu? Ela falou assim: mãe, sabe o que, que aconteceu? Roubaram a moto de Dallas. Aí eu fiquei tão tranquila, saí daqui com voto do livramento e com voto do desafio. E falei para o senhor assim: incomodar os ladrões. Dentro de 10 minutos é uma resposta: já a moto já está lá.
1: Meu Deus!
5: Agora de Deus.
3: Já foi restituída.
5: Na hora, 10 minutos que eu fiz o voto.
3: Impressionante, pastor Guilherme. Tremendo.
1: Fez o voto do desafio. Era para ser um prejuízo muito grande, muito, né, minha irmã?
5: Estava todo mundo apavorado. Eu fiquei tranquilinho, eu tô aqui.
1: Porque Deus já tinha dado o livramento. Está feliz.
5: Muito feliz.
1: Vale a pena fazer voto com Deus. Quem aplaude a Jesus e dá glória a Deus aí.
3: O nome do Senhor e a bênção.
6: João Alves Gomes.
3: Conte a bênção.
6: É, né? A bênção do meu filho. Meu filho estava preso no quarto durante o dia todo e não saía do quarto para nada. Quando ele dava na asa, o demônio usava ele, ele vinha falar que ia matar todo mundo, ia me matar, matar minha esposa.
3: Ele estava com depressão, estava surtando também.
6: Ah, aí ele, eu vi na campanha, eu fiz o primeiro é da campanha e a segunda, agora nessa última campanha da
3: segunda etapa.
6: Ah, é, segunda etapa, ele foi liberto.
1: Foi liberto.
6: Nome de Jesus. Jesus.
1: Só vivia dentro do quarto.
6: Não comia, não bebia, só levantava quando o demônio usava ele, ele ia falar que ia me matar, matar minha esposa, matar todo mundo.
1: E agora?
6: Agora ele foi liberto em nome de Jesus. Deus abriu a porta para ele, está trabalhando.
1: Já está até trabalhando.
6: Está trabalhando. Ele falou comigo, Deus que abriu a porta para mim. Eu falei, é Deus, não é Jesus que abriu a porta.
1: Ele disse, foi Deus que abriu a porta para mim, olha aí.
6: Em nome de Deus. Aleluia.
1: A depressão queria matar o filho dele, não comia, não saía do quarto, Satanás possuía, e agora o senhor fez a campanha, ele foi liberto e já está trabalhando.
6: Está trabalhando em nome de Jesus. Deus abriu a porta, ele falou comigo, meu pai, Deus que abriu a porta, é Deus, é Jesus que abriu a porta.
1: É Jesus, quem dá glória a Deus?
7: Essa campanha para ou continua?
6: Continua.
1: Quem dá glória a Deus então? Para por aqui ou prossegue essa campanha? Quem crê que o milagre vai continuar virando notícia?
0: A terceira etapa da grande campanha profética. 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
8: Vai virar notícia.
1: Você que não crê no poder de Deus através do voto do desafio, escuta essa.
7: O nome da senhora?
9: Meu nome é Elizabeth.
7: O que que aconteceu na vida da filha da senhora depois que a senhora entrou na campanha e pegou o voto?
9: Eu estive aqui numa quarta-feira, a minha filha estava entubada, meu marido e a minha outra filha.
7: E a filha entubada e desenganada?
9: A filha estava entubada. Quando eu cheguei em casa, o meu genro tinha ido lá e falou assim, a sua filha já está fora de perigo.
7: Meu Deus do céu! O primeiro dia que a senhora veio na campanha, a filha estava entubada, estado clínico grave, a senhora entrou na campanha, o primeiro dia ela saiu da intubação.
9: Ela saiu da intubação. Com 4 dias, os médicos liberou e ela já estava em casa. E já teve bebê, veio um bebê perfeito.
7: Recebeu um bebê ainda, pastor Guilherme?
1: Ô, irmã, essa bênção é grande ou é pequena?
9: É muito grande.
1: É muito. Tá feliz.
9: Graças a Deus.
1: Vale a pena estar nas campanhas.
9: É em nome de Jesus.
1: Irmã, essa campanha tem que parar ou continuar?
9: Continuar.
1: Quem é que dá glória a Deus por isso, então?
7: O nome da senhora e a bênção recebida.
10: Marinalva.
1: O que que aconteceu, irmã Marinalva?
10: Cura de um caroço no pescoço.
1: A senhora tinha um caroço no pescoço.
10: Todas as noites, quando eu ia deitar, eu sentia dor de cabeça. Quando foi numa terça-feira, eu levantei, eu senti um caroço no meu pescoço, apertei e senti dor. Quando foi na quarta-feira, no primeiro culto do pastor Guilherme, primeiro na quarta-feira, eu não vi. Só que a minha irmã abençoada, ela está aqui todas as quartas. Aí ela me ligou e falou assim, Nalva, nós temos um outro pastor, Guilherme, agora, um homem abençoado. Aí eu apertei aquele pescoço e falei, Jesus, se ele é homem de Deus, eu vou ficar curada agora. E eu esqueci, quando eu vi o pastor entrando naquela porta, eu lembrei que eu estava sentindo mais dor.
1: O caroço sumiu.
10: Sumiu.
1: Desapareceu.
10: Desapareceu.
1: E as dores, minha irmã?
10: Sumiu.
1: Sumiu as dores. Quem te curou?
10: Jesus.
1: Foi Jesus, foi Jesus.
7: Glorifica a Deus com ela.
1: Essa campanha tem que parar ou continuar?
10: Tem que continuar.
1: Quem aplaude a Jesus e dá glória.
0: Fez grandiosos horários, às 8 horas da manhã e às 20 horas. 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
1: 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Alguns confiam em carros, outros em cavalos, mas nós confiaremos no nome do Senhor.
0: Às 10 da manhã e às 14 horas, presença já confirmada, segundo o pastor da Grande Belo Horizonte, presbítero José Marcos.

0: chamado Jesus. 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
0: Local,
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milagres tremendos, são curas, sinais, prodígios, maravilhas, prosperidade de Deus. Todos esses milagres que você acabou de ouvir estão acontecendo na grande quarta-feira. O milagre dessas pessoas viraram notícia e divulgamos aqui no programa Voz da Libertação. Você acompanhou aí esse milagre, essas bênçãos. Pessoas testemunhando das vitórias, pessoas testemunhando dos milagres de Deus. Tiveram fé, vieram estar para estar conosco em nossa sede estadual do Cabana e vivenciaram o milagre, vivenciaram a bênção. E você é o nosso convidado especial para estar conosco nessa grande quarta-feira. Milagre vai virar notícia. O seu milagre vai virar notícia. Não sofras mais. Faça como essas pessoas que vivenciaram o milagre da parte de Deus. São pessoas que, quem sabe, já estavam buscando há muito tempo, já estavam planejando há um tempo, mas vieram, participaram da campanha de quarta-feira, a vida delas mudaram. O milagre delas viraram notícia. E você que está me ouvindo aí, que a sua vida continua do mesmo jeito, a história não muda, as coisas não mudam, não melhoram, não vai para frente, sua vida não cresce, sua vida não evolui, sua vida financeira está um fracasso, sua vida familiar está uma derrota, tudo que você faz dá errado, chegou a sua vez de ser abençoado por Deus. Como que você pode ser abençoado? Participando do culto da grama de quarta-feira, o meu milagre vai virar notícia. Pode pedir ao Senhor, que é para a glória dele, o milagre vai acontecer na sua vida. Olha, nesta quarta-feira você não vai ficar de fora dessa concentração, você não vai perder esta grande oportunidade de ser abençoado por Deus. Quarta-feira de milagre, quarta-feira de bênção, quarta-feira que Deus marcou para abençoar a sua vida. O seu milagre vai virar notícia, mas é preciso você dar um passo em direção ao seu milagre. Você quer ser abençoado por Deus? Claro que quer, né? Você não quer mudar de vida? Então vem estar conosco quarta-feira. Não marque outro compromisso. Não vá a outros lugares. Aqui é o lugar da bênção de Deus. Aqui é o lugar que Deus, ele vai mudar a sua vida. Deus, ele vai agir ao seu favor. Quarta-feira, uma quarta-feira de explosão de milagres, uma quarta-feira onde Deus tem usado o pastor Guilherme, o presbítero José Marcos, o presbítero Adalto, o cooperador Devanildo. Deus tem usado os seus servos, Deus tem usado as suas servas, o batalhão da oração, o batalhão do clamor. Tem estado aqui clamando, intercedendo junto com o servo de Deus, e Deus tem operado grandes milagres. E nesta quarta-feira, mais uma vez, Deus vai abençoar a sua vida. Quarta-feira de milagres, quarta-feira de Deus, quarta-feira da campanha, o meu milagre vai virar notícia. Igreja Pentecostal, Deus é amor. Avenida Amazonas, 8410, bairro Cabana.

0: venha para a igreja pentecostal, Deus é amor, ser abençoado por Deus. Jesus garante a bênção, Jesus garante a vitória na sua vida. Vem para cá, vamos juntos buscar a Deus, vamos juntos buscar a presença do Senhor em nossa sede estadual do Cabana, nesta quarta-feira. Você não pode ficar de fora, não pode perder esta oportunidade. 6 horários de culto, 6 grandes concentrações, 7 da manhã, 10 da manhã, meio-dia, 14, 16 e às 19 horas. Venha para cá, vamos juntos buscar a Deus. Tenho certeza, Deus vai te abençoar. Tenho certeza que milagres vão acontecer na sua vida, em nome do Senhor Jesus Cristo. Jesus está operando, do câncer ao resfriado. Então venha buscar a Deus e Deus vai mover ao teu favor. Deus está operando prodígios, sinais e maravilhas aqui neste lugar.
1: Impressionante, presbítero José Marcos, esta senhora estava relatando ali, reportando, que ela tem um câncer, portadora de um câncer, constatado pelo diagnóstico médico, mas após a revelação, ela sentiu a cura instantânea, e ela relatou, eu já estou curada, curada, curada, para a glória de Deus, o nosso Pai.
2: Aleluia.
1: Entrevista ela aí.
2: O nome da irmã
3: Rosiane.
2: É isso mesmo.
3: É.
2: Estava constatado pela medicina.
3: Ah.
2: Quanto tempo?
3: 3 meses.
2: 3 meses. E agora?
3: Sumiu.
2: Sumiu? Sumiu? Não está sentindo mais nada?
3: Não sinto mais nada, não.
2: Nada, nada? Ah. Quem te curou?
3: Jesus.
2: Quem te curou?
3: Jesus.
2: Tem dinheiro que paga isso?
3: Não. Não.
2: Mas Jesus já te curou. Jesus já fez o milagre na sua vida. Dá glória a Deus para ele. Dá glória a Deus para ele. Jesus está curando o câncer. Que Deus te abençoe, minha irmã. O teu nome e o teu bairro.
3: Rosiane, eu moro no bairro Vista do Sol.
2: Que Deus te abençoe.
1: Glorifica a Deus com ela, BH.
2: Bate palma e dá glória a Deus. Bate

nosso socorro está em no nome do Senhor Jesus Cristo. Você ouviu aí, a nossa irmã estava com câncer, cancerosa, enferma, mas veio estar conosco em nosso Centro Estadual do Cabana, na grande quarta-feira, recebeu o milagre, recebeu a bênção, recebeu o toque das mãos de Deus. E mais uma vez, nesta quarta-feira, nosso Deus estará abençoando a sua vida em nome de Jesus. Venha para cá buscar a Deus. Deus vai agir, vai abençoar. Você vai sair daqui testemunhando as vitórias, testemunhando da bênção de Deus. Não fica de fora. Você que está ouvindo aí o programa Voz da Libertação, chegou a sua vez de ser abençoado por Deus em nossa sede estadual do Cabana. Endereço: Avenida Amazonas, 8410, no bairro Cabana, em Belo Horizonte. Aqui é o lugar da bênção, aqui é o lugar da vitória. Você pode vir de Uber, você pode vir de metrô, descer aqui na estação da Vila Oeste. E bem pertinho da estação da Vila Oeste, temos a nossa sede estadual do Cabana. Então venha buscar a Deus, estamos bem próximo aqui, né, ao viaduto de Contagem. Então venha buscar ao Senhor. Deus tem uma bênção, Deus tem vitória, Deus tem um milagre para a sua vida. Igreja Pentecostal, Deus é amor, uma vida melhor, Deus tem para você.

0: Queridos ouvintes, estamos chegando ao final da nossa programação. Eu quero fazer uma oração de gratidão ao nosso Deus neste momento. Grande Deus, maravilhoso Pai, em nome de Jesus, teu santo, bendito e adorado Filho, quero nesse momento agradecer ao Senhor, agradecer pela oportunidade, agradecer pelo privilégio de estar aqui, ó Deus, no programa Voz da Libertação. E eu peço, ó Deus, a bênção do Senhor sobre cada ouvinte, sobre cada pessoa, que haja sobre eles bênção, que haja sobre eles vitória. Ó Deus, obrigado por tudo que o Senhor nos concedeu nesse dia de hoje. Obrigado por tua graça, pelo teu amor, por tua presença e por até aqui ter nos ajudado. Obrigado, Senhor, pelo programa Voz da Libertação. Obrigado pela Igreja Deus e Amor. Obrigado por tudo que o Senhor fez e fará por nós, ó Pai, mesmo sendo imerecedores. Obrigado por cuidar de nós, que a tua presença, que a tua graça, tua misericórdia permaneça conosco, não só agora, mas para todo sempre. Amém. Deus abençoe aos ouvintes do programa Voz da Libertação. Chegamos ao final da nossa programação local. Agradeço o carinho da vossa audiência. Te aguardamos em nosso sede estadual do Cabana. E lembrando a todos os membros e obreiros, sábado e domingo temos a Santa Ceia do Senhor Jesus, hein? Deus abençoe, fique com Deus, na paz do Senhor Jesus. Esteve com vocês, seu irmão Cristo de Reis. Deus abençoe ao nosso irmão lá no transmissor.
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0: logramos notarlo a veces.
1: Mas existem momentos que Deus permite.
0: Há momentos que Deus lhe permite
1: que até mesmo aqueles que nos perseguem nos guardem.
0: Até os que nos perseguem nos guardem.
1: Que quando Deus guarda, Deus guarda. Imagine vocês se Pedro estivesse livre.
0: Quando Deus guarda, guarda. Imagina que Pedro estivesse livre.
1: Havia uma perseguição terrível contra a igreja.
0: Havia perseguição terrível contra a igreja.
1: Talvez as pessoas fora da prisão o houvessem matado.
0: Talvez a gente fora da cárcel o houvesse matado.
1: Mas a Bíblia Sagrada nos fala que ele foi colocado na prisão para ser guardado.
0: Eu disse que foi posto na prisão para ser guardado.
1: E é claro que esse guardado tem dois sentidos.
0: Claro que o guardado tem dois sentidos.
1: O primeiro sentido é ser retido.
0: Primeiro, retenido.
1: Para que não fugisse.
0: Para que não huja.
1: Então, guarda ele na cadeia.
0: Guarda ele na cárcel.
1: Mas o sentido também de guardado para que não fosse assassinado pelas pessoas nas ruas.
0: Também no sentido de que não se fosse assassinado por la gente en la calle.
1: E a Bíblia Sagrada fala que chegou aquela mesma noite em que Herodes,
0: isso que ele chegou essa noite em que Herodes,
1: o faria comparecer,
0: ia a comparecer
1: para fazer aquele julgamento sem base nenhuma,
0: para ser o juízo sem nenhuma base alguma,
1: e basicamente o assassinar,
0: e praticamente assassiná-lo.
1: E Pedro estava dormindo.
0: Pedro dormia.
1: Pedro era guardado por 16 soldados.
0: Pedro era guardado por 16 soldados.
1: Quatro quaternos.
0: Quatro quaternos.
1: As mãos presas a um cepo, um tipo de um toco.
0: As mãos sujetadas a uma estaca.
1: Dessa forma, parecia que era o Osama Bin Laden.
0: Dessa maneira, parecia o Osama Bin Laden.
1: Parecia ser o homem mais perigoso do planeta.
0: O homem mais perigoso do planeta.
1: Mas nesse exato momento, eu vou dizer a vocês, espiritualmente, era o homem mais perigoso do planeta para o diabo.
0: Nesse instante, era o homem mais perigoso do planeta para o diabo.
1: Porque a igreja estava se expandindo e Pedro estava pregando e fazendo discursos tremendos.
0: Porque a igreja se expandia e Pedro fazia discursos tremendos.
1: Mas eu quero dizer a vocês, meus irmãos,
0: eu quero dizer, irmãos meus,
1: que existe aqui uma elemento muito importante,
0: que é um elemento muito importante
1: que nós não estamos desprezando nessa nossa campanha.
0: Não despreciamos a nossa campanha.
1: Eu sei que muita gente despreza quando a gente fala em oração.
0: Sei que muita gente despreza quando se habla de oração.
1: Sei que tem gente que gosta muito de oração.
0: A gente que gosta muito da oração,
1: desde que elas não orem.
0: Desde que não orem.
1: Desde que elas passem pelos outros e não orem por mim.
0: Sei que passem por outro e digam, ora por mim.
1: Se passar por 300 pessoas no culto, oreis por mim.
0: Passa por 300 pessoas e dizem, ora por mim.
1: Por mim, hein?
0: Orar por mim, hein?
1: Mas elas mesmas orarem por elas mesmas ou por outras pessoas, nega.
0: Pero que orem por eles mesmos, nada.
1: De qualquer maneira, meus irmãos,
0: de qualquer forma, irmãos meus,
1: eu agradeço a Deus pela vida de vocês que sabem que é uma campanha de oração e estão aqui.
0: Agradeço a Deus por vossas vidas que sabem que é uma campanha de oração e estão aqui.
1: Vocês que estão aqui sabem que Deus está ouvindo cada palavra que vocês falam com Ele em oração.
0: Os que estão aqui sabem que Deus os ouve em oração.
1: E vocês sabem que a oração de vocês como servos do Senhor é uma oração poderosa.
0: E sabem que a vossa oração como servos é poderosa.
1: E ela tem um efeito tremendo.
0: Tem um efeito tremendo.
1: E digo mais.
0: E eu digo mais.
1: As pessoas que quando ouvem falar em campanha de oração dá um sono.
0: Os que ouvem na campanha de oração, se lhes diga sonho. Sonho lhes diga.
1: Deixa eu dizer para vocês uma coisa.
0: Deixa-me dizer-lhes algo.
1: Se vocês soubessem o poder que tem uma igreja orando,
0: se soubessem do poder que tem uma igreja orando,
1: vocês estariam aqui clamando a Deus.
0: Estariam aqui clamando a Deus.
1: Se vocês soubessem o quanto se prolongariam os vossos dias,
0: se soubessem quanto se estenderia a vossa vida,
1: se vocês fossem servos de oração,
0: se fossem servos de oração,
1: vocês estariam aqui clamando pela presença de Deus. Estariam
0: clamando pela presença de Deus.
1: No versículo 5.
0: En el versículo 5.
1: Eu estou voltando um pouquinho.
0: Vuelvo um poquito.
1: A oração faz toda a diferença.
0: La oración hace toda la diferencia.
1: Pedro preso.
0: Pedro arrestado.
1: Versículo 5, depois dos dois pontos.
0: Versículo 5, depois dos dois pontos.
1: Mas a igreja.
0: Pero la iglesia.
1: Presta atenção nisso. Mas a igreja.
0: Pero la iglesia.
1: Fazia contínua oração por ele.
0: Oração sem cessar por ele.
1: A Deus.
0: A Deus.
1: Essa igreja não foi buscar um poder político contrário como as igrejas dos nossos dias querem fazer.
0: Não foram a buscar poder político contrário como os de atualmente querem fazer.
1: Essa igreja não se movimentou para fazer uma plataforma.
0: Não se moveu a igreja para ser uma plataforma.
1: Com seus próprios políticos.
0: Um parlante para fazer com os políticos.
1: Essa igreja não ameaçou pegar as armas.
0: Não ameaçou agarrar as armas.
1: Ele está preso, pega a espada aí.
0: Arrestado, agarra a espada.
1: Ele mesmo arrancou a orelha de Malcos.
0: E arrancou a orelha.
1: Servo do sumo sacerdote.
0: Servo do sumo sacerdote.
1: Vamos fazer o seguinte, vamos lá, pega a espada, pega o cassete. Vamos lá, vamos lá.
0: Pega a espada, vamos allá.
1: Vamos soltar o homem à força.
0: Soltemos o homem à força.
1: Não, não, não, essa igreja aqui é a igreja que Deus se agradou dela e a igreja que Deus se agradou. agrada até os dias de hoje.
0: A igreja de quem Deus se agradou e até hoje se agrada.
1: É a igreja que sabe que as suas tendências serão resolvidas quando ela dobrar os seus joelhos.
0: É a igreja que sabe que as suas tendências serão solucionadas quando dobrar os seus joelhos.
1: Não, quando ela fugir da oração como a maioria dos crentes que nós conhecemos em nossos dias.
0: Não, quando fugir da oração como conhecemos em nossos dias.
1: Pedro estava preso.
0: Pedro estava arrestado.
1: Os soldados o guardavam.
0: E os soldados o guardavam.
1: Mas a igreja estava orando.
0: E a igreja estava orando.
1: Era a noite do julgamento e morte desse servo de Deus.
0: Era a noite do juízo e do assassinato desse servo de Deus.
1: Mas esse governador seria derrotado por Deus através do poder da oração.
0: Esse governador seria derrotado por Deus através do poder da oração.
1: Muitas pessoas não estão presas.
0: Muitos não estão arrestados.
1: Mas também estão vivendo seus últimos minutos de vida.
0: Também vivem seus últimos minutos de vida.
1: Muitos não estão fisicamente presas.
0: Muitos não estão fisicamente arrestados.
1: Mas estão aprisionados por drogas, cigarros, cervejinha, cachaça.
0: Estão arrestados por cigarrilhos, la droga,
1: violência,
0: la aguardiente, todo.
1: E o que tem de capeta se segurando para que essas pessoas não saiam nunca.
0: Pelo que é de demônios agarrando essas almas para que não saiam nunca.
1: Tem muitas pessoas que querem, eu gostaria tanto de ver a minha família salva.
0: Há muitos que dizem, quisiera ver minha família salva.
1: Mas cadê vocês que deveriam estar aqui hoje e não estão?
0: Pero onde estão vocês que deveriam estar aqui hoje?
1: Cadê vocês que deveriam estar aqui clamando a Deus? Essa igreja deveria estar saindo gente para fora, porque é uma campanha poderosa de oração, sim.
0: Onde está que deveria estar aqui orando, sim, nesta oração?
1: Não que a igreja esteja vazia, mas tem muita gente que continua no vale da tranquilidade.
0: Diz que a igreja está vazia, sendo que muitos estão em vale da tranquilidade.
1: Algum dia vão clamar e não terão mais quem ouvir o seu clamor, porque o tempo já terá se findado para ouvir-se as orações.
0: Algum dia clamarão e não hará que oiga, porque já habrá terminado o tempo.
1: Semana passada nós falamos sobre a intercessão.
0: Semana passada falamos de intercessão.
1: E hoje continuamos a falar sobre a intercessão.
0: Hoje seguimos falando sobre a intercessão.
1: Na noite em que esse homem estava para ser morto.
0: Na noite em que o homem ia ser assassinado.
1: A igreja fazia uma oração continuamente em favor dele.
0: A igreja fazia oração contínua em seu favor.
1: Não era uma oração tipo assim, vamos orar por tudo que parece na frente. O Senhor abençoa as florzinhas, abençoa a construção. Não. Era uma oração em favor de Pedro.
0: Não era oração sem ganas por algo absurdo, sino em favor de Pedro.
1: Essa igreja sabia do perigo que corria esse líder daquele tempo.
0: A igreja sabia o perigo que corria o líder desse tempo.
1: Essa igreja sabia a falta que faria esse servo de Deus.
0: A igreja sabia a falta que faria esse servo de Deus.
1: E chamaram as pessoas possíveis, vamos clamar.
0: Chamaram a pessoa possível e disseram, vamos a clamar.
1: Quando se fala igreja aqui, não está falando de templo, irmãos, está falando de povo.
0: Não sabemos se pessoas, não os templos, as pessoas.
1: Vamos à casa de Maria.
0: Vamos à casa de Maria.
1: E vamos fazer lá uma oração em favor de Pedro.
0: Damos uma oração em favor de Pedro.
1: E Herodes já estava pensando, não sei como vou assassinar.
0: Já pensava, como eu vou matar?
1: Não sei se vou começar arrancando os dedos.
0: Não sei se começaria a arrancar os dedos.
1: Não sei se passo logo a espada e arranco logo a cabeça.
0: Quando passo a espada, lhe arranco a cabeça.
1: Eu não sei se faço ele passar por um corredor polonês e cada um dá uma cacetada até ele cair. Não sei se
0: ele vai passar por um passinho polonês.
1: Porque era um assassino.
0: Porque era um assassino.
1: Mas a igreja fazia contínua oração por ele.
0: E na igreja se continua oração por ele.
1: Eu estou aqui com a minha lista de oração hoje. Você está com a sua aí.
0: Eu
1: com a
0: minha lista de oração e estás com a tua aí.
1: E nós vamos seguir orando pelas pessoas que estão listadas no nosso formulário.
0: Seguiremos orando por os que estão listados no formulário.
1: Se você quer a sua família salva, você tem feito oração contínua em favor da sua família?
0: Queres tua família salva, feito contínua oração por tua família?
1: Se você quer o seu amigo, seu parente curado, você tem feito oração contínua para que Deus o cure?
0: Se queres teu amigo ou parente sanado, feito oração contínua para que Deus o sane?
1: Aquela pessoa que foi injustiçada por alguma razão, você tem orado para que se faça justiça?
0: Se eu fui injustiçado, oraste para que se haja justiça?
1: Esse povo sabia o que queria.
0: Esse povo sabia o que queria.
1: Esse povo estava na casa de Maria e esse povo dizia, Senhor, é por Pedro essa oração.
0: Esse povo estava em casa de Maria e dizia, é por Pedro essa oração.
1: Ele vai ser morto hoje.
0: Nós assassinarão hoje.
1: Senhor, a gente conhece Herodes, é um assassino. Ele e a família são assassinos.
0: Conhecemos Herodes, sua família é toda assassina.
1: Mas nós confiamos que o Senhor vai livrar Pedro.
0: Eu confiamos que livrarás a Pedro.
1: Ele vai ser morto, Senhor, ele está na cadeia.
0: Ele o matará, está na cárcel,
1: Senhor. Vai escutar, bom lá, meu Deus, Pedro e Pedro, aleluia, meu Deus, Pedro e Pedro, salva, Senhor, Pedro, pegar a cadeia, tira, Pedro e Pedro.
0: Escuchava Pedro, Pedro, saca o Senhor pela cárcel, Pedro.
1: E Pedro, eu creio que estava cansado, porque tinha passado um sufoco danado, não é?
0: Porque Pedro estava cansado porque tinha passado por um sufocamento terrível.
1: Acredito que ele estava angustiado também, afinal o próprio Cristo se angustiou no dia da sua prisão.
0: Também estava angustiado, talvez como Cristo estava angustiado no dia da prisão.
2: Mas a igreja estava orando em favor dele.
0: Quando a igreja orava em seu favor.
2: A igreja estava clamando em favor dele.
0: A igreja clamava em seu favor.
2: E no versículo 7 a Bíblia fala que com toda aquela guarda que ali estava.
0: Versículo 7 diz que todos os guardas que estavam ali.
1: Eis que sobreveio o anjo do Senhor.
0: É aqui sobrevive o anjo do Senhor.
1: E era um anjo tão poderoso que resplandeceu uma luz na prisão.
0: Anjo tão poderoso que resplandeceu de luz.
1: Despertou Pedro e falou: levanta-te depressa, Pedro.
0: Ele disse: sinta-te, levanta-te depressa, Pedro.
1: E as cadeias que estavam nas suas mãos, ou corrente ou cepo, como falei para vocês.
0: E as cadenas ou estacas que estavam entre suas mãos.
2: Caíram na mesma hora.
0: Caíram no instante.
1: Quando nós intercedemos pelas pessoas, meus irmãos, nós estamos praticando uma atitude de amor.
0: Quando intercedemos por uma pessoa, estamos praticando atitude de amor.
1: Nós estamos praticando uma atitude de fé.
0: Praticamos atitude de fé.
1: E vocês podem ter certeza que onde há fé e amor existe um mover, ou seja, a ação de Deus.
0: Vocês seguram que o meu amor e oração é a ação de Deus.
1: E a Bíblia Sagrada nos disse que caíram então as cadeias.
0: Ele disse que caíram suas cadenas.
1: E o anjo falou para ele: singe-te.
0: El ángel le dijo:
1: coloca sua roupa de sal.

0: parcas.
1: Pega agora a sua capa e lança nas suas costas.
0: Tu capa e échalo a la espalda.
1: Eu me lembro, meus irmãos, é interessante isso.
0: Me acordo, é interessante, irmãos meus.
1: Quando o faraó queria libertar o povo hebreu do Egito,
0: quando o faraó queria liberar o povo hebreu do Egito,
1: ele queria libertar do jeito dele,
0: queria liberá-lo de sua forma.
1: Deixa o filho,
0: deixa o filho,
1: deixa os animais,
0: deixa os animais,
1: deixa o ouro,
0: deixa o ouro,
1: deixa a riqueza,
0: deixa a riqueza.
1: E Deus falou com Moisés: diga a esse povo que não é para deixar para trás nenhuma unha.
0: Eu digo a Moisés: diga que não é para deixar
1: nenhuma unha,
0: nenhuma unha atrás.
1: A bênção de Deus na nossa vida, ela é sempre completa.
0: A bênção de Deus é sempre completa na nossa vida.
1: Confesso a vocês, meus irmãos.
0: Os confesso, irmãos.
1: Se estou eu preso,
0: se estou
1: eu
0: arrestado,
1: o anjo chega e fala depressa.
0: Ele anda me avisa depressa.
1: Acho que eu não calçava nem o sapato, deixava a capa, deixava tudo para trás e saía correndo.
0: Eu nem me pondria mais no parque, eu saía correndo.
1: Só que Deus falou: põe o sapato.
0: Só que o anjo lhe disse: cinge-te.
1: Pega a roupa.
0: Agarra tua roupa.
1: Pega a capa.
0: Ponte tua capa.
1: Precisa ser rápido, mas não é para deixar nada para trás.
0: Rapidamente, pelo nome de Jesus, nada atrás.
1: E Pedro foi lá, coloca a roupa, coloca o sapato e a Bíblia sai. Pedro nos fala.
0: Pedro foi esse senhor e a Bíblia diz
1: que o lance, o perdão que o anjo falou: agora você vai me seguir, segue-me.
0: Ele disse: não me seguirá, siga-me.
1: E saindo seguia,
0: saindo ele seguia.
1: E não sabia o que era real, perdão, não sabia que era real o que estava sendo feito pelo anjo. Não
0: sabia se era real o que estava sendo feito por el ángel.
1: Mas cuidava que via uma visão.
0: Ele estava atento de que era uma visão.
1: Esse local onde Pedro estava preso era uma fortaleza.
0: O lugar onde Pedro estava preso era uma fortaleza.
1: Eu imagino, meus irmãos, que Pedro...
0: Me imagino que Pedro,
1: depois daquele sonozinho...
0: Depois desse sonito...
1: Estava meio sem saber ainda, estou acordado, não estou, o que está acontecendo.
0: Sem saber se estava desperto ou o que passava.
1: E de repente a Bíblia fala que ele não tinha nenhuma noção, né, se era realidade ou se era um sonho que estava acontecendo com ele.
0: Não tinha noção de que era realidade ou era sonho o que estava passando.
1: Ele não tinha uma certeza, será que é um sonho, será que não é?
0: Ele estava seguro se era sonho ou será que não é?
1: A Bíblia fala que ele cuidava que era uma visão.
0: Estava atento de que era uma visão.
1: Mas, de repente, passaram a primeira porta, a primeira saída.
0: Passou na primeira porta dessa linda.
1: Primeira guarda.
0: Na primeira guarda.
1: Versículo 10.
0: Versículo 10.
1: Chegaram até a porta de ferro que dá para a cidade.
0: Na porta de ferro que dá na cidade.
1: De repente, do nada, a porta se abriu. Ninguém estava empurrando. A porta se abriu. Por que se abriu?
0: E do nada, a porta se abriu. Por que se abriu?
1: Assim que Deus faz.
0: Assim Deus faz.
1: E saíram os dois.
0: E saíram os dois.
1: Pedro e o anjo e Pedro.
0: Pedro e
1: o
0: ángel e Pedro.
1: Percorreram uma rua.
0: Transcorreram na calle.
1: E depois que percorreram uma rua, diz a Bíblia, o anjo se apartou dele.
0: Correndo na calle, o anjo se apartou dele.
1: Foi aí que Pedro se despertou de verdade, tornando-se assim, disse.
0: Assim Pedro se despertou em si e disse:
1: agora sei que verdadeiramente o Senhor enviou o seu anjo e me livrou da mão de Herodes.
0: Agora verdadeiramente eu sei que Deus me enviou seu anjo e me livrou da mão de Herodes.
1: Olha, meus irmãos, as bênçãos de Deus são tão tremendas.
0: Mirem, irmãos, as bênçãos de Deus são tão tremendas.
1: E Deus permite que assim seja.
0: Deus permite que assim seja.
1: Para que você, em algum momento da sua vida,
0: para que em algum instante da tua vida,
1: você possa até mesmo pensar.
0: Hasta puedas pensar.
1: Será que eu estou sonhando ou será que isso é uma realidade?
0: Será que estou sonhando ou isso é uma realidade?
1: As bênçãos de Deus são tão tremendas na nossa vida, porque nós somos intercedidos.
0: São tão tremendas na nossa vida que somos intercedidos.
1: Quando alguém intercede por nós, é tão bom saber que tem gente orando pela gente.
0: Quando alguém intercede por nós, é tão bonito saber que alguém intercede por nós.
1: Porque Deus faz coisas tão grandes, tão tremendas.
0: É algo tão grande e tão tremendo.
1: Que às vezes nós paramos para pensar, mas dá para acreditar numa coisa dessa?
0: Podemos a pensar, será que podemos crer em algo como isto?
1: Olha para trás um pouquinho e veja o que você era sem Deus.
0: Vire atrás e veja quem era sem Deus.
1: E olha para você agora e veja o que Deus fez na sua vida.
0: Mira-te e vê o que Deus fez em tua vida.
1: Parece ou não parece um sonho?
0: Isso não parece um sonho.
1: Mas é realidade, é o mover de Deus na sua vida. Alguém está orando por você e Deus está se movendo por ti.
0: Deus se move em tua vida, que ora por ti.
1: Louvado seja Deus.
0: Louvado seja Deus.
1: Quero dizer a vocês que esse mesmo Deus que mandou o anjo.
0: Os quero dizer que é o mesmo Deus que mandou o anjo.
1: Enquanto o povo intercedia por Pedro, é o mesmo Deus que opera em nosso meio ainda.
0: O povo intercedia também, é o mesmo Deus que obra hoje em dia.
1: Existem coisas que parecem impossíveis a nós.
0: Tem coisas que nos parecem impossíveis.
1: Imagine você.
0: Imagine você.
1: A coisa está tão feia, não é?
0: A coisa está tão feia, não?
1: Esses dias nós recebemos a informação do canadense que ficou 5 anos em cativeiro, preso, sequestrado.
0: Recebemos a informação do canadense que foi 5 anos em cautiverio.
1: Não sei se tinha 16 guardas cuidando dele, se ele estava acorrentado, não, porque ele conseguiu.

0: De tres o cuatro hijos en cautiverio.
1: No sé si había 16 guardias, pero tenía muchos hijos en cautiverio.
0: Si tuviese dos o tres guardias allí.
1: Si tuvieran dos o tres guardias allí.
0: Así mismo, si fuese yo, no me animaría de partir para así. ¡No! ¡No!
1: Si fuese yo, no me echaría encima de ellos.
0: Mas, meus irmãos, vejam vocês como é.
1: Pero imagínense cómo es.
0: El mover de Dios cuando nós estamos recibiendo oración de
1: alguien. El mover de Dios cuando recibimos la oración de alguien.
0: Yo no estoy diciendo que no debemos orar por nós mesmos. No es eso.
1: No estoy diciendo que no podemos orar por nosotros mismos. No es eso.
0: Mas yo estoy diciendo que cuando nós oramos por nós mesmos.
1: Digo que cuando oramos por nosotros mismos.
0: Y a nossa oração se junta a oração de outras pessoas que também estão orando por nós.
1: Nuestra oración se junta a la de otros que están orando también por nosotros.
0: La posibilidad de haber o mover de Deus é muito grande na nossa vida.
1: A possibilidade de ver o mover de Deus na nossa vida é muito grande.
0: Nós vivemos num tempo difícil, num tempo perigoso.
1: Vivemos em tempo difícil e perigoso.
0: É gente que morre todo dia.
1: Gente que morre todos os dias.
0: Perigos e mais perigos, muito iminentes, mais iminentes do que nós pensamos.
1: Imagina-se perigos iminentes que imaginamos.
0: Sempre que eu vou viajar, eu digo à igreja: igreja, ore por mim.
1: Sempre que eu vou viajar, digo à igreja: orem por mim.
0: Eu digo aos irmãos: acho que eu fiquei mais... assim,
1: digo a los hermanos que me he quedado más así.
0: Quer dizer que fiquei velho porque eu tô novo.
1: Estoy envejecido
0: y bonito.
1: Joven, más joven y bonito.
0: Os irmãos não precisam concordar, não.
1: Não necessita que estejam de acordo.
0: Mas eu digo sempre: orem por mim porque essas viagens são perigosas.
1: Digo, orem por mim porque os viajes são peligrosos.
0: Às vezes cai o avião, às vezes está de carro, bate o carro, é perigoso.
1: Poderia cair o avião ou golpear o coche, talvez.
0: Quando eu já levanto, vamos orar já a primeira oração por mim, que a igreja ora, eu já fico mais sossegado, mais tranquilo.
1: Quando eu sei que a igreja está orando por mim, eu me quero mais tranquilo.
0: E eu sou mais exigente, sempre digo: não quero que vocês olhem esse dia, abençoe todos os pastores, quero que vocês falem o meu nome.
1: Sou mais exigente, eu quero que você venha em nome.
0: Você fala nome e sobrenome, não, mas pode falar pastor Lorival, porque Deus sabe que sou eu.
1: Nome e apelido, senhor Lorival, porque Deus já sabe quem sou eu.
0: É?
1: Mas assim...
0: quando tem gente intercedendo pela gente, juntando as orações também da gente.
1: Quando há gente intercedendo por nós outros e mesclamos nossas orações.
0: A possibilidade do mover de Deus acontecer é muito grande.
1: A possibilidade daquele mover de Deus é muito grande.
0: E Pedro agora se despertou.
1: Pedro agora se despertou.
0: Não é um sonho.
1: Não é um sonho.
0: Agora eu sei que verdadeiramente.
1: Agora sei que verdadeiramente.
0: Eu estou livre.
1: Estou livre.
0: Os judeus queriam me matar.
1: Os judeus queriam matar-me.
0: Herodes queria acabar comigo.
1: Herodes queria matar-me.
0: Mas estou livre.
1: Eu estou livre.
0: E a Bíblia fala que ele foi para a casa de Maria, onde estava acontecendo a oração.
1: Você que foi à casa de Maria, onde passava a oração.
0: E eles estavam lá ainda reunidos e oravam em favor de Pedro.
1: Eles estavam reunidos e oravam por Pedro.
0: A Bíblia não fala, a Bíblia não fala, mas a gente pode dar uma ajudinha, né?
1: Talvez o Pedro podemos fazer.
0: Não é que eu estou aumentando, mas...
1: aumentando, Pedro?
0: Acho que Pedro chegou lá e começou a ouvir a oração. Né?
1: Pedro chegou e começou a ouvir a oração.
0: Ficou ouvindo da perto da porta, todo mundo abençoa Pedro, salva Pedro, liberta Pedro. Eu estou bem cotado por aqui, hein?
1: Eu estou indo à porta e estou bem cotizado aqui.
0: E a Bíblia Sagrada nos diz que ele então bateu a porta.
1: Então se chamou à porta.
0: E havia ali uma menina chamada Rod, ou Rude.
1: Havia uma jovem chamada Rude.
0: E ela conhecia a voz de Pedro.
1: Conhecia a voz de Pedro.
0: Se emocionou de tal forma que esqueceu de abrir a porta.
1: Se emocionou de tal maneira que esqueceu de abrir a porta.
0: E a Bíblia Sagrada nos diz que ela anunciou lá. Gente, para a oração um pouquinho, só um pouquinho, para a oração.
1: Dice que anunció, detengan un ratito la oración.
0: ¿Qué está aconteciendo, Rod?
1: ¿Qué está pasando, Rude?
0: É que a Pedro está aí na porta, reconheci a voz dele, Pedro.
1: E porque na porta é reconhecido a sua voz.
0: E disseram: você está fora de si, menina.
1: Fora de ti mesma, menina.
0: Mas ela afirmava: não, é ele sim.
1: Afirmava: não, é ele sim.
0: E uns diziam: não, é o anjo.
1: Outros diziam: não, é o anjo.
0: É o seu anjo.
1: É o seu anjo.
0: Mas Pedro perseverava na porta, lá batendo, ó.
1: Chamava na porta todavia.
0: Até que abriu a porta e foi aquele espanto.
1: Até que abriu e se espantaram.
0: E Pedro, meus irmãos, antes que eles começassem a gritaria, glória a Deus, aleluia, o Senhor livrou Pedro, fez um ruidinho, Pedro. Não faça um ruído, não.
1: Pedro disse:
0: quietinhos.
1: Quietinhos.
0: E começou a contar a história que eu contei para vocês agora.
1: Começou a contar a história que acabamos de contar.
0: Deus mandou o anjo, tinha 16 guardas e as portas se abriram.
1: Meu ángel, havia guardas e as portas se abriram.
0: E a Bíblia Sagrada diz que houve um... uma verdadeira alegria nessa casa,
1: nessa casa,
0: regozijo nessa casa,
1: regozijo nessa casa.
0: Mas enquanto isso lá na prisão, o que que aconteceu?
1: Tanto na prisão que passou,
0: enquanto nesse lugar havia grande alegria lá na prisão e nos domínios de Herodes havia um grande alvoroço, diz a Bíblia.
1: Essa alegria na casa havia alvoroço, diz a Bíblia.
0: Afinal de contas, como é que esse homem havia saído da cadeia e ninguém havia visto?
1: Afinal, como esse homem havia saído e ninguém o viu?
0: Como havia escapado se tinha 16 guardas cuidando dele?
1: Como escapou se havia 16 guardas cuidando?
0: Como escapou se a mão dele estava presa, acorrentada?
1: Saiu com as mãos encadenadas?
0: Diz a história, eu não sei se é verdade ou não, que Herodes mandou matar todos os guardas e as suas famílias.
1: Será que Herodes mandou matar os guardas e suas famílias?
0: Para quem pretendia matar só um?
1: Para quem pretendia matar só um ante um, não?
0: Matou muito mais, né?
1: Matou muito mais, mas assim?
0: Matou seus próprios soldados.
1: Os próprios soldados.
0: Ficou irritado, Herodes.
1: Ficou irritado, Herodes.
0: Mas quando Deus trabalha, Deus é assim.
1: Pero quando Deus trabalha, é assim.
0: A gente pensa que é um sonho.
1: Pensamos que é um sonho.
0: Os inimigos se perdem sozinhos e se matam entre si.
1: Se matam entre si mesmo.
0: Quando Deus trabalha, Deus trabalha.
1: Quando Deus trabalha, Ele trabalha.
0: Para Deus trabalhar, a igreja precisa clamar, orar, interceder, buscar a presença de Deus.
1: Quando Deus trabalha, a igreja necessita interceder, buscar a Deus.
0: E é para isso que estamos aqui.
1: Apresentar os nossos irmãos a Deus.
0: Apresentarmos irmãos a Deus.
1: Apresentarmos uns aos outros a Deus.
0: Apresentarmos uns aos outros a Deus.
1: E podemos apresentar a nós mesmos também.
0: Apresentarmos uns aos mesmos também.
1: Eu quero em nome de Jesus.
0: Quero em nome de Cristo.
1: Que muitos de vocês digam.
0: Que muitos digam.
1: Não é possível que isso está acontecendo comigo.
0: Não é possível que esteja passando comigo.
1: Só pode ser um sonho da parte de Deus.
0: Só pode ser um sonho de parte de Deus.
1: É muita bênção.
0: É muita bendição.
1: É muita libertação.
0: É muita liberação.
1: Muita prosperidade,
0: mas acima de tudo,
1: levante tudo.
0: É muita salvação de alma, salvação da família, dos filhos, dos pais, enfim, salvação de uma maneira geral.
1: Muita salvação para a família, amigos em geral.
0: Eu sei que Deus está conosco,
1: né? Deus está conosco.
0: Eu sei que Deus está se agradando de vocês que estão conosco.
1: Que Deus está conosco.
0: E eu sei que Deus está se agradando da nossa intercessão uns pelos outros.
1: Deus agrada da intercessão, meu
0: irmão. Então podem esperar, meus irmãos. Podem
1: esperar, irmãos meus.
0: Se for necessário enviar anjos, Deus vai mandar anjos.
1: Se for necessário, Deus enviará anjos.
0: Se não for preciso mandar anjos, não tem problema, Deus opera do mesmo jeito.
1: Se for necessário, Deus enviará anjos.
0: Se for preciso acontecer uma grande luz, Deus vai fazer uma grande luz acontecer. Mas o mais importante que eu quero dizer a vocês é que a mão do Senhor está do nosso lado.
1: O mais importante que eu quero dizer é que
0: a mão do Senhor está do nosso lado. A destra da sua justiça está conosco. A mão do Senhor não está encolhida, ela está pronta para trabalhar em favor de um povo que nele espera.
1: Se o mal não tem corrida, está disposto a trabalhar para o povo que nele espera.
0: E o povo que espera no Senhor é esse povo que está aqui.
1: O povo que espera é esse povo que está aqui.
0: É esse povo que o joelho está calejado, não é aquele bumbumzinho de criança, não.
1: Essa bobinha que está com caio, sim.
0: É esse povo que quando a gente fala, vamos orar, eles têm aquele entusiasmo.
1: E o povo quando decimos que vamos orar, está com entusiasmo.
0: E a sua vida não é só pautada no famoso orai por mim, você mesmo não quer nem saber de abrir a sua boca para falar com Deus.
1: Essa vida pautada em orar por mim e não quero saber de orar.
0: Clama a Deus e a resposta vai acontecer.
1: Clama a Deus e a resposta sucederá.
0: Não há problema grande que Deus não possa resolver.
1: Não há problema grande que Deus não possa resolver.
0: Você precisa orar.
1: Precisa orar.
0: E só ora quem tem fé.
1: E só ora quem tem fé.
0: E só ora um pelo outro.
1: Um por outro.
0: Se a pessoa tiver fé e se a pessoa tiver amor.
1: Tive fé na pessoa se tem.
0: Eu creio na resposta de Deus.
1: Resposta de Deus.
0: Sossegai-vos no Senhor, acalmai-vos.
1: Calmai-vos.
0: Certamente o Senhor já está fazendo coisas grandes em nosso meio.
1: Certamente,
0: certamente Deus já está se agradando do vosso coração e do vosso amor.
1: Deus se agrada vosso coração.
0: Deus os abençoe.
1: Deus os bendiga.
0: Pedro, meus irmãos, continuou.
1: Pedro seguiu.
0: Herodes morreu comido de bicho.
1: Ele morreu comido a bicho.
0: Queria impedir Deus falar.
1: Impediu a Deus falar.
0: Morreu comido de bicho, diz a Bíblia.
1: Morreu comido por meus bichos.
0: Pedro continuou com a sua vidinha.
1: Pedro continuou com a vida dele.
0: Levando a palavra de Deus.
1: Levando a palavra de Deus.
0: Orando por outras pessoas também.
1: Orando por outra gente também.
0: Ganhando algumas alminhas aqui, outros alminhas. palminhas ali,
1: dormidos por aqui e por ali.
0: Continuou e morreu velho.
1: E o embriou e aqui.
0: Os que se meteram a tentar matá-lo,
1: você atreveu a matá-lo?
0: Esses morreram muito cedo.
1: Morreram temprano.
0: Não adianta, quando o povo de Deus ora,
1: fica-se quando a igreja ora.
0: As coisas acontecem.
1: E as coisas sucedem.
0: Não importa o que seja, vai acontecer.
1: Sucederá.
0: Que Deus os abençoe, meus irmãos, que Deus os guarde.
1: Deus bendiga,
0: Deus tem vida longa para você. Deus tem milagres para a sua vida.
1: Deus tem milagres para a tua vida.
0: Deus tem salvação para a sua família.
1: Deus tem salvação para a tua família.
0: Quero fazer uma oração com vocês.
1: Quero fazer oração com todos vocês.
0: Coloquem-se de pé, meus irmãos.
1: Parem-se, irmãos meus.
0: É uma oração para Deus abrir portas. É
1: para que Deus abra a porta.
0: É, Deus abre portas.
1: Deus abre porta.
0: Oração para Deus fazer transformações.
1: Oração para que Deus haja transformação.
0: Louvado seja Deus.
1: Alabado seja
0: Deus. Quando a mão do Senhor tocar, vem restaurar, Senhor. Abra a mão do seu coração.
1: Abra o coração.
0: Senhor, meu Deus, o Senhor é o Deus que abre portas. O Senhor é Deus que abre o caminho. Sobre as ondas, abre o mar. O Senhor é Deus que faz tudo em favor do seu povo que clama. O seu povo que ora. O seu povo que intercede. Senhor meu Deus, vem derramar a unção do Senhor sobre essa igreja. Vem derramar o poder do Senhor sobre esse povo, sobre essa igreja. Vem abrir todas as portas que se encontram fechadas, meu Deus.

0: sua presença, do amor pelo seu poder. Sem o Senhor nós não somos nada, meu Deus, nem nós somos nada. Nós precisamos muito da sua misericórdia. Permita atuar a sua misericórdia, meu Deus, nestas vidas, nesse povo generoso, nesse povo, Senhor, meu Deus, que está doando um pouquinho do seu tempo para estar na sua presença. Eis o seu povo que clama, eis o seu povo que está chamando pelo seu nome nesse dia. Perdoai os nossos pecados, ó Deus, nós somos pecadores. Purifica-nos de todo mal, purifica-nos de todas as nossas transgressões, porque nós queremos orar a Deus, não queremos encontrar nenhuma barreira para as nossas orações. E a sua palavra nos diz que os nossos pecados fazem sim uma barreira entre nós e o Senhor. Perdoa-nos, ó Deus, lava-nos na sua palavra, purifica-nos no teu sangue precioso que foi derramado na cruz do Calvário. Senhor meu Deus, abra as portas fechadas em favor do seu povo, abra a porta da prosperidade, abra a porta de um bom emprego, abra a porta da saúde, a porta de um bom salário. Senhor meu Deus, eu creio que o Senhor está agindo em nosso meio. Eu creio que o Senhor está agindo nessa igreja. O Senhor é Deus grande, não há Deus como o Senhor. Eu te louvo, eu te glorifico, Senhor, porque o Senhor é único. Deus da minha vida, Deus do meu coração, Deus da nossa vida. Estenda as suas mãos e faça maravilhas em nosso meio. Estenda as suas mãos e faça sinais em nosso meio. Eu creio, Senhor meu Deus, o Senhor é um Deus vivo. Eu creio que o Senhor está abrindo essa porta, meu Deus, que há tanto tempo estava fechada. Repreendo a Deus todo o demônio da miséria. Espírito da miséria, demônio miserável. Espírito maligno, ladrão. Você está derrotado no poder do nome. Em nome do nosso Senhor e Salvador Jesus Cristo. Essa família está sendo abençoada, está sendo prosperada. Essa família está sendo tocada pelo poder das suas mãos. E essa família, meu Deus, vai ser bem sucedida em tudo quanto puser as mãos para fazer. Senhor meu Deus, Senhor meu Pai, em nome de Jesus, o Senhor vai tocar na vida financeira de cada uma dessas pessoas para abençoar. O Senhor já está tocando para abençoar. Abençoa esse povo, acredita no Senhor. Por mais que o inimigo venha tentando fechar as portas, por mais que o inimigo venha tentando trabalhar para fazer dessa vida uma vida miserável, uma vida, meu Deus, migalhenta. Nós estamos pedindo ao Senhor agora, intercedendo em favor desse povo. Meu Deus, abençoa, prospera, multiplica o pão. Faça uma obra grande, Senhor, nessa casa, nessa família. E essas vidas glorificarão o nome do Senhor apenas, ó Deus, pelas coisas que o Senhor tem feito, sem mesmo a necessidade de dizer palavras. Em nome de Jesus, meu Deus, em nome de Jesus, abençoa com as tuas bênçãos, Senhor. Abençoa com a tua bênção, meu Deus, essas vidas, em nome de Jesus Cristo. Amém, Senhor, amém. Amém. Podem dar glórias a Deus, glorificar a Deus com as palmas também. Você precisa que Deus receba você. Você precisa deixar Deus aceitar você. Deus te aceita. Deus quer ver você salvo. Deus quer ver você lá na glória. A igreja vai ser arrebatada ou nós vamos morrer antes da igreja ser arrebatada. E os que morrerem em Cristo, os que dormirem em Cristo, esses vão para o céu, vão para a glória. Os que morrerem sem Jesus, esses morrerão sem salvação. Então quero chamar você que ainda não se arrependeu dos seus pecados, que ainda não se arrependeu dessa sua vida errante, continua indo no mundo do pecado. Deus aceita você do jeito que você é. Vem aqui à frente, Deus recebe você, Deus aceita você. Vem cá à frente, vem. Quem tem Jesus tem tudo. Nosso irmãozinho já está aqui, olha. Quem tem Jesus tem tudo. Quem não tem Jesus não tem nada. A vida é essa desgraça que vocês estão vendo aí. A vida é essa tristeza que vocês estão vendo. Deus recebe você como você está.
1: E a partir do momento que Deus recebe você, ele entra no seu coração, ele entra na sua vida, aí o diabo tem que sair. As enfermidades têm que sair. Esse desejo de morte, não mais acontecerá, vai embora para sempre. E você vai ter só essa sensação de vida, vai respirar esse arzinho gostoso da vida que há em Cristo Jesus. Vem aqui à frente, porque Deus te recebe do jeito que você vem para Ele. Vem cá, Deus te aceita do jeito que você vem para Ele. Você pode estar em pecado, você se arrepende, Deus te aceita. Você pode estar vivendo essa vida tão distante de Deus. Vem cá, porque Deus aceita você. Eu estou começando a me recusar a falar, vem aceitar Jesus, viu, meus irmãos? Estou me recusando um pouco a dizer, porque dá uma sensação que Jesus está tipo assim, por favor, me aceita, me aceita. Na verdade, o Senhor é quem nos aceita, na verdade. Porque nós é quem somos os pecadores. Então tudo bem, eu posso até dizer a você, aceita os preceitos de Deus, vai. Aceita o caminho que Jesus propõe para você, quer felicidade, quer salvação, mas a bem da verdade é Deus quem nos aceita, porque os pecadores somos nós. Sai do seu lugar, quem tem Jesus tem tudo, quem não tem, não tem nada. Se você não tem Jesus, você vai continuar nessa sua vida aí, olha. Sem esperança, sem nada. Qualquer momento você pode morrer, falecer. Seu nome não está no livro da vida. Aí vai ser tarde demais para você deixar Deus morar no seu coração e passar a servir a Deus, arrependido dos seus pecados. Eu quero chamar também você que está desviado nos caminhos do Senhor. Para onde você está caminhando? Sem Deus, sem esperança. Olha só a direção que você está caminhando, na direção do abismo da perdição. Vem aqui à frente reconciliar-se com Deus. Deus está te chamando hoje, é uma oportunidade viva que Deus te dá. Tem algum desviado que quer reconciliar-se com Deus? Levanta sua mão e vem aqui à frente. Deus está te chamando. Você não poderá dizer que não teve a oportunidade, que a oportunidade você está tendo aqui hoje. E nós seremos testemunhas contra você, se você não se arrepender e voltar para Jesus enquanto você tem tempo. Deus abençoe, meu irmão. Deus abençoe você também, meu irmão. Quem mais? Deus está chamando vocês. Você se desviou. E não adianta contar esse ou aquele. Você se deixou enganar. Deus ama você. Deus te recebe de volta. Quando nós seguimos nessa carreira, nós temos que olhar somente para Jesus, que é o autor e consumador da nossa fé. Se olhar para o homem, se olhar para o pecado do homem, se olhar para a falha do homem, se olhar para a igreja, o único filho perfeito de Deus é Jesus. E igreja perfeita não existe. Aliás, se você é perfeito, não vem para essa igreja não. Aqui nós não aceitamos perfeitos. Deus abençoe a irmã também. Tem mais alguém que quer reconciliar-se? Vem aqui agora. Deus abençoe minha irmã, minha irmãzinha também.
2: Glória a Deus.
1: Irmãzinho também, Deus abençoe. Quem tem Jesus tem tudo, meus irmãos. Quem não tem Jesus não tem nada. Você que saiu da igreja, saiu até falando mal da igreja. Se arrependeu, será que me recebe de volta? Quer voltar? Pode vir. A igreja é do Senhor, não é nossa. Se Deus te perdoa, quem somos nós para dizer não? Quer voltar para o ministério? Pode vir. Tenha receio, não tenha medo. Para quê? É a oportunidade que Deus te dá. Se tem alguém que quer se unir ao ministério pentecostal, Deus e amor também, isso não é alma salva, essa alma já está salva. Nós não somos pescadores de aquário, mas às vezes tem pessoas que querem congregar com a gente, tem suas razões. Se quiser, pode vir também, não tem problema nenhum, vamos receber você também. Deus abençoe o Senhor, o Senhor também, viu? Amém? Pode vir aqui à frente, nós vamos receber vocês, vamos abraçar vocês como membros da nossa igreja e vamos buscar a Deus juntos até que Jesus leve a igreja para o céu. Amém? Deus abençoe o casal também, Deus abençoe toda essa igreja de pé. Toda a igreja de pé. Deus abençoe todos vocês. Várias pessoas vieram aqui também se unindo ao ministério. Deus abençoe, vamos juntos, batalhar juntos em nome de Jesus, amém? Feche os vossos olhos, vocês que estão aceitando Jesus, vocês estão reconciliando com Deus. Senhor, meu Deus, Senhor, maior presente ao Senhor, essas vidas que estão na presença do Senhor. Eu sei que o Senhor as recebe, sei que o Senhor as aceita, Senhor. O Senhor é poderoso para purificá-las no sangue de Jesus Cristo, perdoar os pecados dessas vidas arrependidas que estão perante o Senhor. Eu não conheço esses corações, meu Deus, mas o Senhor conhece. Eu sei que o Senhor está examinando cada uma dessas pessoas, esses que estão aceitando Jesus, os que estão reconciliando-se com o Senhor, os que estão voltando, Senhor, meu Deus, a congregar, os que estão passando a congregar com Deus. O Senhor conhece cada coração. O Senhor é poderoso para fazer um verdadeiro escrutínio nessas vidas, lavá-las, purificá-las e dar a elas, meu Deus, o poder para que persevere até o dia em que o Senhor chamar a sua igreja, ou que o Senhor chamar individualmente cada pessoa. Preserve essas pessoas, meu Deus, levanta essas pessoas, lava essas pessoas na sua palavra, e que elas fiquem firmes, ó Deus, na sua presença, conosco, batalhando, meu Deus, militando legitimamente, Senhor. Que o nome do Senhor seja glorificado nessas vidas, ó Deus. Escreva o nome dessas pessoas no livro da vida, sela no sangue do Cordeiro que foi derramado na cruz do Calvário, para o dia que o Senhor chamá-las à eternidade. Abençoa, guarda, meu Deus. Se o Senhor as recebe, nós também as recebemos. E vamos amá-las. Vamos fazer aqui, meu Deus, uma família. E juntos vamos estar glorificando o nome do Senhor e combatendo o bom combate. Em nome de Jesus Cristo. Amém, Senhor. Amém. Batam palmas para Jesus, palmas para Jesus. Olha, agora. Vocês vão dizer, estou reconciliando, estou aceitando Jesus, estou passando para Deus amor, estou voltando para Deus amor. O que vocês estiverem fazendo, eles vão orientar vocês certinho, para que vocês o mais rápido possível sejam integrados à igreja e participem de tudo que a igreja faz. Os que não são batizados, que se batizem. Os que são batizados, que voltem a tomar ceia conosco. E é uma grande festa até Jesus voltar. Amém? Deus abençoe vocês pela bondade de vocês e pela coragem de vocês virem aqui à frente. Os irmãos com as pranchetas, recebam os nossos irmãos novos crentes, os meus irmãos que estão voltando, reconciliando, enfim. E essa igreja, meus irmãos, que gostoso é estar com vocês, viu? Que bom é estar com vocês, que maravilha é estar com vocês. Quem viu Deus operar maravilhas aí hoje, quem viu Deus falar tremendamente ao seu coração, levante as suas mãos para a oração da fé. Obrigado, igreja, obrigado. Senhor meu Deus, Senhor meu Pai, leva em paz essa igreja, leva em paz esse povo abençoado, Senhor meu Deus, guardado, protegido, que a mão do Senhor esteja sobre cada vida, sobre cada pessoa. E sei, Senhor meu Deus, que o Senhor está conosco. Traga o seu povo, traga a sua igreja, para que a sua igreja, meu Deus, possa se unir nesse movimento de oração, e estaremos orando uns pelos outros, e o Senhor promovendo a cura, promovendo o milagre, promovendo a prosperidade, as grandes bênçãos das suas mãos. Leva em paz o seu povo, Senhor meu Deus, leva em paz a sua igreja abençoada e guardada, no poder do nome e do sangue de Jesus Cristo. Amém, Senhor, amém. Digam comigo assim, olha, paz do Senhor Jesus, mais uma vez. A paz do Senhor Jesus, mais uma vez. A paz do Senhor Jesus. Que Deus os abençoe, Deus os guarde. E venha estar conosco aqui em oração, clamando juntos em favor uns dos outros. Deus os abençoe. Que Deus os abençoe, que Deus os guarde. Em nome de Jesus Cristo. Muito obrigado, meus irmãos, por gentileza de vocês estarem conosco aqui nesse dia. Vamos com Deus, que Deus os abençoe.
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1: Na parte da tarde, aonde Deus falou poderosamente conosco, e não vai ser diferente também amanhã, nesta segunda-feira, a segunda do pão, aqui na nossa sede mundial. Segunda do pão, nós temos também a terça dos vencedores e nós temos também a quarta do grande mover de Deus. E olha, na quarta-feira, às 9 horas da manhã, nós temos a presença confirmada do pastor Milton de Almeida, pregando a palavra de Deus, às 9 da manhã, aqui no Templo da Glória de Deus. Às 9 horas da manhã, pastor Milton de Almeida, realizando essa grande concentração de fé e milagre dentro da quarta-feira do grande mover de Deus. E às 15 horas, atenção, às 15 horas, estará presente o pastor Fabrício Beata, ministrando a palavra de Deus e orando também pelos mais excelentes dons do Espírito Santo, às 15 horas também, dentro da quarta do grande mover de Deus. Nós temos às quintas-feiras o culto beneficente da Fundação Reviver, onde você pode participar, trazer os seus donativos para participar desse grande culto que acontece todas as quintas-feiras aqui no Templo da Glória de Deus. E a sexta-feira é a guerra contra o mal, aonde está sempre ministrando a palavra de Deus pastor Kleber de Oliveira, às 9 da manhã, às 15 horas, pastor Rivair Silva, e você pode estar participando, principalmente aquelas pessoas que estão sentindo que tem algo espiritual acontecendo aí em sua vida, algo que está saindo, né, da alçada humana, e você sabe que é algo que está trazendo aí tanto desconforto, e você sabe que tem procedência maligna, você deve comparecer às sextas-feiras na guerra contra o mal. Talvez você está dizendo: poxa, pastor, eu moro tão longe aí da grande São Paulo e eu gostaria tanto de participar e não tem como eu ir, eu moro em outro estado, enfim. Você pode fazer o seguinte: acessar agora a nossa página na internet ipda.com.br, e você vai acessar a abas de endereço e você vai localizar uma igreja Deus e Amor aí no teu bairro, aí na tua cidade, aí no teu estado, e você vai procurar esta igreja Deus e Amor, pois todas as campanhas, todos os cultos que acontecem aqui na sede mundial em São Paulo, ela acontece a nível Brasil. Em todas as igrejas Deus e Amor acontece a quarta do grande mover de Deus, a sexta-feira da guerra contra o mal, o culto beneficente da Fundação Reviver está acontecendo aí em sua cidade. Basta localizar a igreja Deus e Amor e participar. Todas as nossas igrejas, a maioria delas, tem cultos no período da manhã, no período da tarde e no período da noite. Aqui na nossa sede mundial, nós temos culto às 9 da manhã, nós temos culto às 11 da manhã, às 15 horas e também às 19 horas, onde você pode estar aí vendo o horário que fica melhor para você estar presente e participar conosco. Anote o endereço: Avenida do Estado, 4568, na Liberdade, aqui no centro da capital paulista, onde acontecem esses grandes eventos. Eu quero também destacar um evento que vai acontecer agora nos dias 4 e 5 de setembro, já no início do mês, que é o nosso Conex Nacional, onde o Ministério Expansão Jovem, juntamente com o Ministério Regenere, estarão realizando esse grande evento. E tem surpresa aí para vocês, aguardem, né, essa informação, aguarde esse comunicado que logo, logo nós estaremos dando sobre o preletor desse evento que estará ministrando nos dias 4 no dia 5 de setembro, aqui na nossa sede mundial, aqui em São Paulo. E os nossos jovens, eu estou convidando agora os jovens a nível Brasil, né? Todos vocês são os nossos convidados especiais para participar desse evento. Ô pastor, somente os jovens cristãos, somente aqueles que já são crentes? Lógico que não, estou convidando de uma forma geral, você que ainda não conhece a nossa igreja, você que ainda não aceitou a Jesus, que não conhece o Evangelho, é com você que eu estou falando agora. Vocês que talvez estejam nos vícios, nas drogas, enfim, vocês são os convidados a estarem presentes, mais que especial, eu diria, para participar conosco. De outras denominações também, de outras igrejas, estão convidados a participarem desse grande evento que eu tenho certeza, vai impactar a grande São Paulo, vai impactar o Brasil, porque as mãos do Senhor estará presente, a presença do Senhor estará presente para salvar, para libertar, para transformar e trazer um grande renovo sobre todos aqueles que se fizerem presente nos dias 4 e 5 de setembro agora, aqui na nossa igreja Pentecostal, Deus e Amor, sede mundial em São Paulo. Os dirigentes de igreja deverão estar aí incentivando os jovens e também estar formando as caravanas para estar presente conosco. Será na sexta-feira, que é o dia 4, será às 18 horas, a partir das 18 horas, e no dia 5, já o dia todo, né, nós teremos o evento acontecendo com a pregação às 19 horas. Mas você pode formar as caravanas para chegar já no período da manhã aqui na nossa sede mundial, porque vai ter muita interação, muita dinâmica, palestras, enfim, para que todos sejam abençoados por Deus e sejam enriquecidos também com o conhecimento que será passado nesse dia através das palestras, enfim. Você é jovem, venha participar conosco. Pastor, é só jovens, né? Não, eu estarei aqui presente para apoiar também, participar desse evento. Serei renovado neste dia e você também será renovado. Traga aí o filhão, traga os netos, traga os seus parentes para participar desse grande evento que está se aproximando no mês de setembro aqui na nossa sede mundial. Eu quero mais uma vez falar o endereço, hein? Avenida do Estado, 4568, na Liberdade, aqui no centro da capital paulista. Você pode vir pela Avenida Prefeito Passos, número 10, onde você vai ter a entrada de pedestres com acesso ao nosso estacionamento. Estacionamento gratuito, você não paga nada. Temos aqui segurança, onde você pode deixar o seu veículo e participar dos nossos cultos. Não tão somente do evento que nós estamos anunciando, que é nos dias 4 e 5 de setembro, o Conex Nacional, com os nossos jovens, mas de todos os nossos cultos que são realizados aqui diariamente. Você conta com o nosso estacionamento gratuito para você guardar o seu veículo e participar do culto tranquilamente. Mas tem aquela recomendação, sempre a gente dá aquela recomendação, para você não vir sozinho. Convide mais alguém e venha participar. Convide a sua família, convide seus amigos e venham participar dos nossos cultos, porque a cada culto que acontece, tem algo novo sendo testificado que Deus fez na vida das pessoas. Eu tenho certeza que para aqueles que acompanham a programação da Igreja Deus Amor, seja pelo YouTube, seja pelo rádio, sempre está ouvindo um testemunho de pessoas que foram alcançadas pelo poder de Deus aqui na nossa Igreja Deus Amor. E não será diferente com você também. Você também será alcançado pelo poder de Deus e certamente você vai ser mais uma pessoa testificando o que Deus fez na sua vida. Está aí o convite para que todos participem. Nós já vamos iniciar o momento da oração. Já está chegando o momento e eu espero que você tenha compartilhado esta live para que outras pessoas também estejam clamando a Deus conosco neste momento. Vamos falar com Deus, vamos orar a Deus agora, zero hora, em ponto, e nós vamos clamar ao nosso Deus. Oremos, clamemos ao nome do Senhor. Senhor, meu Deus e meu Pai, em nome do Senhor Jesus Cristo, nós estamos mais uma vez reunidos diante da Sua poderosa presença. Sua presença que eu sempre digo que é indispensável, Senhor. Nós não conseguimos viver sem a Sua presença. Sabemos, meu Deus, que tudo o que está acontecendo conosco é misericórdia, é graça do Senhor, porque nós não merecíamos nada. Não somos merecedores de estarmos aqui falando com o Senhor. Isso só é possível porque a Sua graça nos alcançou. O favor imerecido do Senhor nos alcançou. Queremos te agradecer pela Sua bondade, pela Sua misericórdia. Senhor, somos negligentes, somos miseráveis, meu Deus. A gente reclama de tudo, nada para a gente está bom. E quantas vezes, meu Deus, nós te desagradamos com pensamentos, com palavras, com atos, mas o Senhor é bondoso. O Senhor tem nos alcançado com a Sua bondade. Queremos te agradecer. Mais uma vez, Senhor, nos perdoa. Perdoa as nossas negligências, meu Deus. Perdoa as nossas falhas, Senhor. Perdoa, meu Deus, tudo aquilo que fizemos que te desagradou, Senhor. E como o salmista dizia, nós queremos, também queremos dizer, Senhor, não retenhas de mim o teu Espírito, não afaste de mim a sua presença, porque sem a sua presença não dá. Pai, nós estamos agora em oração dentro deste propósito, desta live de oração do Ministério de Intercessão Global. Isso foi revelado, meu Deus, à diretoria, e eu tenho certeza que o Senhor está nos ouvindo. Nós estamos, ó Deus, com uma grande quantidade de pessoas nos acompanhando agora pelo YouTube, pelo rádio, pelas redes sociais da Igreja Deus e Amor. Uma grande quantidade de pessoas, ó Deus, que sempre nos acompanham, que sempre, meu Deus, estão clamando conosco. E eu diria que estas pessoas, elas não vem a hora de chegar o momento da oração, esta conhecidíssima oração da meia-noite, meu Deus. E agora nós estamos em um propósito junto com estas pessoas, orando por elas. Eu digo, meu Deus, que eu não vim orar por mim mesmo, não estou pedindo nada para mim mesmo, meu Deus. Estou pedindo por estas pessoas. Eu venho aqui, Senhor, para orar por elas neste momento. Eu venho clamar ao Senhor pela vida destas pessoas, meu Deus. Muitas delas, Senhor, estão agora desesperadas, estão, meu Deus, sem saber o que vão fazer, pois os nossos dias aqui na terra, Senhor, estão sendo, meu Deus, de tanta aflição. Nós estamos, ó Deus, cercados pela circunstância desta vida. Tantas enfermidades, meu Deus, tanta violência, Senhor, tantas coisas ruins acontecendo ao nosso redor. E quantas vezes acabamos sendo vítimas de alguma destas coisas, ó Deus, de uma enfermidade, de um desemprego, Senhor, de uma violência. Acabamos, meu Deus, às vezes sendo submetidos a momentos de angústia, de tristeza, de aflição. E é por isso, Senhor, que nós nos posicionamos agora para clamar pelo Seu nome. Pois nós entendemos, meu Deus, que tem recursos que já não cabe mais ao homem, já não parte, meu Deus, da sabedoria humana. Nós sabemos que tem recursos, ó Deus, que as pessoas que estão à nossa volta não podem oferecer. Nós sabemos, meu Deus, que tem recursos que a medicina já não consegue nos oferecer, que os advogados já não conseguem nos oferecer. Tem recursos, ó Deus, que não vem mais dos homens, mas vem do Senhor. E entendendo isso, nós nos posicionamos. E quando eu digo isso, Senhor, eu me lembro de quando o salmista, ele se posiciona em Salmos 121, ele vai dizer: eu levo os meus olhos para os montes, de onde me virá o socorro? E ele mesmo conclui dizendo: meu socorro não vem senão do Senhor que fez os céus e a terra. Sabemos que era natural naquela época, meu Deus, as pessoas ficarem olhando para os montes. Em época de crise, em época de guerra, em época de aflição, as pessoas olhavam muito para os montes, porque era dos montes que vinham os recursos, era dos montes que vinha, meu Deus, a ajuda militar, os aparatos, os recursos. Era comum. E é por isso que o salmista diz: não é dos montes que virão meu socorro, mas do Senhor que fez os céus e a terra. Ele estava dizendo: não é mais os homens que trarão o meu socorro, não é os homens que vão me socorrer, mas o socorro vem do Senhor, o socorro vem do alto, o socorro vem do céu sobre a minha vida. E nesse instante, Senhor, de oração, quantas pessoas estão na mesma forma, estão, meu Deus, esperando um recurso que vem do alto. E eu tenho certeza, meu Deus, que usando a fé agora, porque nós precisamos da fé, e estamos usando e executando a nossa fé porque nós acreditamos no Senhor. Caso contrário, Senhor, nós nem estaríamos aqui agora orando. Se a gente não tivesse fé, meu Deus, a gente não se achegaria ao Senhor nesse momento. Nós estamos aqui porque nós temos certeza que o Senhor existe. Como diz lá em Hebreus, meu Deus, ora, sem fé é impossível agradar a Deus, porque é necessário que todos aqueles que se aproximam dele creiam que ele existe e que é galardoador de todos aqueles que o buscam. Meu Deus, nós acreditamos que o Senhor existe. Aleluia. Nós cremos que o Senhor existe. E sabemos que neste momento, meu Deus, o Senhor está galardoando pessoas. Meu Deus, os recursos estão chegando agora para estas vidas. Aquelas pessoas que estão sendo torturadas, meu Deus, por um câncer. Que estão, meu Deus, entre a vida e a morte, meu Deus. Pessoas que descobriram agora recentemente, talvez hoje, descobriram que estão com esta enfermidade. E isto, meu Deus, trouxe um abalo psicológico. Esta pessoa, meu Deus, já está vendo o fim dos seus dias. A angústia, Senhor, está tomando o coração desta pessoa, a ponto de tirar o sono, a ponto de tirar, meu Deus, o apetite, a ponto, meu Deus, de colocar esta pessoa, meu Deus, já numa sequência, num caminhar para a morte. Mas nós oramos agora, Senhor, e clamamos pelo poderoso nome do Senhor Jesus. Eu sempre digo, meu Deus, que não é no nosso nome, não é no meu nome que nós estamos clamando, mas estamos clamando no nome do Senhor Jesus. E isso não é a gente, meu Deus, que está inventando isso porque a gente achou bonito, não. A gente está usando a Bíblia, Senhor, a sua palavra. Nós estamos usando, meu Deus, algo que não foi otorgado por homens comuns, mas foram otorgadas, meu Deus, pelo próprio Senhor Jesus quando estava aqui na terra. E Ele vai dizer: o Senhor, vejamos, em meu nome, tudo o que pedirdes ao Pai em oração, crendo, recebereis. Olha o nome do Senhor Jesus. Ele mesmo vai enfatizar isto, dizendo: olha, estes sinais seguirão aos que creem. Em meu nome expulsarão demônios, falarão novas línguas. Se pegarem ou beberem alguma coisa mortífera, não lhes farão dano algum. Imporão as mãos sobre os enfermos e os curarão. Estamos usando este nome, meu Deus. E como se não bastasse, em Filipenses capítulo 2, Paulo vai, meu Deus, realçar isto, dizendo que o Senhor Jesus, Ele veio entre nós como servo, se despiu da sua glória, não usurpou ser igual a Deus, antes foi obediente até a morte, morte de cruz, pelo qual Deus o exaltou soberanamente e deu a ele o nome que está sobre todos os nomes, que todos os joelhos, tanto nos céus quanto na terra, ou embaixo da terra, que toda língua, tanto nos céus como embaixo dos céus ou embaixo na terra, terão, meu Deus, que se ajoelhar e confessar que Jesus Cristo é Senhor, para a glória do Deus Pai. Olha aí o nome do Seu Filho, meu Deus. É neste nome, Senhor, o nome em que não há enfermidades ou legiões ou até mesmo o inferno consiga suportar. É no nome do Senhor Jesus que agora nós nos posicionamos para repreender estas enfermidades. Estamos, meu Deus, com essa deliberação, com esta otorgação dada pelo Senhor Jesus, para mandar o câncer sair, para mandar o tumor sair, para mandar esta doença incurável cessar os seus efeitos neste organismo, neste corpo, em nome de Jesus, que todo o mal agora venha a ser repreendido. Tanto, meu Deus, aquelas doenças naturais que chegam ao nosso corpo, meu Deus, por procedências naturais, ou aquelas, meu Deus, também por mal alimentação, que pessoas, meu Deus, que se alimentam muito mal, não comem, meu Deus, aquelas coisas que têm nutrientes, que trazem fortalecimento ao organismo, e isso acaba ocasionando, meu Deus, enfermidades, doenças. Nós repreendemos também essas enfermidades causadas, meu Deus, por alimentos. Repreendemos em nome de Jesus todo o mal, as doenças também causadas por espíritos malignos. Quantas pessoas, meu Deus, fazem o check-up que a medicina pediu, fazem os exames. Pessoas, meu Deus, que realizam a tomografia, o raio-x, a ressonância magnética, os exames laboratoriais que foram pedidos, meu Deus, pela medicina, mas quando se apresenta no consultório para apresentar os exames, o médico logo diz que esta pessoa nada tem, que esta pessoa está bem. Mas com tudo isso, essa pessoa, meu Deus, continua sentindo o efeito de uma enfermidade, continua sentindo dores, continua, meu Deus, sentindo um mal-estar. Meu Deus, isso é espírito de doença. E neste momento nós repreendemos em nome de Jesus os espíritos de enfermidades que se esconderam da medicina, que se esconderam dos procedimentos médicos, mas agora não conseguem se esconder do Senhor Jesus. Em nome de Jesus, a enfermidade bata em retirada agora, deixando este corpo, deixando este organismo. Meu Deus, repreenda, Senhor, as enfermidades que estão alojadas no cérebro desta pessoa, na audição, na visão, na fala. Meu Deus, esta enfermidade que está no estômago, que está, Senhor, no sistema digestivo desta pessoa, essa enfermidade, meu Deus, que está no pulmão, no coração, que está no rim, no pâncreas, na vesícula, no fígado, que está, Senhor, nos ossos, nos nervos, em nome do Senhor Jesus, nós repreendemos agora a enfermidade na pele, a enfermidade, meu Deus, no couro capilar, em nome de Jesus, nós repreendemos agora. Todo mal seja repreendido agora, Senhor, esta pessoa que almeja andar, mas está, meu Deus, paralítica, está em cima de uma cama. Meu Deus, visita essas pessoas agora que estão paraplégica, tetraplégica, em nome de Jesus, meu Deus. Os médicos dizem que não tem mais jeito, mas eu entendo, Senhor, que é nos momentos onde as nossas impossibilidades, a impossibilidade humana chega, aonde a gente diz, acabou, não tem mais jeito, é que o Senhor se manifesta com as suas possibilidades. Sua palavra vai nos dizer que tudo que é impossível aos homens é possível para Deus. Senhor, em nome do Senhor Jesus.

tanto tempo em cima de uma cama, de uma cadeira de roda, ou fazendo uso de uma muleta, que o Senhor possa agora, meu Deus, liberar os movimentos destas pessoas. Senhor, que estas pessoas possam agora se levantar e andar, porque eu sei que o Senhor está operando, meu Deus. Eu sei que o Senhor está presente com elas, aonde elas estão agora. Eu sempre digo, meu Deus, que nós somos limitados ao espaço em que estamos, mas o Senhor não. O Senhor não se limita, meu Deus, somente a esse espaço aqui do estúdio onde estamos orando. E digo que sentimos o Senhor aqui, sentimos a sua presença aqui, e essa mesma presença que nós estamos sentindo aqui, meu Deus. Os aleluia, estas pessoas que oram conosco, no norte, no nordeste, no centro-oeste, no sul, no leste, no sudeste, estão sentindo agora a mesma presença, aqui no Brasil, fora do Brasil, em todo o mundo, em toda a terra, a sua presença está, meu Deus, sendo manifesta nesse instante. Aleluia, e estas pessoas podem sentir esta presença maravilhosa. Ah, Senhor, se a sua presença se manifestar, não existe mal, Senhor, que consiga subsistir, que consiga, meu Deus, resistir à sua presença. Eu tenho certeza, meu Deus, que tem demônios fugindo agora. Eu tenho certeza que tem enfermidades que estão sendo exterminadas agora. Eu tenho certeza, meu Deus, que a morte está sendo exterminada pelo seu poder. Eu digo isso, meu Deus, me referindo a pessoas que estão planejando o suicídio. Quantas pessoas, ó Deus, que estão dizendo para mim, acabou, eu vou tirar a minha vida. Quantas pessoas estão, Senhor, sendo motivadas por Satanás, porque o inimigo das nossas almas age desse jeito. Escolhe os momentos de debilidades, de fragilidades em que estamos passando. Os momentos, meu Deus, em que nós estamos vivendo naquele momento de angústia, porque as coisas não estão bem para nós. É neste momento, meu Deus, que Satanás se aproxima e começa a incentivar as pessoas a tirarem a própria vida. Coloca em seus pensamentos que a vida não tem mais jeito, que não tem mais razão para viver. Viver para quê? Tanta angústia, tanto sofrimento, viver para quê? E estas pessoas são induzidas a cometerem um suicídio, meu Deus. Talvez agora, acompanhando esta live, ou acompanhando o programa de rádio, tem pessoas que já prepararam até a carta, o bilhete de despedida. Ah, meu Deus, o Senhor pode repreender agora com a sua presença poderosa esse espírito de morte. Em nome de Jesus, nós repreendemos o espírito do suicídio. Em nome de Jesus, nós repreendemos agora todo o mal que está lutando contra esta pessoa, esta vida, para levar esta pessoa à morte. Saia no nome de Jesus, Satanás. Você que tem colocado pensamentos de morte nesta pessoa, o que esta pessoa precisa não é da morte, é da vida. E a vida é o Senhor Jesus. Ele mesmo vai dizer: eu sou o caminho, a verdade e a vida. Aleluia. Senhor, se manifesta nesta pessoa agora, trazendo vida e vida com abundância. Traz vida sobre esta pessoa, meu Deus, e que esta pessoa possa enxergar a realidade. Que as intempéries desta vida são passageiras. A gente hoje pode não estar bem, mas amanhã estaremos bem. Não existe nenhuma tempestade que dure para sempre. Não existe nenhuma noite que não venha o amanhecer. Pois concernente a isto, os Salmos também vai dizer que o choro pode durar uma noite, mas a alegria vem pelo amanhecer. Meu Deus, tudo é passageiro, tudo começa e tudo termina. Que estas pessoas se enxerguem a realidade, meu Deus, que essa tempestade está indo embora e que está chegando aí, meu Deus, o amanhecer. Que esse tempo ruim, meu Deus, de sequidão, de escassez, que esse tempo, meu Deus, de angústia,

0: está passando e o Senhor está trazendo sobre elas a alegria, a paz do Espírito Santo. Senhor, em nome de Jesus, meu Deus, que essas pessoas possam enxergar que o Senhor tem o poder sobre a vida e o Senhor está no controle de tudo e de todos, meu Deus, e de todas as coisas. Pai, em nome de Jesus, que estas vidas, meu Deus, que iniciaram esta oração conosco, com o coração apertado, com angústia, meu Deus, ah, Senhor, torturando a alma, quantas pessoas, Senhor, estão com a alma, Senhor, doendo de tanta angústia, de tanta tristeza, parece que tem um trator esmagando estas pessoas, meu Deus, que elas possam sentir agora o alívio, porque a sua presença está conosco, meu Deus, e o Senhor traz paz, o Senhor traz a alegria, a verdadeira alegria é o Senhor que traz. Quantas vidas, meu Deus, dependem, meu Deus, de drogas, de entorpecentes, para ter um pouco de alegria, uma suposta alegria, meu Deus, porque a verdadeira alegria é o Senhor que dá. Quantas pessoas precisam se dopar, meu Deus, com drogas. Oh, meu Deus, venha libertar essas vidas, ó Pai. Venha mostrar a elas, meu Deus, que o que elas precisam para preencher este vazio, eu diria que este vazio é do tamanho do Senhor, porque só o Senhor pode preencher este vazio. Meu Deus, preenche, Senhor, esta lacuna, este vazio que este homem, esta mulher carregam dentro de si. Meu Deus, e que eles venham ser libertos das drogas, da bebida alcoólica, porque nada disso, meu Deus, pode trazer alegria verdadeira. Essas pessoas estão iludidas, meu Deus. Essas pessoas estão, Senhor, sendo enganadas por Satanás, para que elas venham estragar, meu Deus, as suas vidas. E quantas famílias estão sendo destruídas, meu Deus, exatamente por causa dos vícios. Meu Deus, pessoas que tornam extremamente violentas pelo uso, meu Deus, das drogas, da bebida alcoólica. Quantas famílias, meu Deus, estão sendo destruídas. Quantos filhos agora chorando, meu Deus, porque os pais estão à beira de um divórcio. Quantos pais agora estão chorando, meu Deus, porque os filhos estão, Senhor, na vida errada, na vida do crime. Quantos deles, meu Deus, estão agora numa cracolândia da vida. Já saíram alguns dias da casa e até agora não se tem notícia. Ó, Espírito Santo, ouve a oração desta família, orando pelos outros agora, meu Deus, e que o teu Espírito Santo venha libertar, que o teu Espírito Santo venha visitar, meu Deus, estas pessoas até mesmo num presídio, aonde estão cumprindo pena, meu Deus, por um crime que cometeram, Senhor, e agora se arrependem. Olha esse homem, esta mulher, este jovem, esta jovem, até mesmo este adolescente que está, Senhor, numa fundação casa. Olha, meu Deus, para estas vidas agora e venha transformá-las, meu Deus. O teu Espírito Santo tem poder para fazer isto. Meu Deus, o teu Espírito Santo, quando age, meu Deus, as pessoas nunca mais são as mesmas. Ah, Senhor Jesus, quando o homem encontra contigo, nunca mais ele é o mesmo. E a gente vê esses exemplos, meu Deus, na palavra, na Bíblia. A gente vê, meu Deus, a mulher samaritana, uma mulher adúltera, encontrando com o Senhor e nunca mais foi a mesma, se tornou a missionária, Senhor, ali em Samaria. Meu Deus, a gente vê, meu Deus, Saulo de Tarso, era um perseguidor de cristão, depois de ter um encontro com o Senhor, meu Deus, nunca mais foi o mesmo. Se transformou de Saulo para Paulo. A gente vê, meu Deus, o endemoniado gadareno, que colocava terror naquela cidade, naquela província. Mas quando o Senhor chega em Gadara, aquele homem, meu Deus, possesso de demônios, que ninguém dava jeito, cadeados não davam jeito, jaulas não davam jeito, mas a sua presença deu jeito, porque o gadareno nunca mais foi endemoniado e se tornou missionário, meu Deus, ali em Gadara. Oh, Senhor Jesus, o que estas pessoas precisam é da sua presença, e que a sua presença vá em busca agora, meu Deus, dessas pessoas. Nós aproveitamos, meu Deus, para orar também por todos os hospitais, Senhor, por todos que estão hospitalizados, por todos que estão enfermos, por todos que estão numa UTI, numa CTI. Faz, meu Deus, algo acontecer sobre estas vidas. Oramos também, meu Deus, por todos os projetos da Igreja Deus é Amor. Oramos, Senhor, por toda a obra missionária que a Igreja Deus é Amor está realizando a nível Brasil e fora do Brasil. Senhor, oramos pela nossa diretoria mundial, oramos, Senhor, pela nossa irmã Irene Miranda, meu Deus, a nossa presidente mundial, oramos por ela, oramos pela sua família, oramos pela sua saúde, oramos pela nossa irmã Débora Miranda, meu Deus, oramos pela sua família, meu Deus, oramos pela sua saúde, oramos pelo pastor Lorival, Senhor, deste momento, visita, meu Deus, o teu servo, pastor Lorival de Almeida, meu Deus, toca sobre a saúde do teu servo, continua abençoando, meu Deus, o teu servo. Oramos, meu Deus, pelo presbítero Davi Miranda Neto. Oramos, Senhor, pelos projetos que estão no coração do teu servo. Oramos pela sua família, pela sua esposa, pelos seus filhinhos. Oramos, Senhor, pelo grande livramento. Oramos também pelo pastor Milton de Almeida. Oramos, meu Deus, pelo pastor Antônio Osmar de Oliveira. Oramos, meu Deus, pelo pastor Fabrício Beata. Oramos, meu Deus, pelo pastor Marco Magno. Oramos, meu Deus, pela nossa irmã Maria Josefina. Oramos, Senhor, para o Senhor abençoar a tua serva. Oramos, meu Deus, pelo pastor Gerri. Eu oro também pela minha família, Senhor. Eu oro pela minha casa, eu oro pela família dos teus servos. Visita, Senhor, e livra e guarda do mal. Abençoa, Senhor, todos os nossos pastores, desde a maior igreja, a menor igreja. Abençoa, Senhor, o presbitério, diaconatos, cooperadores, abençoa, meu Deus, em nome do Senhor Jesus. Continua com os nossos internautas, continua com os nossos ouvintes, em nome de Jesus, amém, e graças a Deus, amém.
1: Mais uma vez, Senhor, nós te louvamos, bendizemos o seu nome e lhe agradecemos pela oportunidade de estar aqui, Senhor. Muito obrigado por esta oportunidade maravilhosa. Senhor, eu quero continuar esta oração pedindo a sua misericórdia, porque a sua misericórdia é a causa de não sermos consumidos. Tenha misericórdia de nós, ó Pai. Tenha misericórdia do seu povo. Tenha misericórdia dos seus filhos. Senhor, eu quero orar também, Pai, em favor da vida espiritual de cada pessoa que está orando, que está clamando conosco neste momento. Que o Senhor possa nos dar discernimento espiritual para que possamos entender qual é a sua santa e verdadeira vontade para a nossa vida. Ajuda-nos, ó Deus, a ter discernimento espiritual em todas as coisas, em todas as áreas da nossa vida, para que tudo aquilo que fizermos possa ser para agradar ao Senhor e possa glorificar o seu santo nome, porque muitas vezes o adversário da nossa alma, o nosso inimigo, ele tenta confundir a nossa mente, tenta colocar dúvidas no nosso coração sobre o seu propósito para a nossa vida. Mas nós sabemos, Senhor, que tu és fiel e os seus propósitos se cumprirão na nossa vida. Os seus propósitos serão estabelecidos sobre a nossa vida, Pai. Por isso eu lhe peço discernimento espiritual para que não sejamos enganados por espíritos enganadores, por espíritos imundos que tentam enganar o seu povo, que tentam tenta enganar os seus filhos para que percam a fé. Quantas pessoas, meu Deus, estão enfraquecidas na fé, muitas vezes por falta de discernimento espiritual. Senhor, que sejamos mais sensíveis à voz do seu Espírito Santo, que possamos perceber aquilo que o Senhor fala conosco por intermédio do teu Espírito Santo e por intermédio da sua palavra, porque muitas vezes o Senhor tem bênçãos para a nossa vida. O Senhor quer nos dar coisas lindas e maravilhosas, mas por vezes não temos discernimento e não somos sensíveis à voz do seu Espírito Santo. Ajuda-nos, ó Deus, a dar mais ouvido para a sua palavra, ao Espírito Santo, porque quando damos ouvido à sua palavra, ao Espírito Santo, nós somos bem-sucedidos em todas as coisas que fazemos, em tudo que empreendemos nesta vida, porque às vezes nós tentamos vencer e nós tentamos fazer muita coisa baseado na nossa própria sabedoria, com as nossas próprias habilidades, mas nós precisamos entender que precisamos muito da sua presença, que necessitamos do Espírito Santo falando ao nosso coração, dirigindo os nossos passos para que sejamos bem-sucedidos. Em primeiro lugar, Senhor, queremos ser bem-sucedidos na nossa vida espiritual, porque quando estamos bem na nossa vida espiritual, todas as demais coisas vão fluir, porque a sua palavra quem nos diz que devemos buscar primeiro o reino de Deus e a sua justiça, e todas as demais coisas serão acrescentadas. Então eu lhe peço neste momento, ó Pai, abra os nossos olhos espirituais para que possamos enxergar além do nosso desejo, para que possamos enxergar além, Senhor, da nossa percepção humana e possamos enxergar aquilo que o Senhor tem para nós, aquilo que o Senhor preparou para a nossa vida, porque muitas vezes nós ficamos tristes, angustiados e desesperados porque não entendemos o que o Senhor tem para a nossa vida, porque não percebemos aquilo que o Senhor tem para cada um de nós. E a tua palavra diz que os teus pensamentos são mais altos do que os nossos pensamentos. Os seus planos são mais altos e melhores do que os nossos próprios planos. Então nos dai, Senhor, esse discernimento espiritual. Abra, Senhor, sim, os nossos olhos espirituais para que possamos entender tudo aquilo que o Senhor tem preparado para a nossa vida. Vai repreendendo agora, ó Pai, todos os impedimentos, todas as barreiras, todo o laço do adversário que é preparado para nos destruir, toda a arma forjada do adversário contra a nossa vida, que seja repreendida agora, que seja em nome do Senhor Jesus neutralizada agora. Neutraliza, Senhor, todo o poder das trevas, toda a força maligna contra a vida desta pessoa que está orando comigo, que está clamando comigo neste momento. Sim, meu Deus, eu oro pela santidade do seu povo, pela santidade da sua igreja, porque a sua palavra que nos diz, sede santo, porque eu sou santo. Sim, meu Deus, ajuda-nos a santificar a nossa vida a cada vez mais, porque nós queremos ter mais intimidade contigo, Senhor. Sim, nós queremos ter mais relacionamento com o Senhor, porque o Senhor é a fonte da alegria, o Senhor é a fonte de vida, o Senhor é a fonte da paz, o Senhor é o nosso Pai, o Senhor é o nosso protetor, o nosso provedor, o nosso salvador, o nosso ajudador, e no Senhor nós temos tudo que precisamos, temos tudo que necessitamos. É no Senhor que achamos refúgio para a nossa alma, para a alma cansada, para a alma sedenta. Ah, meu Deus, e a sua palavra quem diz, vinde a mim, todos vós os que estáis cansados e eu vos aliviarei. Sim, Senhor, traga alívio para esta alma cansada, para esta alma aflita neste momento, Senhor. Esta pessoa que talvez sente uma tristeza muito grande dentro do coração, um vazio muito grande, mas até agora ela ainda não entendeu que este vazio é a falta da sua presença, é a falta do relacionamento com o Senhor, porque o Senhor é o nosso Pai e nós somos criados para a sua glória, para servir ao Senhor, para bendizer ao Senhor e para viver o melhor de Deus para a nossa vida. Ajuda, Senhor, cada pessoa agora. Nós sabemos que a missão do adversário é roubar, é matar, é destruir, é humilhar as pessoas. Humilhar as pessoas de várias formas, ó Deus. Humilhar as pessoas com os vícios. Humilhar as pessoas com a imoralidade. Humilhar as pessoas afastando-as de Ti, ó Pai, para que estejam jogadas na vida. Mas eu lhe peço agora, restaura esta vida, restaura este jovem, restaura este rapaz, restaura esta moça, a vida espiritual desta pessoa, Senhor. Eu clamo sim por restauração espiritual, porque tudo está atrelado àquilo que cremos, à nossa base espiritual. Eu sei, ó Pai, que eu posso pedir pela vida material, eu posso pedir pela vida financeira, porque eu sei que o Senhor abençoa, mas eu lhe peço principalmente pela vida espiritual, porque quando nós estamos firmes na rocha, quando nós colocamos a nossa vida debaixo do seu querer, quando nós estamos obedecendo a sua palavra, quando nos submetemos à sua vontade, as demais coisas vão fluir, as demais coisas vão acontecer, a bênção vem sobre a nossa vida financeira, sobre a nossa saúde, sobre a nossa família, porque tudo começa em espírito. Sim, meu Deus, tudo começa em espírito. É da vida espiritual que emana todas as bênçãos, que emana toda a providência que nós precisamos. Mas muitas vezes o inimigo, ele quer cegar as pessoas, para que elas não vejam a vida abundante que existe em Cristo Jesus. Muitas vezes o inimigo quer cegar as pessoas para que elas não entendam que em Jesus Cristo nós temos tudo. O Senhor Jesus é suficiente. É a sua palavra, meu Deus, que diz que nós podemos todas as coisas naquele que nos fortalece. Quando a sua palavra diz todas as coisas, é que nós podemos vencer o maligno, é que nós podemos vencer o adversário, podemos vencer as enfermidades, podemos vencer as lutas da vida, os desafios da vida, ó Pai. Eu lhe peço, abra, Senhor, os olhos espirituais de cada pessoa agora e joga por terra esta cegueira maligna, esta cegueira espiritual. Quantas pessoas que o inimigo tem colocado no coração deles, ó Pai, revolta, quantas pessoas que o inimigo tem colocado no coração deles ira contra a igreja, contra a sua palavra. Mas o Senhor é um Deus poderoso, mas o Senhor é um Deus grande. Faça esta pessoa entender, ó Pai, que o Senhor é um Deus amoroso, que o Senhor é o Deus salvador, que o Senhor é o Deus que traz para a nossa vida a solução para os nossos problemas e a salvação da nossa alma. Senhor, ajuda-nos a dar bom testemunho, a dar testemunho de Cristo, aonde quer que estejamos, que os jovens possam dar bom testemunho, lá na universidade, lá na faculdade, lá no bairro aonde eles estão morando, não somente o jovem, mas este irmão, esta irmã que está orando comigo agora, porque isto é fruto do Espírito, ó Pai, dar bom testemunho, porque é o seu Espírito Santo que nos ajuda. vida. É o Espírito Santo que nos capacita para isso. E essa, Senhor, é a sua vontade, que possamos dar bom testemunho de que realmente ouvimos a sua palavra e entendemos o significado da mesma. Ah, Senhor, eu oro neste momento mais uma vez por todos os jovens, pedindo ao Senhor que venha usar a vida deles para que possam falar do seu amor, que sejam uma bênção nas suas mãos, que possam usar a força da juventude para glorificar o seu nome e para espalhar o seu amor, para contagiar as pessoas com o seu amor e com a sua glória. Usa os nossos jovens poderosamente, toma em suas mãos aqueles jovens que estão fracos na fé, aqueles jovens que talvez caíram e não encontram mais força de se levantar, ó Pai. Talvez o inimigo tenha acusado eles, talvez o inimigo tenha colocado pensamentos ruins na mente desses jovens, mas o Senhor é o Deus poderoso. Visita cada um deles agora, fortaleça o coração dos nossos jovens, ajude a eles, ó Pai, a se levantar para a glória do seu nome. Eu não poderia deixar de orar também pelas crianças, pedindo a Ti, ó Deus, para estender as Suas mãos para as crianças, para cobri-las debaixo das Tuas asas, com Teu sangue bendito, Jesus, com Teu sangue carmesim. Quantas crianças, ó Pai, sofrendo, sendo atacadas por obras malignas, ó Deus, toma as criancinhas nas Suas mãos, visita agora, livra as crianças da morte, livra as crianças do homem mau, do homem maligno, Senhor, em nome de Jesus Cristo. Pai, eu oro pelo nosso país, eu oro pelo Brasil, coloco a nossa nação em suas mãos, porque a sua palavra diz: feliz é a nação cujo Deus é o Senhor. E nós estamos clamando pela nossa nação, nós estamos clamando pelo nosso país, nós oramos pelos governantes, para que o Senhor possa tocar no coração deles, ó Pai, para que o Senhor possa falar ao coração de cada um deles, em nome de Jesus Cristo, porque nós temos um Deus que tem nas mãos todo o poder, todo o governante. É o Senhor quem estabelece e remove os reis da terra, diz a sua palavra, e o seu trono, meu Deus, está acima de todos os tronos terrenos. O seu trono é o trono do universo, é o Senhor quem governa todas as coisas. É da sua sala, Senhor, que saem as resoluções para a nossa vida, que saia a resolução para o mundo, que saia a resolução para a nossa nação. Peleja, Senhor, pela nossa nação. Peleja, Senhor, pelo nosso país. Eu oro não somente pelo Brasil, eu oro também pelas outras nações, aqueles países que estão sendo, ó Pai, afetados por terremotos, ó Deus. Tende misericórdia, Pai. Quantas pessoas sofrendo. Eu peço por eles, peço pela sua bênção, Senhor, por todos esses países onde tem pessoas perdendo entes queridos, perdendo familiares, pais que estão perdendo filhos. Tenha misericórdia, ó Deus, visita agora estas nações, visita agora esses países, ó Deus, onde estão ali os missionários pregando a sua palavra, mesmo com tanta dificuldade, com dificuldade financeira, mesmo, Senhor, porque muitas vezes as portas estão fechadas para o Evangelho, para a sua palavra, mas mesmo assim ainda há muitos evangelistas e pastores que estão arriscando as suas próprias vidas, mas estão pregando a palavra, estão pregando o Evangelho. Usa a vida deles com poder, com autoridade em suas mãos para falar do seu amor. Usa eles, ó Pai, em sinais de prodígio e maravilhas. Eu oro, Senhor, pedindo para que o Senhor possa usar todos os pastores que estão no campo, fazendo a sua obra, não somente no exterior, mas também aqui no Brasil, são homens e mulheres que o Senhor separou, que o Senhor escolheu para cuidar das ovelhas, para cuidar do rebanho, que o Senhor Jesus morreu por elas, entregou a vida na cruz do Calvário por elas. Ah, Senhor, que possamos pastorear com temor, que possamos pastorear com amor, que possamos pastorear debaixo, ó Pai, da sua unção. Aleluia, Jesus. A sua palavra diz, Senhor Jesus, que o Senhor é o bom pastor, e o bom pastor dá a vida pelas ovelhas. E o Senhor diz: aprendei de mim, que sou humilde e manso de coração. Nós queremos aprender do Senhor Jesus, queremos ser o bom pastor também, para pastorear o rebanho do Senhor, com muito amor, com temor e com obediência, Senhor, à sua palavra. Quantos pastores, ó Deus, quantos servos seus que estão enfermos, ó Pai, com a saúde debilitada, eu peço, Senhor, para visitar a cada um deles neste momento, para restaurar a saúde dos seus servos, não somente os pastores, mas também as esposas dos pastores que estão do lado deles, ó Pai, e muitas vezes sofrem com eles o peso da responsabilidade nesta caminhada. Visita a esposa do pastor também, os filhos dos pastores, ó Deus, cobre eles com teu sangue, Jesus, debaixo das suas asas. Toma em tuas mãos os evangelistas, os missionários, cubra com teu sangue, Senhor, dando a eles a tua bênção e a vitória. Ah, Senhor, eu não posso deixar de apresentar em suas mãos também os nossos cantores, os levitas, aqueles que têm louvado o seu nome com todo amor, que têm louvado o seu nome com toda humildade. Que o Senhor possa abençoar os cantores, os compositores, ó Deus. Nós entregamos todos eles nas suas mãos, em nome de Jesus Cristo. Aqueles que estão, ó Pai, cooperando com a sua obra, aqueles que estão trabalhando também aqui na igreja, na parte administrativa, eu oro por eles, pedindo que o Senhor possa abençoá-los, derramar sobre eles a sua unção. Aqueles que estão trabalhando em vários setores, ó Deus, na técnica de som, aqueles que estão aqui trabalhando na parte audiovisual, os que estão trabalhando, Senhor, nas lives, os que estão trabalhando, Senhor, em áreas que muitas vezes não são vistas na igreja, mas tem muitas pessoas por trás que estão trabalhando, que estão cooperando para que tudo possa ir bem, para que tudo possa acontecer. O Senhor conhece cada um deles e eu lhe peço para visitá-los agora, em nome de Jesus Cristo, para abençoá-los, para guardá-los e para livrá-los de todo mal. Senhor, eu oro neste momento também, ó Pai, pela nossa diretoria, pedindo para que o Senhor possa abençoar a vida de cada um dos diretores, ó Pai, os diretores deliberativos, os executivos. Eu quero pedir a bênção pela vida de cada um deles, que o Senhor possa visitar e abençoar cada um na sua necessidade, porque o Senhor é o Deus que conhece os nossos corações, o Senhor é o Deus que conhece as nossas necessidades. Eu quero orar por esta pessoa, ó Deus, que agora está muito aflita e talvez está precisando tomar uma decisão e não sabe como fazer para tomar essa decisão, não sabe como tomar a decisão. Eu lhe peço que o Senhor possa iluminar esta pessoa agora, porque o Senhor é a luz, o Senhor nos mostra a direção certa, o Senhor é quem nos mostra e quem nos revela o que é que nós devemos fazer, a forma que nós devemos agir, ó Deus. Eu oro, eu peço, Senhor, pela vida desta pessoa agora, em nome de Jesus Cristo. Eu oro por esta pessoa que talvez alguma coisa na vida dela não saiu do jeito ou da forma que ela queria, da forma que ela imaginava, talvez não saiu da forma que ela pediu ao Senhor, e ela está triste, Senhor, talvez até decepcionada, mas eu peço ao Senhor agora que o Senhor possa tocar sobre a vida desta pessoa, que o Senhor possa revelar a ela o seu querer e a sua vontade, porque o Senhor tem algo maior É porque o Senhor tem algo grande para a nossa vida e muitas vezes nós não entendemos. Muitas vezes nós não enxergamos, Pai. Muitas vezes nós somos limitados, nós somos realmente limitados e não entendemos o que o Senhor tem para nós. Mas o Senhor é um Deus que não tem limites para ti. O Senhor faz aquilo que o Senhor quer. O Senhor trabalha conforme a sua vontade, conforme lhe agrada, Senhor. Eu sei que o Senhor se importa conosco e por isso eu sei que o Senhor tem sempre o melhor para a nossa vida. Foi por isso que o Senhor entregou o seu melhor, que é a sua própria vida, na pessoa do nosso Senhor e Salvador Jesus Cristo. Então ajuda esta pessoa a descansar em ti. Ajuda esta pessoa a descansar em suas promessas, porque a sua as promessas se cumprem, meu Pai, e as suas promessas são fiéis. Eu sei que o Senhor não promete nada que o Senhor não possa cumprir, porque não existe aquilo que o Senhor não pode fazer. O Senhor pode fazer tudo. O Senhor pode fazer todas as coisas. O Senhor é aquele que possui a imortalidade e que habita em luz inacessível. Aleluia, Senhor. Como o Senhor é grande, como o Senhor é maravilhoso. Eu quero exaltar o seu nome, glorificar o seu nome. Ó Senhor, nós te amamos de todo o nosso coração. O Senhor é lindo, o Senhor é maravilhoso, o Senhor é poderoso, é o único Rei, é o único que nós adoramos e sempre adoraremos. É o Rei da Glória, é o Deus da criação, é o Pai das luzes, é o Deus de onde vem toda fonte de bênçãos e de vitórias para a nossa vida. Senhor, eu quero pedir a sua bênção também para cada lar, para cada família neste momento, em nome de Jesus Cristo. Vai visitando, Senhor, cada família agora. Ah, Senhor, visita aquele que talvez está enfrentando uma crise de ansiedade severa, uma crise de ansiedade muito pesada. Visita esta pessoa agora e vai curando o coração desta pessoa, o psicológico, o emocional desta pessoa. Sim, meu Deus, visita aquela pessoa que talvez está enfrentando uma depressão profunda e a medicação já não está fazendo mais efeito, a medicação já não está mais adiantando, mas o Senhor é o Deus poderoso que pode trazer a cura, que pode trazer a restauração para esta pessoa. Restaura, repreenda agora esta depressão, em nome de Jesus. Síndrome do pânico, seja repreendido agora, saia pelo poder do sangue de Jesus Cristo. Nós repreendemos esta ansiedade, nós repreendemos o mal que está sobre a vida desta pessoa agora. Senhor, eu quero repreender também toda a perturbação maligna que talvez possa estar rodeando esta pessoa, estas vozes que estão falando na mente, no ouvido desta pessoa, que está atribulando este homem, esta mulher, dizendo que não tem mais jeito para a vida dele ou para a vida dela, dizendo que já não tem mais solução, que tudo está perdido, mas com o Senhor nada está perdido. Repreenda, Senhor, estas vozes malignas, essas vozes do mal que vem trazendo esta tribulação, trazendo esta angústia para a vida desta pessoa, que seja queimada agora, que seja repreendida agora pelo poder do sangue de Jesus Cristo. Toma, Senhor, esta pessoa que talvez está com o coração irado, que talvez está com a raiz de amargura dentro do coração, e é por isso que ela não consegue ficar em paz, é por isso que ela não consegue descansar. Mas eu lhe peço, coloca as tuas mãos agora e vai tirando esta ira, e vai tirando, Senhor, esta raiz de amargura. Vai quebrando o orgulho agora, vai quebrando o orgulho agora, porque o orgulho nos afasta de ti, o orgulho é que precede a queda, Senhor. Por isso eu te peço para limpar todo todos os corações do orgulho e trazer a humildade. Sim, Senhor, trazer a humildade para cada coração, para cada pessoa que está nos ouvindo agora, em nome do Senhor Jesus Cristo. Ó Deus, nós queremos ver o Senhor operar em nosso meio com sinais de prodígios e maravilhas. Sim, Senhor, opera em nosso meio de forma extraordinária, de forma poderosa, nas campanhas, nos eventos, nos cultos que são realizados. Derrama o fogo do Espírito Santo sobre a nossa vida, avivamento sobre a sua igreja. Derrama, Senhor, derrama poder no nosso meio, através das pregações, das mensagens que são pregadas, das orações que são feitas. Derrama fogo, derrama poder, derrama o teu Espírito Santo, derrama a sua graça. Oh, glória a Deus. Eu oro, Senhor, porque eu sei que o Senhor está ouvindo a nossa oração. Eu sei que o Senhor está ouvindo o nosso clamor. Eu oro também por aquelas pessoas que estão se preparando para o batismo, Senhor, para o próximo batismo, para descer as águas, ó Pai. Que coisa linda! É a melhor decisão que um ser humano pode tomar na vida. É quando ele recebe o Senhor Jesus Cristo como o único, suficiente Salvador da sua alma, e ele decide descer as águas batismais, que é uma confissão da crença, de que nós cremos no Senhor Jesus Cristo de todo o nosso coração. Abençoe estas pessoas, estas almas que se renderam diante de Ti e agora estarão cumprindo com a justiça divina, que é o batismo sobre as águas. Fortaleça-os, ó Pai, não deixe o inimigo tirá-los da Sua presença, não deixe o inimigo impedi-los de caminhar diante da Sua presença. Abençoe a vida deles, que possam entender a Sua palavra, que possam examinar as sagradas escrituras para servir o Senhor da melhor forma possível, para santificar a vida deles da melhor forma possível. Ajuda, Senhor, em nome do Senhor Jesus Cristo, Pai, aquele que talvez estava distante da igreja, que estava longe da Sua presença, que possa reconciliar, que possa estar em Sua presença novamente, louvando o Seu nome. Talvez esta pessoa que pregava, talvez esta pessoa que orava pelos dons do Espírito Santo, talvez esta pessoa que era uma bênção nas Suas mãos, mas por algum motivo se afastou da Sua casa, se afastou da Sua presença. E não importa o que foi que aconteceu, não, o mais importante é que ela possa se restabelecer, é que ela possa se levantar, dizer como disse o filho pródigo: levantar-me-ei e irei ter com meu pai. Que esta pessoa possa se levantar novamente e vir ter com o pai, que está esperando de braços abertos, que é o Senhor Deus, que é um pai amoroso, que é um pai maravilhoso, que espera o filho sempre de braços abertos, para dar a ele uma vida renovada, para dar a ele uma vida restaurada. Toma, Senhor, cada pessoa em Suas mãos. Dê a esta pessoa força e graça para restabelecer, para que ela possa se levantar novamente, Senhor, e Te servir, seguir a Sua palavra e fazer a Sua santa vontade. Nós clamamos, Senhor, nós pedimos, Senhor, com toda a fé do nosso coração, de todo o nosso coração, porque Tu és um Deus fiel, porque Tu és um Deus maravilhoso, e nós cremos no Seu trabalhar. Eu oro, Senhor, com toda a confiança, eu oro, Senhor, com todo amor, eu oro, Senhor, crendo em Ti. Este é o meu pedido, é a minha oração, ó Pai, em nome do Pai, do Filho e do Espírito Santo de Deus. Eu lhe peço, Senhor, amém e amém, Senhor Jesus. Glórias a Deus. Queridos e amados irmãos, nós oramos ao Senhor, buscamos a presença de Deus, e eu estou certo, estou seguro de que o Senhor está ouvindo a nossa oração e ouvindo o nosso clamor. E como todos os dias, Eu quero fazer um apelo a você que ainda não recebeu ao Senhor Jesus como único e suficiente Salvador da sua alma. Faça isso agora. Renda-se ao Senhor Jesus Cristo. Entrega a sua vida para Ele. Entrega os seus caminhos ao Senhor. Confie nele e Ele tudo fará. Não importa o que aconteceu na sua vida, não importa a forma que você esteja agora, o mais importante é que Jesus te ama e Ele perdoa os seus pecados. Você que estava afastado da igreja, da presença do Senhor, esta é a oportunidade da reconciliação, para você voltar à presença de Deus novamente. Diga comigo: Senhor Jesus, eu te recebo como único e suficiente Salvador da minha alma. Escreve o meu nome aí no céu, no livro da vida, e sela com teu sangue. Diga: Senhor Jesus, eu quero te servir de todo o meu coração e eu entrego a minha vida em suas mãos. Amém e amém, Senhor Jesus. Que Deus te abençoe. Você que aceitou o Senhor Jesus, a sua vida pertence a Ele agora. Entre em contato conosco, nós temos na tela o nosso e-mail, o nosso contato, para que possamos entrar em contato com você, lhe ajudar nessa caminhada na presença de Deus, para que você esteja servindo ao Senhor, fazendo a sua vontade, preparando a sua vida para a volta do Senhor Jesus Cristo, para que você possa morar com Ele um dia no reino de glória. Deus abençoe todos vocês. Fiquem na paz do Senhor Jesus. Que Deus abençoe a sua casa, a sua família e a sua vida.
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0: 3 minutos.
1: Meu nome é Patrocínio, moro em Diadema, Rua Santa Cruz, Travessa Canindé. Minha conversão foi o seguinte: eu fiquei desempregado no meio do ano, comecei a entrar em depressão profunda. E com pessoas que tinham muito ódio de mim, lançaram sobre mim o espírito da morte. E eu tenho minha casa de 4 lajes, eu tenho um corredor de 11 metros e meio. E ali Satanás se mandava eu pular de lá de cima para baixo. E um dia eu saí para pagar umas contas da minha casa, e entrei na caixa, próximo da caixa tinha uma igreja Deus Amor. E eu olhava para o lado da minha casa e não conseguia voltar. Só escutava uma voz: vai para frente, vai para frente. Quando eu dei por mim, eu estava dentro da igreja. Dentro da igreja, para a honra e glória do Senhor. O Senhor me libertou naquele dia. O Senhor começou a me ajudar, a me abençoar com jejum e oração. Jejuava e orava na quinta-feira de manhã. Eu fui na igreja, orando, jejuando e pedindo força ao Senhor. E naquele dia, chamou, perguntou se tinha alguém para aceitar Jesus. Eu estava no banco da igreja, eu levantei chorando. E quando eu dei por mim, eu estava nos pés do Senhor, pedindo a bênção e a vitória. Em nome de Jesus, hoje eu sou liberto, para a honra e glória do Senhor Jesus.
2: Para a sua vida mudar, é preciso que haja uma concordância total e completa entre você e a sua fé. Mas como saber se tenho fé suficiente para que haja essa concordância? Não basta apenas crer em Deus de uma forma sentimental e emotiva, mas é preciso acreditar nele de uma forma totalmente consciente. E isso só é possível através de sua palavra. As Escrituras Sagradas não nos deixam dúvida ao dizer: a fé vem pelo ouvir e ouvir a palavra de Deus. Para tocar o coração de Deus, é preciso que Ele veja em cada um de nós como estamos o servindo, qual a nossa crença para com Ele. Se você começar a crer em Deus hoje, de uma maneira consciente, ouvindo e crendo em Sua palavra, tenha certeza de que sua vida nunca mais será a mesma. 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
0: 1 hora e 6 minutos.

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0: Ótimo dia a todos os nossos queridos irmãos. Começa o programa Madrugada do Socorro de Deus. Eu sou seu irmão em Cristo e amigo Daniel Mariano. Vamos juntos até às 5 horas da manhã. Na mesa de som, o competente Hamilton Júnior. E hoje, no WhatsApp, o nosso irmão Guilherme. Hoje é dia 24 de agosto de 2026, 1 da manhã, 11 minutos na capital paulista. E vocês acompanharam mais uma vez a oração intercessão global. E na oportunidade, oraram os homens de Deus, o pastor Fabrício Beata e também o pastor Wilson Siqueira. Tenho certeza que todos nós recebemos as bênçãos, as vitórias, livramentos e tudo mais que o Senhor tem para nos oferecer através da oração dos homens de Deus. Sejam todos muito bem-vindos a esta programação. Meu muito obrigado pela sua companhia e pela sua audiência. Vamos juntos, programa Madrugada do Socorro de Deus já começou aqui na Rádio Deus e Amor.
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0: Isso mesmo, os nossos telefones já estão disponíveis para que os nossos queridos irmãos venham participar nesta madrugada de segunda-feira. Você que não conseguiu anotar os nossos telefones, você agora tem a oportunidade novamente de anotar com calma, não é? Os nossos telefones e já ligar aqui para nós para deixar o seu nome, a sua cidade e também deixar os seus pedidos de oração. DDD 11, você que é de fora de São Paulo, não esqueça de colocar o DDD aqui de São Paulo. DDD 11-3208-2790. Mais um número, DDD 11-3208-2743. Agora, se você quer participar enviando a sua mensagem via texto, nós temos o nosso WhatsApp DDD 11 98292 3392. Lembrando a todos que o número do WhatsApp é para você mandar a sua mensagem via texto, ok? Via texto. Muitas pessoas até querem ligar pelo WhatsApp ou mandar áudio, mas nós pedimos a sua cooperação e a sua colaboração de você somente enviar a sua mensagem via texto, que nós estaremos lendo aqui ao vivo nesta madrugada de segunda-feira, ok? E pedimos aos nossos queridos irmãos que vão estar participando nesta madrugada, não é? Você que vai ligar pela primeira vez será muito bem, não é, atendido nesta madrugada. E vocês que já participaram, muitas pessoas já ligaram ao longo da semana, já ligou na terça, quarta, quinta, sexta. Deixe agora também, queridos irmãos ouvintes, a oportunidade para aquelas pessoas que vão estar participando pela primeira vez. Por quê? Porque assim como você, eu creio, já foi abençoado, Deus já abençoou, guardou, livrou você, a sua família, você também terá a oportunidade agora também de ouvir outras pessoas que vão participar pela primeira vez, e eu tenho certeza que essas pessoas que vão participar pela primeira vez serão também abençoadas pelo Senhor Jesus. Vamos já atender o primeiro ouvinte nesta madrugada. Alô, a paz do Senhor Jesus, bom dia.
3: Bom dia, pastor.
0: A paz, o seu nome, minha irmã?
3: Gisele,
0: do Colégio. Ô, Gisele, a paz do Senhor Jesus, prazer falar com a senhora, Gisele.
3: Pastor, eu estou com o nosso celular ligado na rádio. Eu estou com seja bastante certo.
0: Ah, muito obrigado, irmã Gisele. Muito bem, a participação da nossa irmã Gisele, lá de Goiânia. Uma da manhã, 16 minutos. Ah, caiu a ligação da nossa querida irmã Gisele. Mas já está anotado, viu, irmã Gisele? O seu nome, nós vamos estar orando. E olha, liga aqui para nós, ok? Nós vamos estar com todo amor e carinho atendendo a sua ligação. Não desista, tenho certeza que você vai conseguir falar conosco. Mais uma pessoa nesta madrugada. Alô, paz do Senhor Jesus, bom dia.
4: Paz do Senhor Jesus, bom dia, Pastor Daniel.
0: Amém, com quem eu falo?
4: É Mancida.
0: Ô Mancida, a senhora fala de Bauru, é isso?
4: Isso.
0: Prazer falar com a senhora mais uma vez, Mancida.
4: Prazer é todo meu.
0: Amém. Pois não, Mancida, que podemos ajudar a senhora?
4: Então, uma irmã da nossa igreja, ela chama Ana Paula, irmã da igreja, ela me chama UTI. Ela não fala, sabe, irmão? Então, eu tô fazendo oração por ela, meu irmão.
0: Ah, sim, sim.

0: que é o nome dela, ou Nascida, perdão?
1: Ana Paula.
0: É, Ana Paula, né?
1: Ana Paula.
0: Ah, ok.
1: Vamos ajudar na oração.
0: Sim. Claro.
1: Problema, Nancy, é tudo que está, né?
0: Sim, é muito importante, ô Nancida, a gente apresentar também. Né, não somente as pessoas da nossa família, mas também apresentar aquelas pessoas que nós conhecemos, né? Seja vizinhos, seja amigos, seja pessoas que trabalham conosco, enfim. Quando nós sabemos que essas pessoas estão passando por muitas dificuldades e problemas, não é? Seja na área sentimental, seja na área conjugal, material, a nossa função é orar e apresentar também essas pessoas para que elas também venham ter um encontro com o Senhor Jesus e também serem abençoadas.
1: Verdade, irmão. Então, e aí ela tá lá, né? E ontem ela foi na igreja, foi com a cunhada dela, tá lá.
0: Okay.
1: Ela fala, e fez cirurgia, né, irmão? Ela tá Deus, né? Porque uma esposa que parecia do verão, né? Então, é uma doença que é cruel, paralisa a pessoa, né, irmão? Que misericórdia.
0: É, mas para o nosso Deus tudo é possível, né, ô Mancinha?
1: É, mas eu creio, né?
0: Com certeza, nós vamos estar orando às 2 horas da manhã e Deus vai estar entrando com a providência. Não tenho dúvida nenhuma que o nosso Deus é um Deus de providência e um Deus que faz milagres.
1: Eu creio, irmão. Também eu creio que o Pai do Armando,
0: gente,
1: acho que vai fazer um certo agora, vai fazer um mês, né, lá. Tem que colher o filho dela.
0: Sim.
1: E ela está triste,
0: mas nós vamos orar para que Deus venha confortar não somente ela, mas toda a família, ô Nancida.
1: Isso.
0: É Judite o nome dela?
1: É Judite.
0: Ok, já está anotado.
1: É Judite e família, né?
0: Isso, já coloquei aqui, Judite.
1: Tá bom. E a Nancida também, né? Me ajuda a oração, que eu estou doendo aqui ainda, né?
0: Amém.
1: Tá bom?
0: Lembrando que às 2 horas da manhã. Vamos unir a nossa fé juntos com os nossos queridos irmãos ouvintes.
1: Vamos caminhar no meio.
0: E tenho certeza que nós vamos sim receber algo mais do que especial da parte do nosso Deus.
1: Eu creio.
0: Marcinda, muito obrigado pela sua participação nesta madrugada. Que Deus te abençoe. Uma ótima semana.
1: Amém, Jesus, por mão também, toda a família, toda aquele que estão ouvindo. Vamos orar um pelo outro, né?
0: Com certeza. Fica na paz do Senhor Jesus, meu irmão.
1: Amém, irmão também.
0: Amém. Muito bem, a participação da nossa irmã Cida de Bauru, que apresentou e colocou o nome, os nomes, não é, daquelas pessoas que precisam ser alcançadas e abençoadas pelo Senhor Jesus. Agora são 1h20 na capital paulista. Muito bem, prosseguimos o programa Madrugada do Socorro de Deus. E agora nós vamos ouvir o pastor Lourival de Almeida. Ele vem trazendo um tema muito interessante. A Deus, o que é de Deus. A César, o que é de César. É o Pão Diário nesta madrugada. Vamos acompanhar juntos. Daqui a pouco voltaremos com todos vocês. Não saia da sintonia e nem nesta programação Madrugada do Socorro de Deus, aqui na Rádio Deus e Amor.
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4: E a gente também não pode deixar de meditar na palavra de Deus, né? A gente vai se deparando com determinadas colocações que a Bíblia faz, que nos levam, é claro, a uma reflexão mais profunda. Mesmo porque às vezes nós refletimos em alguns versículos, mas refletimos assim de uma forma rasa. E às vezes refletimos de uma forma que não é necessariamente a forma que Deus quer que a gente reflita. A gente se depara com tantos textos que às vezes nos passa batido um aprofundamento maior no significado do texto. A expressão a César, o que é de César. E a gente se surpreende, né? Porque, na verdade, o versículo.

0: diz a César o que é de César, mas tem aí uma complementação da frase. A gente ouve muitas pessoas falando, olha, a César o que é de César. É surpreendente o quanto a gente ouve pessoas falando isso. E é surpreendente também como às vezes a gente consegue centralizar a parte secundária do versículo. Não é só esse, eu estou usando esse agora. Mas tantos outros versículos, né, a gente consegue secundarizar o que é mais importante, a gente consegue colocar em primeiro plano o que não é tão importante assim. Embora tudo que nós lemos na Bíblia seja importante, é evidente que tem o clímax do versículo. Né? Por que nós não complementarmos então a sentença? A César o que é de César e a Deus o que é de Deus. Essa segunda parte é um corolário, né? Uma preposição que se deduz à outra. É uma consequência natural do que foi dito. Em outras palavras, é uma dedução óbvia da frase anterior. A César o que é de César, e a dedução óbvia é que a Deus o que é de Deus. Se a moeda trazia a imagem de César, ela era de César. Que se pagasse o tributo a ele. E aqui o corolário, né? Diante das autoridades religiosas de Israel estava Jesus, que é a imagem de Deus. Pagasse os tributos a César, reconhecendo a imagem de César nas moedas. Mas Jesus era a imagem de Deus. E Deus não estava sendo honrado. O que era para Deus, não estava sendo feito para Deus, porque não se reconhecia a imagem de Deus em Cristo. A atitude dos líderes judeus não tributava respeito a Deus, porque não conseguiam entender a imagem que estava diante deles, ou seja, a imagem de Deus que estava em Cristo. Bem, é verdade que Colossenses ainda não tinha sido escrito, mas Jesus já deixara pistas significativas de quem ele era. Os crentes gostam muito da primeira parte, até hoje. Parece uma coisa que está na engrenagem, eu diria, cerebral das pessoas. Claro que eu estou aqui hiperbolizando uma situação. As pessoas gostam de tributar honras a autoridades. O mesmo caso de César, né, simbolizado ali na moeda. As pessoas gostam. Tanto que hoje em dia as pessoas não conseguiram entender a imagem de Deus em Cristo. E às vezes não vendo a imagem de Cristo em nós, as pessoas deixam, faltam com respeito, e às vezes mesmo vindo a imagem de Deus na nossa vida, as pessoas não tributam a Deus a mesma obediência, a autoridade daquilo que se vê, mesmo que seja a autoridade visível, corrupta, como quer que ela seja. Quantas vezes nós nos deparamos com supostas autoridades que entram nos cultos, fazem dos púlpitos palanques, se arvoram como os defensores dos crentes, fazem os crentes parecer os cristãos fracos, oprimidos, e não é bem assim, totalmente diferente. Passam em determinadas épocas pelas igrejas oferecendo benefícios, e são honradas essas pessoas. Se você vai no gabinete de uma dessas pessoas, você acaba se vestindo até de forma diferente. Se tiver a oportunidade de participar de um cerimonial, eu diria, em qualquer coisa que seja de um grande governo, coisa assim, se veste adequadamente tudo, que não acontece quando você vem à igreja. Quando Jesus esteve diante de Herodes, Jesus não deu muita bola para ele, não, aliás, não deu bola nenhuma. E falando dele, chamou de raposa. É inacreditável como nós, às vezes, não conseguimos ver os exemplos que a Bíblia Sagrada nos dá. Os exemplos que a Bíblia Sagrada nos deixou. Quantas pessoas reagem de uma forma assim inacreditavelmente absurda quando se vem diante dos seus candidatos ou quando os seus candidatos vêm à igreja? Por ocasião das eleições, vimos esbravejar uma pessoa dizendo que nós crentes éramos covardes porque nós não fazíamos propaganda para esse ou para aquele, porque nós deveríamos tomar um posicionamento. Olha, deixa eu dizer para você, ouvinte, depois de ter visto tanta gente com adesivos, bandeiras, aqueles santinhos, propagandizando como se a igreja se tivesse tornado alguns cultos até em comícios, esse ou aquele, se essas pessoas pudessem usar os seus automóveis, usar o seu tempo, usar o seu, eu diria, o seu prestígio, vai, para testemunhar a respeito de Jesus Cristo, para levar a palavra de Deus a tanta gente que precisa ouvir a palavra de Deus. Se distribuíssem folhetos evangelísticos como distribuem essas propagandas políticas ou até propagandas de vende-vendes. Se assim fizessem. Se tivessem a participação nos cultos com o mesmo zelo que eles têm na participação de datas históricas, memoráveis, é verdade, ou em celebrações da pátria. Se tivesse a mesma pontualidade em chegar aos cultos, como tem a pontualidade em chegar em encontro com magistrados, autoridades, se tivesse o mesmo fervor na participação dos cultos, como tem na participação dos comícios, as coisas seriam diferentes, mas muito diferentes. Quantas pessoas fazem tantas doações para campanhas aqui, campanhas ali, mas não conseguem ser dizimistas em suas igrejas? Como seria bom se nós pudéssemos ver que o que deve ser tributado a César está sendo feito perfeitamente, mas o que deve ser dado a Deus tem sido tratado de uma forma relaxada. E eu repito até em tom nordestino: relaxada, relaxada. Nós somos caprichosos, pontuais, assíduos nas coisas passageiras, na exaltação do homem, mas quando se trata das coisas de Deus, somos relaxados. Ou seja, a César o que é de César nós estamos dando, mas nós estamos dando a Deus o que é de Deus, da devida forma que nós devemos dar as coisas que são, que pertencem a Deus. Se nós pudéssemos, ouvintes amados, ver o entusiasmo do nosso povo, da mesma forma que o nosso povo fica entusiasmado quando vê entrar em campo a seleção brasileira. É, quando entra em campo a seleção brasileira, né? Começa a tocar o hino nacional, você já percebe o entusiasmo de pessoas que deixam de trabalhar para assistir o jogo. Tô falando de Copa do Mundo, né? Mas que entusiasmo, hein? Que entusiasmo. Vestem a camisa amarela ou vestem a camisa dos seus clubes, mas não vestem a camisa do evangelho. Claro que eu estou falando simbolicamente. Não tem o mesmo orgulho de vestir a camisa do evangelho, simbolicamente, que tem quando vestem a camisa dos seus próprios clubes. Agora é uma coisa literal. E a gente fica nesse, se fosse assim, se fosse assado, não é? O que acontece, ouvintes, é que nós temos que entender o que Deus está falando conosco. Tributar toda a honra e toda a glória ao Senhor. A César o que é de César, está aí. A Deus o que é de Deus, as pessoas não estão nem aí. Jesus era a imagem de Deus. A complementação da frase é que é a dedução óbvia, a consequência do que foi dito. Não o contrário. Levanta a sua cabeça, sai desse posto de ignorância e tribute a Deus toda a honra. A Deus o que é de Deus, a César o que é de César é o secundário. Nós precisamos crescer, pesados ouvintes. Nós precisamos crescer. Precisamos sim fazer diferente do que fazem as multidões e deixar de lado essas interpretações sem pé e sem cabeça e passarmos a interpretar vias ou pela via do próprio espírito. Não podemos permitir de forma alguma que César continue recebendo mais paixão do que Deus recebendo de nós a devoção. Explica muita coisa a falta de entendimento. Explica muita coisa, não só a falta de entendimento, também o que nós entendemos que faz bem para nós, mas não faz bem para o Senhor. Ah, se fosse diferente, né? Dá para ser. Dá para ser. Se nós observarmos com mais afinco, presteza, dedicação, aquilo que Deus realmente está falando.
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0: Muito bem, voltamos para o programa Madrugada no Socorro de Deus, nesta madrugada de segunda-feira. Muito obrigado pela sua companhia, pela sua audiência. Estamos juntos nesta programação e estou aguardando, viu, a sua ligação nesta madrugada. Liga aqui para nós, deixa aqui o seu nome, deixa a sua cidade onde você mora e também deixe os seus pedidos de oração, porque daqui a pouquinho, daqui a alguns minutos, mas nós estaremos orando juntos e eu tenho certeza que as boas mãos do nosso Deus estará nos alcançando e nos abençoando. DDD 11-3208-2790. E temos também mais um número, DDD 11-3208-2743. WhatsApp aqui da Rádio Deus e Amor, DDD 11-98292-3392. Participe conosco, tanto por ligação como também pela mensagem via WhatsApp, porque eu tenho certeza que o nosso Deus, o nosso Pai, Ele vai te abençoar. Ele vai tirar toda a tristeza do seu coração, preocupação, enfim, aquilo que você está passando, aquilo que você está vivendo nesta madrugada. O nosso Deus, Ele é poderoso para fazer algo maravilhoso sobre a sua vida nesta madrugada de segunda-feira. Vamos atender também mais um ouvinte nesta madrugada. Alô, a paz do Senhor Jesus, bom dia.
1: Bom dia, pastor José, eu liguei...
0: Irmã Gisele, lá de Goiânia, é isso?
1: Sim.
0: Ô, irmã Gisele, que prazer falar com a irmã. A irmã conseguiu, que bênção de Deus, hein?
1: Graças a Deus, né?
0: Isso. Mas, Gisele, pois não, o que podemos ajudar a senhora nesta madrugada?
1: Claro, que era o meu pedido. Um jovem que eu fiz com Deus, né? Que eu tenho relação. E o outro, um vizinho meu, que eles são espíritos. E eles perseguem a minha pessoa, né? Porque a gente que é crente, a gente tem uma pergueira, né? Mas tem relação.
0: Você sabe, você pode me passar o nome dos seus vizinhos para nós estarmos orando?
1: Thaís,
0: certo.
1: Tatiane, Renato, Patrícia.
0: Ok, já está anotado o nome dessas pessoas e nós vamos colocar nas mãos de Deus para que Deus venha a quebrantar o coração dessas pessoas, para que Deus venha estar agindo, trabalhando sobre a vida delas, não é? E pedindo a Deus para que Deus venha repreender toda a inveja, tudo aquilo que se levanta contra a sua vida, viu, minha irmã? E contra o seu lar, e contra a sua família. Eu tenho certeza que o nosso Deus, Ele vai fazer algo maravilhoso nesta madrugada em seu favor, minha irmã.
1: E os votos também que eu estou fazendo com Deus, né? Eu estou orando que eu sou de outra igreja, mas assim, sempre estou acompanhando os amores todos os dias.
0: Qual igreja que a senhora é, irmã Gisele?
1: Eu sou da Senhora de Deus, mas assim, a meus amores, eu tenho que dar orando até de manhã.
0: Maravilha. Graças a Deus que a irmã tem sido abençoada pela essa programação, né, irmã Gisele?
1: Também, nossa, muito bom.
0: E eu quero também mandar paz ao Senhor Jesus para todos os nossos irmãos da Assembleia de Deus e também de todas as outras denominações, as pessoas que estão nos ouvindo, que são de outras denominações, estão também sendo alcançadas e abençoadas pelo Senhor Jesus, como a senhora, viu, irmã Gisele?
1: Tudo bem. Sexta-feira
0: eu vou estar
1: em Deus Amor,
0: aqui
1: perto de casa.
0: Ah, temos o Deus Amor aí perto, né? Ô, Gisele.
1: Sim, aqui no Rio tem duas igrejas, Deus Amor. Perto
0: de Deus
1: Amor, perto
0: da
1: Bíblia. Eu vou
0: estar indo lá em Deus Amor. A senhora pode escolher uma das duas igrejas a qual a senhora vai estar fazendo propósito, campanha, cultuando a Deus.
1: Eu vou fazer campanha lá.
0: Que bênção de Deus. Duas igrejas aí perto da senhora.
1: Sim.
0: Dá até para escolher, né, Gisele?
1: Sim, verdade.
0: Pastor. Maravilha, maravilha. Ô, Gisele, muito obrigado pela sua participação nesta madrugada.
1: Muito obrigada, pastor.
0: Que Deus te abençoe.
1: Amém.
0: Manda a paz do Senhor Jesus para todos os nossos irmãos aí da Assembleia de Deus.
1: Amém.
0: Ok? E uma ótima semana.
1: Obrigada.
0: Fica na paz do Senhor Jesus.
1: Amém.
0: Muito bem, 1:44, participação da nossa irmã Gisele, ela que congrega na Assembleia de Deus, lá em Goiânia, mas sempre ouve a programação e também sempre vai aos cultos da nossa Igreja Pentecostal Deus e Amor. Deus abençoe a sua irmã Gisele. Vamos atender mais um ouvinte. Alô, a paz do Senhor Jesus, bom dia.
2: Pai Senhor, bom dia.
0: Com quem eu falo?
2: Com a irmã Iraci.
0: Ô, irmã Iraci, a senhora fala de onde?
2: Vitória, Espírito Santo.
0: Ah, Vitória, Espírito Santo. É a primeira vez que a senhora liga, irmã Iraci?
2: Não, de vez em quando eu ligo, fica meio difícil, mas eu consigo, né?
0: Ah, ok. Irmã Iraci, pois não. Pode falar, irmã Iraci.
2: Eu estou dizendo que eu estou com a minha irmã internada, ela está entubada. Tá? E eu pedi uma oração da saúde dela, né? Ela mora lá em Belo Horizonte.
0: Como é que é o nome da sua irmã, Iraci?
2: Alda Maria.
0: Alda Maria.
2: É. Eu também pedi a oração para minha saúde.
0: Ok. Já anotei aqui o seu nome e também anotei o nome da sua irmã, a Alda Maria. Mais alguém, ou irmã Iraci, que a senhora gostaria de colocar na oração das 2 horas da manhã?
2: É, do pessoal da libertação do meu filho, Sebastião Paulino.
0: Ok.
2: E demais da família, né? A família é grande.
0: Então eu já coloquei aqui, Iraci Família, pronto aí.
2: Tá,
0: a senhora e todos os seus parentes e familiares serão alcançados pelo Senhor Jesus, irmã Iraci.
2: Amém,
0: irmão. Iraci, muito obrigado pela sua participação nesta madrugada de segunda-feira. Quero lembrar a senhora e todos os ouvintes que daqui a pouquinho, às 2 horas da manhã, nós estaremos orando, clamando a Deus em favor da senhora e de todos os nossos queridos irmãos ouvintes.
2: Eu ouço todos os dias, a noite toda, meu amadinho está ligado, eu sou da Deus em Amor. Eu sou membro da Deus em Amor.
0: Ah, que bênção de Deus, que maravilha. É. A senhora sabe o endereço aí da nossa igreja, mãe Iraci?
2: É a rua 8 de julho.
0: A rua 8 de julho.
2: Pai Grande Vitória.
0: Ah, ok. Deus abençoe a todos os nossos queridos irmãos aí da nossa igreja pentecostal Deus e Amor aí na rua.
2: Amém.
0: 8 de julho.
2: Deus abençoe todos vocês também.
0: Muito obrigado, viu, minha Iraci, pela sua participação. Uma ótima semana. Fica na paz do Senhor Jesus, minha irmã.
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0: Muito bem, 1:47, já temos também mais um ouvinte nesta madrugada, vamos atender. Alô, paz do Senhor Jesus, bom dia.
5: Bom dia.
0: Paz do Senhor Jesus.
5: Paz.
0: Com quem eu falo?
5: João Alves de Melo.
0: Bom, João Alves, você fala de onde, meu irmão?
5: Casa Paulista, interior de São Paulo.
0: Pois não, meu irmão, que podemos ajudar o senhor nesta madrugada?
5: É, coloca meu nome na oração aí, eu fico um pouco aborrecido. Em algum momento, do meu pai, da minha mãe, Maria Salomé de Melo, pediu Alves de Melo.
0: Ok. Já está anotado, o irmão João.
5: Eu segui a linha que era a última hora.
0: Não entendi, perdão.
5: Eu segui a linha que era na última hora, faz 10 minutos.
0: Que maravilha.
5: É, mas agora eu vou tentar. Era poucos minutos.
0: É, Deus respondeu aí a sua perseverança, hein?
5: Agora
0: é perseverou e alcançou a vitória.
5: É. Eu consegui.
0: Maravilha. Mais alguém que o senhor gostaria de colocar na oração, irmão João?
5: Minha família, tem um parente da minha irmã também, que ele está com câncer, ele está de cama também.
0: Uhum.
5: Está lá de cama lá, coitado.
0: Maravilha.
5: O nome dele é Sérgio.
0: Já anotei aqui.
5: Tá.
0: Bom, João, muito obrigado pela sua participação nesta madrugada, viu, meu irmão?
5: Obrigado.
0: Uma ótima semana. E Deus abençoe a sua vida. Manda a paz do Senhor Jesus para todos aí da cidade de Monte Azul Paulista.
5: Amém. Obrigado pela atenção.
0: Eu que agradeço pela sua participação. Fica na paz do Senhor Jesus.
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0: Muito bem, agora são 1:49. Olha, muito obrigado a todos os nossos queridos irmãos que estão participando, né, ligando aqui para nós. Mas agora nós vamos também ler as mensagens que chegam para nós via o WhatsApp aqui na Rádio Deus e Amor. Muitas, mas muitas pessoas participando nesta madrugada. Olha só, nós temos o Cleiton, nós temos a Fabiana pedindo oração em favor do seu lar. Temos também o André, que pede oração por portas abertas. Temos o Liomar, que pede oração em favor da sua família. Temos a Cleonilda, que pede oração em favor de uma causa na justiça. Temos o Francisco, que está ligadinho na programação. Deus abençoe o nosso irmão Francisco. E temos também a Francisca, que é também da cidade de Goiânia. Temos também a Amara, que pede oração em favor da sua filha. Temos também o Luiz Carlos, que está ligadinho no trabalho. Deus abençoe o nosso irmão Luiz Carlos e a todos que estão trabalhando e estão ouvindo a programação Madrugada do Socorro de Deus. Temos o Alexandre, a Vilma, que pede oração. Enfim, muitas pessoas participando conosco nesta madrugada. Muito bem, nós agora vamos fazer uma pequena pausa para acompanhar agora o psicólogo Jessé Ávila. Ele vem com o tema, a dificuldade de desacelerar. Vamos acompanhar juntos? É o Clínica da Alma, nesta madrugada de segunda-feira. Daqui a pouco voltaremos com todos vocês aqui na Rádio Deus e Amor.
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6: Olá, seja muito bem-vindo a mais um episódio do Clínica da Alma, um espaço para falarmos sobre saúde mental, qualidade de vida, inteligência emocional e desenvolvimento interior, sempre de forma leve, prática e com base científica. Você consegue descansar sem sentir que deveria estar fazendo alguma coisa? É, para algumas pessoas, parar alguns minutos provoca culpa, ansiedade e a sensação de estar perdendo tempo. Por isso que hoje nós vamos falar sobre a dificuldade de desacelerar. Quando descansar provoca culpa. O estresse prolongado e a ausência de períodos adequados de recuperação podem contribuir para fadiga, irritabilidade, dificuldades de concentração e esgotamento. Descanso não significa simplesmente ficar parado. Recuperação envolve permitir que o corpo e mente reduzam a exposição contínua às demandas. Por exemplo, a pessoa chega em casa depois de um dia cansativo, se senta lá no sofá e imediatamente pensa: ah, meu Deus, eu deveria estar trabalhando, eu não poderia estar aqui descansando, parado, eu não poderia estar deitado aqui. Pega o celular, verifica mensagens, abre redes sociais e continua recebendo estímulos. Qual é a diferença? O corpo parou, mas a mente não. Vamos entender que descansar não é abandonar as suas responsabilidades. É reconhecer que você também precisa de recuperação para continuar desempenhando muito bem aquilo que importa. Por isso que eu trouxe aqui 5 dicas práticas que podem lhe ajudar com relação a esse tema. Número 1, diferencie descanso de distração. Passar horas alternando entre redes sociais pode não produzir verdadeira recuperação. Experimente, então, atividades que realmente diminuam o ritmo. Número 2. Reserve pequenos períodos de desaceleração. Não espere ter 2 horas livres. 10 ou 15 minutos de caminhada tranquila, silêncio ou leitura já podem criar uma pausa intencional. Número 3. Aprenda a tolerar alguns minutos sem produtividade. Você não precisa transformar cada minuto em resultado. Às vezes, não fazer nada produtivo também é uma forma de cuidar da mente. Penúltimo, crie transições entre trabalho e descanso. Um banho, uma caminhada ou alguns minutos de silêncio podem ajudar o cérebro a perceber que uma etapa terminou e que outra agora está começando. E por último, observe a culpa por descansar. Pergunte: de onde vem a ideia de que eu preciso estar produzindo o tempo todo? Identificar essa crença pode ser o primeiro passo para desenvolver uma relação mais saudável com o descanso. O filósofo Bertrand Russell escreveu em seu ensaio In Praise of Idleness: uma vida sem lazer é uma vida pobre. Você não precisa estar produzindo o tempo todo para ter valor. A mente precisa de momentos de atividade, mas também precisa de silêncio, de pausa e de recuperação. Desacelerar não é parar a vida, é recuperar energia para continuar vivendo melhor. Mas e aí? Você gostou desse conteúdo? Então, compartilhe a nossa programação com amigos e familiares e continue nos acompanhando. Fique atento, porque a qualquer momento estaremos de volta com mais reflexões que podem transformar a sua vida. Um forte abraço e até breve.

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1: 2 horas.

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1: Muito bem, chegou o grande momento da oração aqui ao vivo, aqui na Rádio Deus e Amor. Eu quero neste momento que você, querido irmão, minha amada irmã, faça uma pequena pausa, não é naquilo que você está fazendo. Quem sabe você está mandando agora mensagens via WhatsApp, quem sabe muitas pessoas estão tentando ligar aqui para nós, para participar da programação, colocar o seu nome, colocar o nome dos seus filhos, sua filha, seu parente, seu vizinho, enfim. Neste momento, eu quero convidar todos vocês a estar orando juntamente comigo neste momento, porque eu tenho certeza que as mãos do Senhor vai agir, vai se manifestar em nosso favor. E mais uma vez, o nome do nosso Deus, o nome do nosso Senhor será glorificado sobre as nossas vidas. Vamos clamar, vamos falar com o nosso Deus nesta madrugada. Glorioso Deus, maravilhoso e eterno Pai, aqui estamos mais uma madrugada na sua presença, meu Pai. Eu quero, neste momento, agradecer, meu Deus, a todos que participaram, seja por ligação, seja por mensagens. Muitas pessoas realmente, ó Deus, tentaram ligar aqui para nós, tentaram mandar as suas mensagens, porém, ó Deus, Tu sabe, e Tu conhece todas as coisas, ó Pai. O que essas pessoas estão passando, o que essas pessoas estão atravessando, Tu conhece, Tu sabes de tudo, meu Deus. Por isso, neste momento, eu quero, Senhor, humildemente, colocar essas pessoas diante do Senhor, para que o Senhor venha visitar todas essas pessoas que precisam do Teu socorro, que precisam da Tua ajuda, que precisam da Tua misericórdia. Se compadece, meu Senhor, como um pai que se compadece do filho. E o Senhor é o nosso Pai, o Pai eterno, o Pai fiel, o Pai verdadeiro, o Pai que está sempre presente quando o filho ou a filha mais precisa, mais necessita da ajuda do Pai. Por isso, Senhor, que eu peço neste momento, socorre este Teu filho, socorre esta Tua filha, meu Deus, que agora eles estão em lágrimas, não conseguindo nem orar, não conseguindo nem falar, de tanta tristeza, de tantas situações que veio sobre essas vidas, ó meu Pai, que deixaram elas desanimadas, sem forças, ó Deus, para se levantarem da situação a qual ela se encontra. Ah, Espírito de Deus, só o Senhor que pode, meu Deus, levantar os caídos, os necessitados. Só o Senhor que pode alegrar aqueles que foram humilhados, aqueles que foram desprezados. Senhor Jesus, ajuda essas pessoas, meu Pai. Visita, meu Deus, essas pessoas que estão agora desesperadas, sem rumo, Senhor, sem um direcionamento. Quem sabe essas pessoas, meu Deus, foram impulsionadas, ó Deus, em tomar uma atitude no momento de ira, no momento de raiva, no momento, Senhor, que as coisas aconteceram e elas agora, meu Deus, foram tomadas por um sentimento de revolta, de fazer as coisas, meu Pai, da maneira que ela acha ou que ele acha melhor em fazer, sem consultar, sem colocar o Senhor em primeiro plano. Senhor, nós tomamos também muitas vezes essas atitudes nos momentos impensáveis, nos momentos, ó Deus, que as coisas acontecem, Senhor, e nos desesperamos e ficamos, Senhor, sem saber o que fazer. Mas que o Senhor venha, meu Pai, neste momento, ajudar essas pessoas, direcionar essas pessoas, ó Pai, em estarem neste momento voltadas para o Senhor. Que elas venham agora, Senhor, voltar os seus pensamentos. Que essas pessoas venham estar agora com seus olhares ao Senhor, confiando e acreditando que já deu tudo certo. Até porque, ó Deus, nós sabemos muito bem que o nosso adversário não tem poder sobre aqueles que estão diante do Senhor, aqueles que estão sendo protegidos pelo Senhor. O nosso adversário pode até mesmo se levantar, mas não vai conseguir triunfar sobre aqueles e aquelas pessoas que estão diante do Deus Todo-Poderoso, pedindo livramento, pedindo refúgio, pedindo socorro, pedindo a tua ajuda, meu Pai, nesta madrugada. Ah, Senhor Deus dos céus, Deus da terra, entra nesta batalha em favor dos teus escolhidos, daqueles e daquelas pessoas que estão agora de joelhos, pessoas que estão em pé, pessoas que estão deitadas, pessoas que estão neste momento no trabalho, pessoas que estão agora, Senhor, até mesmo dirigindo, enfim, ó Pai. Eu não sei aonde essas pessoas estão, seja, meu Pai, em cidade grande, cidades grandes, cidades pequenas, seja, meu Pai, vilarejos, aldeias, seja, meu Pai, no sítio, chácara, enfim, ó Deus, aonde chega esta transmissão, esta programação, alcança, meu Pai, essas pessoas. Vamos ao encontro dessas vidas, ó Deus de Israel. E faça um grande milagre neste lar, na família dessas pessoas que estão orando e clamando e pedindo ao Senhor a restauração no casamento, a restauração, meu Pai, no convívio familiar. Quantos pais estão orando e clamando em favor dos filhos? Quantos filhos que estão orando e apresentando os pais? Quantos, ó Deus, que estão agora, os filhos e os pais orando juntos para, meu Deus, a melhoria, Senhor, da convivência, ó Senhor, para que tudo venha, meu Deus, ocorrer, Senhor, conforme o Senhor quer nesta família. Vai repreendendo toda a inveja, vai repreendendo, Senhor, meu Deus, todas as calúnias, levantes, tudo aquilo, Senhor, que faz com que essas pessoas não venham alcançar e receber coisas maravilhosas da parte do Senhor esta semana. O Senhor preparou, meu Deus, um começo de semana com muitas coisas maravilhosas, ó Deus, a qual nós já estamos acreditando e confiando que nós vamos tomar, sim, ó Deus, posse da nossa vitória, da nossa bênção, da nossa conquista, porque só o Senhor que pode nos oferecer muito mais daquilo que esperamos e aguardamos, ó Pai, porque o Senhor é um Deus de surpresa. Ah, meu Deus e meu Pai, peço ainda em favor de todas as pessoas, ó Pai querido, que estão agora clamando e pedindo que o Senhor venha libertar elas, ó Deus, dos vícios, vícios da bebida, vícios do cigarro, das drogas, da cocaína. Quantas pessoas que estão envolvidas, ó Deus, com tantas coisas erradas. E isso, meu Pai, tem entristecido a elas e tem entristecido o Teu Espírito Santo. Essas pessoas não querem mais viver esta vida que elas estão vivendo, meu Pai. Uma vida de tristeza, uma vida de aflição, uma vida escravizada, ó Deus, na criminalidade. Quantas pessoas, ó Pai, que estão agora sendo ameaçadas até mesmo de morte, porque fez algo, porque cometeu algo, meu Deus, e agora elas estão sendo juradas de morte. Dá livramento para este moço, dá livramento para esta moça, meu Deus, que está com medo, está receosa, está receoso, meu Deus, de sair de casa. Senhor Jesus, dá livramento, ó Pai, para esta pessoa, ó Deus, ter agora a oportunidade de se arrepender dos seus maus caminhos e entregar as suas vidas completamente para que o Senhor venha cuidar, ó Deus. Para que o Senhor venha, meu Pai querido, fazer uma grande obra sobre a vida dessas pessoas. Meu Deus e meu Pai, peço ainda que o Senhor venha entrar com a grande providência sobre a vida dessas pessoas que estão doentes, enfermas, debilitadas. Quantas pessoas que estão sofrendo nesta madrugada com essas dores no corpo. Quantas pessoas que estão padecendo, meu Deus, com esta enfermidade que a medicina já desenganou. Os médicos, ó Deus, já desenganou. Mas louvamos ao Senhor, porque o Senhor não desengana ninguém. O Senhor é um Deus perfeito. O Senhor é um Deus que cura instantaneamente e faz um grande milagre ocorrer e acontecer, Senhor. Ah, meu Deus, é este Deus que clamamos, é este Deus que pedimos.

acreditamos, ó Deus, que o Senhor está colocando as Tuas mãos e arrancando todas as dores, seja, meu Pai, o câncer, seja o tumor, seja, meu Deus, o problema nos pulmões, no pâncreas, no baço, no fígado, nos rins. O Senhor é poderoso, meu Deus, para fazer um grande milagre neste momento na coluna deste homem, desta mulher, que está agora sofrendo por causa desta hérnia de disco, por causa desse desvio na coluna, que fez essas pessoas, ó Deus, ficarem curvadas. Endireita, meu Pai, a coluna dessas pessoas, para que o Senhor venha a ser glorificado através desse grande milagre. Pessoas que sofrem, meu Deus, com este problema, Senhor, cardíaco, quantas pessoas que sofrem com problema no coração, pessoas que sofrem, meu Deus, com problema na vesícula, meu Deus, visita agora, visita, meu Pai, essas pessoas, ó Deus, que precisam agora serem curadas, libertas, ó Deus, de uma vez por todas dessas enfermidades que têm consumido, que têm tirado a paz, o sossego e a saúde dessas pessoas. Quantas pessoas que não conseguem dormir, quantas pessoas que não conseguem descansar devido, meu Pai, a essas dores, ó Deus, que de dia e de noite, e principalmente nas madrugadas, começa, meu Pai, a doer totalmente o corpo dessas pessoas, e essas pessoas ficam aflitas, essas pessoas ficam angustiadas, ó Deus, porque o desejo dessas pessoas é receber o milagre, é receber a resposta, é receber, meu Deus, e até no Pai, o milagre acontecer, Senhor. Essas pessoas, ó Deus, têm esperado, já fazem muitos dias, meses, e por que não dizer muitos anos, mas o Senhor, ó Pai, não precisa da ajuda de ninguém para fazer aquilo que o Senhor sabe fazer de melhor, que é sinais, prodígios e maravilhas em nosso meio. Por isso, meu Pai, esta mulher, este homem, este moço, esta moça, esta criança, está confiando, está esperando que hoje chegue a vitória delas, hoje chega o milagre dessas pessoas, ó Deus. E acreditamos também, e confiamos também, que o Senhor é poderoso para fazer coisas extraordinárias nesta madrugada. Meu Deus, visita também todas as pessoas que estão agora na UTI, na CTI, pessoas que estão agora, meu Deus, neste coma induzido, Senhor. Pessoas que estão passando, meu Deus, por um tratamento tão complicado, Senhor. Pessoas que estão agora nesta fila de espera, Senhor, para receber, Senhor, algum transplante, seja do coração, seja, meu Deus e meu Pai, na medula óssea. Senhor, põe as Tuas mãos agora, Espírito de Deus. Só o Senhor, meu Pai, que faz essas coisas e não deixa nenhuma cicatriz, porque tudo que o Senhor faz é perfeito, ó Pai. Faça um milagre em favor dessas pessoas. Essas pessoas que estão agora, meu Deus, aguardando para serem operadas. Quem sabe, meu Deus, esse parente, esse familiar está agora, meu Deus, nesta sala de espera, aguardando notícias sobre essas pessoas, ó Deus, que estarão agora, ainda nesta madrugada, sendo operadas. Quem sabe uma operação de alto risco, meu Deus. Põe as Tuas mãos, usa, meu Pai, este médico, usa, meu Deus, todos aqueles que vão participar desta cirurgia, meu Pai. Tira, meu Pai, toda a preocupação deste homem, desta mulher que será operada, que elas venham confiar no Senhor, que o Senhor é um Deus, aleluia, que não vai deixar essas pessoas sozinhas, ó Deus, enquanto estiverem, meu Deus, sendo operadas. Senhor Jesus, visita todas as pessoas que, infelizmente, meu Pai, sofrer algum acidente, seja um acidente doméstico, seja, meu Pai, um acidente, meu Pai,

este carro, Senhor, com este caminhão, estão agora sendo socorridas, socorridos, ó Deus, põe as tuas mãos, ó Pai, dá o livramento, vai repreendendo todo o espírito da morte nesta madrugada, em nome de Jesus. Essa pessoa que tem uma causa na justiça, essa pessoa, meu Deus, que há tanto tempo tem esperado aquele benefício, meu Pai. Quantas pessoas que estão esperando aquela aposentadoria, Senhor. Quantas pessoas que estão esperando, meu Deus, aquele grande milagre na vida financeira. Quantas pessoas que até mesmo fizeram já um propósito diante do Senhor, se eles receberem aquela vitória, se elas receberem aquela grande bênção, elas vão entregar aquele propósito, elas vão entregar aquela oferta, meu Deus, que elas fizeram, que eles fizeram diante do Senhor. Ah, meu Deus, faça este grande milagre sobre a vida de todas essas pessoas, pessoas que estão desempregadas, pessoas que estão, meu Deus, endividadas, pessoas que estão agora cobrando o Senhor por aquele dinheiro que essas pessoas pegaram, e agora elas não têm como pagar, e agora estão sendo ameaçadas, estão sendo, meu Deus e meu Pai, confrontadas, ó Senhor poderoso, porque aquelas pessoas, ó Deus, não têm a mesma misericórdia que o Senhor tem, e agora este homem, esta mulher não sabe o que fazer, não sabe como pagar esta dívida, meu Deus, tão alta, mas o Senhor, meu Deus, é o Deus que abre portas onde não há porta. O Senhor é o Deus do sustento, o Senhor é o Deus da prosperidade, o Senhor é o Deus, aleluia, que faz, meu Deus, a tudo aquilo, meu Pai, que está, meu Deus e meu Pai, ocasionando destruição, o Senhor transforma em bênção, o Senhor transforma em prosperidade. Prospera esta casa, prospera este lar, prospera, meu Deus, este mantimento, prospera, meu Deus, tudo aquilo que este homem, esta mulher colocar as mãos, porque o Senhor, meu Deus e meu Pai, é o Deus da multiplicação. Multiplica, prospera este salário, multiplica, prospera, meu Deus, a vida financeira dessas pessoas que precisam e necessitam urgentemente, ó Pai, que o Senhor venha prosperá-los e prosperá-las também, Senhor. Quero também orar, Senhor, em favor de todos os nossos queridos irmãos que têm orado e apresentado, Senhor, a nossa igreja nas tuas mãos. Continue, Senhor, abençoando a nossa igreja, muito mais que o Senhor já tenha abençoado. Que o Senhor continue, Senhor, sustentando esta obra na palma das tuas mãos, ó Deus. Que este ministério venha a crescer muito mais ainda do que tem crescido. Usa, Senhor, os nossos pastores, dirigentes. Usa, meu Pai, esse presbítero, este diácono, este cooperador, este membro. Usa, Senhor, os homens de Deus, as mulheres de Deus, ó Pai, nesta terra, através desse ministério, Senhor. Abençoa, Senhor, a nossa irmã Irene Miranda, que está na direção desta grande obra, Senhor, a nossa irmã Irene Miranda, que é a presidente mundial das nossas igrejas. Visita agora, Senhor, a sua serva, dando saúde, dando sabedoria mais e mais. Sustenta ela, meu Pai, cada dia mais e mais, Senhor. Que o Senhor venha cuidar com amor, com zelo, meu Pai, assim como ela sempre tem orado em nosso favor, que o teu povo também venha, meu Pai, orar pela sua serva, Senhor, jejuar em favor, Senhor, da sua serva, para que através das nossas orações, para que através dos nossos jejuns, ó Deus, ela venha se fortalecer ainda mais na graça e na unção do teu Espírito Santo. Quero colocar também a nossa irmã Débora Miranda nas suas mãos. Abençoa, meu Pai, a sua serva. Abençoa o seu ministério.
na mensagem, na palavra, nos louvores. Unge, meu Pai, as cordas vocais da nossa irmã Débora Miranda, que almas, vidas venham ser transformadas, venham ser regeneradas através, ó Deus, da nossa querida irmã Débora Miranda. Visita também o nosso querido pastor Orival de Almeida. Continua cuidando, Senhor, do nosso querido pastor. Livra ele, guarda ele de todas as enfermidades. Põe as tuas mãos, ó Deus. Faça, meu Deus, o que o Senhor sabe fazer de melhor, que é cuidar, que é zelar, que é proteger de os seus servos, ó Deus. E eu coloco a vida do nosso querido pastor Orival nas tuas mãos, nesta madrugada, cuidando, protegendo o seu servo. Vem abençoar também todos os departamentos, ó Deus, que envolve a nossa igreja pentecostal, Deus e amor. Venha visitar, Senhor meu Deus, a nossa diretoria mundial, o lar, a casa, a família, Senhor, de todos os nossos diretores. Cuida, protege, meu Pai, a vida, Senhor, dos seus servos, dando sabedoria, entendimento, Senhor, para tomar as decisões cabíveis, ó Pai, em prol da sua obra, Senhor meu Deus. Venha abençoar todos os departamentos, como o Expansão Jovem, o Regenere, o Projeto Multiplicação e todos os outros projetos, ó Deus. Vem abençoar o presbítero Davi Miranda Neto, seu lar, a sua casa, a sua família. Abençoa a sua esposa, os seus filhos, enfim, abençoa o ministério do seu servo, ó Pai. Usa poderosamente ele na ministração da tua santa e gloriosa palavra, Senhor. Vem abençoar também o pastor Cléber Oliveira, atual dirigente da nossa sede mundial. Abençoa a sua casa, a sua esposa, os seus filhos. Vem abençoar, Senhor. Vem abençoar também a Fundação Reviver. Senhor, completamos 32 anos da Fundação Reviver, Senhor, no último sábado. E presenciamos tudo aquilo que o Senhor está fazendo, meu Pai, em prol da Fundação Reviver. Oh, meu Pai, continue abençoando, Senhor, a Fundação Reviver, a Fundação Reviver Help, a Casa Aberta. Oh, Senhor, derrama das bênçãos, das vitórias, meu Pai, sobre a Fundação Reviver. Vem abençoar toda a nossa diretoria da Fundação Reviver, da Fundação Reviver Help, Senhor, da Casa Aberta, enfim, todos os departamentos que envolvem a Fundação Reviver. Abençoa aqueles que contribuem, aqueles que ajudam, meu Deus, em prol da Fundação Reviver, nossos irmãos que sempre têm doado os alimentos, mantimentos e tantas outras doações, ó Pai, em prol da Fundação Reviver. Abençoa, Senhor, esta grande obra, gigantesca obra, que tem alcançado não somente agora, meu Pai, o Nordeste, mas está indo, meu Pai, se expandindo, meu Pai, para outras regiões, lugares, cidades, enfim, abençoa poderosamente a Fundação Reviver, abençoa todas as nossas igrejas pentecostais, Deus de amor, não somente no nosso Brasil, mas no mundo inteiro, onde tiver a nossa igreja pentecostal, Deus de amor. Pessoas vão ser mudadas, vidas vão ser alcançadas, pessoas venham reconciliar, aceitar ao Senhor Jesus. Vem abençoar os novos convertidos, ó Deus, que estão se preparando para o batismo. Usa este pastor, usa, meu Pai, este pregador, usa, meu Pai, este irmão que está dando ensinamento, meu Pai, para os novos convertidos. Para que eles venham, meu Deus, continuar firme na caminhada. Muito obrigado, Senhor, por esses momentos ao qual nós estamos na sua presença. E como é bom, meu Pai, vivemos este momento, ou esses momentos tão maravilhosos, ó Pai, quando nós estamos na sua presença. Honra a fé dos seus servos, ó Deus. Abençoe os seus servos de uma maneira poderosa e gloriosa. Vem abençoar minha vida, vem abençoar meu ministério, vem abençoar minha esposa, meus filhos,
para abençoar, Senhor, a igreja ali, Senhor, aonde o Senhor está me dando a oportunidade de ser dirigente ali de Santana, Pai. Abençoa os membros, abençoa toda a equipe, Senhor, que nos apoia, tanto pela manhã como também à noite. E abençoa a vida do Hamilton, vem abençoar o seu lar, a sua casa, a sua família. Vem abençoar também a vida do Guilherme, Senhor. Abençoa o ministério, meu Pai, do seu servo. Enfim, vem abençoar toda a equipe do programa Madrugada do Socorro de Deus nesta madrugada. Fica conosco, meu Deus. Fica com o teu povo, Senhor. Nos dê, Senhor, uma segunda-feira abençoada. E se o Senhor nos permitir, nos dê uma semana mais do que abençoada, meu Pai. É que eu te peço e já te agradeço, certo, da nossa vitória em Cristo Jesus, o nosso Salvador.

0: Muito bem, Deus abençoe a todos os nossos queridos irmãos ouvintes que oraram juntamente comigo. Tenho certeza que alcançamos juntos as nossas bênçãos, vitórias da parte do Senhor Jesus. Você que foi curado, curada pelo nosso Deus, o nosso Pai, você tem motivo agora de glorificar ao Senhor. Você que estava doente, enfermo, enferma, glorifica ao Senhor Jesus pelo seu milagre, pela sua cura nesta madrugada. Você que foi tocada por Jesus, e está agora aí louvando e exaltando o nome santo do Senhor, toda honra, glória e louvor ao nosso Deus que fez este grande milagre acontecer na tua vida. Agora, não te cales. Procure uma das nossas igrejas pentecostal, Deus de Amor, aí na sua cidade, no seu bairro. Conte, testemunhe o que o Senhor fez na sua vida hoje, aqui nesta madrugada. Eu tenho certeza que o teu testemunho vai servir como uma grande edificação para todos aqueles que vão ouvir e vão glorificar ao Senhor pelo seu milagre. Neste momento eu quero fazer um convite especial. Você que já tomou a decisão de aceitar ao Senhor Jesus como único, suficiente Salvador, pastor, o Senhor me visitou nesta madrugada. Fui tocado profundamente pelo Senhor Jesus. A minha alma se alegra. Estou aqui, pastor, em prantos, porque eu estou sentindo algo tão maravilhoso, algo diferente. Um encontro verdadeiro com Deus nesta madrugada, pastor. E eu não quero, de maneira nenhuma, deixar de sentir esta presença. Eu quero continuar sentindo esta presença. Por isso, eu quero aceitar esse Jesus. Então você vai repetir essas palavras dizendo: Senhor Jesus, perdoa todos os meus pecados e escreve meu nome no livro da vida e sela com teu sangue, porque agora eu te aceito como meu único e suficiente Salvador. Me ajuda, ó meu Senhor, porque eu preciso e necessito do Senhor todos os dias na minha vida. Você também, querido irmão, minha amada irmã, você que já tomou a decisão de voltar para Cristo Jesus, pastor, quero me reconciliar agora, preciso desse Jesus novamente na minha vida. Então você vai repetir essas palavras comigo dizendo: Senhor Jesus, perdoa todos os meus pecados e escreve meu nome no livro da vida e sela com teu sangue, porque agora, meu Deus, eu volto para os teus caminhos para nunca mais sair da sua presença. Me ajuda, meu Senhor, porque eu preciso e necessito do Senhor todos os dias. Que Deus abençoe, queridos irmãos, você que aceitou ao Senhor Jesus e você que voltou para Cristo Jesus. Que alegria poder ter vocês fazendo parte da nossa igreja pentecostal Deus e Amor a partir de hoje. Lembrando vocês que nós somos a igreja pentecostal Deus e Amor. Mas como igreja, a partir de hoje, nós somos a sua família.
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0: Muito bem, agora 2:47, vamos agora dar uma pequena pausa, porque está chegando o Bíblia em Foco. Presbítero Wesley Macedo vem com o tema, a cura da ansiedade na palavra. Vamos acompanhar juntos, daqui a pouco voltaremos com todos vocês aqui na Rádio Deus e Amor.
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3: Olá, estimados irmãos, amigos, que a graça e a paz do Senhor Jesus esteja sobre a vida de vocês, com muita alegria, comunicando com todos, seu irmão em Cristo, Wesley Macedo, e estou aqui para compartilhar para você uma mensagem de Deus, uma mensagem das Sagradas Escrituras. Hoje eu quero falar acerca da ansiedade, do medo à confiança, a cura da ansiedade na palavra. Queridos, a ansiedade é um dos transtornos mentais mais comuns no mundo. Segundo a OMS, Organização Mundial da Saúde, cerca de 264 milhões de pessoas sofrem com ansiedade no mundo. Ela pode causar sintomas físicos, como taquicardia, sudorese, insônia, dores musculares, entre outros. Ela pode surgir por causa de estresse, medo do futuro, problemas pessoais, traumas ou até fatores biológicos e genéticos. Com o aumento absurdo dos casos de ansiedade, ela já é considerada a doença do século. A ansiedade muitas vezes surge quando tentamos carregar sozinhos o peso das preocupações e dos desafios da vida. A incerteza de como será o amanhã, a inquietação em pensar no futuro, até mesmo o tormento em meio ao caos, são marcas causadas pela ansiedade. Todavia, mesmo perante esse mal do século, desse gigante que parece ser invencível, a palavra de Deus tem a diretriz certeira para vivermos de forma plena e sossegada. A Bíblia nos convida a entregar essas ansiedades a Deus, que cuida de cada detalhe da nossa vida. Essa entrega não significa passividade, mas confiança ativa, uma fé que nos permite respirar e descansar, mesmo em meio às dificuldades. Na carta do apóstolo Paulo aos Filipenses, no capítulo 4, verso 6, a Bíblia diz: não andeis ansiosos por coisa alguma, antes, em tudo sejam os vossos pedidos conhecidos diante de Deus, pela oração e súplica, com ações de graças. Este texto sagrado nos orienta para que não deixemos a ansiedade dominar nosso coração. Paulo nos orienta a levar todas as nossas preocupações a Deus, não guardá-las para nós mesmos ou deixá-las nos afligir. A chave está em como fazemos isso. O texto diz: pela oração e súplica, com ações de graças. Ou seja, não é só pedir, mas também reconhecer as bênçãos já recebidas e confiar na fidelidade de Deus. Quando praticamos essa postura, nossa mente se acalma, porque sabemos que Deus está cuidando de nós. A ansiedade perde o espaço para a paz, que é o fruto da confiança. Que a palavra de Deus te fortaleça para você vencer todas as ansiedades da vida.
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Deus melhor do que o nosso Deus. 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

nós cantamos para o teu louvor. Nós estamos aqui, Senhor, para a honra e para a glória do teu santo e bendito nome, Pai. Tu é Criador.

suplicando Deus pela resolução dos problemas. Deus, eu não conheço, Senhor, eu não conheço a necessidade dessa pessoa, mas Tu conheces.

que tem permeado essas vidas. A tua igreja, Pai, a tua igreja que te adora, que seja renovada pelo teu poder. Oh Espírito de Deus, aqui estamos, Senhor, para sermos ressarcidos pelo teu poder e glória, para sermos, oh Pai, restaurados. Restaurados, sim, meu Deus. Restaurados pelo poder do teu Espírito Santo. Oh Espírito de Deus, trabalhe em nossas vidas e nossos corações. Oh, glórias.

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0: da programação. Meu Deus, eu te louvo, Pai amado. Eu te agradeço pela vida de cada internauta, de cada ouvinte do programa, de cada um, ó Deus, que agora se encontram orando conosco. É, papai, pela vida do pastor César Medina, da sua família. Oh, meu Deus, que o Senhor venha conceder-lhe a tua graça, o teu poder, a tua unção. E que o Senhor venha, meu Deus, proteger de todo mal. Protege, ó Pai, livra, Senhor, de doenças, livra de infecções, bactérias, livra, Senhor, de toda cilada que venha tentar entristecer, destruir, como também abranger sobre a sua casa, sobre a sua tenda e sobre os seus projetos, meu Deus. Eu peço a Ti também, papai, em favor de cada um que neste exato momento se encontram, ó Pai, de joelhos dobrados, outros ali conduzindo este carro, outras pessoas, ó Papai amado, com seu fone de ouvido, ouvindo a programação, este motorista, taxista, motorista de aplicativo, esse carreteiro, essa pessoa que está agora nas estradas, nas BR, nas avenidas, ó Deus, mas todos agora estão orando conosco, falando contigo, Deus maravilhoso. Papai, contempla agora essa pessoa que está lá no campo. É, meu Deus, às vezes se sentindo tão sozinhas, tão sozinhos, como também aqueles que estão em grandes cidades, grandes metrópoles, ó Deus, se sentindo tão sozinhos, sem ter ninguém para conversar, sem ter ninguém para compartilhar as experiências do dia. Ó Deus maravilhoso, o Senhor quer socorro bem presente em momentos da angústia. O Senhor que é o socorro bem presente, ó Pai, em momentos das nossas diversidades. Então eu peço a Ti mais uma vez, ó Deus, que o Senhor conforte e que o Senhor abrace os corações dessas pessoas que estão se sentindo tão tristes, ó Deus. Ó Deus maravilhoso, papai, esta pessoa que está triste devido a uma notícia, preocupado, meu Deus, talvez essa pessoa que recebeu uma má notícia, ou até mesmo pela perda de um parente, de um amigo, de algo, ó meu Deus, tenha de misericórdia, ó Deus. Misericórdia, ó Pai, daqueles que se sentem, ó Deus, estão ali, todos os dias choram, todos os dias eles ficam tristes, ó Deus. Ó, papai, os amigos o deixaram, a família o abandonou, mas esta pessoa está orando conosco agora, e eu tenho uma certeza que o Espírito Santo de Deus, ó Deus maravilhoso, agora está invadindo este lugar, está abraçando-os, oh meu Deus, com um abraço que o homem, que a mulher não pode dar, este abraço que só o Senhor dá, só o Senhor tem, este abraço, meu Deus, que conforta, oh, aleluia, Senhor, papai. Contemplo agora esta mãe que está orando em favor do seu filho recém-nascido, em favor da sua criança de colo, esta criança que passou a noite toda chorando, este recém-nascido, ó Deus, que chora constantemente e a mãe já não sabe mais o que fazer, o médico já não sabe mais o que falar, qual tipo de remédio, ó Deus, mas nós colocamos em tuas mãos esta criança de colo, este bebê, Senhor, ó meu Deus, qualquer tipo de seta maligna, Deus, qualquer tipo de enfermidade que possa estar destruindo, que possa estar ali, meu Deus, papai, incomodando esta criança, que venham ser repreendidos em nome de Jesus Cristo, meu Deus, contempla agora esta família, que após o nascimento desta criança, eles entraram em discórdia, em brigas, em contendas, ó papai, contempla aí, meu Deus, que após o nascimento desta criança, agora é brigas e mais brigas, ó Deus, meu papai amado, que o Senhor venha nesta manhã, fazer o teu mover nesta família, nesta casa. Contempla aí, meu Deus, este homem que agora, papai amado, está pensando em desistir de tudo, está pensando em deixar a sua casa, em deixar a sua família e seguir para outros caminhos, ó Deus. É, quantas pessoas que agora, papai amado, eles agora até mesmo fizeram tantas coisas, ó Deus, ali de bom para sua casa, compraram carro, compraram casa, compraram tudo, meu Deus, e agora estão destruindo, ó Deus amado, e agora esta pessoa já não quer mais saber de nada, agora esta pessoa só quer curtir a vida, meu Deus. Tenha de misericórdia, misericórdia desta casa, meu Deus, misericórdia desta família, aonde está sendo dissolvida, papai, aos poucos, aonde o inimigo está operando ali, aos poucos, ó Pai, nós repreendemos em nome de Jesus Cristo, nós repreendemos, ó Pai, esse mal que tenta destruir casamentos, esse mal que tenta destruir, ó Deus, famílias, projetos, esse mal que tem levado tantos vícios para dentro desta casa, esse mal que tem levado tanta enfermidades, ó Pai, para dentro desta casa, meu Deus, há poder no teu nome santo. A poder, Senhor, sim, em nome de Jesus Cristo. Contempla agora, ó Papai amado, esta pessoa que está colocando diante do teu altar este problema. É, meu Deus, quantas pessoas colocaram diante do teu altar para tomar uma decisão. É, meu Deus, talvez seja uma viagem, talvez seja um relacionamento, essa pessoa que está pensando em abrir uma empresa, meu Deus, mas antes de tomar o passo, está colocando diante de ti, perguntando: Senhor, me conduza. Quantas pessoas estão pedindo ao Senhor, para o Senhor guiar os passos deles. Oh, meu Deus, guia os passos. Não deixa, meu Deus, que esta pessoa tome a decisão por si próprio, por seus desejos, por seus ali, Pai amado, somente na intenção de satisfazer as suas vontades próprias, mas não, mas que a sua decisão venha estar ali guiada por ti, meu Deus. Responde, meu Papai amado, assim nós estamos te buscando, estamos te clamando, Deus eterno, em favor desta pessoa que está com esse processo na justiça. Talvez seja no INSS, seja uma causa trabalhística, seja um processo, ó Papai amado, judicial, meu Deus, julga esta causa, Pai amado, há tanto tempo está parado na justiça, há quanto tempo, meu Deus, esta pessoa está com esta causa parada ali, nenhum promotor, nenhum advogado, nenhum juiz, nenhum desembargador sequer movimenta para julgar essa causa. Oh, meu Deus, oh, meu Deus. Mas eu acredito, eu confio sim, que o Senhor nesta manhã tem o poder para julgar, o Senhor nesta manhã tem o poder sim, ó Pai amado, para movimentar esta causa. Contempla agora, ó meu Deus, esta pessoa que tem uma casa de aluguel, tem um terreno para vender, está colocando algo, Pai amado, para alugar, para vender, para negociar, e está parado, meu Deus, sim, Senhor. Ó, Papai amado, envia compradores, envia inquilinos, envia clientes para essas pessoas que tanto precisam, aqueles que trabalham com vendas, o ambulante, o comerciante, o feirante, meu Deus, aqueles que trabalham, Papai amado, dia e noite para levar, trazer o sustento para sua casa, meu Deus, e as vendas estão caindo aos poucos, Papai, que o Senhor venha preparar novos clientes, meu Deus eterno, prepara, Senhor, assim eu te agradeço por tudo, te agradeço, meu Pai amado, pela vida deste feirante, deste ambulante, deste comerciante, esta pessoa que agora se encontra orando conosco, desde a cidade ali, Pai amado, das zonas rurais, essas pessoas que trabalham, meu Deus, ali com gado, até mesmo com os animais, meu Deus, ó, Papai, no sítio, na fazenda, ó, meu Deus eterno, abençoa cada um deles, abençoa esta pessoa, ó, meu Deus, que trabalha na lavoura, colhendo ali, meu Deus, plantando. Senhor, livra-os, ó Pai, livra-os de acidentes com animais peçonhentos, livra, Senhor, de acidentes e prejuízo, que o Senhor, nesta manhã, venha iniciar, nós venhamos iniciar uma semana cheia de bênçãos, cheio da tua graça, meu Deus. Sim, meu Papai amado, olha para aí, meu Deus, para esta pessoa que está colocando diante do teu altar os seus problemas, as tristezas. É, meu Deus, eu tenho certeza que a maior coisa que nós fazemos é colocar os nossos problemas diante do teu altar, porque sabemos, ó Deus, que diante do teu altar tudo se resolve. É o Senhor que guia, é o Senhor que protege, ó Pai. Continua conosco, meu Deus. Amém, em nome do Senhor Jesus Cristo, ó Deus.
1: Sim, Senhor, continue conosco. Peço-lhe, permaneça conosco, meu Pai. Permaneça, Pai querido, com o presbítero Zaqueu. Permaneça, Senhor, com este rádio ouvinte que está pela Rádio Deus e Amor. Permaneça, Senhor, com este internauta que está, Senhor meu Deus, buscando a tua presença, orando, pedindo, clamando, chorando, Senhor. Meu Deus Todo-Poderoso, permaneça, Senhor, na vida, no coração, na família, no lar. Permaneça, Senhor, no emprego desta pessoa. Permaneça, Senhor meu Deus, na casa desta pessoa, meu Pai. Senhor Jesus, eu te peço agora que o Senhor venha permanecer nas nossas vidas. Sim, para que tenhamos proteção, para que sejamos guardados, para que sejamos livrados, ó Pai, de todo mal que foi feito contra nós. Senhor Jesus, Pai querido, venha abençoar, venha dar bênção, saúde, paz, alegria, felicidade. Pai querido, Deus da glória, sim, venha dar felicidade, meu Pai, àqueles que estão precisando, Senhor. Sim, que amanheceram na tristeza e na angústia, mas o Senhor é o Deus da providência, meu Pai. Aleluia! Senhor Jesus, para que este mal desapareça, Senhor, para que a depressão, a opressão desapareçam, em nome do Senhor Jesus, da vida deste irmão, desta irmã, deste homem, desta mulher, Pai Celestial. Senhor, eu te peço agora, Pai querido, e te apresento, Senhor, a nossa diretoria mundial, a nossa irmã Ereni Miranda, meu Deus. Abençoa-a, Pai querido, para que ela possa, cada dia mais, assim, Senhor, como neste final de semana, Senhor, como no sábado, Senhor, ela demonstrou, chorou, Senhor, meu Deus, e sentiu tanta alegria no coração, ó Pai, que isto continue para todo sempre, meu Deus, aleluia. Pai querido, abençoa ela, dando a Senhor, a sabedoria, o entendimento, cada vez mais, Pai Celestial, porque a nossa presidente mundial, Senhor, das igrejas pentecostal, Deus e amor. Abençoa também a irmã Débora Miranda, Senhor, o pastor Lorival de Almeida, também presbítero Davi Miranda Neto, Senhor. Abençoa, Senhor Jesus, a nossa diretoria deliberativa. Sejam abençoados cada dia mais. Meu Pai querido, abençoa também a nossa diretoria executiva, Senhor. Abençoa o presbítero Marco Magno, abençoa, Senhor Jesus, o presbítero Gerry Adriane, abençoa também, Senhor Jesus, presbítero Wilson Siqueira, abençoa, Senhor Jesus, presbítero Fabrício Beata, meu Pai, abençoa, Senhor Jesus, a irmã Maria Josefina, abençoa o pastor Antônio Osmar de Oliveira e também, Senhor, o pastor Milton de Almeida, Pai, abençoe, Senhor Senhor, cada componente da nossa diretoria. Senhor Jesus amado, seja, Senhor, com eles, com o lar, com a família, com os familiares, com os parentes e com toda a parentela de cada um deles, ó Pai, trazendo-lhes paz, alegria, felicidade, prosperidade e principalmente a salvação, meu Deus, que alcance toda a família. E assim, Senhor, eu te peço, meu Pai querido, venha abençoar, meu Deus, todos os membros da Igreja Pentecostal, Deus e Amor. Sim, Senhor meu Deus, os cooperadores, os diáconos, os presbíteros. Senhor, abençoa todos os evangelistas. Senhor, os pastores e os missionários, sejam abençoados, ó Pai. Abençoa também os dizimistas, os ofertantes, aqueles que fazem votos e são fiéis ao Senhor, meu Pai. Porque aquele que faz um voto com o Senhor e não cumpre, a Tua palavra diz que é um voto de tolo, meu Deus. Mas, Senhor Jesus, o Senhor tem abençoado, guardado, livrado e operado aquele que tem sido fiel ao Senhor, meu Pai, nos seus votos, meu Deus. Venha confirmar a bênção, venha confirmar a saúde na vida de cada um, Senhor. Pai Celestial, eu te apresento o nosso Brasil nas tuas mãos. Senhor Jesus, eu te apresento esta nação, meu Pai, esta nação que está vivendo

poderoso, mas uma guerra espiritual, onde o diabo, Senhor, está fazendo o possível e até procurando e tentando fazer o impossível para colocar o trono dele, Senhor meu Deus, no coração do nosso Brasil, no coração do brasileiro, no coração da brasileira, Senhor. Repreenda, queima, destrua, acabe, Senhor Jesus, com essa legião maligna, diabólica, Senhor Jesus, que quer dominar o nosso país, que quer dominar, meu Pai, a nossa nação, Senhor. Não permita, Senhor meu Pai, ouça a oração dos seus filhos, a oração dos seus servos que estão clamando em favor desta nação, ó Pai. Eu te peço agora, e também, Senhor, eu te clamo, Senhor, pelas nações que estão em guerra, como a Ucrânia, a Rússia, Senhor, quantas pessoas já morreram, quantas pessoas, Senhor Jesus, já perderam a vida, Senhor, quanto caos, meu Pai, quanto caos aconteceu, está acontecendo por causa destas guerras, Senhor meu Deus, guerras infundáveis, meu Pai querido, Deus da glória. Tenha misericórdia, olha, Senhor, para o Irã, Senhor, todos aqueles que são radical, Senhor, que são contra a Tua palavra, contra os cristãos, que são contra, meu Pai, tudo que vem de Ti, meu Deus, que são contra, meu Pai, todos os Teus filhos. Tenha misericórdia desses governantes, tenha misericórdia, Senhor. Eu Te apresento a Nigéria, eu Te apresento a China, eu Te apresento o Japão, eu Te apresento, Senhor meu Deus, Pai querido, eu Te apresento Cuba nas Tuas mãos, a Coreia do Norte, Senhor Jesus, eu Te apresento, ó Pai, tenha misericórdia, meu Deus poderoso, salva, Senhor, estas nações que precisam, ó Pai, da Tua palavra, da Tua mensagem, e que os governantes destas nações não permitem, Senhor, a Tua palavra entrar, o Teu Evangelho entrar, Senhor, não permitem o livre acesso, Pai, sim, eu te peço, tenha misericórdia. Mas muitos, Senhor, estão arriscando, estão perdendo as suas vidas para levar o Evangelho, para levar a Tua palavra, para levar, Senhor, as boas novas, Senhor, dentro destas nações, Pai querido, que não querem que o Senhor entre, Senhor, meu Deus poderoso. Eu te apresento, Senhor meu Deus, todas as nações, sim, aqui do continente americano, Senhor, Pai amado, da, Senhor, da América do Norte, da América Central, da América do Sul, Senhor meu Deus, da África, Senhor, eu te apresento todas as nações, da Europa, Senhor, da Oceania, eu te apresento, Senhor, todas as nações da Ásia, meu Deus, não permita que o mundo caia num caos maligno, Senhor. Não permita, Senhor meu Deus, que todos os demônios e que todas as legiões malignas sejam repelidas, banidas, repreendidas, e que todos os demônios sejam acorrentados, ó Pai, acorrentados e lançados no inferno, em nome do Senhor Jesus. Meu Deus poderoso, neste momento eu te peço, Senhor, abençoa, Pai querido, Deus Todo-Poderoso. Sim, abençoa, Senhor, Pai Celestial, sim, a Fundação Reviver, que completou mais um ano de vida, Senhor, 32 anos, ajudando vidas com amor, ó Pai. Sim, Senhor, abençoa todos aqueles que colaboram com a Fundação Reviver, com a Associação Reviver Help, Deus e Amor. Senhor, meu Deus Todo-Poderoso, abençoa, Senhor, todos os projetos, como a Casa Aberta, meu Deus, Pai querido, como o projeto Azaf, Senhor, meu Deus, abençoa também, Senhor, meu Deus, o pequeno Galileu, abençoa, Senhor Jesus, eu te peço, e venha confirmar a vitória, meu Pai, ó Senhor Jesus, eu te peço, Senhor Jesus, que o Senhor abençoe todos os colaboradores da Igreja Pentecostal, Deus e Amor,

0: todos os setores, ó Pai, Senhor, o setor de comunicação, o setor de rádio, meu Pai, no primeiro andar, abençoa, Senhor Jesus, o segundo andar do prédio administrativo, Senhor, TI, Senhor, meu Deus, recursos humanos, abençoa, Senhor, Senhor, mais departamentos que estão no segundo andar, abençoa também, Senhor Jesus, Pai querido, todos aqueles que estão empenhados para que a Tua obra, Senhor, seja, Senhor meu Deus, cada dia mais abençoada e cresça, Senhor. Sim, cresça cada dia mais, Pai amado, para a salvação das almas, em nome do Senhor Jesus. Abençoa meu lar, minha família, abençoa nossa equipe, cada componente, sejam abençoados, ó Pai, em nome do Senhor Jesus. Abençoa os nossos gestores, André Miranda, abençoa, Senhor, presbítero Davi Miranda Neto, também, Senhor, abençoa, Senhor Jesus, Diego, o Diego Miranda, Senhor, confirma a vitória nas nossas vidas, em nome de Jesus Cristo. Amém e amém, Senhor Jesus. Amém.
1: Oh, maravilha de Deus. Rapaz, depois de uma oração dessa, pastor César,
0: que
1: o mal já caiu por terra.
0: Caiu por terra, em nome de Jesus, qualquer legião, em nome de Jesus.
1: Tristeza, rapaz, não tem mais.
0: Acabou-se.
1: Rapaz, tenho certeza que depois dessa oração, ó, você pode se dar aquele respiro bem fundo, ó. Ele se torna enviado para a glória de Deus. Eu já estou curado para a glória do Senhor Jesus. Ó, mas eu quero conversar com você que ainda não tomou a decisão de aceitar Jesus, sabia?
0: Só está faltando isso.
1: Só isso, rapaz.
0: Só isso. Só, é coisa pequenininha.
1: É assim. Um passo só.
0: É.
1: Isso mesmo. É só dar um passo. É só mais um passo. Custa isso, homem? Custa isso, dá mais um passo? É um passo só que você precisa dar para Cristo, para que Ele possa a tua vida transformar.
0: É verdade.
1: Aceite a Jesus agora, enquanto é tempo. E ore assim comigo, Senhor Jesus.
0: Senhor Jesus.
1: Aqui estou.
0: Aqui estou.
1: Arrependido.
0: Arrependido.
1: Dos meus pecados.
0: É meus pecados.
1: Pai.
0: Padre meu.
1: Escreve.
0: Escreva.
1: O meu nome.
0: Meu nome.
1: Lá no céu.
0: Allá
1: no
0: céu.
1: No livro da vida.
0: No livro da vida.
1: E paz morada.
0: E a morada.
1: Perpétua em meu coração.
0: Eterna em meu coração.
1: E seja com teu sangue.
0: E seja com teu sangue.
1: Amém.
0: Amém.
1: Eita glória.
0: Aleluia. É desse jeito, né? Presbítero Zaqueu, aquele que neste momento entregou a sua vida ao Senhor, vai usufruir de tantos benefícios divinos.
1: É verdade.
0: É, e recebeu o livramento eterno, porque a partir de agora a proteção divina está sobre você, meu irmão, está sobre você, minha irmã. É verdade. Entre em contato com a gente. Quero aceitar Jesus, @ipba.com.br, é o nosso e-mail. É, você pode enviar o seu e-mail dizendo que aceitou o Senhor Jesus. E aqui o pastor que está de plantão neste momento, vai responder a você. Ou, para ser mais fácil, entre em contato com a gente através do nosso WhatsApp. É o 11 9 50 94 46 45. Eu disse 11 9 50 94 46 45. Exatamente, também a você. Ou, para ser mais fácil, entre em contato com a gente através do nosso WhatsApp. É o 11 9 50 94 46 45. Eu disse 11 9 50 94 46 45. Exatamente, também você manda a sua mensagem dizendo: eu aceitei o Senhor Jesus no programa Sertão Evangélico, eu aceitei o Senhor Jesus através da Rádio Deus e Amor. Isso, e você vai ser orientado. Já o seu batismo está marcado, e você que reconciliou o dia de você participar da Santa Ceia e entrar em comunhão com a Igreja Pentecostal Deus e Amor e com o Senhor Jesus através da Santa Ceia, também já está marcado, em nome do Senhor Jesus Cristo.
1: Eita! Eita glória a Deus, ó. Sertão Evangélico no ar, meu povo, pro Brasil e o mundo inteiro. 11982923392. Eu tô achando o Caldeiro meio triste hoje. Não dou da cara.
0: Agora, os passarinhos também, tá,
1: rapaz, quietinho, rapaz.
0: Tá agora segunda-feira, César.
1: Que é isso, galera?
0: É, parece que amanheceu da ressaca.
1: Rapaz, galerinha, vai.
0: Será? Não.
1: Aí não, né?
0: Olha,
1: ainda que a gente não pode nem...
0: Tem gostar.
1: É, não pode nem nomear essas coisas no meio de nós, né, verdade?
0: É.
1: Mas bom dia, meu povo, sertão evangélico no mar. Ó. Buenos dias!
0: Buenos dias!
1: Já compartilhou?
0: Já compartilhou.
1: Deixa o seu like, o seu comentário aí, né?
0: É isso, abalhecou, hein, chococuê?
1: É verdade.
0: Bonapa!
1: É, bem.
0: Já dá aquela
1: negócio com vocês.
0: É, concorda, é pior.
1: É, pra ver como é que tá o homem do campo.
0: Ah, tá.
1: Como é que você amanheceu?
0: É, aqui é Guarani, né?
1: É.
0: Aqui é...
1: Mas eu concordo com aquele
0: é pula grota, poligrota.
1: Pula lagoa.
0: É, pula lagoa. Não, lagoa não. Já paro lá na beira e fico pescando.
1: Né? Gente, ó, você que está agora pelo Rádio Deus e Amor em algumas cidades irão ficar com a programação local. E quem está pelo canal Direto com Deus em português e alguns em espanhol de vez em quando.
0: Sim,
1: mas
0: sim.
1: Nós estaremos aqui até às 7h30 no YouTube oficial. Santuário de Oração vai continuar com o canal Direto com Deus.
0: Verdade.
1: Mas nós aqui, Igreja Deus e Amor Oficial e a sede mundial com também as retransmissões oficiais. Seremos até às 7h30 no melhor programa Caipira da Manhã. Não tem outro, é esse aqui onde você está sintonizado, que é o programa Sertão Evangélico. Tá chegando alguém aí, ô pastor.
0: É, isso mesmo. Fica com a gente, fica com a gente, porque está chegando Fabrício Dávila. Pra quê?
1: Contar uma bênção que Deus fez na sua vida.
0: É, com certeza. Depois de uma oração abençoada, bênçãos de Deus está caindo como chuva.
1: É contigo, Fabrício Dávila.
2: Eu tava com uns projetos assim, pra apresentar. Pra fazer, pra até receber benefício. Aí eu deixava, eu sempre levava na campanha da prosperidade, quarta-feira. Aí eu ficava orando, pedindo a Deus, fazendo um propósito. Pra misericórdia, Deus foi abençoando, E Deus não. Eu consegui minha aposentadoria. E benefício que eu estou recebendo, graças a Deus, na campanha, da campanha, o pastor também da Ibanez fez um projeto. Tinha feito um projeto de desenho que você está precisando, que você quer. Aí eu desenhei uma casinha. Aí fui pedindo a Deus, meu orando também, pedindo a Deus, aí veio conforme esse benefício, né? Que eu recebo até hoje, pelo misericórdia, e veio os atrasados. Dos atrasados, eu fiquei, não, poxa, dependendo do valor, aí um vizinho da minha mãe, próximo, estava vendendo a casa. E Deus abençoou que eu consegui uma casa melhor, Eu sempre na província, né, fazendo as campanhas, e Deus abençoou a gente com Marazinho, abri no espaço da garagem, fiz um balcãozinho direitinho, aí botamos o freezer, né, tem freezer, expositor, e pela misericórdia eu botei até logo do doce, né, doce, e doce também abençoou porque era bem mais, só vitória.
1: Rapaz, que bênção. Lembra de campanha? Uma carta para Deus.
0: Sim.
1: Né?
0: Verdade.
1: Lembra? Você desenhava lá,
0: sim.
1: Escrevia para Deus.
0: É verdade.
1: É nesse jeito.
0: Rapaz,
1: que Deus. Que isso?
0: Fez um desenho. Imagina como que Deus é tremendo, extraordinário, maravilhoso. Meu filho desenhou uma casinha. Eu vou abençoá-lo. Olha como Deus é maravilhoso demais. A gente fala assim, uma coisa de criança, né?
1: É.
0: A minha netinha de 8 anos, a Thalia, ela faz os desenhos e tal. Agora, por exemplo, no Dia dos Pais, né? como o pai dela tá distante, né? Aí ela fez um desenho e tudo mais, sabe? Levou, vovô, falou pra mim assim, vovô, como meu papai não tá aqui, então o senhor é o meu papai.
1: Oh.
0: É. A minha neta Stephanie também fez um desenho lá, coisa mais lindinha, sabe? Mas o que que acontece? Parece tão simples, coisa de criança. O nosso irmão fez um desenho e apresentou a Deus. E Deus olhou, Deus contemplou, e Deus realizou o sonho dele tremendamente, extraordinariamente. Por isso que muitas vezes aquilo que sai do nosso coração, por mais simples que seja, o Senhor vê, contempla e prepara a bênção para a pessoa que tem fé. Portanto, meu irmão, você não pode perder a oportunidade de vir para a igreja pentecostal Deus e Amor. Hoje é a segunda do pão, onde você vai receber a palavra, o pão que desce do céu, e vai ser abençoado muitíssimo. Horários de culto, presbíteros aqui,
1: 7 horas, 9, 11, 15 e às 19 horas aqui na Avenida do Estado 4568, Liberdade, São Paulo. Entrada principal pela Avenida Prefeito Passos, número 10. Lembrando a todos que temos Igreja Deus e Amor espalhada por todo o Brasil e alguns países do mundo por aí também, viu? Ó, acesse agora ipda.com.br. Lá embaixo, na esquerda, tem a opção lá endereços e você poderá encontrar qualquer IPD aqui mais próximo da sua cidade ou da sua casa, viu? Igreja Deus e Amor é mais do que uma igreja. Aqui somos uma família e esta família está rumo aos céus, viu, César?
0: É, com certeza. E chegando nosso irmão cantor Ivan Luiz.
1: Ai, mano.
0: É, e ele está dando conselho. Levanta e vence em nome do Senhor Jesus.
1: Glórias.
0: Aleluia.
1: Vamos que vamos.
0: Oh, glória.

0: 6h40. Faltam 20 minutos para as 7 horas da manhã.
1: Já levantou?
0: Saiu debaixo da coberta?
1: Rapaz, eu acho que tem muita gente debaixo da coberta ainda.
2: É possível.
1: É, ou, oh, levanta, levanta, boiadeiro. Levanta, rapaz.
2: Boiadeiro,
1: levanta.
2: Do nesse horário?
1: É, é boiadeiro do
2: pode. E os vaqueiros?
1: É, vaqueiro.
2: Os ferranteiros.
1: Leiteiro.
2: Leiteiro.
1: Retireiro. Rapaz, tá desde as 3 horas da manhã tirando leite, né? É verdade, rapaz. Vamos que vamos.
2: Gente, ó.
1: Até casa.
2: Abre a porta,
1: abre a porteira. Abre a porteira.
2: A cancela também, né?
1: A cancela também, é. Você consegue passar pelo Matabu?
2: Ah, consigo. Não, consigo, lógico, né? É.
1: Não, mas a cavalo.
2: Ah, não. Ele consegue, ele tem medo de cair no buraco lá. E também a pata dele também não pode encaixar.
1: É.
2: Eu sei o que é isso.
1: Vai ter que abrir a porteira mesmo.
2: É, tá, é. E aí, será que tá em casa, sabe o que é matar burro?
1: Que
2: é. Gente, ó, não é pra matar burro, o nome é vamos. Agora você vira, César, vai.
1: É, olha só. Você sabe o que é macabulo? Manda aí no WhatsApp, Qual que é o número do nosso WhatsApp?
2: 11982923392. 11982923392. Ou também você pode escrever aqui no chat do YouTube.
1: É verdade, estamos com o de olho já. Opa, já.
2: Olhando aqui.
1: Manda aí pra ver, fala aí o que é um macabulo. A nossa irmã Miriam de Bela Vista, Mato Grosso do Sul. A paz do Senhor, estou na audiência trabalhando de fazer crochê. Manda uma paz para nós aqui no Mato Grosso do Sul. A paz do Senhor Jesus para todo Mato Grosso do Sul.
2: Mudou o vídeo.

0: Deus do Sul.
1: Tá, okay.
0: Quem fala é a Miriam. Deus abençoe.
1: Amém, Miriam.
2: Ela é do Paraná, sabia?
1: Deus abençoe. Não, ela é do Mato Grosso do Sul.
2: Porque tem uma irmã Miriam também que ela faz crochê, ela é do Paraná e tá morando no Mato Grosso do Sul.
1: Ah,
2: é mesmo?
1: Vai.
2: A gente tá lá comentando lá.
1: Não falou sobre mim, né?
2: Ficou bem genérico assim. Mas crochê é pra homem e tem pra mulher, viu? Eu fiz um curso de biscuit, sempre eu falo. E aprendi lá, rapaz. Ó. É uma dificuldade, rapaz, você errou um ponto, você tem que desfazer tudo, rapaz. Podia inventar uma tecnologia, né, que você errou o ponto, você vai lá, né, emenda, né. Pois é, cadê os irmãos também do crochê aí, viu? Eu já puxei um povo aí, ó, do crochê, viu? Eu vou fazer pra você um crochê, né, viu, Zé? Eu vou
1: passar uma gravata pra mim.
2: É difícil.
1: Crochê é muita dificuldade pra fazer.
2: Ok,
1: mas tem que fazer uma gravata de crochê, o Zaquinho vai fazer pra mim, ó.
2: Ana Lúcia.
1: É, gravata de crochê.
2: Rapaz, Ana Lúcia, do estado do Pará, paz do Senhor, irmãos. Meu marido preparou um cuscuz fresquinho para o café da manhã de hoje.
1: Opa!
2: Oi, mudou o vídeo, ó.
3: Maridinha, acabei de preparar um cuscuz com cafezinho com leite. Ainda vai um requeijão aí em cima.
2: Que delícia.
3: Deus abençoe.
1: Meu Deus do céu, é provoca.
2: Na... Ô, mano, para de provocar, gente.
1: Rapaz, me deu uma volta agora.
2: Agora nós ficamos brocados agora. É verdade. Uma Débora de Campinas, São Paulo. Eu amo essa programação. Foi uma bênção passar por aqui. Que isso? Passa não.
1: Manda o retrato.
2: Fica com a gente, uma Débora. Fica com a gente.
1: Manda o retrato lá.
2: Ó, Campinei.
1: Foi no aniversário da nossa igreja, Deus e amor.
2: Eita maravilha. Ô, uma Débora, então, nós já estamos tá com saudade de você, sabia?
1: Eu lembro dela.
2: Verdade.
1: Foi demais.
2: Deus abençoe. Vem,
1: vamos que vamos, vamos que vamos pra diante. Gaúcho,
2: aperta o play aí, Gaúcho.
4: Bom dia, paz do Senhor, estamos ouvindo a rádio aqui da cidade de Jaci. Manda um abraço pro Fernando e a Ana, nós estamos trabalhando aqui na Seringueira.
2: Olha que Seringueira,
4: Deus abençoe vocês aí,
2: aqui,
4: e a nós todos aqui.
2: É um produto que depois se torna borracha, meu filho.
1: Ah, é?
2: Oxê, quem tá pensando que eu não conheço?
1: Oxê.
5: Pai do Senhor Jesus, meu nome é Maria Aparecida.
2: Bem.
5: Estou aqui em seu jardim.
2: É.
5: Estou acompanhando o sertão evangélico.
2: Tá certo.
5: É uma bênção dentro do nosso lar.
2: Verdade, irmão. Amém.
1: Venha pra gente ver essas...
6: Pai do Senhor Jesus, quem tá falando é o irmão Márcio,
2: irmão
6: da cidade de Badiba City. Um alô da cidade de Badiba City. Ah, vai tomar um café.
2: Alô, pode
6: Macite. Tratar das criações.
2: Tá certo, menino. Cuida bem da criação, porque final do ano tá chegando. Tem que ter pururuca, verdade, porco rolete, né? Tem que ter galinhada.
1: Olha, rapaz.
6: Aqui é o Pastor Adriano, aqui da cidade de Pedra Azul, Espírito Santo. Manda um alô aí pro povo aqui de Pedra Azul.
2: Pedra Azul, alô!
6: Esse também de colher pimentão.
2: Ih, tá caro o pimentão, viu?
1: Não, pimentão tá caro demais.
2: Que é
1: isso?
2: Tá,
1: não, quem tá conversando aí com o pimentão? Fala aí, ó.
2: Rapaz,
1: quase 40 conto um quilo, rapaz.
2: Meu Deus do céu.
1: 45 reais um quilo.
2: Estão colocando ouro no pimentão.
1: Meu Deus.
2: Não, é verdade.
5: Ouro. Meu Senhor, Friburgo.
2: Diga-me.
5: Esse programa é bem similar. Que Deus abençoe. Bom dia.
2: Amém. Deus abençoe você também. Vocês também são uma bênção na nossa audiência, sabia, minha irmã?
1: É verdade.
2: Gente, vamos que vamos? Ô, César, lembrando que tem muitas crianças que estão acompanhando a programação. E essa semana eu recebi um relato de uma mãe que ela fala assim, ó, quando vocês falam assim, ó, para estudar, dão os conselhos para as crianças, fala assim, filho Bela, fica quietinho durante o dia, durante a semana, né?
1: Que maravilha.
2: Então, conselho César para essa galera que não quer estudar, certo?
1: Ô, Galdério, solta aí uma trilhadinha para a criançada.
2: É verdade, faz tempo que a gente não solta, né? Uma trilhadinha, um louvorzinho aí para as criançadas.
1: Isso, menino!
2: Pequena luz aí, ó.
1: Solta aí, criançada!

0: Maria, vovô Medina, ó. Junto com a criançada.
1: Maravilha, senhor!
0: Ô, Zé da Roça! Tá certo que eu tô travado, que eu tô tudo travado aqui, deu creque dali, mas não precisa também chamar a gente assim, né?
1: Zé da Roça. É.
0: Ah, mas eu sou da Roça.
1: É, da Roça.
0: Ah,
1: é, caipira,
0: é verdade. Não poderá brilhar. Pior é ser gaúcho sem chimarrão,
1: sem churrasco. Puxa,
0: aí é pior.
1: Gente, ó, você que é criança, tá na programação.
0: Obedecer o papai,
1: tem que obedecer.
0: A mamãe,
1: é verdade.
0: O tio na escola,
1: né?
0: Fica comportadinho, nada de ficar lá, ó, indo na carteira do coleguinha,
1: é.
0: Beliscar ele,
1: verdade.
0: Morder,
1: é, não pode, não pode, tá bom?
0: De que maneira.
1: A titi tá lá, você tem que obedecer, viu?
0: Verdade, verdade.
1: E fazer essa tarefa, né, Zé?
0: Fazer as tarefas.
1: Né? Casa, olha isso em casa.
0: Nada de ficar negócio de desenhos lá na TV.
1: Nada de ficar negócio de...
0: Não, tem um desenho especial.
1: É, Débora Kid.
0: É, Débora Kid. Opa, aí, ó. Tá vendo? Você pode assistir, sim. Faz toda a tarefa de casa e você assiste o desenho Débora Kid. É verdade. Da nossa igreja pentecostal, Deus e Amor. E tá chegando agora
1: No Caminho da Vida, cantando Dupla de Dois.
0: Dupla Deus e Amor.
1: É, isso aí. Glória a Deus.
0: Vamos.

0: 10:52 em São Paulo, capital Brasil. César, eu prometo que eu vou falar menos e isso tá mais gostoso.
1: E é. Mas vai falar menos, irmão.
0: Fica tranquilo, meu irmão. É o César que conversa demais, tá bom?
1: Quem conversa demais dá bom dia a cavalo.
0: Então, César, não se preocupe, só não vou.
1: Vamos pra falar lá dentro do porque assim não, apanha.
0: A irmã vai vir com a foice. Eu vou tirar meu chapéu.
1: Tiramos o nosso chapéu para a palavra de Deus.
0: E hoje a palavra de Deus, livro, ó, Eclesiastes, capítulo de número 12, e verso de número 13. Eclesiastes, capítulo 12, e verso de número 13, que diz: de tudo o que se tem ouvido, o fim é: teme a Deus e guarda os seus mandamentos, porque este é o dever de todo homem. Rapaz,
1: que é isso?
0: Veja o verso B, porque este é o dever de todo homem.
1: Rapaz, é Deus chamando na xinja, hein?
0: Na xinja. É verdade, viu? O capítulo 12 de Eclesiastes, eu creio que todos já conhecem um pouco, né, esse verso. Quem lembra? Lembra-te do teu Criador.
1: É.
0: Ó, lembra do teu Criador no dia da tua mocidade, antes que venham os maus dias.
1: Sim.
0: E cheguem os anos da quais há dizer: não tenho neles contentamento.
1: É.
0: Aqui Salomão já está no final, já está no fim da sua vida, já está ancião, né? Ele começa então aqui a dar conselhos, porque ele já estava em um, já tinha experiências, já sabia o que estava falando, E o capítulo 12 começa a relatar as experiências de Salomão, ele dando um conselho. E o verso de número 13 diz: de tudo que se tem ouvido, o fim é. Ou seja, de tudo que ele havia experimentado, desde o declínio, desde qualquer tipo de situação, ele fala: ó, o fim de tudo, de tudo isto, o fim é. E o verso B diz: teme a Deus, ó, teme a Deus e guarda os seus mandamentos. Ele fala assim: ó, seguinte, o fim é de tudo, mas tem algo. Porém, entretanto, de tudo, todas as vaidades, de tudo que se faz, de tudo que se fala, de tudo que você é, ó, o importante é temer a Deus, guardar os seus mandamentos, porque este é o dever de todo homem. Não adianta a pessoa, pastor César, ter um carro na garagem, que na qual no dia pode escolher que carros, que cor, que potência ele vai escolher outro dia. Não adianta esse homem dizer: eu tenho nas minhas mãos o poder de demitir qualquer tipo, tantos e tais funcionários. Não adianta dizer: ó, eu posso aqui escolher qualquer passagem, qualquer, para onde, do mundo, até para outro país, outro mundo, outro universo. O dinheiro dele pode comprar tudo isso. Mas Salomão lhe fala: ó, temer a Deus e guardar os seus mandamentos. Isso aqui fala que é importante acima de todos os bens e riquezas do mundo. Ainda diz mais: porque este é o dever. Interessante que ele utiliza a palavra de todo.
1: É.
0: Ele não fala assim só dos camponeses.
1: É
0: só da. Quem é classificado como pobre, quem é classificado como classe média, classe alta. Não, é de todo.
1: Desde todo homem.
0: Independentemente da classe social, da raça, da cor.
1: Independente.
0: Se ele prega muito, se prega pouco, se ele é do campo, ele é da cidade, se ele tem carro grande, se tem Mercedes, se tem. Que seja qual tipo de carro na sua casa, se ele não tem uma bicicleta, é de todo um homem. Aqui ele se enquadra em uma só posição. Meu amigo, talvez você possa estar escutando a palavra de Deus. Eu te faço a pergunta: você tem guardado os mandamentos de Deus? Você tem guardado, assim como você iniciou lá, como o próprio Salomão inicia aqui, capítulo 12? Lembra-te do teu Criador no dia da tua mocidade? Será que está guardando, assim quando tu iniciou também o teu ministério? Será que continua cometendo esse mesmo cuidado? Porque ele fala, porque esse é o dever de todo homem, de guardar os mandamentos de Deus, ouvir a voz do Senhor. Por isso eu quero te convidar, Pastor César, hoje temos aqui na nossa igreja um culto especial, sim, intitulado Segunda-feira do Pão, onde Deus falará nos nossos corações. Eu tenho certeza, Pastor César, que as pessoas que estão agora ouvindo a programação vai vir para cá hoje, sim, e aprenderá da palavra de Deus e mais ainda, ela receberá o pão, o alimento dos céus.
1: Que maravilha, não pode perder. Hoje, segunda-feira abençoada, aqui na Avenida do Estado, 4568, aqui na Liberdade. E a entrada principal é Avenida Prefeito Passos, número 10, para pedestres e automóveis. E você pode entrar, estacionar seu automóvel, entende? E subir para o culto. É verdade. E ficar tranquilo. Porque Deus estará guardando e nós temos, ó, nós temos ainda aqueles vigia.
0: É verdade.
1: Que vai cuidar ali, ó. É verdade, vai cuidar do seu bem material enquanto você cultua Deus tranquilo e sossegado em nome do Senhor Jesus. Não perca a bênção e a vitória em nome de Jesus.
0: Eita glória a Deus, ó.
2: Glória do Senhor.
0: Oi, galera.
2: Pastor César, presbítero Zaqueu,
0: Pastor
2: Martins da Mávia,
0: Pastor
2: da cidade do Urucê, estou acompanhando esta programação. Deus abençoe, quero ver o cântico do Curió.
1: Agora é Curió.
0: Curió pra ele, galô, Pastor Martins Amado, Deus abençoe, meu amigo.

0: na linha do carro nos postos pronto para ir para o Circo de Oração e orar por todos vocês e o Brasil.
1: Olha, de vocês. Isso mesmo. Ora, nosso favor, que nós precisamos da oração de vocês.
2: Bom dia, Pai do Senhor.
1: Bom dia.
2: Tudo lindo. Eu te agradeço, estou ouvindo essa rádio maravilhosa.
1: É.
2: Estou feliz por acordar e ouvir vocês todas as manhãs.
1: Ah, meu Deus.
2: Eu abençoo a vida de vocês. Então, me escute, viu?
1: E, ó.
2: Mas, quando eu erro pronto, tem que se machar tudo.
1: É verdade, né?
2: É difícil.
1: É.
2: Mas Jesus dá graça.
1: Fala uma gravata de crochê pra mim também, irmã.
2: Às vezes as pessoas falam que crochê é coisa de velho, né? Não.
1: Não é não, não
2: é
1: não.
2: Não é coisa de
1: é
2: velho.
1: É coisa de novo também, o que o Zaqueu faz.
2: É coisa
1: deixa em off isso aí, irmã.
2: Inteligente.
1: Deixa em off. Deus abençoe. Para falar em Dracena, eu quero mandar um abraço pro nosso irmão Adriano, que é, ele trabalha na rádio lá de Dracena.
2: Ah, é?
1: É, ele ó, encontrei esses dias com ele aqui. Rapaz, menino abençoado.
2: É?
1: Quero mandar um abraço também pro irmão Elias. É, irmão Elias, eu conheço o irmão Elias desde jovenzinho.
2: De onde?
1: É, lá do Mato Grosso do Sul, da cidade de Amambai.
2: Ah, Amambai.
1: É, e ele tá morando em Dracena. Inclusive, ele foi até dirigente da nossa igreja. Veja Deus e amor de Dracena.
2: Glória.
1: Nosso irmão Elias. É. A paz do Senhor Jesus, irmão Elias. A paz do Senhor Jesus, toda Dracena. Recebam em nome de Jesus.
3: Gente, ó, chegou agora a hora do nosso break.
1: É, o break é o break.
3: Mas em menos de 2 minutos voltaremos com vocês. Não sai daí não.
1: Um cadinho só em nós volta. Fala menos aqui.
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3: Sete horas mais 4 minutos na Capital Paulista. Bom dia pra você, meu irmão. Bom dia pra você, minha irmã. Bom dia. Tudo bem com tu? É? Na paz do Senhor Jesus?
4: Pode falar.
3: Eita, maravilha. Ó, cafezinho feito na hora.
4: Eu tô de regime.
3: Passado um coador de pano, meu filho. Eita.
4: Tô de regime.
3: Café que derruba macaco do galho.
4: Vamos aqui. De regime.
3: Tá de regime?
4: Ah, e agora
3: eu
4: não
3: faço. Quero ouvir. Quebrou o regime faz tempo.
4: Não, comecei hoje de novo.
3: É. Regime talvez é regime militar pra ele. É.
4: Ô César, bom, eu quero, tô vindo aqui no YouTube.
3: Sim, sim.
4: A Vanusa França. Ela manda assim: Padre Senhor Jesus, pastor, eu tô aqui em Blumenau, Santa Catarina.
3: Olha,
4: mas ela é paraense.
3: Paraense, é?
4: É.
3: Olha só, menino.
4: Tem muita gente falando aqui, ó, eu sei fazer crochê, eu sei fazer crochê.
3: Muito bom.
4: Muita gente aqui, entendeu?
3: Aham.
4: Ó, Bela Vista, Mato Grosso do Sul.
3: Do Sul, é.
4: Aqui também, viu?
3: Olha.
4: É o Brasil inteiro. Gente, ó, quero mandar um grande abraço para vocês, que é a primeira vez que está sintonizado aqui na programação do Sertão Evangélico. Sinta-se em casa, sinta-se à vontade, o programa vai ao ar todos os dias, de segunda a sábado, de 6 da manhã às 7h30. Pois é, estamos aqui, né, ao vivo, direto.
3: Ao vivo.
4: Em São Paulo, capital, é. César.
3: Ah. Diga, pois.
4: Você fez café pra mim aí?
3: Sim, fez café pra você aí.
4: Mas
3: você
4: não pôs aquele modo de mexer o café assim,
3: rapaz. Eu esqueci de trazer o canudinho.
4: Não, o canudinho.
3: Mas que barbaridade.
4: Vou tomar um de suco com café. Café com leite.
3: Não tem leite hoje, vai tomar café pum.
4: Rapaz, e meus dentes vai ficar esmal?
3: É, vai, não. Aí depois você pede licença, sai do ar, vai lá escovar os dentes.
4: Ai, não, disse que não, deixou assim porque ele tinha dentro. Oi, mas aí não, né? Gente, ó, um grande abraço para os irmãos lá, sabe de onde, César? Do estado do Ceará. Está sintonizado na programação. É muita gente,
3: César. Muita gente.
4: O Brasil inteiro.
3: É verdade.
4: Né?
3: Vamos que vamos?
4: Vamos dar uma oração pro povo que tá agora em casa?
3: Ah, é verdade.
4: Mas faz uma oração, né, especial
3: pro povo.
4: Senhor Deus, Pai maravilhoso, aqui nós estamos mais uma vez, Senhor, apresentando cada internauta, cada ouvinte da programação. Este que no dia de hoje sairá para uma entrevista de emprego, aqueles que sairá hoje para a busca de um emprego, de um trabalho, meu Deus, essa pessoa que não tem nada na sua mesa, as contas estão atrasadas, oh, meu Deus eterno, tem de misericórdia. Pedimos a Ti, meu Deus, que esse café possa representar as bonâncias dessa casa, Pai. Que nunca falte o alimento, que nunca falte o pão, que nunca falte, meu Deus eterno, o alimento nesta casa. E que eles possam dizer, quando entreguei na mão do Senhor, o Senhor sempre providenciou. Oh, aleluia. Meu Deus, aleluia. Fica conosco, com cada internauta, com cada ouvinte, assim te pedimos, em nome de Jesus. Amém.
3: Amém. Agora pode comer, né?
4: Vai pra comer.
3: É.
4: Chama Cristinho. Ô, Cristinho, eu vou chamar tudo diferente.
3: Ah, é?
4: Ô, Cristinho.
3: Chama, chama.
4: Vem, Cristinho, pode vir.
3: Chama, Cristinho.
4: Eu venho mesmo, né?
5: Bom dia. Chegou o momento de informação aqui no programa Sertão Evangélico. Vamos trazer as principais notícias do campo, curiosidades e informações quentinhas do agronegócio brasileiro.
6: Em miniatura conquistam produtores e consumidores. Saiba o que influencia a oferta de minifrutas. A mudança do perfil de lares brasileiros com famílias menores, rotina acelerada, muitas pessoas vivendo sozinhas têm mudado o perfil de consumo em vários segmentos. A transformação não se restringe à diminuição dos volumes de compras. No caso de frutas, a mudança tem sido sinônimo também de encolhimento dos produtos. Versões em miniatura de frutas como kiwi, pera, maçã, banana, ouro e laranja quincã são um dos reflexos do novo perfil demográfico do país. Segundo o IBGE, um de cada cinco domicílios no país tem só um morador e nesta década as famílias compostas por casais com filhos passaram a representar pela primeira vez menos da metade do total de famílias do país. A fatia que era de 56,4% em 2000 passou a ser de 42% em 2022. O produtor Rodrigo relata que primeiro os mini kiwis entraram no Brasil há mais de 10 anos, importados por produtores que traziam kiwis tradicionais ao país. Hoje é proibido importar a variedade arguta, o que levou o produtor a dar início a um trabalho para adaptar a variedade aqui no Brasil. O projeto começou lá em 2015. No caso de mini maçãs e mini peras, parte das opções disponíveis no mercado é de variedades naturalmente menores, mas outra parcela é resultado de estratégias agronômicas específicas como seleção varietal, manejo de poda e controle de carga produtiva.
3: Mini kiwi. É, agora tem bastante, né? Estão mudando a genética das plantas frutíferas para que elas sejam menores, para que haja facilidade. Né? Por exemplo, você tem um quintal pequeno, aí você pode plantar no seu quintal, ou seja, até em vasos, não é verdade? Desse jeito mesmo.
4: Estão modificando muita coisa, né, César? Por exemplo, a banana mesmo, sabe que a banana é modificada?
3: Isso mesmo.
4: A banana ela não era comestível, ela era com caroços igual goiaba, né?
3: Isso mesmo.
4: Muitas frutas, legumes e verduras que foram modificados, né?
3: Sim.
4: Parabéns.
3: Agora, por exemplo, a uva mesmo está vindo sem semente.
4: Até mexerica.
3: Naranja.
4: Rapaz, tudo.
3: Estão fazendo também melancia, sabe?
4: Melancia
3: sem semente.
4: Mas tá entendendo um processo, que eu comprei uma sem semente e veio umas três sementes.
3: Eita.
4: Então tá...
3: você tá premiado.
4: Você foi premiado.
3: Você tinha que ter plantado essas três sementinhas.
4: Talvez nessas suas coisas. Mas quando eu plantar assim, sem semente... Agora, como é que planta uma fruta sem semente, se não tem semente?
3: Mas isso é o comércio, né? Depois você tem que comprar a semente separada, meu filho.
4: Ah, é?
3: Isso pode dificultar
4: a nossa vida.
3: Fala assim, uma uva sem semente, tá muito bom, muito gostoso, né? Uhum. Mas aí, de repente, fala, essa fruta aqui, que coisa gostosa, queria plantar a semente. Aí você vai ter que procurar, né, uma casa que vende principalmente sementes para o plantio.
4: Agora falando aqui sobre o povo, o pastor James Góes, lá no estado do Ceará, Fortaleza, está acompanhando a programação do Evangelho, como também todo o povo de lá, né, da setorial, os irmãos do audiovisual, que trabalham lá da técnica, do rádio, os câmeras, os DTVs, os do Venix, tudo lá no Ceará, acompanhando a programação.
3: Que legal.
4: Eu não vou falar o nome para não mais, não sei se é meu nome, mas Deus abençoe, tá bom? Irmão Bruno, tá bom? Eu falei esse dia, né? Agora vamos
3: arrumar. Bora, meu pastor.
4: E bom, também, ó,
3: Rafael. Tá falando demais, não tá?
4: Ó, a Gleuciane.
3: Irmão, manda outra mensagem pra falar menos.
4: Natanael também. Lá no sítio São João, Fortaleza, no Ceará, acompanhando a programação e também o pessoal da farmácia que estão lá acompanhando a programação, viu?
3: Chegando então quem agora?
4: Fabiana.
3: Ah, professora.
4: Fabiana, é contigo, mulher?
7: Isso mesmo. Devemos valorizar cada palavra que sai da nossa boca, pois são poderosas sementes. Sejam bem-vindos ao quadro Minhas Palavras Benditas.
8: Olá. Sou muito no calor. É mesmo? Gosto do calor, mas eu sou bastante. Quem nunca ouviu essa frase por aí? Vamos dar adeus a algumas formas equivocadas de falar? Hoje vamos falar sobre palavras parônimas, que são aquelas semelhantes na pronúncia e na grafia, mas com significados bem diferentes. Quando você se refere a transpirar, então você sua muito no calor. Eu suo muito no calor também. Então é errado falar eu sou? Não se estiver referindo-se a emitir som. Vamos ver outros exemplos de palavras parecidas? Ratificar é confirmar, corroborar, mas retificar aí é corrigir. Eu posso dizer que vou retificar o texto, mas devo dizer que vou ratificar a informação ou o que foi dito. Esta daqui é clássica. Quem nunca ouviu, a vida de Cristo é iminente, querendo dizer que é algo que está para acontecer. Iminente significa algo que se destaca ou notável. Já iminente, sim, refere-se a algo que está para acontecer. Portanto, a vinda de Cristo é iminente. Já a palavra iminente, posso usá-la em contextos como ele ocupa um cargo iminente, ou seja, ele ocupa um cargo de destaque. Por hoje é só, até o próximo episódio e lembre-se, nossas palavras são poderosas. Imagine-se benditas.

0: Aprendeu aí?
1: Eita, maravilha.
0: Eu aprendi com o mesmo, não me esqueci que eu aprendi no curso.
1: Retificar ou ratificar?
0: Ah, eu sei, retificar é quando eu vou corrigir. E ratificar é o oposto.
1: Ratificar é pra colocar o mundo de rato?
0: Ratificar.
1: Nossa, rapaz, ô irmã, dá uma ajuda aí pra mim. Retificar, né? Retificar o motor do carro?
0: Rapaz, retificar. Nem me fala, rapaz.
1: Não, não dá pra falar.
0: Ó, tá chegando agora aí.
1: Tá falando demais, ó.
0: É você.
1: Então,
0: tá igual aquela papagaio.
1: É. Olha. Você sabe o que tá chegando? Quem tá chegando agora? Nasce maldito do Evangelho. Jesus, glória a Jesus. Glorificamos ao Senhor.

0: bom dia, 7:19. Hoje é segunda-feira, segunda-feira abençoada, hein,
1: Miguel?
0: É, rapaz.
1: É, tem um comentário.
0: Tem.
1: Aleatório.
0: E é?
1: É o nome do canal dele,
0: hein? É, e é?
1: Aleatório.
0: Uhum.
1: Aleatoriamente. Ele falou, é gravado?
0: Não.
1: E aí?
0: É ao vivo. É ao vivo. Qual que é a data de hoje?
1: Rapaz, 24, mano.
0: Dia 24 de que mês?
1: Do mês 8, rapaz.
0: É. De agosto, dia 24 de agosto. É verdade. É, ontem foi dia 23, anteontem foi dia 22, que foi a comemoração do aniversário
1: ao vivo
0: da Fundação Reviver, rapaz.
1: A Nice tá chegando pra contar uma cura, rapaz, é uma cura poderosa, tremenda. Ô, irmã Anice, é contigo, mulher de Deus.
0: Conte a bênção.
2: A paz do Senhor, que é nosso de Campinas. Quero dar meu testemunho que Deus fez comigo. Eu estava com herpes zoster e Deus revelou que estava me dando a cura. E pela honra e glória do Senhor Jesus, estou curado e agradeço muito. E também fui curada da artrite no joelho. Não conseguia nem caminhar e Jesus me curou também. Por isso, não deixo de buscar.

0: puxando. É complicado. Ixi, demais. Eita, meu Deus. Mancha toda a pele.
1: Sim, também.
0: Olha que coisa terrível essa enfermidade, né?
1: Pois é. E imagina, a pessoa com essa enfermidade, ela atrapalha só o seu psicológico.
0: Sim,
1: porque a pessoa vai sair na rua.
0: Autoestima.
1: Autoestima. Lá embaixo.
0: Baixa estima.
1: Tem que ir pro trabalho.
0: É.
1: Faculdade.
0: Então,
1: eu lembro quando eu tinha catapora, querendo um sábado.
0: Sim, criança, sim.
1: Eu também tive.
0: Na escola, Medina, você fica com vergonha de todo mundo.
1: Ah,
0: né?
1: Sim, claro.
0: Uma criança, mas uma pessoa adulta já formada.
1: Imagina.
0: Que é isso?
1: E tem
0: eu também
1: trabalhar.
0: Tive catapora, mas só que eu tive catapora praticamente depois um pouco de bebê, sabe? Passando aí mais ou menos. Eu acho que não tinha um ano ainda.
1: Tinha 14 anos.
0: Eu não. Não tinha um ano ainda quando eu tive catapora, sabe?
1: Pois é.
0: Então assim, Deus ele cura qualquer tipo de enfermidade, desde a herpes. Desde herpes, como também a herpes virais, herpes doença transmissível, ao HIV, ao câncer, aos tumores, qualquer tipo de enfermidade. Nós não estamos falando para você aqui que eu só curo uma dor de cabeçazinha. Não, não. Assim como Deus cura uma dor de cabeça. Que essa dor de cabeça, às vezes você não sabe, mas é um problema lá que está causando, pode causar até a morte. E Deus já te livrou do início. Como também Deus, ele cura aquela enfermidade que já está no estado final. Ó, a Igreja Deus e Amor, ela se preocupa contigo e está aqui por você e pra você, né? Igreja Deus e Amor, temos culto, o primeiro culto está em andamento, 7 horas.
1: Já está em andamento, já.
0: O segundo culto, às 9 horas, terceiro culto, 11 horas, e à tarde tem umas 15 horas e também às 19 horas. Avenida do Estado, 4568, aqui em Liberdade, São Paulo, entrada principal pela Avenida Prefeito Passos, número 10. Venha pra cá, traga sua família, traga essa pessoa que você tem certeza que Deus vai curar. Aqui é hoje na Igreja Pentecostal Deus e Amor.
1: Maria José Monteiro,
0: Paraíba.
1: Pernambuco ou Paraíba?
0: Paraíba.
1: Paraíba não é PA?
0: Não é PB?
1: É PB, rapaz.
0: É PB mesmo?
1: É PB.
0: Ah, então tá bom.
1: Rapaz, a todos do Sertão Evangélico, o café já está na mesa e o rádio ligado no programa. Que Deus abençoe nossa semana. Verdade, Maria José.
0: João de Campinas, São Paulo. Bom dia, irmão. Estou levando a minha filha para a escola e ouvindo o programa pelo caminho. Deus
1: muito
0: abençoe.
1: Bom.
0: Todos vocês, um abraço aos irmãos de Campinas, viu?
1: Raimundo Alves, de Juazeiro, na Bahia. Bom dia, paz do Senhor, já estou aqui cuidando das galinhas. Opa, vai ter ovo caseiro, meu filho. Eu ouvindo o programa, que é uma bênção no meu lar, coloca o som da bicharada. Bicharada pra ele.
0: Carlos Fortes, Três Passos, Rio Grande do Sul, bom dia. Irmãos, gostaria do canto, quero sim. Paulo Gaúcho.
1: Barbaridade, tio.
0: Barbaridade.
1: Verdade, tio. Aí eu moro aqui pertinho, não é muito longe, sabe? Então quero cantando, meu filho, aqui no meio da floresta de pedra, né? É verdade.
0: Deus abençoe, meu irmão, a sua vida. Ó, Raimundo de Campina Grande, também no estado da Paraíba, Pai do Senhor, bora cuidar, meu povo. Já estou com a enxada na mão, pronto para pegar o caminho da roça. Solta o galo. Não, soltar o galo, não quer pegar o galo. Aí você se vira. Pra pegar o galo depois.
1: Não, mas pode soltar, não tem problema não. Ele é educado.
0: Ele volta.
1: Ô, Lava.
0: Na hora que o galo lá,
1: na hora que tiver fome, ele volta.
0: Tá bom.
1: Vai.
0: Aí o vizinho pega lá depois ele, né?
1: Rapaz, aí já era.
0: Aí vira. Gente, ó. Mandar um grande abraço aos irmãos que estão acompanhando pelo YouTube. Valdeires Gomes está comentando aqui. Alexandro Correia. Valdeci Salles também está por aqui. Débora Vitória. Persília Rosa, o aleatoriamente também te mandou a paz do Senhor Jesus Cristo, tá bom?
1: Amém.
0: E Joana Dark, Deus abençoe. E, rapaz, é o Brasil inteiro acompanhando aqui. Deus abençoe. A Lea Lopes. A Lea Lopes, rapaz, também já tá por aqui.
1: É do Pará. Isso,
0: é. Eli Benos, Deus abençoe. Nara Helena. Rapaz, aqui é muita gente. Emília.
1: Se você for citar todo mundo...

0: É muita gente.
1: É, rapaz, vai.
0: Daiane Nascimento, Marlene, rapaz, é gente, Matheus, é muita gente, viu?
1: Olha que bom lanchado que tem que pegar o caminhão roça, rapaz.
0: Pai, para com isso, rapaz. Para com esse barulho.
1: Ó.
0: Para com esse barulho, rapaz.
1: Olha. Yeah. Bom dia, bom dia, bom dia. A bola enxada comigo aí, minha gente.
0: Será que o servente já chegou lá?
1: Rapaz. Aí você vai judiar da enxada.
0: Rapaz, né? Adriano Belmonte da Bahia, estou no meu terreno fazendo uma limpeza. Mata burro é uma espécie de barreira para os animais não passarem de um lado pro outro.
1: É? Uau! Ei, Adriano, aí sim, gostei, Adriano. Muito bom, muito bom.
0: Ó, é. Martins da Maz, Irecê, comemoração dos 52 anos da Fundação AMV, da Setorial de Irecê da Bahia. Ó, pra aí, ó.
1: Ei!
0: Tá mais jovem, rapaz. O menino não envelhece, não, senhor.
1: Aí vocês falam que as crianças não gostam do sertão evangélico. Põe aí quem aqui, criança, gosta de sertão evangélico também.
0: É verdade, olha lá. O fã do sertão evangélico, rapaz. Vindo do Maquiel Reis.
1: É o Isaac. É o Isaac. Olha lá. Tá vendo? Eita, tá lá, ó. No celular aí, eita,
0: e faz pose ainda, viu?
1: É verdade.
0: Grande abraço, meu grande amigo Natiel Reis, ó, rapaz. E aí, quando é que você vai chamar pra nós ir pra aí, Natiel?
1: É, tá lá no Paraná aquele homem.
0: O homem é turista.
1: Turista agora, né?
0: Eu me viajando, rapaz, tá, tá de boa, viu?
1: Ah, e, não. Rapaz, agora você vai ficar bosta.
0: Não vai quebrar a enxada, velho.
1: Rapaz,
0: meu Deus do céu.
1: Até a barba vai fazer com essa enxada aqui agora.
0: Vamos orar, Zé.
1: Demora, tá na hora, tá na hora.
0: Tá na hora, Zé. É contigo, Barão César.
1: Prozemos com Deus em nome do Senhor Jesus. Papai do céu, neste momento, eu tenho o prazer de pedir ao Senhor que abençoe esta vida, este irmão, esta irmã, este internauta, aquele que trabalha nas chácaras, no sítio, na fazenda, no retiro. Senhor, que trabalha na lavoura, sim, que trabalha, Senhor, na pecuária. Senhor, meu Deus, aquele que trabalha com o gado, tirando leite, Senhor, abençoa, meu Pai. Aquele que trabalha, Senhor, nos maquinários, sim, na colheitadeira, no trator, abençoa. Abençoa o trabalhador da cidade, Senhor Jesus. Abençoa cada um na sua profissão, guardando-os. Abençoa o comerciante, abençoa, Senhor, o empresário, abençoa, Senhor, o trabalhador, Pai amado, sim, o trabalhador autônomo, abençoa. Abençoa a nossa equipe, abençoa os nossos irmãos e as nossas irmãs, em nome do Papai do Céu, Senhor Jesus Cristo, eu te peço. Amém!
0: Amém!
1: Aleluia!
0: Bora!
1: Bora pegar o caminho da roça!
0: Combinado bom?
1: Combinado bom! Vambora!
0: 3, 2, 1! Se Jesus não voltar, amanhã
1: eu fico atolado lá no peito da lagoa!
0: Já tá avisando, viu, diretor?
1: Não, se Jesus não voltar amanhã, a gente volta, em nome de Jesus. É, meu filho.
0: E não volte não pra ver, viu?
1: É verdade.
0: Ô Carla, dá pra enxergar. Ô Carla, tá vindo aí, né, Carla?
1: E aí?
0: Ah, viu aí? Só vai assim, ó, Paulo.
1: Rapaz. Não fala, minha cara não, senão.
0: Calma, pastor.
1: Puxa minhas orelhas, rapaz.
0: Ih, rapaz.
1: É, cuidado, cuidado. Pesou inchada, né? Pesou inchada, rapaz.
0: Gente, ó. 10 horas tem um na cidade, na voz do Ídolo Siqueira, Gabriel Araújo, Levi Muniz e também Thiago Santos. É todo mundo 10 horas ligado no programa Voz da Libertação, tanto pelo rádio Deus e Amor, quanto pelo YouTube e Facebook, tá bom?
1: Tá certo.
0: Grande abraço pra você. Pastor. E lembrando também aos irmãos que agora fica com um africano abençoado.
1: Tá, é ruim. Erwin Derande, presbítero da nossa igreja pentecostal de Deus e Amor.
0: Vamos, vamos, vamos. Vamos trabalhar lá na frente.
1: O africano animado.
0: É porque você vai trabalhar mesmo.
1: Rapaz.
0: Bora.
1: Oh?
0: É, rapaz. Diz que não vai voltar amanhã.
1: Diz que não quer trabalhar, não.
0: Bora.
1: Vamos chamando a velha. Vamos, bora. Vamos, vamos. Vamos, bora, uai. Ô, gente.
0: Bora, bora.
2: aqui para trabalhar. Essa máquina não para. Rádio Deus e Amor há mais de 60 anos. Seja bem-vindo, bom dia, Pai do Senhor Jesus.

Este é o seu, é o meu, é o nosso programa Voz da Libertação, o programa Voz da Libertação, que é um órgão informativo da Igreja Pentecostal Deus de Amor, e está há mais de 64 anos no ar, levando as boas novas de salvação. Uma alegria poder estar aqui com você, Igreja Pentecostal Deus de Amor, que tem a sua sede mundial localizada na Avenida do Estado 4568, na Baixada do Glicério, Liberdade, São Paulo, e também aqui em Minas Gerais, BH, Belo Horizonte. Temos a nossa igreja localizada na Avenida Amazonas 8410, aqui no bairro Cabana. Você é o nosso convidado especial, e o meu Deus, o nosso Deus, ele vai te abençoar. E nós vamos de louvor, vamos de adoração, e depois deste belíssimo louvor, já já nós estaremos orando a Deus para que o Senhor Deus opere um milagre na sua vida, na vida deste familiar que está internado, que vai passar por uma cirurgia, na vida desta pessoa que vai fazer uma entrevista, vai passar por uma audiência. Nós vamos orar e o meu Deus vai operar o milagre. Você louva e adora juntamente conosco. Esse é o seu, é o meu, é o nosso programa, A Voz da Libertação.

0: este milagre vai chegar, esta bênção vai chegar, e o nome do Senhor Jesus será glorificado uma vez mais. Nós vamos clamar a Deus já já, e nós iremos orar a Deus, e eu tenho certeza que o milagre do Senhor vai acontecer. E por falar em milagre, eu não poderia deixar de comentar o que Deus já está fazendo aqui na Igreja Deus de Amor, e não será diferente. Já nesta quarta-feira, mais uma volta, mais um elo, mais um dia desta segunda etapa da grande campanha, o meu milagre vai virar notícia. Meu Deus do céu, quantos testemunhos, quantas bênçãos, quantas pessoas já testemunhando do que Deus está fazendo, e você vai ouvir aí agora de viva voz o que Deus está fazendo nesta grande campanha, o meu milagre vai virar notícia, e nesta quarta-feira não será diferente. Chegou Belo Horizonte, chegou Minas Gerais, é já nesta quarta-feira, no horário das 7 da manhã e também no horário das 19 horas, e você estará comigo, você será o próximo, a próxima que vai dar testemunho de fé, assim como estas pessoas já estão vivendo o milagre.
1: Meu nome é Maria do Carmo.
2: Conte a bênção, minha.
1: Eu vou te contar na bênção, meus irmãos, que eu recebi, glórias a Deus do Senhor, fazendo as campanhas aqui. Há muitos anos que eu vivia, né, orando a Deus, vindo para as campanhas. Estava difícil receber a bênção, irmão. Mas o inimigo estava lutando de uma forma, irmão, que ele estava travado essa vitória que eu estava esperando o Senhor. Agora, graças a Deus, o Senhor deu a vitória que realizou, né, essa obra ali na minha casa, formando a minha cozinha.
2: A senhora reformou a cozinha da senhora?
1: Estava uma luta travada, mas travada.
2: Luta travada!
1: Irmão, foi anos e anos, meu irmão, eu orando, vindo para a campanha.
2: Pegando os votos.
1: Pegando voto e cumprindo com o voto e orando com aquele voto ali no chão, eu ajoelhava, eu orava. E Deus, né, viu a minha fé e me abençoou e me deu a vitória.
2: O céu se abriu, a vitória chegou.
1: Graças a Deus, o céu se abriu, Deus me deu a cerâmica que eu queria para minha cozinha, para a parede, e tá uma bênção na minha cozinha. Eu só tenho que agradecer ao Senhor.
2: A casa da senhora agora está faraônica, né, menino?
1: Fez
2: uma obra faraônica.
1: Fez, o Senhor Jesus me deu a vitória, irmão, fez uma grande obra na minha casa.
2: Valeu a pena?
1: Eu mesmo, valeu a pena. E como valeu, irmão?
2: A senhora, irmã Maria, está dentro da bênção ou fora da bênção?
1: Em nome de Jesus, eu estou dentro da bênção, não vou perder de jeito nenhum.
2: Pensei que a senhora ia perder.
1: De jeito nenhum, estou dentro da bênção, irmão.
2: Então, glória a Deus bem alto.
1: Glória a Deus, aleluia.
2: Seu nome e seu bairro, confirma.
1: Meu nome é Maria do Carmo Soares Martins. Eu moro no bairro Vila Pinho,
2: da
1: região Luciano Guimarães.
2: Conte a bênção, minha.
3: A minha bênção é a bênção do meu esposo, né? Porque ele estava muito tempo desempregado e ele é vigilante, né? E aí, na primeira quarta-feira que ele veio aqui iniciar a campanha, né? Na quarta-feira de manhã, ele participou do culto das 7 horas da manhã e também das 9. E aí, ele saindo daqui, o irmão Adalto orou por ele, profetizou a bênção na vida dele, né?
2: O pastor Guilherme também orou, toda a equipe.
3: O pastor Guilherme orou e toda a equipe. E aí, quando ele virou a esquina aqui do Cabana, o telefone dele tocou, né? E uma empresa de vigilância muito boa telefonou para ele, já para ele ir tomar posse do trabalho, né? Porque ele já tinha feito várias entrevistas em várias empresas, né?
2: Não tinha conseguido nada.
3: Não tinha conseguido nada. E nós congregamos lá no São Benedito, né? Somos obreiros, fazemos a obra de Deus. E ele colocou o propósito no coração de levantar, vir em jejum, né? E fazer a campanha aqui no Cabana. E no mesmo dia, na primeira quarta-feira, assisti os dois cultos de 7 das 9, também cumpri os votos, ele dobrando aqui a esquina. Aí a empresa ligou pra ele e ele...
2: Mesmo dia?
3: No mesmo dia. E ele já foi trabalhar, ele já tá trabalhando na rodoviária ali de Belo Horizonte, muito feliz. E nós com os nossos 8 filhos, né, pra glória de Deus.
2: 8 filhos?
3: 8 filhos, abençoados pra glória de Deus.
2: Graças a Deus, é como a areia do mar. Está vendo aí, pastor Guilherme e amados hoje, diretos ouvintes, essa senhora, ela está colhendo o resultado da fé exercitada. O esposo dela, inclusive, para enfatizar o depoimento de fé dela, o esposo dela realmente esteve aqui, participou da campanha, pegou os votos e ele estava procurando emprego. O emprego no ramo que ele trabalha de vigilante, e no primeiro dia que ele entrou na campanha, exercitou a fé, pegou o voto, o céu se abriu, a porta se abriu e a vitória chegou. É um salário satisfatório, gratificante.
3: Gratificante. Plano de saúde, kit de alimentação, tudo.
2: Bênção completa.
3: Bênção completa. Estamos abençoados com a glória de Deus.
2: Mas vai vir aqui também?
3: Vou vir.
2: Dá um glória a Deus para Jesus.
3: Glória a Deus, aleluia.
2: Não, dá um glória a Deus.
0: É um testemunho atrás do outro, é uma bênção atrás da outra. Tudo isso é o que Deus está fazendo nas quartas-feiras aqui na Igreja Pentecostal Deus de Amor. A pergunta que não quer calar é: a senhora ainda crê em milagres? O senhor ainda crê em milagres? Então venha viver os milagres de Jesus, venha ser abençoado por Deus, porque quando você colocar os seus pés aqui na Igreja Pentecostal Deus de Amor, eu tenho certeza que um milagre vai acontecer. Talvez você está aí do outro lado dizendo: pastor, mas eu moro tão longe. Mas quem precisa de um milagre não olha para a distância. Quem precisa de uma bênção não olha para a circunstância, mas marcha em direção ao milagre de Deus. E verdadeiramente podemos contemplar a mão de Deus sobre este lugar. Escute aí agora estes testemunhos de pessoas que já estão nas quartas-feiras fazendo esta poderosa campanha, e o milagre já virou notícia.
3: Luciene.
2: A senhora está ansiosa para falar no microfone do programa, né?
3: Está
2: ou não está?
3: Estou.
2: Onde é a bênção, minha?
3: A minha bênção é muito grande. Há muitos anos eu tinha um desejo de tirar a carteira de motorista. Toda vez que eu via uma mulher dirigindo, olhava e falava comigo mesmo: eu vou tirar uma carteira de motorista e eu vou dirigir também. Eu tenho uma coisa assim que eu leio e depois eu esqueço.
2: A senhora sofre déficit de atenção. A senhora lê uma coisa, esquece. Prossiga.
3: Eu acredito que é verdade. Mas aí eu fui revelada aqui que Deus estava me dando uma carteira de motorista por duas vezes. Uma vez pelo pastor Adalto e outra vez pelo outro irmão. E aí eu coloquei no meu coração que eu ia tirar a carteira. Eu fiz um voto com Deus. Assim: Deus, se o senhor está mandando eu tirar a carteira, eu vou tirar essa carteira. E aí toda vez que eu ir lá na igreja, eu vou dar um voto para abençoar a tua casa de R$50 ou R$100. E aqui toda vez que eu vinha na quarta-feira, eu dava um voto. E eu falava: Jesus, a hora que o senhor vê que é a hora de eu ir lá na autoescola, o senhor me fala. E ali veio no meu coração o desejo de ir na autoescola. Peguei, fui lá, paguei tudo à vista e comecei a fazer as aulas. Aí quando eu cheguei na minha casa, que eu falei que estava fazendo autoescola, todo mundo riu de mim, debochou e falou assim que eu não ia passar. Eu falei assim: eu vou porque Jesus mandou. E ali eu comecei, fiz todas as aulas, fiz tudo bonitinho e eu não sabia nem dar ré. Voltei para casa. E a minha menina falou assim comigo: mãe, eu conheço uma autoescola que vai ensinar a senhora direito, que lá os meninos lá é bom. Eu falei: onde que é? Ela falou assim: mãe, vem aqui pra casa. Minha filha mora lá no Morro Alto. E ela falou assim: é lá no Nova Papulho, o rapaz lá vai ensinar a senhora direito. Eu tenho certeza que a senhora vai passar. Aí, irmãos, eu já não tinha dinheiro, né? Que eu tinha pagado tudo à vista lá onde eu tinha começado. E aí meu menino chegou e falou: mãe, eu vou te prestar a senhora o dinheiro, eu te presto a senhora 3.000. A senhora vai lá e tira a sua carteira. Aí, irmãos, eu fui, estudei, tirei a carteira tá aqui.
2: Já tá habilitada.
3: Habilitado, tá aqui, ó, pode olhar.
2: Meu Deus do céu, pastor Guilherme Ribeiro e Diletos Ouvintes, olha aqui, ó. Jesus mata a cobra e ele mostra a cobra morta também. Está vendo aí, ouvintes? Ela trouxe a CNH, está reportando aqui que depois ela tinha uma dificuldade, déficit de atenção, TDAH, mas ela comparecendo aqui nas campanhas com o pastor Guilherme, foi revelada pelo Espírito Santo e já passou de primeira e já está prosperada e habilitada. nada. Valeu a pena?
4: Valeu muito. O meu filho tem 18 anos. Ele começou a tirar carteira primeiro que eu e não passou. E todas as meninas que começou a tirar carteira comigo lá, nenhuma delas passou e parou. Meu menino parou e graças a Deus eu continuei. Minha carteira está aqui na minha mão. E tem hora que eu mesmo olho e falo assim: Jesus, o Senhor mesmo que me deu, porque de mim eu não conseguia.
2: Deus preparou tudo.
4: Preparou tudo.
2: E a nave está estacionada ali?
4: E ainda não.
2: Já está chegando.
4: Já está chegando.
2: Pela fé já chegou.
4: É, eu já sei até a cor e o nome do carro.
2: Então dá um glória a Deus bem alto aí.
4: Glória a Deus, aleluia!
2: Seu nome e seu bairro, confirma.
4: Meu nome é Luciene e moro no bairro São Cristóvão.
0: É aquilo que parecia impossível, travado, amarrado, parecia que não daria certo, mas olha o que o nosso Deus faz, e só está faltando você para viver o milagre de Deus, para viver o sobrenatural de Deus, aqui mesmo, na Avenida Amazonas, 8410, aqui no bairro Cabana, eu aguardo por você. Nós já vamos orar por todas estas pessoas que já enviaram seus nomes, porque após o louvor, após esta oração cantada, eu já volto com vocês no momento da oração. Em nome do Senhor Jesus Cristo, o milagre vai acontecer em sua vida. Vamos que vamos, de louvor, de adoração ao nome de Jesus.

0: Chegou o momento da oração. Eleve o seu pensamento a Deus juntamente conosco e serás abençoado.
1: Maravilhoso Deus e Pai, Senhor, aqui estamos uma vez mais, ó Deus, diante da Tua presença, para louvar e bendizer o Teu santo nome pelas maravilhas que o Senhor tem feito e realizado. Senhor, eu estou aqui, meu Deus, ó Senhor, me humilhando a Ti e pedindo perdão pelas minhas falhas, pelas minhas transgressões. Pai, eu já quero apresentar a vida de cada um dos nossos queridos irmãos e irmãs que já enviaram, ó Deus, o seu pedido de oração, Senhor. Abençoe agora a nossa irmã Daniele, ó Pai, que está dizendo que precisa de um milagre. A nossa irmã Eugeni Martins Aníbal, lá da Nova Gameleira, que precisa desta bênção, principalmente para o Antenor. Visita agora o Josiel, do bairro Nova Alvorada. Também a nossa irmã Sandra Cruz, ó Deus, que precisa de um milagre. A nossa irmã Madalena, visita ela, Senhor, e também o Varley, que precisa deste milagre. A Vânia Maria, a Maria Aparecida, a Margarida, Senhor, em Igarapé, que deixaram, meu Pai, registrado, que precisam, Senhor, de um milagre. Assim como a Fátima, meu Deus, e a sua mamãe, que precisa deste milagre, o irmão Leonardo, meu Deus, a irmã Elaine, e também, Senhor, a Camila, visita a dona Tila, meu Deus, a nossa irmã Conceição de Borja Silva, a Maria da Conceição Nascimento, e também, meu Deus, a irmã Maria, e a sua mamãe, Mariana, que vai fazer uma cirurgia, mas eu creio, ó Deus, que o Senhor já foi na frente destas pessoas. Ó, meu Deus, a nossa irmã Heloides, lá de Esmeraldas, e também, ó Pai, a nossa querida irmã, visita agora, meu Deus, a irmã Cristina, que precisa de um milagre. Visita, Senhor, a nossa irmã Rosiane, o Gabriel, o Henrique, e toda esta família, a nossa irmã Rita, Senhor, e também, eu oro pelo Walter, meu Deus, que precisa de um milagre. A irmã Fernanda, o Hugo, a Milar, Sebastião, o Samuel, Senhor, o Arlindo da Conceição, a Helenice, a Maria das Graças, ó Senhor, todas estas pessoas que enviaram, meu Pai, os seus nomes agora e participaram, ó Deus, desta programação. Senhor, eu não sei qual é a bênção que eles precisam, se é o milagre da cura, se é a porta aberta, se é a libertação para um parente, ó meu Deus, mas eu sei que o Senhor tem o poder para operar este grande milagre agora, Senhor. A nossa fé, meu Deus, já está viva para esta grande quarta-feira, meu Pai, em mais um elo, em mais uma volta desta grande campanha. O meu milagre vai virar notícia. Ó Deus poderoso, envia, Senhor, envia o povo, envia as muitas almas, meu Deus, para que almas venham ser salvas, libertas, transformadas pelo Teu poder. Senhor, eu apresento agora, meu Deus, cada ouvinte, Senhor, que está em oração comigo, colocando, meu Deus, esta causa em Tuas mãos, e em o nome do Senhor Jesus Cristo, pelos olhos da fé, nós já podemos ver o milagre acontecer. Eu creio, meu Senhor, que ainda nesta semana, de hoje até na sexta-feira, esta pessoa, meu Deus, vai tomar posse desta grande vitória, e ela vai dar um testemunho de fé. Esta irmã que faz este voto agora contigo, este irmão, meu Deus, que faz este propósito solicito agora contigo que o Senhor venha responder com fogo, meu Senhor, e confirmar o milagre, a bênção. Oh, meu Deus, eu não poderia deixar de apresentar cada um dos mantenedores da programação A Voz da Libertação, aqueles que já colocaram seu nome no livro da oração. Deus de poder, manifesta, Senhor, a tua glória, a tua graça, manifesta, meu Deus, ó Senhor, aleluia, nesta hora, a tua unção sobre a vida de cada um, e que o teu nome venha a ser glorificado uma vez mais. É o que nós te pedimos e já te agradecemos, em o nome de Jesus, e graças a Deus, e glória a Deus. Eu só tenho a agradecer a você. Lembrando, quarta-feira eu aguardo você. E no domingo, toda Minas Gerais junto, reunido, para louvarmos o nome do Senhor e agradecermos a Deus desta igreja tão abençoada, que é a Igreja Pentecostal Deus e Amor. Se despede na comunicação, seu irmão em Cristo, pastor Guilherme Ribeiro, aqui na mesa de áudio em nosso estúdio, diácono Davi Reis, nos transmissores, presbítero Adalto, que Deus abençoe. Um forte abraço a você e não se esqueça: quem não ama não conhece a Deus, porque Deus é amor.

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4: Saudação com a paz do Senhor a todos os ouvintes do programa Voz da Libertação. Estamos na escuta desta maravilhosa programação através do aplicativo. Aqui em Santa Bárbara do Sul, Rio Grande do Sul. Quem tem muito prazer de falar com todos é o Senhor Cristo Pedro Alain de Oliveira, amém? Que Deus lhes abençoe essa programação maravilhosa, amém? 24 horas no nosso lar, amém? Beneficiando com bênçãos e com vitórias.
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6: Pode levar a Deus para as palmas e exaltar o nome.

Vibrai, é Maria Michele cantando, e adorai o nome do Senhor, exaltai o nome do Senhor, nosso Deus e nosso Pai. Vem conosco para esta manhã de comunhão, e não se esqueça, tá? Vamos cantar, adorar e celebrar, e dar tempo ao tempo, que tudo tem o seu tempo, né?

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1: Temperatura, vem comigo, nós estamos com uma onda fria, não é? Depois desde o calor intenso que vivemos alguns dias e nesta última semana também, não é? Mas vamos aproveitar da melhor maneira possível e deixar o Senhor cuidar da nossa vida e deixar o Senhor abençoar a nossa vida. Sim, nós temos mudanças bruscas de temperatura, mas acima de tudo mantemos a nossa temperatura espiritual lá no alto, sim, na presença do Todo-Poderoso. Vamos lá, temos 35 para Manaus e Amazonas, céu parcialmente nublado, 36 Palmas em Tocantins e o céu estará limpo, com 33 Boa Vista Roraima, com 32 Porto Velho Rondônia, também Belém do Pará, e estará parcialmente chuvoso. Sim, as nuvens estarão carregadíssimas. Teresina, Piauí, na casa dos 37. 37 para Teresina, e o céu estará nublado. Vamos, as temperaturas agora despencam. Salvador com 30, Recife também 30, Maceió, Alagoas com 27. São Paulo 19 e chove ou ligeiras pancadas de chuva durante o dia. Rio de Janeiro com 21, também ligeiras pancadas de chuva. Já para o sul, fechamos com 16 para Curitiba e Florianópolis. Chove em Curitiba e Florianópolis com céu nublado. Porto Alegre, Rio Grande do Sul com 14, o céu estará nublado, mas não há previsão de chuva. Tempo e temperatura das 8, fonte climatempo.com.br.
2: Bom dia e a paz do Senhor, pastor. Aqui quem nos fala é o Reinaldo Stefanelli de Tupã. Palavra que eu tirei hoje para a meditação do dia se encontra em Salmista Davi, no verso 41. Esperei com paciência no Senhor.

0: Deus abençoe vocês. Bom dia.
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2: Muito bom dia, na paz de Cristo Jesus, vamos lá. São 8h03, quero fazer um convite especial. Preste atenção ao testemunho da irmã Maria Auxiliadora, com coração grato, depois de um tempo de luta, de dor, de enfermidade. E na sequência, já lhe convido para orarmos a oração da gratidão. Já manda mensagem para cá, 119-8292-3392.
3: Eu fui no médico, o médico falou assim que eu estava com câncer no colo do útero para morrer. Você só tem 6 meses de vida. Você não vai sobreviver com esse câncer. Eu não tinha dinheiro para pagar o hospital. Eu fiquei assim desesperada, porque eu tinha que arrumar alguém para cuidar dos meus filhos. Então a família do meu filho pegou eles para cuidar e eu só esperando a morte. Parei de trabalhar, porque eu já não tinha mais força para trabalhar. Aí eu tomava 2 banhos por semana, porque eu não aguentava pentear no cabelo, já estava fraca, pesando 38 quilos, magrinha, pele e osso. Eu só esperava a morte. Eu fui com o pessoal que explicou, meu pai de santo me curou. Era em Chumarueira, em Chum da Mata, era em Tranca-Rua, que eu ia ficar curada. Aí saí numa igrejinha lá perto de casa, um salãozinho com as 5 pessoas. Eu fui naquele salãozinho. E chegando lá, eu fui a primeira pessoa a se revelar. O Espírito Santo está revelando minha irmã, que o médico falou para você, que você só tem 6 meses de vida, que você está aqui quase no colo do útero. Que você ainda não desceu a sepultura, porque Jesus tem uma obra na sua vida. Eu levantei a mão e fui na frente. Crente naquela cura, eu recebi a cura, recebi a libertação. Naquele mesmo dia, aceitei Jesus na igreja, pentecostal, Deus e amor. E desci as águas, recebi o batismo com o Espírito Santo. E hoje, graças a Deus, Jesus me salvou e me libertou.
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2: Muito bem, Deus abençoe a sua vida. Vamos clamar a Deus, vamos orar ao Senhor, porque a mão do Senhor está sobre nós. A nossa irmã é grata. Depois de um câncer, a vida mudou. E o coração é grato. Seu coração é grato? Então já agradeça por esta semana, pelo final de semana, pelo mês de agosto, que quase se finda. Seja grato a Deus por tudo que Ele tem feito em sua vida. Oremos ao Senhor. Maravilhoso Deus, poderoso, eterno Pai, Deus de vida, Deus de graça, Deus de favor e também de milagres. Obrigado, Senhor. Obrigado, meu Deus e meu Pai, pelo privilégio, pela oportunidade que nos concede de mais um dia podermos louvar e bendizer o Teu nome. Obrigado, meu Pai, pela força, pelo ânimo e pela coragem de continuar a lutar, ainda que muitas vezes e tudo ao nosso redor pareça, Senhor, difícil, complicado, complexo. E ainda que as situações da nossa vida pareçam desfavoráveis, mas o Senhor está lá para garantir o cuidado, garantir a resposta, garantir o favor. Obrigado, meu Deus. Obrigado, meu Pai, porque muitas vezes deveríamos ter desistido e não fizemos. Obrigado, meu Deus e meu Pai, porque muitas vezes deveríamos ter sido abatidos e não fomos. Obrigado, Senhor, meu Deus e meu Pai, porque muitas vezes deveríamos ter, Senhor, ter-nos autodestruído, mas não o fizemos porque estavas lá. Oh, Senhor, Tu és um Deus presente, um Deus que está sempre perto, um Deus que cuida, um Deus que guarda, um Deus que protege, um Deus que alimenta, um Deus que acalenta, um Deus que dá vida, um Deus, Senhor, meu Pai, que faz uma obra extraordinária. Por isso somos gratos. Somos gratos, meu Deus e meu Pai, porque temos vivido a sombra do Onipotente e lá temos descansado, aleluia. Temos descansado em meio à tribulação, temos descansado em meio à dor, temos descansado em meio à luta, temos descansado em meio à guerra, temos descansado, meu Deus e meu Pai, em meio à batalha, o Senhor está lá. Obrigado, meu Deus, obrigado, meu Pai, porque a nossa saúde era para ter já, Senhor, sido motivo de preocupação, motivo de tristeza, motivo de ruína até, mas o Senhor guardou-nos. Senhor, meu Pai, a saúde comprometida, os exames médicos, Senhor, caóticos, situação desfavorável, mas o Senhor sempre esteve lá e deu um jeito, e resolveu, e trouxe cura, e trouxe bênção, e trouxe milagre, e trouxe resposta, e o Senhor fez a maravilha acontecer. Obrigado, meu Deus, obrigado, meu Pai, porque muitas vezes não tivemos saída, o Senhor foi a saída. Muitas vezes, Pai da Glória, estávamos, Senhor, sem caminho, o Senhor foi o caminho, andávamos cegos, ó Pai, e perdidos, mas o Senhor estava lá. Obrigado, meu Deus, oh, aleluia, obrigado, meu Pai, porque nos defendeste quando não podíamos defender. Senhor, porque limpaste o nosso nome quando não pudemos limpar nosso nome. Senhor, guardaste, Pai, nosso caráter, nossa índole. Guardaste-nos, ó Pai da Glória, quando estávamos ser alvos de fofocas, de mentiras, de intriga, de calúnia e difamação. Senhor, estávamos ausentes, mas Tu guardaste a nossa vida, protegeste-nos, ó Pai. Oh, Deus maravilhoso, Deus poderoso, obrigado, Senhor. Obrigado, meu Pai, quando a obra da bruxaria, da feitiçaria estava, Senhor Pai, agora pronta para nos destruir, o Senhor foi lá, ó Deus, e repreendeu o mal. O Senhor foi lá e repreendeu a obra maligna, mesmo que não soubéssemos, mesmo que não tivéssemos visto, mesmo, Pai da Glória, que não estivéssemos, Senhor, a par de qualquer coisa, de qualquer situação, o Senhor esteve lá e nos protegeu do homem mau, do homem violento, da obra da bruxaria, da feitiçaria, da inveja, Senhor, meu Pai, das obras da maldade. Assim como o Senhor, meu Pai, protegeu a Moisés quando Arão e Miriam, Senhor, falaram mal dele, Senhor, Pai, criticaram nas costas, Senhor Jesus, e ele ausente, o Senhor o defendeu, aleluia. Meu Pai, quantas vezes temos sido defendidos pelo Senhor, meu Deus, obrigado. Quantas vezes, Pai, estamos a ser alvos e o Senhor nos protege e guarda. Obrigado, Senhor, obrigado, meu Pai, porque quantos de nós está em oração agora, era para ter sido fulminado pelo inimigo, destruído pelo inimigo, mas o Senhor tem guardado e, acima de tudo, tem curado, tem aberto portas, tem dado livramento, tem guardado a família. Quando todo mundo olha e diz: essa família já era. Não, não é.

a empresa vai acabar, não vai, porque o Senhor está lá, a saúde vai embora, Senhor, e o Senhor conserva a saúde, porque o Senhor está lá. Oh Deus, vai deixar de pregar, vai deixar de falar de Cristo, vai desistir da fé, não vai, porque é o Senhor quem o sustenta. Obrigado, meu Deus, oh aleluia, oh Deus maravilhoso, tu és tão bom, e por isso somos gratos por tudo. Fica conosco, e obrigado pelas tuas bênçãos, em nome de Jesus, amém, e graças a Deus.

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0: espaço para falarmos sobre saúde mental, qualidade de vida, inteligência emocional e desenvolvimento interior. Sempre de forma leve, prática e com base científica. Você já tem um dia cansado, não apenas pelo trabalho, mas pela quantidade de decisões que precisou tomar? O que comer, o que comprar, começar de responder, qual problema resolver, o que fazer primeiro? Por essas razões, hoje nós vamos falar sobre fadiga decisória. Quando ter escolha demais, também cansa a mente. Pois bem, decidir também exige energia mental. O conceito de fadiga decisória descreve o desgaste que pode ocorrer quando uma pessoa precisa tomar muitas decisões continuamente. O excesso de escolhas pode aumentar o cansaço mental, favorecer decisões impulsivas e dificultar a concentração. Imagine uma pessoa que passa o dia todo resolvendo problemas no trabalho. Chega em casa e ainda precisa decidir o jantar, responder mensagens, organizar tarefas e resolver assuntos financeiros, estudar, enfim. No final do dia, uma decisão simples parece enorme. Então, não necessariamente porque o problema aumentou, mas porque a capacidade mental disponível já diminuiu. Entenda que nem todo cansaço é físico. Às vezes, a mente está cansada de decidir o tempo inteiro. E por isso que eu trouxe hoje aqui 5 dicas bem práticas que podem lhe ajudar com relação a esse tema. Número 1. Automatize decisões simples. Ter horários, rotinas e algumas escolhas previamente definidas reduz o número de decisões desnecessárias durante o dia. Número 2. Priorize as decisões importantes. Nem tudo precisa receber o mesmo nível de atenção. Reserve a sua energia mental para aquilo que realmente pode produzir consequências importantes. Número 3. Evite decidir tudo quando estiver exausto. Se uma decisão puder esperar, então permita-se analisá-la somente depois de descansar. Penúltimo, reduza o excesso de opções. Mais alternativas nem sempre significam uma escolha melhor. Em algumas situações, limitar as opções também facilita a decisão. E por último, faça pausas mentais. Alguns minutos sem estímulos constantes, notificações e novas demandas podem ajudar a recuperar a atenção e diminuir a sobrecarga. O psicólogo Darren Schwartz, autor de The Paradox of Choice, estudou como o excesso de opções pode aumentar a dificuldade de escolher e a insatisfação, dizendo: mais escolhas nem sempre significam mais liberdade. A sua mente também precisa de organização. Reduzir decisões desnecessárias não significa viver de maneira rígida. Significa preservar energia para aquilo que realmente importa. Então, faça essa reflexão, economize as suas energias e gaste ela com aquilo que realmente faz sentido e é importante. Mas e aí? Você gostou desse conteúdo? Então, compartilhe a nossa programação com amigos e familiares. Continue nos acompanhando, porque a qualquer momento estaremos de volta com mais reflexões que pode transformar a sua vida. Um forte abraço e até breve.
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9: 8 horas e 34 minutos.

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1: Olá, ouvintes do programa A Voz da Libertação, que a graça e a paz do Senhor Jesus esteja sobre a vida de todos vocês, comunicando com todos, seu irmão em Cristo, Wesley Macedo, estou passando aqui para compartilhar uma palavra de Deus ao seu coração. A minha Bíblia está aberta nos Salmos de número 4, versículo de número 8. Em paz também me deitarei e dormirei, porque só tu, Senhor, me fazes habitar em segurança. Queridos ouvintes, o Salmo de número 4 foi composto para acompanhar o Salmo 3, enquanto o Salmo anterior é conhecido como Salmo da Manhã, podemos consequentemente definir que o Salmo de número 4 é o hino da noite. Quando comparamos as palavras deste Salmo com as do Salmo anterior, é inevitável chegarmos à conclusão de que ambos tratam da mesma situação na vida de Davi. Adversários, angústias, momentos renhidos e desafiadores. Todavia, o Salmo de número 4 mostra o quão importante e eficiente é o nosso clamor perante o Deus dos céus. Percebe-se que este Salmo se inicia com uma oração, mas finaliza com um sentimento de segurança e descanso. O salmista roga a Deus diante do cenário que estava vivenciando, e ele compreende que a oração confiante não apenas atrai a solução de Deus para o problema, mas o clamor convicto traz paz e segurança para enfrentarmos o dia mau. O versículo 8 deste Salmo descreve esse sentimento: em paz também me deitarei e dormirei, porque só tu, Senhor, me fazes habitar em segurança. Davi louva a Deus pela paz que o Senhor colocou em seu coração. Deus libera descanso na noite anterior e agora repousaria novamente, sabendo que Deus é o seu escudo. O termo hebraico para paz é shalom. Significa muito mais do que ausência de conflitos, mas também dá a ideia de adequação, confiança e plenitude de vida. Talvez o Senhor tenha lembrado Davi de Deuteronômio, capítulo 33, o verso 12, que diz: o amado do Senhor habitará seguro com ele. Todo dia o Senhor o protegerá e ele descansará nos seus braços. Queridos, a paz que vem de Deus nos garante a segurança em meio ao perigo. O Senhor é aquele que nos faz habitar em segurança quando tudo em nosso redor está um caos. Portanto, deposite a sua confiança em Deus. Deleita-te no Senhor. Entregue o cenário da sua vida, da sua história, nas mãos deste Deus. E após fazer isso, desfrute dessa paz, desse shalom de Deus. Saiba que mesmo passando por momentos difíceis, dias nublados e noites tenebrosas, há um Deus que é a sua, a minha, a nossa segurança. Que Deus em Cristo lhe abençoe. Despede de todos vocês, seu irmão em Cristo, Wesley Macedo. Até uma próxima oportunidade.
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0: para recomeçar, um dia para viver um tempo novo, um dia para viver um momento em que a mão de Jesus cuida da nossa vida. Então, você é nosso convidado especial. Vem para cá. Avenida do Estado, 4568. Liberdade, São Paulo, capital. Vem viver Jesus Cristo. Viver um tempo de favor, um tempo de milagre, um tempo de resposta. É para hoje, não é para amanhã, não é para hoje, hein? E eu tenho a certeza que Jesus Cristo muda o cenário, muda a nossa história. 8h45, vem conosco, porque ó, nós estamos a caminhar já para o final de semana. Temos reunião ministerial domingo. Atenção, você que é obreiro, obreira, você que é alguém que está aí responsável por esta obra, não é? Você que cuida da obra do Senhor, domingo estaremos aqui para esta reunião ministerial, 9 da manhã. Tem muita coisa boa, tem muita novidade, é verdade. Tem muita novidade da parte de Cristo, há muita coisa boa da parte de Cristo, tem muita surpresa boa também na reunião. Então prepara o seu coração, tá? Domingo tem reunião ministerial. Então tudo que você quiser saber, toda informação que você quiser, vem domingo. Vem de mim pra cá, porque você vai ficar a par de tudo. Sim, porque é a graça de Deus, Grace of God, que está conosco para nos fazer viver um tempo de alegria, um tempo de comunhão. Então, obreiro, obreira, membro, vem pra cá, porque nós queremos adorar a Deus, o nosso Pai. E na semana seguinte, Tomás, semana seguinte já, teremos a conferência jovem, dias 4 e 5 de setembro, encontro marcado aqui na sede mundial para viver um tempo de graça sobre graça.
1: Meus irmãos, eu sou a Cauane, eu estou aqui para comunicá-los que nos dias 4 e 5 de setembro teremos a nossa conferência jovem. Acontecerá aqui na nossa sede mundial, na Avenida do Estado, 4568 Liberdade, São Paulo. Será muito importante para nós a sua presença. Aproveita e chama toda a sua família e venha viver algo extraordinário na presença de Deus. Rapaz,
2: Cristo Família, Elias Santos aqui. Eu estou passando para lembrar a todos vocês que nos dias 4 e 5 de setembro, anotem essas datas, hein? 4 e 5 de setembro acontecerá na nossa igreja Pentecostal Deus e Amor, nossa sede mundial, a grande conferência jovem da igreja Pentecostal Deus e Amor, onde jovens do Brasil, não só do Brasil, mas de vários países do mundo, estarão reunidos aqui, adorando e glorificando ao nome do Senhor. E você é o nosso convidado especial e eu quero te fazer um pedido muito importante, hein? Convide alguém para estar com você, já chama aquele amigo, vizinho, chama todo mundo para poder estar aqui com a gente nos dias 4 e 5 de setembro, adorando o nome de Jesus. Será algo tremendo o que Deus fará nessa conferência. Você não pode ficar de fora. Lembrando, 4 e 5 de setembro, fiquem atentos na nossa programação e também nas nossas redes sociais para mais informações. Que Deus te abençoe. Até lá.

0: para crer, para confiar, para lutar, para esperar, para receber. E você que está conosco já sabe, é, yes, we love Jesus. Sim, amamos a Cristo, amamos a sua presença, amamos a sua palavra. Vem conosco, é, com muita fé, porque amanhã é manhã de comunhão, é manhã de bênção, é manhã de graça, é manhã de favor, é manhã com Deus. Eu sei que a sua casa se encheu de alegria, o seu lar está cheio de alegria, o seu carro está cheio de alegria, você que está no táxi cheio de alegria, está no hospital, alegria, mas pastor, olha tanta coisa, mas a alegria está aí porque Jesus entra, e onde ele entra, muda o ambiente. Yes, we love Jesus. Vem conosco, 8 horas e 50 minutos, reduzimos a velocidade, acalmamos os ânimos, diminuímos a pressão, porque é momento de continuar a falar das maravilhas do nosso Deus e do nosso Pai. Mas eu quero fazer também um convite especialíssimo a você que está comigo agora. Quero começar uma semana abençoada, quero começar uma semana de fé, quero começar uma semana de coragem, quero começar uma semana de vida. Vem para cá, estaremos aqui, a Avenida do Estado, 4568, Liberdade, São Paulo. Por falar nisso, mas vamos fechar essa hora 8 com testemunho para impactar uma alma que está aqui no meio desta alegria. Eu sei que tem vidas que precisam. Jesus está aqui e ele vai mudar a tua vida agora. Aumenta a tua fé.
1: Eu sou Roberta. No mês de novembro, ali pelo dia 12 ou dia 5, eu estava com uma enfermidade. Eu estava com uma dor no peito e correspondia no pescoço. Eu ia nas lupas, ia no posto, cheguei até no hospital Celso Ramos aqui do Florianópolis. Chegando ali, os médicos fizeram um exame do coração. Aí o médico já na hora me disse que ele estava com suspeita, que eu estava com uma doença grave. Eu me desesperei na hora, porque eu estava sozinha, meu marido estava pro lado de fora. Aí eu disse, pelo menos, deixei ir lá fora conversar com meu marido. Daí ele disse, pode ir. Demora o resultado em 2 horas, 3, tu volta aqui. Aí eu cheguei e conversei com meu marido. Eu disse pra ele, amor, eu acho que eu tô com leucemia, porque pelo jeito que eles tiraram o sangue da minha virilha, e pelo jeito ele se meio, porque até então a gente fica meio nervosa lá sozinha, não sabe o que fazer. Aí meu marido disse assim, não, tu não confia no Deus que a gente serve. Aí eu disse, vou ter que voltar lá pro resultado, pra ver o resultado. Voltei lá e eu escutando um programa no rádio. Meu marido, a gente, nós escutando no carro. Cheguei lá, eles estavam pedindo no microfone aonde eu tava. Cheguei lá, o médico disse, Roberta, tu tá mesmo com essa doença, nós vamos subir e fazer uma tomografia no teu pulmão. Tu tá com a trombose pulmonar que dá. Fiquei desesperada, eu disse assim, posso ir pelo menos ir meus filhos, que eu saí de casa, era 5 horas do sábado, já era o domingo de madrugada, né? Ele disse, não, tu pode morrer de uma hora para outra. Nessa idade que você tá, com 32 anos, tu morre de uma hora para outra. Eu me desesperei, fui lá fora, só chamei meu marido disse, não, nós não aceitamos isso. E daí eu peguei, antes de entrar para me fazer a baixa, o pastor aqui tava fazendo oração, aí ele começou a orar. E eu pedi para Deus, eu disse, meu Deus, eu sei do Deus que eu sirvo. Fiz a oração, pedi para Deus que Deus tivesse misericórdia, que eu não aceitava essa doença, eu não aceito o médico chegar para mim de uma hora para outra e dizer, tu tá desenganado, tu morre de uma hora para outra. Orei, pedi para Deus, segunda-feira de tarde, fiz todos os exames de novo, veio uma junta médica, disse que essa trombose estava descartada, porque a minha infecção baixou para 37. Então a minha infecção estava de 200, baixou para 37. Para mim já foi uma grande obra que Deus fez na minha vida, me curou totalmente. E aí, na terça-feira, ele disse assim, Roberta, tu não tá com... foi descartada essa doença. De uma hora para outra, teus exames já não deram mais nada. O teu coração estava em 180, começou para 80. A tua pressão, eu entrei lá, eu estava com 17 por 15. A minha pressão estava 12 por 13. A minha infecção, eu já não tinha mais infecção. A dor que eu sentia já no domingo de tarde, eu não conseguia dormir fazer uma semana. Eu consegui dormir sozinha aquele dia. Eu tenho o papel do laudo da baixa, que eu estava com essa doença, eu entrei com essa doença, mas como eu sirvo a Deus e eu sei que Deus é um Deus do impossível, eu fui curada. Faz 2 meses que eu tô bem. Eu sou Roberto da Silveira Oliveira Piona, eu moro em Florianópolis, em Jurerê.
0: O Deus que cuida e muda cenários é o Deus que te convida. É isso. é o Deus que entra e transforma a tua vida. E nós precisamos de viver esse momento de graça. A nossa irmã veio para fechar este momento com a certeza absoluta de que Deus cuida. E é sobre isso, irmãos. Deus cuida. E como está o teu dia, como está a tua semana, como está o teu coração, como está a tua alma para viver tudo isso que o Senhor tem? Deus cuida. Acredita nisso, Ele cuida. Ele cuidou da nossa irmã, mudou o cenário, limpou feridas, sarou dores. Ele quer fazer contigo também. Tu tens uma semana para viver um tempo novo. Tu tens uma semana para viver a oportunidade que Deus tem sobre a tua alma. E só depende de ti. Única e exclusivamente da tua decisão. O que é que tu queres? Para onde é que tu vais? Como vais chegar? O que será de ti a partir de hoje? A decisão é tua. Dores temos. Enfermidades temos. Doenças temos. Sofremos aflição, perseguição. Todos nós temos mazelas na vida. Mas a decisão é tua. Do que tu pretendes viver. Escolhe hoje. Procure uma igreja mais próxima hoje. Procure Jesus Cristo. Procure o Senhor. Ele te quer ajudar. Jesus quer mudar o cenário. Não é amanhã, é hoje, é agora, é já. Tens a oportunidade para viver uma nova história. Escolhe, decide, vive. Jesus te ama. Se ninguém te ama, lembra-te. Jesus te ama. Se ninguém te quer, lembra-te. Jesus te quer. Hoje é o dia da mudança.
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5: A paz do Senhor Jesus Cristo para o povo de Deus. Que Deus nos abençoe hoje e sempre. Nunca desista de Deus na sua vida. Amém. Sou Lutério da Cachoeirinha.
6: Bom dia na paz do Senhor Jesus. Aqui é Iranilda Gomes, Rapariada, Pernambuco. Sou ouvinte do programa da Libertação. Que Deus possa assim abençoar cada irmão que trabalha na transmissão do programa. Amém. Manda a paz do Senhor para todos os ouvintes. E peço oração em favor da minha família.
7: Bom dia, aqui é a irmã Cleide, moro em Jacareí. Este é o dia que fez o Senhor. Alegramos e regozijamos nele, no Senhor Jesus. Abraço a todos.
8: Abraço.

58, bom dia, Deus abençoe, eu sei que estamos na fé, eu sei que você está comigo na comunhão, eu sei que estamos juntos nesta semana, nesta manhã de segunda-feira, porque estamos a viver um tempo favorável do nosso Deus e Pai, então...

0: ministrar a palavra de Deus, eu sei que você vai também viver um tempo maravilhoso. Sim, então ó, aproveita, tá bom? São 8h59, vamos ao prefixo, voltamos hora 9, com muito mais de Cristo nas nossas vidas. Até já!
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São 9:05 na Grande BH, 9:05. Receba a doce paz do nosso Senhor e Salvador Jesus Cristo. Pastor Guilherme Ribeiro, de volta com você nesta programação. E o nosso Deus, o Deus Todo-Poderoso, já está com as mãos estendidas para abençoar você, a sua família, a sua vida. Que Deus abençoe a você, que Deus abençoe a sua família. Seja muito bem-vindo à programação A Voz da Libertação. Programa A Voz da Libertação, que é o órgão informativo da Igreja Pentecostal Deus de Amor, que tem a sua sede mundial localizada na Avenida do Estado 4568, Glicério, São Paulo, capital. E está na inteira responsabilidade da nossa querida presidente, a nossa irmã Eurili Miranda. E também em BH, em Belo Horizonte, nós temos a nossa Igreja Pentecostal Deus de Amor, localizada na Avenida Amazonas, 8410, aqui no bairro Cabana. É, e você é o nosso convidado especial para estar conosco, recebendo os milagres de Deus, as bênçãos do Senhor, das quais o Senhor tem manifestado neste lugar. Você acompanha conosco agora as informações, aquilo que Deus já está fazendo neste lugar, os testemunhos que acrescentam a nossa fé. Tudo isso a partir de agora, dentro da programação A Voz da Libertação. São 9:07 e a gente começa com louvor, a gente começa com adoração nesta manhã, para que você aumente o volume do rádio receptor e adore ao Senhor com estes belíssimos hinos.

Bom dia, Belo Horizonte, bom dia, Minas Gerais, bom dia, Brasil, vem com a gente ser abençoado por Deus através desta programação. Fique conosco, porque Deus tem milagre para a sua vida.

Glória a Deus e graças a Deus, louvado seja o nome do Senhor, maravilha! Que Deus abençoe a você, querido irmão, querida irmã que está conosco, ligadinho nesta programação, louvado seja o nosso Deus por este dia tão maravilhoso que o Senhor já nos concedeu. De onde é que você está nos ouvindo? De onde é que você está nos escutando agora? O WhatsApp já está liberado para você enviar a sua mensagem, para você enviar o seu pedido de oração, para você enviar o seu nome, porque já dentro de 45 minutos, nós estaremos entrando em oração, aqui mesmo, direto, aqui do nosso estúdio, da nossa sede estadual, estaremos orando por você na oração das 10. E eu quero chamar já a sua atenção para que você envie o seu nome e de onde é que você está nos ouvindo, porque já estaremos orando por você. Lembrando que hoje, segunda-feira, nós temos aquele culto todo especial, o culto de ensinamento da palavra de Deus, o culto doutrinário, a segunda-feira do pão. O nosso Deus já preparou uma palavra profética para o seu coração nesta segunda-feira, e você não pode ficar de fora, não. Avenida Amazonas, 8410, venha estar conosco, venha ouvir a palavra de Deus. Agora, às 9 da manhã, já deu-se início a primeira concentração desta segunda-feira, também às 15 horas e às 19 horas. Lembrando que às 19 horas eu estarei no Santo Altar do Senhor, trazendo a palavra de Deus para os nossos corações, e eu tenho certeza que o Senhor Deus já colocou esta palavra em meu coração e eu preciso entregá-la a você hoje. Venha estar conosco, venha se alimentar da palavra de Deus. Da mesma forma, da mesma maneira que você se alimenta todos os dias, da mesma maneira que você come, bebe todos os dias, assim também deve ser a nossa vida espiritual. Então venha se alimentar da palavra de Deus hoje, porque esta sede e esta fome que há em seu coração só irá ser saciada através da palavra de Deus. Venha marcar presença. Eu quero chamar a atenção de todos os membros, todos os obreiros, os presbíteros, diáconos, principalmente aqueles que congregam aqui mesmo na nossa sede estadual. Ninguém pode faltar, ninguém pode deixar de marcar presença, porque nesta segunda-feira Deus vai manifestar o seu poder, Deus vai manifestar a sua glória, e eu tenho certeza que as maravilhas de Deus acontecerá.

0: já quero que você prepare, eu quero que você prepare o seu coração para viver o extraordinário de Deus. Já também, sim, nesta quarta-feira, está chegando, hein? Está chegando já nesta quarta-feira, o primeiro dia, meu Deus do céu, da terceira etapa desta grande campanha, o meu milagre vai virar notícia. Quantas pessoas que já estão testemunhando, que já estão vivendo o extraordinário milagre de Deus. Quantas pessoas que já estão vivendo a provisão do Senhor. E nesta quarta-feira não será diferente não, hein? Palavra de Deus para os nossos corações, que está em Gênesis capítulo de número 22, versículo de número 5, diz a palavra do Senhor: e disse Abraão a seus moços: ficai-vos aqui com o jumento, e eu e meu filho iremos e adoraremos, e então tornaremos a vós. Então falou Isaac a Abraão, seu pai, e disse: meu pai, eis-me aqui, meu filho. E ele disse: eis aqui o fogo, a lenha, mas onde está o cordeiro para o holocausto? Então disse Abraão ao seu filho: Deus proverá para si o cordeiro para o holocausto, meu filho. E é isto que Deus irá fazer na sua vida já nesta quarta-feira. Será quarta-feira da primeira volta. Será quarta-feira do primeiro elo da terceira etapa. Talvez eu estou falando com você que perdeu a primeira etapa, que perdeu a segunda etapa desta campanha e só tem ouvido as pessoas darem notícia, darem testemunho do milagre que está acontecendo, das bênçãos que estão chegando. Mas em nome do Senhor Jesus, vamos Belo Horizonte, vamos Minas Gerais, porque Deus já proveu para si o cordeiro e a provisão do Senhor chegará sobre a sua vida. Mas para isso é necessário você ir e adorar ao Senhor. Veja o que Abraão diz aos seus servos. Ele diz: ficai aqui, porque eu e o meu filho iremos, adoraremos e tornaremos a voltar até vós. Então venha, venha nesta quarta-feira adorar ao Senhor, venha nesta quarta-feira marcar presença no templo maior da Igreja Pentecostal Deus de Amor, porque os milagres, os testemunhos, aquilo que o povo já está dando notícia, vai continuar acontecendo, só que desta vez em sua vida. Eu quero orar por você na oração das 10, e eu quero que você pare tudo que você está fazendo agora, e somente as pessoas que precisam de provisão de Deus, somente as pessoas que precisam da providência de Deus, vão agora enviar o seu nome com a palavra provisão. Envia para mim agora a palavra provisão no DDD 31975191994, porque às 10 da manhã eu vou orar por você e eu quero pedir ao meu Deus que ainda nesta semana entre com provisão nesta causa na justiça, que ainda nesta semana entre com provisão em tua saúde. Você que está aí do outro lado enfermo, Deus preparou esta oportunidade para que você receba esta oração e seja abençoado pelo nosso Deus. DDD 31975191994, você vai enviar agora o seu nome, uma palavra provisão. Faça como a nossa irmã Maria Aparecida, a paz do Senhor, irmã Maria Aparecida, ela que fala, ela que escreve lá do Jardim da Glória, pede oração em favor da sua família, do do Vinícius, do Eric, do Hendrick, da Maria Eduarda, e já já eu estarei orando por todos vocês. Quem também está comigo é o Francisco de Assis Pereira de Souza, ele que já está dentro do ônibus, que precisa do milagre de Deus. Francisco, que é ouvinte fiel, que não falha, está ligadinho todos os dias conosco, e já já nós vamos orar por você também. Outra Maria Aparecida já enviou o seu nome, mas desta vez lá de Ribeirão das Neves, ela que já escreveu aqui provisão, e nós vamos orar, irmã Maria Aparecida, e Deus vai entrar com provisão já nesta semana, viu? Em nome do Senhor Jesus, levante as suas mãos e toma posse desta vitória. A Dalva também já participa conosco, ela que já está também sendo abençoada por Deus através desta programação, e já já, Dalva, estaremos orando por vocês. A Decineia já escreveu aqui provisão, e nós estaremos orando também em favor da vida da nossa irmã Decineia. Já já estaremos clamando ao Senhor, e eu tenho certeza que o milagre do Senhor, a bênção do Senhor, vai sim chegar na sua vida, irmã Decineia, ela que é do bairro Veredas. Escute aí agora o que Deus está fazendo, o que Deus está manifestando nesta grande campanha da quarta-feira, e nós já estamos na fé, já estamos na expectativa, porque quarta-feira começa mais um elo, é a terceira etapa desta grande campanha. O meu milagre vai virar notícia.
1: Vamos ouvir o que Deus está fazendo. Vamos lá.
2: Rita Isabel, do bairro Eldorado, entrou na campanha, fez o propósito, recebeu a bênção da aposentadoria. Seu nome?
3: Rita Isabel.
2: Conte a bênção.
3: A bênção é muito grande. A bênção que a minha irmã, que mora lá no interior, no Vale do Mucuri. É impossível que era, né? Mas pra Deus é possível. A aposentadoria dela, ela foi aposentada, recebeu os atrasados. Jesus preparou uma pessoa para ir lá buscar ela e levou no bar.
2: Através da senhora fazer a campanha, que ela foi aposentada.
3: Foi aposentada.

0: O milagre chegou.
1: Chegou.
0: E tá virando notícia.
1: Virou notícia lá no interior.
0: Quem aplaude a Jesus e dá glória a Deus aí. Vamos lá, porque tem mais gente.
2: Em nome da senhora.
3: Madre das Graças.
2: Conte a bênção.
3: Olha, irmão, no início dessa segunda etapa da campanha, eu entrei e no terceiro elo eu fui parar no hospital. Mas ali, quando eu lembrei que eu já estava fazendo preparativo para uma cirurgia, eu lembrei que o meu pastor, a minha igreja, estava orando. E eu falei com o senhor, eu quero terminar essa campanha dentro da igreja. E ali, irmã, passei por aquela mini cirurgia. Entre seis, eu fui a única que voltei para casa e hoje sou aqui.
0: Meu Deus.
3: Terminando dentro da igreja.
2: E a senhora orando junto com o pastor Guilherme a oração das 10.
3: Da fé.
2: É de Deus essa oração?
3: É de Deus. E ontem também, meu esposo está tratando há 2 anos. E ontem chegou o dia dele também passar por uma cirurgia. E eu estava no hospital evangélico com ele. Quando ele passou por todos os exames, o médico, o doutor Davi, disse: seu esposo está melhor do que eu, não precisa mais cirurgia.
2: Cadê o glória a Deus, Belo Horizonte?
0: Cadê
2: o glória a Deus, igreja? Tremendo, pastor Glória.
0: Vale a pena estar na campanha, né, meu irmão?
3: Vale muito a pena.
0: Deus responde com fogo. Tá feliz. Essa campanha tem que parar ou continuar?
3: Tem que continuar.
0: Quem aplaude a Jesus e da glória. Vamos lá, vamos lá.
2: Nome da senhora e a bênção.
3: Meu nome é Zelita. Minha bênção foi muito grande, pastor. Porque, na verdade, foi revelada aqui sobre a minha casa. Estava precisando trocar.
0: A senhora foi revelada.
3: Estava precisando trocar toda a cerâmica que estava estufando.
0: E aí, o que que aconteceu?
3: Jesus me contemplou para trocar tudo.
0: Deus deu a bênção completa.
3: Passou em nome de Jesus.
0: Trocou o piso inteiro da casa. Vale a pena fazer a campanha.
3: Vale a pena fazer a campanha. E Deus ainda me deu um guarda-roupa novo.
0: Tá feliz.
3: Tô feliz.
0: Quem aplaude a Jesus e dá glória a Deus. Vamos lá, pastor Adalto.
2: Em nome do Senhor e a bênção.
4: João Alves Gomes. Minha bênção é do meu filho. Eu ficava preso no quarto durante o dia todo e não saí do quarto para nada. Aí, quando eu dava uma asa, o demônio usava ele vinha falar que ia matar todo mundo, ia me matar meu esposo, matava todo mundo. Aí, agora,
2: ele estava com depressão, estava surfando também.
4: Aí, eu vim na campanha, eu fiz o primeiro é da campanha e a segunda, agora na última campanha da
2: segunda etapa.
4: Ah, segunda etapa, eu fui liberto.
0: Foi liberto.
2: Nome de Jesus.
0: Só vivia dentro do quarto.
4: Não comia, não bebia, só levava. Quando o demônio usava ele vinha falar que ia matar minha esposa, matar todo mundo.
0: E agora?
4: Agora ele foi liberto em nome de Jesus. Deus abriu a porta, ele está trabalhando.
0: Já está até trabalhando.
4: Tá trabalhando. Ele falou comigo: Deus que abriu a porta para mim. Eu falei: é Deus, meu Jesus que abriu a porta.
0: Ele disse: foi Deus que abriu a porta para mim. Olha aí.
4: Em nome de Jesus.
0: A depressão queria matar o filho dele, não comia, não saía do quarto, Satanás possuía, e agora o senhor fez a campanha, ele foi liberto e já está trabalhando.
4: Está trabalhando em nome de Jesus. Deus abriu a porta, ele falou comigo: ô pai, meu pai, Deus que abriu a porta, é Deus, é Jesus que abriu a porta.
0: É Jesus, quem dá glória a Deus? O que está acontecendo, é o que Deus está fazendo na Igreja Pentecostal Deus de Amor. É um testemunho atrás do outro, é uma bênção atrás da outra, e tudo isso é o poder de Deus sendo manifesto. E você está aí do outro lado apenas ouvindo, mas você também pode viver os milagres, as providências, as bênçãos do Senhor. Venha estar comigo já nesta quarta-feira. Saia da comodidade, saia desta situação onde você aceita as coisas normalmente, mas isto aí não é

0: agir de Deus, pelo contrário, é o inimigo agindo contra você. Mas em nome do Senhor Jesus, você vai se levantar, vai vir para o local da adoração, assim como Abraão fez, foi ao local da adoração, e na hora o Senhor Deus entrou com providência e proveu para si o Cordeiro. O Cordeiro já está provido, já está preparado, é o Senhor Jesus Cristo, Ele que deu a sua vida em nosso favor, e nesta quarta-feira Ele vai manifestar o seu poder uma vez mais e vai confirmar um grande milagre, uma grande vitória sobre a sua vida. Vou orar já pela vida da Michelle e o Anderson Acerda, para que Deus faça uma obra na vida deste casal. O milagre vai acontecer em nome de Jesus. Quem já participa comigo também, a Flaviane, que precisa da provisão de Deus em seu lar. É, o Senhor vai repreender as obras do diabo, minha irmã, e o milagre vai acontecer. Quem também já enviou para mim provisão é a nossa irmã, deixe-me ver aqui, a nossa irmã Graça. Vou orar já, irmã Graça, ela que participa conosco, pede oração pela Maria Eduarda, Maria Cecília, Alexandra, Poliana e o Pedro. Já vamos orar por todas estas pessoas. Vou orar também pela nossa irmã Terezinha, lá do Santa Luzia, povo de Deus de Santa Luzia. Eu conheço a fé de vocês, e nesta quarta-feira estaremos uma vez mais juntos para louvar, bendizer ao Senhor e tomar posse dos milagres de Deus. Irmã Terezinha, que já escreveu aqui provisão na sua saúde, e o Senhor vai entrar com esta provisão. Quem também já escreveu aqui provisão foi a nossa irmã, a irmã Esther. Vamos orar, irmã Esther, por ela, pela Miriam, a Camila, a Débora, o Badiel, o Austin, a Noélia, a Jane, o Renê, a Nicole, a Yasmin e toda esta família. Quem também já colocou aqui providência foi a Vânia Maria. Vamos orar, irmã Vânia, e Deus vai entrar com esta providência ainda nesta semana, e o milagre do Senhor Jesus acontecerá. Vou orar também pela vida, deixe-me ver aqui, da Maria, deixa eu ver aqui, a Maria Araújo, que Deus abençoe a irmã Maria Araújo, que já participa conosco, já escreveu aqui provisão. Ela que pede oração para o Marco Araújo, ela também precisa da saúde, da bênção do Senhor Jesus. Vou orar já às 10 da manhã por todas estas pessoas. A Ronilda também, que pede oração pelo Elbert, a Kézia, a Karen. Vamos orar pela Taíde Gomes de Góis. Vou orar já pela nossa irmã Neide, a irmã Neide do Jardim Europa, lá em Venda Nova. Também a Luciana, que já deixou seu pedido de oração, a Luciana de Fátima, a Carolina Stephanie, o Ronald Rezende, a Bárbara Luana, a Lúcia, a Evelyn, o José Luiz, o Luca Bernardo. Vou orar já também pelo nosso irmão Carlos Henrique, que está nos ouvindo, sabe de onde? Lá de Franca, São Paulo. Que Deus abençoe, meu querido irmão. Vou orar também pelo nosso irmão André, o irmão André, que está nos ouvindo lá da cidade de Formiga, em Minas Gerais, é ouvinte fiel, e está também ligadinho na programação. Já vamos orar por ele. Que Deus abençoe a vida da nossa irmã Márcia. Vou orar pela irmã Márcia, pelo Paulo Rodrigo de Freitas. Que Deus abençoe em nome do Senhor Jesus. Quem já está aguardando a hora da oração é o nosso irmão Marcílio. Que Deus te abençoe, irmão Marcílio, já está ligadinho e aguardando chegar às 10 da manhã, porque ele está esperando para orar conosco também. Vou orar pela Miriam, que também está pedindo oração, precisa do milagre de Deus. O Júlio Vargas, meu Deus, são muitas pessoas que já estão enviando seu pedido de oração. E eu quero que você faça a mesma coisa. Envia para mim agora a palavra provisão e o seu nome, porque eu quero orar por você. Já estamos na fé, já estamos na quarta-feira. Quarta-feira forte do milagre de Deus. Quarta-feira forte da bênção do Senhor. E algo extraordinário vai acontecer na sua vida. Quantas pessoas que já estão desesperadas, quantas pessoas que já não sabem mais o que fazer. fazer, mas em nome do Senhor Jesus Cristo, levanta desta cama agora, levanta deste leito, você que está aí, oprimido, escravizado por Satanás, o meu Deus vai te levantar, e nesta quarta-feira, você estará comigo mais uma vez, na primeira volta da terceira etapa desta campanha, o meu milagre vai virar notícia. Manifesta, Senhor, o teu poder agora. Manifesta, Senhor, a tua glória agora. Arranca, meu Deus, este mal. Arranca. Quem aí já tem um testemunho, uma bênção para contar? Que você deu. Você deu? Vamos lá, vamos ouvir ela. Aí, ó. Isso, dá tempo. Vamos lá.
1: É coisa tremenda, pastor Guilherme. Entrevista ela aí.
0: Seu nome, minha irmã?
2: Maria.
0: O que que aconteceu, irmã Maria?
2: Oh, pastor, eu entrei aqui na segunda etapa da campanha.
0: Segunda etapa da campanha.
2: Aí meu filho tá doido para comprar um carro. Eu já tenho um carro, mas eu queria outro. Eu não sei. Aí quando foi semana agora, chegou com o carro lá de 2024.
0: Novo.
2: Zero. Zero, pastor.
0: Na campanha do meu milagre vai virar notícia.
2: Em nome de Jesus, ele estava lutando. Ninguém tinha algum chefe dele tirou pelo carro.
0: A senhora entrou na campanha, apresentou filho, e o milagre já chegou. Quem aplaude a Jesus e dá glória a Deus.
1: Glorifica a Deus com ela. Oh. Seu nome, seu pai.
2: Já está bacana. Maria.
0: Que Deus abençoe, irmã Maria. Tem outra?
2: Quarta-feira agora, eu fui sair daqui, né? Quando eu cheguei lá na estação Diamante, quase que eu perco meus dois braços. Olha o livramento que Deus me deu. Eu levei a mão na porta do ônibus para poder entrar. O motorista fechando a porta, porque foi tão difícil, ó. Eu quase bati ali também. Eu quase bati o motor, achei que não tem joia, não, motor.
0: Livramento de Deus.
2: Quem perdeu os braços, né?
0: Eu sou livramento. Está feliz.
2: Eu sou.
0: Vale a pena estar na campanha da quarta-feira.
2: Vale.
0: Bem, aplauso a Jesus e da glória. Ainda de pé. Quantas pessoas libertas por Jesus nesta manhã. E tem pessoas curadas aqui agora também. Procure o caroço, procure a enfermidade. Eu queria ouvir pelo menos uma, duas pessoas nesta manhã que foram curadas. Curadas pelo poder de Deus. Vamos lá, vamos ouvir essas pessoas.
1: É impressionante, pastor Guilherme Ribeiro e amados ouvintes, esse senhor está reportando que sofria terrivelmente da coluna. Após a oração explosão de milagres, ele está reportando que está completamente curado para a glória de Deus, o nosso Pai.
0: Seu nome, meu irmão.
3: João Evangelista.
0: O que aconteceu, irmão João? Há quanto tempo?
3: O que aconteceu na coluna? Quando eu cheguei na oração, eu fui curado.
0: Chegou na igreja hoje, no momento da oração, a enfermidade desapareceu.
3: Em nome de Jesus, na oração subiu.
0: Quem curou o senhor?
3: Jesus.
0: Foi Jesus. Foi Jesus. Faz o teste aí, irmão João. Procura aí as dores. Olha aí, meu Deus. Tá mais forte do que menino de 15 anos. Olha aí, ó.
1: Glorifica, meu irmão.
3: Aleluia, glória a Deus.
1: Digo obrigado, Jesus.
3: Obrigado, Jesus.
0: Vamos lá, vamos ouvir mais pessoas. Vai dando glória a Deus aí.
1: Pastor Guilherme, a filha dele também veio junto com ele, está reportando que acompanhou todo o sofrimento do pai. Pode entrevistar ela.
0: Seu nome, minha irmã. Raíssa. Há quanto tempo o pai da senhora sofria com esse mal?
2: Tem um tempo já, mas para a honra e a glória do Senhor Jesus Cristo, ele está curado.
0: Foi curado por Jesus nesta manhã. Ô, minha irmã, é felicidade.
2: É felicidade.
0: Essas lágrimas são de alegria.
2: Alegria.
0: Porque Jesus é maravilhoso. Glória a Deus.
1: Glorifica a Deus com ela.
2: Deus, aleluia.
0: Que maravilha. família, louvado é o Senhor, porque somente Ele pode fazer tudo isso e muito mais. Já nesta quarta-feira, e só está faltando você, minha irmã, só está faltando você, meu irmão, nesta quarta-feira, o nosso Deus está, sim, convidando você, porque Ele quer te abençoar, Ele quer operar este grande milagre. Venha conquistar a sua bênção também. Quantas pessoas, o nosso coração se enche de alegria, porque quantas pessoas que têm marcado presença na Avenida Amazonas, 8.410, e têm testemunhado do milagre do Senhor Jesus Cristo. E já nesta quarta-feira, você é o próximo, você é a próxima que estará, sim, em o nome do Senhor Jesus, marcando presença, e vai ser abençoado por Deus. Já já na oração das 10, eu vou fazer a oração da provisão de Deus, e o nosso Deus vai visitar você. O nosso Deus já preparou todas as condições para você estar conosco nesta quarta-feira, em o nome do Senhor Jesus Cristo. Vou orar pela vida da nossa irmã Luciana, ela que já enviou aqui para mim com letras garrafais a palavra provisão. Ela está dizendo: estou aqui ligadinha na voz da libertação. Deus te abençoe, irmã Luciana. Vou orar também pela nossa irmã Elza, que está de cama. Ô, irmã Elza, meu Jesus vai te levantar, o milagre vai acontecer e o mal vai embora, em nome do Senhor Jesus Cristo. Vou fazer uma oração também especial pela vida da Fátima Teodoro. Já já, irmã Fátima, vamos orar pela irmã e o milagre do Senhor vai acontecer. Ronilda Pereira Gomes escreveu com muita fé: provisão, e a provisão, a providência de Deus vai chegar já já, irmã Ronilda, e você vai dar testemunho de fé para que a glória do Senhor Jesus seja manifesta uma vez mais. Anote aí o endereço: Avenida Amazonas, 8.410, aqui mesmo no bairro Cabana. Você e a sua família são os nossos convidados especiais. 7, 10, meio-dia, 14, 16 e 19 horas são estas oportunidades que Deus já preparou para que você marque presença nesta quarta-feira e venha viver o extraordinário, e venha viver o milagre do Senhor Jesus Cristo, porque o meu Deus, o Deus Todo-Poderoso, Ele fará grandes coisas acontecer na sua vida. E essa porta vai se abrir. Você que está aí do outro lado, a sua vida está travada, amarrada, nada vai para frente, nada dava certo. O Senhor vai colocar um ponto final nisto, e em nome do Senhor Jesus, um grande milagre, uma grande obra acontecerá, e o nome do Senhor será glorificado, porque você será o próximo, você será a próxima que vai receber a bênção do Senhor nosso Deus, e vai dar testemunho de fé, como estas pessoas já têm testemunhado, e para a glória de Deus nosso Pai, a bênção chegará, e o nome de Jesus será exaltado mais uma vez.
1: A senhora é a bênção.
2: Aliado.
1: Onde é a bênção?
2: A bênção é um grande livramento. Eu saí daqui muito feliz e alegre, né? Que várias bênçãos de livramento Deus conseguiu. Aí eu liguei para minha filha me pegar lá no móvel, no ponto do ônibus. Quando chegou, ela falou assim: oh, mãe, eu assustei um pouquinho, eu tava resolvendo um problema. Aí ela tava apavorada, meu genro veio também, falou assim: meu Deus, mas o que será que aconteceu? Ela falou assim: mãe, sabe o que aconteceu? Roubaram a moto de Thales. Aí eu fiquei tão tranquila, saí daqui com o voto do livramento e com o voto do desafio. Na hora eu peguei o voto do livramento, fiz dois votos. Um voto do livramento, outro de desafio, e aí eu falei pra você assim: incomodar os ladrões. Dentro de 10 minutos é uma resposta, já a moto já está lá.
1: Meu Deus! Já foi restituída.
2: Na hora, 10 minutos que eu fiz o voto.
1: Impressionante, pastor Guilherme. Tremendo.
3: Fez o voto do desafio, era para ser um prejuízo muito grande, né, minha irmã?
2: Sabe, todo mundo apavorado, eu fiquei tranquilo.
3: Porque Deus já tinha dado o livramento. Está feliz.
2: Muito feliz.
3: Vale a pena fazer voto.
0: foto com Deus. Quem aplaude a Jesus e dá glória a Deus aí.
4: O nome da senhora e a bênção recebida.
5: Marinalva.
0: O que que aconteceu, irmã Marinalva?
4: Foi. O que que a senhora recebeu de Deus? A cura?
5: A cura de um caroço no pescoço.
0: A senhora tinha um caroço no pescoço.
5: Todas as noites, quando eu ia deitar, eu sentia dor de cabeça, aí troquei o travesseiro. Quando foi numa terça-feira, eu levantei, eu senti um caroço no meu pescoço, apertei e senti dor. Quando foi na quarta-feira, no primeiro culto do pastor Guilherme, primeiro na quarta-feira, eu não vi, só que a minha irmã abençoada, ela está aqui em todas as partes. Aí ela me ligou e falou assim: Nova, o pastor Valdemar foi embora, mas tem um outro pastor, Guilherme, agora, um homem abençoado. Aí eu apertei aquele pescoço, pescoço, e falei: Jesus, se ele é homem de Deus, eu vou ficar curada agora. E eu esqueci, na quarta-feira seguinte, eu vi o pastor que buscar a mudança dele, não sei se foi na terceira quarta-feira ou na quarta quarta-feira.
4: Meu caroço,
5: meu. Sumiu. Só quando eu vi o pastor entrando, eu vi aquela igreja, naquela porta, eu lembrei que eu estava sentindo mais dor, nem estava dormindo.
0: O caroço sumiu.
5: Desapareceu.
0: E as dores, minha irmã?
5: Sumiu
0: as dores. Quem te curou?
5: Jesus.
0: Foi Jesus.
4: Glorifica a Deus com ela.
0: Está feliz.
5: Feliz, muito feliz.
0: Glória a Deus por isso. Que Deus te abençoe. Com mais 44 minutos, é o que Deus está fazendo nesta campanha do extraordinário de Deus. É o que Deus está fazendo. Eu tenho certeza que o milagre do Senhor Jesus, a bênção de Deus, acontecerá mais uma vez para a glória de Deus, nosso Pai. Venha estar conosco, venha manifestar o seu poder, venha confirmar agora a sua presença já nesta quarta-feira, porque Deus tem pressa em te ajudar, porque Deus tem pressa em te salvar, Deus tem pressa em abrir as portas sobre a sua vida e o milagre do Senhor Jesus acontecerá. Eu vou orar por você já já na oração das 10. São muitas pessoas participando conosco, precisando de uma provisão de Deus, e a providência do Senhor vai chegar. Eu vou orar já já pela vida da nossa irmã Shirley. É, Deus abençoe a irmã Shirley. Vou orar por ela, pelo Alexandre, o Ender, o Arley, o Michael, o Vanderlei, o Ricardo, quem também já escreveu que precisa de uma provisão de Deus, é o Samuel Azaf. Já já, Samuel, estaremos orando por você e pela sua família. A Maria dos Anjos também já colocou aqui que precisa da bênção do Senhor, da bênção da saúde. E já já, irmã Maria dos Anjos, estaremos orando pela irmã e por todos os seus familiares. Eu vou orar também pela vida da Fernanda, do Hugo, do Emanuel, da Joana, do Sebastião, porque Deus vai entrar com a provisão e o milagre vai chegar. Quem já colocou aqui provisão e pedido de oração foi a nossa irmã Helenice, que pede oração pelo Jonathan. E nós vamos orar já já por essas vidas. Vou orar também pela vida, deixe-me ver aqui, da Maria das Graças. Vou orar pela Érica, pelo Rodrigo, que precisam da provisão de Deus. Piedade está ligadinha conosco na programação A Voz da Libertação. Já já, Piedade, vou orar por você. Deus abençoe também Elci, a nossa irmã Elci, que está ligadinha na programação e precisa da bênção e do milagre do Senhor Jesus para toda a sua vida e para toda a sua família. Que Deus abençoe a Janice. É, Janice também ligadinha conosco. Já já, dentro de mais 13 minutinhos, nós estaremos clamando a Deus, estaremos orando ao Senhor, porque Deus vai manifestar o seu poder, porque Deus vai manifestar a sua glória já nesta quarta-feira. Alerta, alerta, Belo Horizonte. Alerta, alerta, Minas Gerais, porque o nosso Deus vai fazer o extraordinário acontecer uma vez mais nesta quarta-feira, e o milagre vai chegar em sua vida, mas para isso é necessário você se levantar, para isso é necessário você estar conosco já nesta quarta-feira. Você que precisa da porta aberta, você que precisa da resposta de Deus, venha estar conosco, e o nosso Deus, ele vai manifestar o seu poder. 9:48, vamos de louvor, vamos de adoração, vamos agora ouvindo esta bela canção, porque mais 5 minutos para você enviar o seu nome, para você enviar o seu pedido de oração, e já já estaremos orando por todos vocês. Programa Voz da Libertação, é uma bênção de Deus em seu lar, em sua família. Seja abençoado por Deus neste dia.

Eu quero também chamar a atenção de todos os nossos irmãos obreiros e obreiras da casa do Senhor. Alerta, alerta todo o povo de Deus, porque já será neste próximo domingo, neste próximo domingo, dia 30 de agosto, a partir das 9 da manhã, a nossa grande reunião ministerial com a participação da nossa diretoria. Então, todos os nossos irmãos obreiros, obreiras, líderes de departamento, pastores, voluntárias financeiras, atendentes de livraria, presbíteros, diáconos, todos deverão marcar presença neste próximo domingo. Atenção, atenção, todas as nossas sedes centrais, regionais, igrejas locais ligadas diretamente à nossa sede estadual do Cabana, deverão também marcar presença nesta importantíssima reunião, porque a nossa diretoria mundial tem algo de extrema importância a repassar a todos os nossos irmãos obreiros e obreiras da casa do Senhor. Quero chamar a atenção dos nossos queridos irmãos e queridas irmãs, companheiros de batalha, para marcarem presença já neste domingo. Atenção, povo de Deus, aí do Jardim Jatobá, os nossos irmãos também do Independência. Atenção, atenção, irmãos do Milionários, os irmãos que congregam também aí no Jardim Canadá, os nossos irmãos da região aí do bairro Industrial, todos os nossos queridos irmãos aí do Palmeiras, os nossos irmãos da região de Castanheira, atenção, atenção, todos os nossos queridos irmãos de Alípio de Melo, atenção, todos os nossos irmãos que estão nos ouvindo agora também e fazem parte aí da região, deixe-me ver aqui, também de Avaí, os nossos irmãos aí do Avaí, os nossos queridos irmãos também de Estrela d'Alva, os nossos irmãos aí do Alvorada, os irmãos de Santa Maria, ninguém poderá faltar já neste grande dia, porque nesta importantíssima reunião, o nosso Deus tem um grande milagre, uma grande vitória para realizar e fazer na vida de todos os nossos queridos irmãos obreiros e obreiras da casa do Senhor. Ninguém poderá faltar neste próximo domingo, às 9 da manhã. Esta convocação é para todos os obreiros, obreiras, líderes de departamentos. Atenção, você que é líder de mulheres de fé, homens de fé, expansão jovem, pequeno Galileu, Temu, ninguém poderá faltar neste próximo domingo, reunião com a nossa diretoria, aqui mesmo na Avenida Amazonas, 8410, no bairro Cabana, a partir das 9 da manhã, todos deverão marcar presença nesta importantíssima reunião.

0: Jesus está presente.
1: Nove horas com mais 58 minutos, 9:58, já vamos nos preparar, já iremos nos preparar para a oração das 10 e já já estaremos orando com todos vocês. Mas eu quero registrar a participação da nossa irmã Débora Flaviana, que escreveu que precisa do milagre de Deus, da bênção do Senhor para a sua saúde, vida espiritual, e ela que está em Joatuba, ouvindo a programação A Voz da Libertação. Vou orar também pela Ângela Maria Gomes Borges. Já já iremos clamar pela Sandra Gomes, que precisa da bênção do Senhor. O Arlindo, vamos orar também pela vida do servo de Deus. Vou orar pela vida da nossa irmã Josi Almeida e também do Sebastião Ferreira, da Maria Aparecida Almeida, do Paulo Henrique, da Raquel, da Stephanie e de todas estas pessoas. Quem escreveu aqui provisão foi o Eduardo Júnior. Vamos orar, Eduardo, já já o milagre de Deus vai acontecer. Vou orar pela Laura, pelo João Luiz, pelo Cristiano, a Natara, a Mara, a Luciana, o Vicente, Nadir, Mercedes, Sebastião, a Lourdes, ainda já já estaremos orando por todas estas pessoas. Não saia daí, nós vamos agora ao prefixo da emissora e já já eu já volto com você em oração, já volto com você no clamor a Deus, porque o meu Deus vai manifestar o seu poder uma vez mais através da oração. Diz a palavra do Senhor: clama a mim, responder-te-ei, e anunciar-te-ei coisas grandes e firmes que não sabes. São 10 horas em BH, não saia daí, já voltamos em oração.
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Deus, tu és o meu Deus. Procuro estar em tua presença. Todo meu ser deseja estar contigo. Eu tenho sede de ti, ó Deus. Quero ver-te no templo. Quero ver como és poderoso e glorioso. Teu amor é melhor do que a própria vida, e por isso te louvarei. A tua mão direita me segura bem firme, e eu me apego a ti. Senhor, aqui estamos, uma vez mais, Senhor, diante da tua presença, na beleza da tua santidade, para clamar agora e pedir ao Senhor Deus perdão, perdão pelas minhas falhas, pelas minhas transgressões, pelas minhas iniquidades, ó Deus. Quantos ouvintes, Senhor, que nesta hora estão conosco, ó Deus, em oração, clamando o teu santo nome, ó Deus, buscando a tua face e também, Senhor, a tua presença. Pai poderoso, Deus santo, justo, tenha de compaixão de nós, tenha de misericórdia de nós, Senhor. Eu quero te louvar e te agradecer por mais esta oportunidade que o Senhor nos concede de estar aqui em oração, meu Deus, adorando e bendizendo o teu santo nome, glorificando ao Senhor pelas maravilhas que somente o Senhor pode fazer. Oh, meu Deus, eu quero louvar a ti, ó Pai, pelos grandes livramentos que o Senhor Deus tem nos entregue, que o Senhor Deus tem nos dado. Espírito Santo de Deus e da verdade, eu peço agora, Senhor, que o Senhor venha visitar a cada um destes ouvintes, a cada uma destas pessoas, meu Deus, que pararam, Senhor, tudo o que estavam fazendo. Alguns, meu Deus, que estão, Senhor, no seu trabalho. Outros, meu Pai, que estão agora em casa, mas nos seus afazeres, e estão orando comigo agora, Deus, porque creem na vitória, porque creem no milagre do Senhor, porque acreditam, meu Deus, que o Senhor é o único que pode nos ajudar. Eu creio, ó Pai, na tua palavra que diz que as suas mãos não estão encolhidas para que possa salvar, os seus ouvidos não estão fechados para que não possa ouvir. Oh Deus poderoso e santo, manifesta, Senhor, o teu poder nesta hora. Manifesta, meu Deus, a tua glória agora, Espírito Santo. Venha, Senhor, nos tocar. Venha, ó Deus, nos encher. Enche-nos, Senhor, da tua presença. Enche-nos, ó Deus, com teu Espírito Santo. Senhor, quantas são as causas? Quantas são, meu Deus, as dificuldades? Mas nós levantamos agora, Senhor, a oração da provisão, a oração da providência de Deus. E eu creio, Senhor, que enquanto oramos, o Senhor Deus já está entrando com a providência. Eu creio, meu Senhor, que enquanto oramos, os céus já estão se abrindo, ó Deus, e o milagre já está acontecendo sobre a vida desta pessoa. Meu Deus, eu apresento aquela, meu Pai, que está desempregada, esta pessoa, meu Senhor, que precisa da resposta, que precisa da bênção, que precisa do escape, que precisa, meu Deus, ó Senhor, de uma porta aberta. Olha aí, meu Deus, este pai de família, esta mãe de família, Senhor, que precisa, ó meu Deus, desta porta aberta, para que o milagre venha acontecer sobre a sua família.
esta pessoa, meu Deus, que precisa de pagar os seus débitos, ó Deus, mas a sua vida financeira está travada, está amarrada, mas em nome do Senhor eu creio que ainda nesta semana, ó Deus, o telefone vai tocar, a boa notícia vai chegar e esta pessoa vai viver o milagre do Senhor. Esta pessoa viverá o extraordinário de Deus. Pai, eu quero apresentar agora aqueles que estão enfermos, meu Deus, aqueles que estão acamados, Senhor, aqueles que já foram até mesmo desenganados pela medicina, mas em nome do Senhor Jesus Cristo, visita, Senhor, esta pessoa agora, repreenda, meu Deus, este mal, repreenda, Senhor, agora esta enfermidade, repreenda, meu Deus, este AVC, repreenda o infarto fulminante, repreenda agora, Senhor, essa enfermidade na próstata, no útero, este mal, meu Deus, que está se espalhando pelo sangue desta pessoa, joga por terra agora, Senhor, essa alergia, joga por terra esta pneumonia, esta asma, esta bronquite, meu Deus, esta enfermidade nos nervos, vai repreendendo agora esta doença por nome de osteoporose, artrite, artrose, repreenda, Senhor, este mal de Chagas, este mal de Parkinson, este mal de Alzheimer, repreenda, Senhor, esta febre, ah, meu Deus, esta virose que está atacando a vida desta pessoa, e esta pessoa está acamada, não consegue, meu Deus, nem ao menos se virar na cama, porque o seu corpo está cheio de dores, porque o seu corpo está cheio de enfermidades, mas eu clamo agora ao Jesus que levou sobre si todas as nossas dores e todas as nossas enfermidades. Sai, enfermidade, sai agora todo mal, em nome do Senhor Jesus Cristo, ó Deus poderoso, Deus Santo, venha, meu Deus, manifestar o seu poder, venha, meu Pai, agora confirmar, meu Senhor, o milagre, a bênção, a vitória sobre a vida de cada uma destas pessoas, em o nome do Senhor Jesus Cristo, Espírito de Deus, visita agora, meu Senhor, todas estas pessoas que estão com esta enfermidade, ó, meu Deus, nos músculos, no sangue, nos nervos, mas que o Senhor venha visitar agora também aqueles que estão, meu Deus, com esta enfermidade na alma, aqueles que estão sofrendo, Senhor, com esta depressão, com esta angústia, com esta ansiedade, aqueles que estão sofrendo, meu Deus, com este mal, Senhor, vai repreendendo agora, em o nome do Senhor Jesus Cristo, esta pessoa, meu Deus, que anseia pela morte, esta pessoa da qual o diabo já colocou em sua mente, para que ela se jogue de um precipício, para que ela se jogue embaixo de um veículo, queima, Jesus, agora, queima essa obra do diabo, queima essa obra maligna, sai daí agora, espírito do suicídio, sai daí agora, espírito da morte, em o nome do Senhor Jesus, em o nome do Senhor Jesus Cristo, reveste, meu Deus, reveste esta pessoa agora da tua presença, reveste esta pessoa agora do teu Santo Espírito, reveste esta pessoa agora da tua unção, reveste esta pessoa agora da luz, meu Deus, porque aonde a luz do Senhor brilha, as trevas têm que ir embora, as trevas precisam bater em retirada, em o nome do Senhor Jesus eu te dou esta ordem, Satanás, saia, sai desta vida agora, sai deste lar agora, sai desta
esta família agora, saia em nome do Senhor Jesus Cristo, saia Satanás, saia, espírito das trevas, sai, sai, sai deste lar, sai desta família, sai desta casa. Olha aí, meu Deus, esta pessoa que outrora, Senhor, trabalhava, estudava, tinha uma vida em paz, tinha uma vida próspera, e agora o inimigo conseguiu colocar em sua mente que já não há mais nada o que fazer. Meu Deus, repreenda, Senhor, esta cilada do diabo, repreenda agora, meu Deus, essa obra de Satanás que está lutando para destruir essa família, que está lutando para destruir este casal, que está lutando, meu Deus, para acabar com este casamento, em nome do Senhor Jesus Cristo agora, saia, Satanás, saia, vai repreendendo, vai expulsando, em nome do Senhor Jesus Cristo, o milagre de Deus vai chegar para a sua casa, o milagre de Deus vai chegar para a sua família, a bênção do Senhor chegará. Ah, meu Deus, manifesta agora o teu poder, manifesta agora, Senhor, a tua glória, manifesta agora, meu Deus, ó Senhor, o teu Espírito Santo de Deus, vai tocando, Senhor, vai tocando agora, meu Deus, na vida de cada um destes ouvintes, na vida de cada uma destas pessoas. Eu oro, meu Deus, por aqueles que enviaram, Senhor, o seu nome para a oração. Eu apresento agora a vida do Davi Lucas Vieira de Souza e a sua família. Eu apresento, meu Deus, a nossa irmã Consuelita e a sua família. Eu oro agora, meu Deus, pela Tainá, pelo Juan, meu Senhor. Ó, meu Deus, que precisa da vitória de Deus, da Rosiane Araújo, meu Pai, e também do seu irmão. Visita agora a Neuza Maria Almeida. Eu apresento, Senhor, a vida do Isaac. Eu oro, meu Deus, pela vida da Cristina, também, Senhor, do Geraldo, da Hilda, da Lourdes, da Nadir, do Vicente, da Luciana, da Elci, Senhor. Visita, meu Deus, agora a vida também, ó Senhor, do Sebastião Ferreira, da Josi Almeida, da Maria Aparecida, do Paulo Henrique. Visita, Senhor, em nome de Jesus, a Stephanie Alves, o Lucas, meu Deus, que precisa, Senhor, do milagre do Senhor agora. Eu apresento o Arlindo, Senhor. Visita, meu Deus, agora a Ângela Maria Gomes, a Maria, Senhor, também, a Débora Flaviana. Eu apresento, meu Deus, ó Senhor, a vida do nosso irmão Francisco de Assis Pereira e de todos os seus familiares. Meu Pai, entra com a provisão sobre a vida do Samuel Azaf, provisão também para a vida, meu Deus, da Maria dos Anjos, do Gerson, Senhor. Visita agora, meu Deus, a nossa irmã Fernanda, o Hugo, o Emanuel, a Joana, o Sebastião, a Helenice, meu Deus. Visita o Jonathan, meu Deus, o Gabriel, Senhor, e toda esta família. Eu apresento agora também a vida, Senhor, da nossa irmã Luciana de Fátima, a Caroline Stephanie, o Ronald Rezende, a Bárbara Luana, a Lúcia da Conceição, a Márcia, a Évio, José Luiz, a Janice de Fátima, o Luca Bernardo e toda esta família. Visita, Senhor, agora a Maria das Graças de Souza, a Érica e o Rodrigo, Senhor, a nossa irmã Piedade, a irmã Janice, também, Senhor, o Vanderlei, o Ricardo, a Shirley. Visita o Alexandre, o Ender, o Arley, o Michael, estas pessoas que precisam da provisão de Deus. Senhor, eu apresento agora também a vida, Senhor, ó, meu Deus, de todas estas vidas, Senhor, o Cláudio, meu Deus, a nossa querida irmã Daniele, Senhor, ó Deus poderoso e santo, eu apresento a Daniele Fernanda agora, meu Deus, visita ela, Senhor, repreenda, meu Deus, todo mal, abençoe o seu lar, a sua família,
família, que o Senhor venha entrar com a providência e estender as tuas mãos de poder sobre todas estas vidas. Senhor meu Deus, manifesta, Senhor, a tua glória, manifesta, ó Deus, o teu poder, Senhor, sobre todas estas vidas. Deus tremendo, santo, poderoso, venha, Senhor, confirmar agora o milagre do Senhor. Deus poderoso e santo, é neste momento de oração, ó Deus, que eu clamo, Senhor, pela tua presença, que a tua presença venha ser real, que a tua presença, meu Deus, venha estar com cada uma destas pessoas durante esta semana, que esta semana, ó Deus, venha ser a melhor semana deste ano de 2026, que a porta venha se abrir, que a cura venha chegar, que a causa, meu Deus, que estava na justiça, venha, Senhor, ter, ó Pai, o veredito, venha ser deferida. Nós declaramos, Senhor Jesus, ó meu Deus, que a bênção já está sobre a vida de todas estas pessoas, em o nome do Senhor Jesus Cristo, seja abençoado, seja vitorioso, para que o nome do Senhor Jesus seja glorificado através da sua vida. Espírito Santo de Deus, Espírito Santo da verdade, manifesta, Senhor, o teu poder, manifesta, meu Deus, a tua glória nesta hora, em o nome do Senhor Jesus Cristo. Espírito Santo de Deus, quantas pessoas, Senhor, quantas pessoas, meu Deus, que clamam agora, sem saber o que fazer, que oram agora, meu Pai, sem saber, ó Deus, ó meu Deus, que decisão tomar, mas eu creio que o Senhor já está agora entrando com a providência. Eu creio que o Senhor agora já está, meu Deus, aleluia, entregando resposta sobre a vida de cada um destes queridos irmãos e irmãs. Senhor, manifesta o teu poder, Senhor, entra com a providência, meu Deus, e trabalha, Senhor, de uma maneira especial, extraordinária. Fica conosco, Senhor da glória. Eu apresento também a vida do Patrick Paolo, Senhor. Visita, Senhor, esta pessoa. Visita, meu Deus, a cada ouvinte agora, a cada mantenedor do programa Voz da Libertação, a cada dizimista fiel, que o Senhor venha prosperar sobre a vida destas pessoas e repreender, Senhor, todo mal. É o que nós te pedimos e já te agradecemos, em o nome do Deus Pai, Deus Filho, do Deus Espírito Santo, e graças a Deus e glória.

Deus abençoe, nosso querido pastor Guilherme Ribeiro, pela participação, a oração aqui é no clamor a Deus, a oração das 10, o programa Voz da Libertação. Deus abençoe, pastor Guilherme. Queridos ouvintes, eu vou prosseguir com você. Eu sou o seu irmão Cristo Davi Reis, a paz do Senhor Jesus. Todos bem-vindos à nossa programação. Estou aqui para apresentar para você aquilo que está acontecendo na Igreja Deus e Amor. Grandes cultos, grandes concentrações, concentrações de bênção, concentrações de vitória, concentrações de milagres. Você é o nosso convidado especial para vir buscar a Deus conosco. Igreja Pentecostal Deus de Amor, sede estadual do Cabana, Avenida Amazonas, 8410. Cabana em Belo Horizonte. Aqui temos grandes cultos, grandes concentrações. Inclusive hoje nós temos aí o culto especial da Palavra de Deus às 19 horas. Seu ouvinte amado é o nosso convidado especial para estar aqui recebendo a bênção de Deus, recebendo vitória, recebendo o milagre do Senhor para a sua vida.

0: buscar a Deus, é buscar ao Senhor enquanto se pode achar, invocá-lo porquanto o Senhor está perto. E olha, queridos ouvintes, estamos na fé, na expectativa também para a grande quarta-feira. Sim, porque estamos na fé, na expectativa, porque é mais uma etapa da grande, poderosa, monumental campanha O Meu Milagre Vai Virar Notícia. Você é o nosso convidado especial para participar da terceira etapa desta campanha, onde vai nosso Deus manifestar o seu poder, manifestar a sua glória, manifestar a sua graça neste santo lugar. Você é o nosso convidado especial para esta grande concentração de milagre.
1: Quarta-feira prossegue a maior campanha de prosperidade do estado de Minas Gerais.
2: Essa campanha tem que parar ou continuar?
3: Tem que continuar.
2: Quem aplaude a Jesus e da glória.
1: A terceira etapa, O Meu Milagre Vai Virar Notícia.
4: Rita Isabel do bairro Eldorado entrou na campanha, fez o propósito, recebeu a bênção da aposentadoria. Seu nome?
5: Rita Isabel.
4: Conte a bênção.
5: A bênção é muito grande. A bênção para minha irmã que mora lá no interior, no Vale do Mucuri. É impossível que era, né? Mas para Deus é possível. A aposentadoria dela, ela foi aposentada, recebeu os atrasados. Jesus preparou uma pessoa para ir lá buscar ela e levou no pai.
4: Através da senhora fazer a campanha que ela foi aposentada.
5: Foi aposentada.
4: A senhora fez um voto em favor dela.
5: Em favor dela.
2: O milagre chegou.
5: Chegou.
2: E tá virando notícia.
5: Virou notícia lá no interior.
2: Quem aplaude a Jesus e da glória a Deus aí.
4: Nome da senhora e a bênção.
6: Iracilda, a minha bênção é muito grande, irmão. Glória a Deus. Eu já tava na campanha, mas eu prossegui, né? O Gouvão chegou, o pastor Guilherme. Aí vem cinco propósito, uma bênção. Aí meu filho Vinícius, ele falou, mãe, eu vou ter que abrir mão

0: estou dando conta agora de acabamento e agora é complicado. Então eu vou abrir mão do meu carro, mas eu não pedi, porque ele tem crianças gêmeas. Então como que deslocar para a igreja, para o esposo, levar, abrir mesmo mão do carro, vender o carro, deu o acabamento na casa e falou, e agora, aguardar a bênção do Senhor. E eu entrei no propósito de Deus, vai entregar essa vitória para o meu filho, porque ele precisa muito dessa bênção. E nesse, dentro dessa campanha, ele comprou um caminhão.
1: Meu Deus!
0: Você comprou um caminhão no valor de 200 mil. Eu falei, mãe, que quando a bênção chega na mão da gente, a gente tem que segurar. E ali, irmão, glória a Deus, para a honra e a glória do Senhor. Com o dinheiro do caminhão, ele comprou o carro do sonho dele.
1: Olha só! Então Deus deu o caminhão e ainda deu o carro.
0: Deu, glória a Deus, está aqui o carro.
1: Tudo isso na campanha. Olha aí, levando aí bem alto, mostrando a foto do carro, o carro zero. E também o caminhão. Deus deu o caminhão, Deus deu o carro. Ô, minha irmã, essa mesa é grande ou é pequena?
0: Grande,
1: vale a pena, tá na campanha.
0: Não, não pode abrir mão, não, irmão. Glória a Deus, é bênção demais.
1: Quem vem na quarta-feira recebe a bênção.
0: Só vitória.
1: Quem é que dá glória a Deus? Por isso! Para por aqui ou prossegue essa campanha? Quem crê que o milagre vai continuar virando notícia?
2: Prossegue!
1: Na IPDA, sede estadual de Belo Horizonte.
0: Aí ela estava apavorada, meu genro veio e se lembrou assim, meu Deus, mas o que será que aconteceu? Ela disse, mas sabe o que aconteceu? Roubaram a moto de Tarso. Aí eu fiquei tão tranquila e saí daqui com voto do livramento e com voto do desafio. E falei para o senhor assim, incomodar os ladrões. Dentro de 10 minutos deu uma resposta, já a moto já está lá.
1: Meu Deus!
0: Glória de Deus.
2: Já foi restituída.
0: Na hora, 10 minutos que eu fiz o voto.
2: Impressionante, pastor Guilherme. Tremendo.
1: Fez o voto do desafio. Era para ser um prejuízo muito grande, né, minha irmã?
0: Estava todo mundo apavorado. Eu fiquei tranquilo.
1: Porque Deus já tinha dado o livramento. Está feliz.
0: Muito feliz.
1: Vale a pena fazer voto com Deus. Quem aplaude a Jesus e dá glória a Deus aí.
2: Em nome do Senhor e a bênção.
3: João Alves Gomes.
2: Te abençoe.
3: É, minha bênção é do meu filho. Eu tenho ficado preso no quarto durante o dia todo e não saí do quarto para nada. Quando ele dava uma asa, o demônio usava ele vinha falar que ia matar todo mundo, ia me matar, matar a minha esposa.
2: Ele estava com depressão, estava surfando também no palco.
3: Aí ele, eu vim na campanha, eu fiz o primeiro é da campanha e a segunda, agora nessa última campanha da
2: segunda etapa.
3: Ah, é, segunda etapa. Foi liberto.
1: Foi liberto.
2: Nome de Jesus.
1: Só vivia dentro do quarto.
3: Não comia, não bebia. Só levantava quando o demônio estava vendo. Ele vinha falar que ia matar minha esposa, matar todo mundo.
1: E agora?
3: Agora foi liberto. Em nome de Jesus. Deus abriu a porta. Ele está trabalhando.
1: Já está até trabalhando.
3: Está trabalhando. Ele falou comigo. Deus que abriu a porta para mim. Eu disse, é Deus, né? Jesus que abriu a porta.
1: Ele disse, foi Deus que abriu a porta. Mostra pra mim, olha aí. A depressão queria matar o filho dele, não comia, não saía do quarto, Satanás possuía, e agora o senhor fez a campanha, ele foi liberto e já está trabalhando.
3: Está trabalhando em nome de Jesus. Deus abriu a porta, ele falou comigo, meu pai. Deus quer abrir a porta, é Deus, é Jesus que abriu.
1: É Jesus, é Jesus. Quem dá glória a Deus?
2: Essa campanha para ou continua?
3: Continua.
1: Quem dá glória a Deus, então? Para por aqui ou prossegue essa campanha? Quem crê que o milagre vai continuar virando notícia?
2: A terceira etapa da grande campanha profética.
1: O meu milagre vai virar notícia.
2: Vai virar notícia.
1: Você que não crê no poder de Deus através do voto do desafio, escuta essa.
2: O nome da senhora?
4: Meu nome é Elizabeth.
2: O que aconteceu na vida da filha da senhora depois que a senhora entrou na campanha e pegou o voto?
4: Eu estive aqui numa quarta-feira, a minha filha estava entubada, e eu, meu marido e a minha outra filha.
2: E a filha entubada e desenganada.
4: A filha estava entubada. Quando eu cheguei em casa, o meu genro chegou lá e falou assim: a sua filha já está fora de perigo.
2: Meu Deus do céu! O primeiro dia que a senhora veio na campanha, a filha estava entubada, estado clínico grave. A senhora entrou na campanha, o primeiro dia ela saiu da intubação.
4: Ela saiu da intubação. Com 4 dias, os médicos liberou e ela já estava em casa. E já teve o bebê, deu um bebê para a filha.
2: Recebeu um bebê ainda, pastor Guilherme?
1: Essa benção é grande ou é pequena?
4: É muito.
1: É muito. Está feliz.
4: Graças a Deus.
1: Vale a pena estar nas campanhas.
4: É, em nome de Jesus.
1: Irmã, essa campanha tem que parar ou continuar?
4: Continuar.
1: Quem é que dá glória a Deus por isso, então?
2: O nome da senhora e a bênção recebida.
5: Marinalva.
1: O que que aconteceu, irmã Marinalva?
5: Cura de um caroço no pescoço.
1: A senhora tinha um caroço no pescoço.
5: Todas as noites, quando eu ia deitar, eu sentia dor de cabeça. Quando foi numa terça-feira, eu levantei, eu senti um caroço no meu pescoço, apertei e senti dor. Quando foi na quarta-feira, no primeiro culto do pastor Guilherme, primeiro na quarta-feira, eu não vi, só que a minha irmã abençoada, ela está aqui todas as quartas. Aí ela me ligou e falou assim: Nalva, nós temos um outro pastor, Guilherme, agora, um homem abençoado. Aí eu apertei aquele pescoço e falei: Jesus, se ele é homem de Deus, eu vou ficar curada agora. E eu esqueci, quando eu vi o pastor entrando naquela porta, eu lembrei que eu estava sentindo mais dor.
1: O caroço sumiu.
5: Sumiu.
1: Desapareceu.
5: Desapareceu.
1: E as dores, minha irmã?
5: Sumiu
1: as dores. Quem te curou?
5: Jesus.
1: Foi Jesus. Foi Jesus.
2: E fica Deus com ela.
1: Essa campanha tem que parar ou continuar?
5: Tem que continuar.
1: Quem aplaude a Jesus e da glória.
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Quarta-feira abençoada, quarta-feira de vitória, quarta-feira de conquista em nossa sede estadual do Cabana. Você é o nosso convidado especial para estar conosco nesta grande quarta-feira.

buscar a Deus conosco nesta grande quarta-feira, uma quarta-feira de bênção, uma quarta-feira de vitória, uma quarta-feira de grandes milagres. Deus até aqui tem cuidado de nós, Deus até aqui tem estado conosco. Creia, porque o nosso Deus quer te abençoar, o nosso Deus quer confirmar na sua vida a vitória. 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

0: nosso convidado especial a participar dos grandes cultos da Igreja Deus e Amor, para que sejas abençoado por Deus, o nosso Pai, nessas grandes concentrações. Olha, 20, quarta-feira, vai ser bênção, vai ser de abalar Belo Horizonte. Quarta-feira, terceira etapa desta grandiosa campanha, meu milagre vai virar notícia, com seis grandes concentrações, seis grandiosos horários, para você ser abençoado por Deus. Grandes coisas Deus estará fazendo, grandes milagres Deus estará entregando na vida daqueles que comparecerem. Você não pode ficar de fora, porque o nosso Deus quer abençoar a sua vida. Nosso Deus tem vitória para você. Você quer mudar de vida, quer sair deste sofrimento, desta vida de tristeza, de lamento, sofrimento que você vive, venha para a Igreja Pentecostal Deus e Amor. Aqui o nosso Deus garante vitória, aqui o nosso Deus garante a bênção na sua vida, porque o nosso Deus é um Deus abençoador, um Deus que está disposto a mudar essa história, um Deus que está disposto a mudar a sua vida. Quantas pessoas pensando que a vida dela é só sofrimento, quantas pessoas pensando que a vida dela não tem jeito, não tem o que fazer, não tem solução, acabou para mim, já tentei isso, já tentei aquilo, já fiz isso, aquilo, nada resolveu na minha vida. Mas olha, te convido a estar conosco na Igreja Pentecostal Deus e Amor, nesta quarta-feira, para você vivenciar uma quarta-feira de milagres. Prodígios, sinais, as maravilhas de Deus estão acontecendo neste lugar. Basta você vir buscar a Deus, basta você estar conosco para que você também dê vivenciar milagre. Há quanto tempo que você espera o milagre da parte de Deus? Há quanto tempo que você espera o milagre da parte do Senhor? Quem sabe você olha para a situação da tua vida, parece impossível você mudar de vida. Você olha para as circunstâncias, são circunstâncias que parecem que vão te levar ao fracasso, derrota, que acabou, que terminou, que não tem jeito, que você está desesperado. Quantas pessoas que estão desesperadas, a vida dela está um desespero. Por quê? Porque a enfermidade entrou, a crise entrou, a crise financeira, crise familiar, crise em todas as áreas, e quantas pessoas perdidas sem saber o que fazer. Venha buscar a Deus. Circunstâncias difíceis podem ser mudadas e transformadas se você buscar a presença do Senhor. Buscar o Senhor enquanto se pode achar, invocá-lo porquanto o Senhor está perto e pronto para abençoar a sua vida. O Senhor está pronto para abençoar a sua vida na Igreja Pentecostal Deus e Amor, sede estadual do Cabana, Avenida Amazonas 8410. Esse é o endereço da tua bênção, da sua vitória e do seu milagre.
1: Tem três pessoas aqui. Quando você abaixa para levantar, é uma dificuldade. A coluna. Jesus tocou na tua coluna. Jesus tocou isso, meu irmão de camisa vermelha. Vem aqui. Meu irmão de camisa vermelha está com óculos assim. Isso. Vem correndo aqui. Oraba, clama, labaia. Cadê a outra pessoa? Deus está curando vocês. Isso. Isso, colocou a mão na cabeça. Pode vir aqui. Jesus está curando. Jesus está curando. Isso, meu irmão. Isso, meu irmão. Corre aqui. Oh, glória a Deus. Jesus está curando da coluna. Jesus está curando.

0: Esse meu irmão está até chorando aqui. Está até chorando esses dois irmãos aí. É uma luta. É uma luta muito grande. Devido ao problema na coluna. Mas Jesus já tocou na tua coluna. Receba a cura. Receba a cura aqui agora. Glorifique a Deus.
1: Presbítero José Marcos, esse senhor está reportando que há mais de 2 anos sofrendo da coluna, mas ele está reportando que ele sentiu a cura instantânea da parte de Deus ali agora.
0: Quem glorifica Jesus?
1: Entrevista ele aí.
2: A minha coluna está afastada, 5 centímetros afastada. Então eu tirei a chapa e os médicos falaram que a coluna está afastada 5 centímetros.
0: Meu Deus, se enganado.
2: Verdade.
0: E agora?
2: Agora estou sentindo muito bem, graças a Deus.
0: Fazer um teste aí, ó. Olha aí, ó. Olha aí.
1: Baixa isso.
0: Ei, Jesus. Tremendo. Olha aí, ó. Deus. Oh, glória.
1: Tá até sorrindo, olha aí, ó.
0: Agora sumiu.
1: Tá feliz, meu irmão.
2: Graças a Deus.
0: Quem te curou?
2: Graças a Deus. Foi Jesus que me curou aqui agora.
0: Aqui agora.
2: Graças a Deus.
0: Não tá sentindo mais nada.
2: Mais nada.
0: Em nome de quem?
2: Em nome do Senhor Jesus.
0: O nome do irmão.
2: José Soares de Souza foi curado agora da coluna.
0: Ei, maravilha. Foi curado agora da coluna.
1: Lá do
0: Justinópolis. Deus abençoe, meu irmão.
2: Congrego na igreja do Tono, lá em Maria Helena.
1: Deus te abençoe.
2: Amém.
1: Glorifica a Deus com ele. A glorificação, BH.
3: Ainda de fé, guarda o seu objeto. O Senhor está me revelando que ele curou na hora da oração uma pessoa. O Senhor curou esta pessoa aqui agora. Havia um nódulo no seio desta senhora. Você já pode procurar o caroço canceroso porque Jesus já te curou. Havia um nódulo no seio desta senhora. E na hora da oração, me diz o Espírito Santo de Deus, você sentiu o queimor e o nódulo já desapareceu. Lá atrás, já veja lá o que aconteceu. Quem dá glória a Deus aí? Já tem o testemunho, vamos lá, vamos ouvir a senhora aí agora.
4: Pastor Guilherme, ouvinte do programa Voz da Libertação, é tremendo o que Deus está fazendo nesta poderosa campanha, Socorro Divino. Aqui está a prova do milagre, essa senhora, após a revelação do Espírito Santo de Deus, ela disse, pastor Guilherme, ouvinte, que ela já não está mais sentindo nada para a glória de Deus. O seu nome, minha irmã?
5: Gisele.
4: Irmã Gisele, o que é que a senhora estava sentindo antes da oração e da revelação de Deus?
5: Tem 3 anos que eu fui diagnosticado com nódulo no seio direito e eu não estou sentindo.
3: Há 3 anos foi diagnosticada com este nódulo.
5: 3 anos que eu faço acompanhamento com o mastologista.
3: Há 3 anos fazendo acompanhamento com o médico especialista, com o mastologista, mas hoje, após a oração, irmã, o que aconteceu?
5: Na hora que o irmão começou a orar, eu senti um fogo muito grande aqui atrás.
3: Meu Deus do céu!
4: Glória a Deus! Pastor Guilherme, ela está emocionada, porque é a prova que Jesus fez o milagre. Ele levanta a mão e dá glória a Deus, Senhor Jesus!
3: Jesus curou o caroço agora!
5: Glória a Deus!
3: Oh, irmã, essas lágrimas é de tristeza ou de alegria? Porque está curada para a glória de Deus, nosso Pai! Da glória a Deus aí! Este é o Deus que trabalha. A enfermidade não é maior do que o nosso Deus. A doença não é maior do que o nosso Deus.

quarta-feira que esses milagres estarão acontecendo mais uma vez. Porque milagres acontecem na vida daqueles que buscam o Senhor. Eu disse em tua palavra, clama a mim e eu responder-te-ei. E anunciar-te-ei coisas grandes e firmes que não sabes. Nosso Deus, Ele promete realizar coisas grandes, coisas extraordinárias. Não sabemos, não conhecemos, mas Ele promete, eu irei fazer coisas grandes o nosso Deus quer entregar na sua vida. O que você está esperando, amado, querido irmão, estar conosco na Igreja Deus e Amor? Quem sabe você, há um tempo, você ouve o programa Voz da Libertação. Quem sabe há um tempo você ouve falar desta campanha. Já tivemos a primeira etapa, você não entrou. Tivemos a segunda etapa, você não entrou. Mas chegou a sua oportunidade de você entrar neste propósito. Chega de ficar só ouvindo aí as pessoas testemunhar. Chega de ficar só ouvindo as pessoas contar a Deus enquanto a sua vida continua a mesma. Venha buscar a Deus conosco nesta grande quarta-feira. Porque o nosso Deus vai operar milagres em sua vida. O nosso Deus vai operar milagre na sua casa. O nosso Deus vai operar milagre na sua vida se você comparecer em nossa sede estadual do Cabana, Avenida Amazonas, 8410, no bairro do Cabana. Esse é o endereço da sua vitória. Esse é o endereço da sua bênção. Esse é o endereço do seu milagre. Você não pode ficar de fora. Você não pode perder a oportunidade de ser abençoado por Deus. O nosso Deus quer te abençoar. O nosso Deus quer confirmar a vitória. O nosso Deus quer confirmar a bênção. Mas você precisa se esforçar. Esforça-te. Tenha bom ânimo. Deus será com você. E a vitória vai chegar. Milagres vão acontecer mais uma vez esta quarta-feira. 6 horários. 7 da manhã, pastor Guilherme. 10 da manhã, presbítero José Marcos. 12:00, presbítero Adalto. Às 14 horas, presbítero José Marcos. 16 horas, cooperador Devanildo Antônio. Às 19 horas, pastor Guilherme Ribeiro. Então venha buscar a Deus. Entra neste propósito. Entra nesta fé de vivenciar milagre. Tenho certeza que Deus vai te abençoar. Tenho certeza que Deus, Ele vai mover ao teu favor. E a vitória vai chegar em nome de Jesus. Igreja Pentecostal Deus e Amor, Avenida Amazonas, 8410, bairro do Cabana. Eu quero ouvintes, estamos aqui chegando ao final da nossa programação, eu quero orar com você neste momento, agradecendo ao Senhor pela oportunidade de estarmos aqui junto com você dentro desta programação. Vamos orar ao Deus neste momento. Grande Deus, maravilhoso Pai, em nome de Jesus, eu quero agradecer ao Senhor, Deus. Sim, Pai, quero agradecer a Ti, porque até aqui o Senhor tem estado conosco, até aqui o Senhor nos ajudou, até aqui o Senhor nos sustentou, Pai. Que o Senhor nos permitiu estar. Meu Deus, eu peço a bênção do Senhor, ó Pai, sobre esse dia, sobre esta semana. Oh, meu Deus, precisamos, Pai, da Tua presença, da Tua graça, do Teu poder sobre nossas vidas. Que o Senhor, ó Deus, venha sobre nós mais uma vez. Que a Tua presença venha sobre nós mais uma vez, ó Pai. Que possamos vivenciar, ó Deus, milagres, bênçãos, vitórias,
diante da tua presença. Deus, obrigado pelo que o Senhor fez, pelo que o Senhor vai fazer, ó Pai, durante esta semana. Eu creio, Deus, que será uma semana abençoada, uma semana de vitória. Que o Senhor, meu Deus, venha ser conosco, com a nossa casa, com a nossa família, conduzindo, meu Pai, a nossa vida, conduzindo nossos passos, ó Deus. Obrigado, meu Deus, por tua presença, por tua misericórdia. Em nome de Jesus, que o Senhor venha abençoar todos os ouvintes, para a glória do seu nome. Amém. Graças a Deus. Deus abençoe ouvintes do programa Voz da Libertação. Vamos ficando por aqui com a nossa programação local, permitindo Deus. Retornaremos logo mais no período da tarde, com a programação local direto de Belo Horizonte. Deus abençoe e fiquem com Deus, na paz do Senhor Jesus. Eu estive com vocês aqui. O Senhor Mãe Cristiane Reis também passou por aqui, o nosso pastor Guilherme Ribeiro. Fiquem com Deus, ouvintes. Fiquem todos na paz do Senhor Jesus.

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0: estou aqui no Voz da Libertação, 11 horas e 2 minutos ao vivo, diretamente da capital paulista. E olha, eu quero dar boas-vindas para você que está chegando agora pela rede de rádios, você que está em outra cidade, outro estado, outro país, sintonizando com a gente agora. Este é o programa Voz da Libertação, no áudio e vídeo, novo formato, mas mantendo a mesma essência. É um programa institucional e oficial da nossa Igreja Deus e Amor, e acontece de segunda a sexta, das 10 ao meio-dia. E nós falamos aqui sobre a nossa igreja, sobre os projetos, pastores de todo o Brasil e mundo, trazemos convidados especiais, diretores com a gente, projetos com a gente e muito mais. E eu quero apresentar a nossa equipe novamente, eu, Ítalo Siqueira, e na companhia aqui dos meus amigos Levi Muniz e Gabriel Araújo. Levi, agora estamos na rede de rádio Deus Amor.
1: Sim, estamos com a rede. Deus abençoe você que nos acompanha através da maior rede de rádios do Brasil. Fique conosco, daqui a pouquinho tem mais orações, tem enquete, tem testemunhos, tem muita coisa boa da parte de Deus aqui no Voz da Libertação.
0: Muito bem. Gabriel, sábado passado nós estávamos lá na sede, muita gente procurando a gente, ó, parabéns, estou gostando muito. O pessoal até falou assim, gosto muito das pegadinhas bíblicas, mas se referindo às enquetes. Mas aí, uma irmã falou assim, olha, eu gosto de acompanhar vocês pelo rádio, porque eu fico ali ocupado e tal, e acompanhando, ouvindo, aprendendo com vocês. Mas quem acompanha pelo rádio, se quiser acompanhar pelo YouTube também, é possível?
2: Com certeza, YouTube, Instagram, Facebook, muita gente, inclusive, gosta de mandar mensagem por lá. Quem nos ouve agora pela rádio, pode mandar mensagem pelo nosso WhatsApp, mas também se você está interessado, que tá? Como é que eu vou saber quem é o Ítalo, quem é o Levi, quem é o Gabriel, para no dia do evento eu ir lá falar com eles? Bom, vem pro YouTube, você pode nos assistir pelo YouTube também, deixar o seu comentário, deixar o seu like e participar das pegadinhas bíblicas. Enquete bíblica.
0: A voz do Levi todo mundo conhece, né, galera? Esses camaradas que estão falando, quem é esse paraense aí? Quem é esse baiano? Eu sou paraense, o Gabriel é baiano. Quem são esses irmãos? Pode acompanhar aqui nas redes sociais. E olha só, você que está chegando agora, nós temos a enquete do dia, que a irmã chamou de pegadinha bíblica, né? Mas é a enquete bíblica. Hoje nós queremos saber quem foi escolhido por sorteio para substituir Judas Iscariotes entre os 12 apóstolos, ou seja, 11 apóstolos, né? Letra A, Paulo. Letra B, Barnabé. Letra C, Matias. Você pode votar pelas redes sociais, no chat, a enquete está ativa, deixar já seu argumento, ou mandar mensagem para o nosso WhatsApp, 11982923392. Inclusive, eu quero que você mande áudio, hein? Nós estamos sentindo falta aqui dos áudios, vídeos, fotos. Use o WhatsApp da Rádio Deus e Amor para aparecer também aqui no Voz da Libertação. E olha, milagres estão acontecendo aqui na nossa igreja. A gente está ainda no Agosto Verde. Milagres aconteceram no sábado, que foi a festa oficial. E vai acontecer na festa aí da tua cidade, da Fundação Viver. E a gente vai acompanhar o testemunho do irmão José Rodrigues. Vamos lá, preste atenção e veja o que Deus está fazendo entre nós.

0: Dios es eterno, Dios de la media hora partir el que como celular o no estaba en el tiempo. Y chamando que Dios te tocara no coração dele, né, para fazer uma parte. Quando eu fui atender no portão, eu ali, ele pegou, abriu o porta-mala do carro, tinha uma cesta básica e uma espécie de roupa. Ele falou, Deus, estou com o meu coração em casa para trazer para você. Eu peguei, peguei a cesta básica, cheguei no meu quarto, fui agradecer ao Senhor Jesus. Quando eu levantei da oração, o Senhor Jesus falou assim, separa isso, separa aquilo, separa arroz, separa açúcar. Eu peguei, separei, agora vai fazer a minha vontade. Eu peguei e falei, por que o Senhor Jesus tocou no meu coração para ir na casa do meu sobrinho? Mas eu pensei que ele estava empregado também. Mas eu fui separando, eu coloquei dentro da mochila e fui para a minha bengalinha da César de Souza e Mogi das Cruzes. Meu Deus, aleluia, aleluia, Jesus. Fui lá, quando eu peguei, falei para ele, Deus me mandou vir aqui. Ele trazia nossa parte para você. Ele pegou, não tinha, não preciso não. A minha sobrinha pegou, abriu o armário, estava com o armário vazio também. Eu peguei, deixei lá e falei, tio, mas está muito pesado, como é que o senhor trouxe? O Senhor Jesus tirou o peso. Eu vou abençoar, foi mudar para lá. Aí quando eu cheguei em casa, no outro dia, orei a Deus, agradeci a Deus, agradeci ao Senhor Jesus. No outro dia de manhã, outro irmão tocou no celular. Outro irmão falou, estou aqui no portão, José, de fazer uma parte que Deus está mandando fazer para vocês, Jesus está mandando. Eu cheguei no portão, quando eu fui lá, ele abriu o porta-mala do carro, Deus pediu uma parte e Jesus me deu me preparou uma cesta básica, né, e fui lá, abasteci o armário, né, sem ter isso ainda deu para mim pagar, comprar o meu remédio que estava faltando. E esse destino que eu estou contando é para o emprego aqui na Estadual Mogi das Cruzes, né? E agradeço por essa oportunidade.
1: Glória a Deus, olha só, Deus opera através da Fundação Viver. Nós temos os cultos semanais que toda quinta-feira, culto beneficente em prol da Fundação Viver, a Associação Viver Help. Nós tivemos de ouvir o culto comemorativo do aniversário de 32 anos aqui na Sede Mundial, que foi no último sábado. No entanto, agosto mês continua, né? Sim. Nós teremos festas em diversas igrejas do Brasil e do mundo no próximo fim de semana e até setembro. Se Deus opera, perdão, nos cultos semanais, e Ele operou na nossa festa mundial, imagina que Ele vai operar nas próximas festas da RV.
2: Louvado seja o Senhor, esse é o Deus que é o Deus provedor, né? Eu estava acompanhando o testemunho do irmão José Rodrigues, ele ganhou ali, ele estava sem nada em casa, imagina, estava sem nada em casa, ganhou a cesta básica, e o Senhor falou para ele, ó, divide.
1: Meu Deus.
2: Ele pegou a cesta, foi lá na casa de alguém que não tinha, aí chegou lá o sobrinho, ele falou, não tio, não precisa, mas quando ele abriu a despensa não tinha nada. Aí ele ajudou aquela família e voltou para casa dele. E no outro dia, quando ele chegou, o que aconteceu? Não tinha mais comida. Alguém, Deus usou outro irmão para enviar mais para ele. Como diz, né? O Senhor é meu pastor. Ele vai, de nada terei falta. O Senhor, Ele cuida quando nós abrimos a mão para o pobre, para o carente, para o necessitado. O Senhor, Ele trabalha para aquele que nele espera. E eu estou contente demais. E como você bem pontuou, Deus vai continuar abençoando aquelas pessoas que ajudam o pobre, que ajudam o necessitado. O Senhor continua fazendo milagres na nossa vida, porque Ele é maravilhoso.
1: É verdade. Inclusive, Gabriel, a gente vê no testemunho do irmão, a Fundação Viver sendo colocada em prática, né? Ele recebeu uma doação de cesta básica, que é o que a nossa Fundação Viver faz. Ele compartilhou com alguém necessitado, que é o que a nossa Fundação Viver faz. E ele recebeu, como consequência, bênçãos de Deus, que é o que acontece também nos cultos da Fundação Viver.
3: Exatamente. Isso nós somos ensinados por Deus. Enquanto Deus nos ensina, nós colocamos em prática, ele derrama muito mais sobre nós. Eu já passei por isso também em casa, 5 anos também, nesse mesmo sentido, sem precisar fazer uma compra, porque eu sempre enviava alguém, e assim, era mais de 20 pessoas lá em casa, só com a aposentadoria do meu avô, e a despensa sempre cheia, porque sempre vinha alguém, Deus enviava alguém, olha, Deus falou comigo pra vir aqui, ou irmão, ó, devemos dividir, e minha avó, ela sempre foi de ajudar, mesmo quando nós não tínhamos, todo quando nós levávamos 1 quilo pra igreja, pra ajudar quem era mais necessitado, e Deus sempre ouvia. Não é barganha, não é oferta, não é você falar assim, Senhor, eu vou te dar, porque o Senhor me deu em dobro, não. Isso é gratidão. Quando o Senhor te dá, você sente o coração alegre e fala, Senhor, vou te servir, porque é essa alegria que Ele coloca em nossos corações.
1: Glória a Deus. Olha, essa é a cultura da Fundação Reviver. Você pode viver isso também, tanto no ato de ser abençoado, de compartilhar com quem necessita e receber ricas bênçãos do Senhor. A nossa igreja está na Avenida do Estado, 4568, aqui no centro de São Paulo. Se você quiser vir de carro, você pode também usar o endereço Avenida Prefeito Passos, número 10, que dá acesso a pedestres também. E estamos esperando por você. Os nossos cultos aqui oficiais da Reviver são todas as quintas-feiras, às 15 horas, ok? E tem tem culto também na tua igreja local, quinta-feira, geralmente, a partir das 19 horas. Então, vem pra cá, que nós queremos receber você e a tua família. E olha, você que vai realizar aí a festa da Fundação Viver, pode mandar para o nosso WhatsApp, 119-8292-3392, que a gente vai compartilhar aqui no Voz da Libertação. Antes da gente falar mais sobre essa temática, Agosto Verde, como que foi, como que está sendo, como que será nos próximos dias, a gente vai acompanhar agora um vídeo que é sobre essa campanha da Beneficência Cristã, Agosto Verde, e você pode acompanhar com a gente. Vamos lá.
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1: Sai, a maldição.

0: Olha, a gente acompanhou agora um pouquinho de como foi o nosso sábado, né? A festa oficial, 32 anos da Fundação UNV, teve a participação da nossa presidência, nossa diretoria, teve a participação de todos os gestores, líderes da Fundação UNV, teve o irmão Maria Lorena, teve milagre, salvação de almas, e teve até o retorno do Davi Miranda Filho, né, Levi?
1: Foi uma bênção, né? O evento foi maravilhoso, nós fomos impactados pelo poder sobrenatural de Deus. O pastor Jerry trouxe uma palavra poderosa, os louvores, a criançada louvando a Deus, né? Tantas crianças do Coral Kids, quanto da escola da creche doutora Rosa Tenório ali juntos. Foi maravilhoso demais. O Davi Filho voltou ali, alegrando o coração da Irmã Eremi, de todos os presentes. E a gente louva a Deus, né? A Fundação Reviver completou 32 anos e está fazendo a diferença na vida de milhares de pessoas.
0: Foi um dia que vai ficar para a história, Gabriel. Marcou, né? Marcou a história da nossa igreja, digamos assim.
2: Marcou todos os presentes, né? Aqueles que receberam milagres, então, vão sair daqui impactados, sabendo que esse foi o dia que o Senhor visitou eles com milagre. As pessoas foram libertas também. Muitas pessoas oprimidas ali na frente do altar, né, do púlpito, eles caíram endemoniados. Teve a oração de toda a igreja e o Senhor libertou essas pessoas. Foi uma festa muito linda. O sorriso no rosto das pessoas que lá estavam era nítido. E quem não viu esse vídeo, pelo amor de Deus, corre aqui pro nosso YouTube, porque foi fantástico. Enquanto a câmera passava em cada rosto, você via no momento de oração, o fervor na oração, mas também o sorriso de alegria das pessoas que retornaram para Cristo.
0: Glória a Deus, que bênção. E olha, tem uma coisa muito interessante que durante as externas solidárias, nós acompanhamos aí a arrecadação de 12 toneladas.
1: Né? Só nas externas do Loges,
0: nessas últimas 3 semanas. 12 toneladas de alimentos que foram arrecadadas nas igrejas em que o Thiago Santos esteve presente, visitou, falou com os pastores, sem contar que continua a arrecadação durante todo o mês de agosto. E nós trazemos aqui o número atualizado, Levi. A meta da Fundação UNV é arrecadar uma mega tonelada, que é 1 milhão de quilos.
1: 1 milhão de quilos, eu tenho uma expectativa muito grande. Eu tenho visto, Ítalo, inclusive no próprio sábado, eu vi a pessoa chegando com alimentos, com cestas básicas, com roupas, com agasalhos, enfim, com tanta coisa. O pessoal trazia com alegria. E sem contar, Ítalo, lá no nosso estacionamento, né, aquela comunhão, aquela alegria, pessoal comprando no bazar, fazendo. Se alimentando ali com produtos de qualidade, com preço acessível. O Gabriel, foi bom demais. Foi bom demais.
2: Foi excelente, foi maravilhoso. Como nós tivemos ali a equipe do Voz, estou gravando matéria ali, gravando virtual. Então, desde a entrada até o evento foi lindo de ver.
0: É verdade. Então, olha, isso foi um pouco da nossa do Agosto Verde, né? O dia de semear. E eu quero repetir isso aqui, porque você que é pastor, você que é líder da Fundação UNV, você que está envolvido de alguma forma, vai ter a comemoração aí na tua cidade? Manda pra gente, entre em contato pelo nosso WhatsApp, e a gente vai compartilhar aqui no Voz da Libertação, ok? Olha só, nós queremos agora que você comente mais com a gente. Citei o nosso WhatsApp, você que está pelo rádio, o número do nosso WhatsApp é o mesmo da rádio Deus e Amor. 11 98292 3392. Manda mensagem pra gente, vídeo, foto, áudio, mensagem de texto, respostas à enquete. Quem foi escolhido por sorteio para substituir Judas Iscariotes entre os 12 apóstolos? Letra A, Paulo; B, Barnabé; ou C, Matias? Você pode responder também. O importante é você interagir com a gente. Então, aproveita a oportunidade, manda mensagem para cá, que nós queremos ouvir você. E olha, lembrando que nós estamos agora na rede de rádios Deus é Amor. Você que está chegando agora de outro estado, outro país, outra região, manda mensagem também pra gente, que nós queremos conhecer um pouco mais a nossa audiência. Olha, Levi, é interessante, né, porque a rádio proporciona isso, né? O rádio proporciona essa aproximação mesmo que à distância.
1: O rádio é fantástico, né? Você está ouvindo, às vezes você não está vendo, você não sabe como que é aquela pessoa que está falando. Eu lembro quando eu era criança, eu ouvia muitos comunicadores e eu ficava imaginando, né? Como que ele será? Será que é gordo? Será que é magro? Será que é alto? Será que é baixo? E o rádio tem essa magia, né? A magia do rádio. A pessoa está ali e tem gente que interage com o rádio. Quando você fala, ele responde, ele conversa com o rádio ali. E o rádio é muito bom, né? E foi através do rádio que a Igreja Deus e Amor se expandiu. Estamos aí há 64 anos levando a palavra do Evangelho. O missionário Davi Miranda era alguém à frente do seu tempo, né? Levando a palavra de Deus. E hoje nós estamos aqui no rádio e também através da internet, com a imagem, mas também levando o mesmo Evangelho, a mesma essência, com um novo formato.
0: Muito bem, exatamente isso. Belas palavras, Levi Muniz. E você pode fazer parte dessa nova fase da nossa igreja e estar com a gente no universo do audiovisual através do IPDA Play. Vamos lá, Gabriel, o que nós temos aí de comentário, interação para hoje?
2: O nosso povo sempre engajado, esse engajado aqui, o povo sempre comentando, sempre conosco. O nosso povo é diferente, é diferenciado, porque gosta de nos acompanhar e estar junto conosco também. Eu quero ler algumas mensagens pelo nosso YouTube. A mensagem da Esmeralda, ela manda, que ela é de Guarulhos, ela manda Atos capítulo 1, versículo 26, Matias, toda a história dos versos 15 ao 26, sobre ou referente à nossa enquete. Também temos aqui a mensagem da Viviana Santos, de Jacareí. Acompanhei pelo YouTube o culto da parte da manhã do aniversário da Reviver com uma irmã Lorene pregando. Que lindo, meu Deus! Sentimos a presença do Senhor no nosso lar. Ela também manda aqui dizendo que ama o devocional e as orações que acontecem no nosso programa. E nós convidamos você, que também está pela rádio, a nos acompanhar também das 10 da manhã até perto do meio-dia, que estamos sempre aqui ao vivo, orando com devocionais, e você conhece nossa igreja. Foi muito de milagre, e milagre é o que nós ouvimos. Essas foram as mensagens pelo YouTube. Temos também mensagens pelo WhatsApp. E a primeira mensagem que eu quero ler, o Arcas já jogou na tela, da Dalvina. Ela manda assim, ó: peço oração pela viagem da Giovana, que Deus continue abençoando a todos vocês. Amém. Nós iremos orar e também convidamos, porque a partir do meio-dia temos a chamada oração do meio-dia para você orar conosco. Próxima mensagem que eu quero ler é a mensagem da Dalvina. Ela fala assim, ó: Nalva, peço orações que vocês me ajudem em oração peço oração que vocês me ajudem com orações, só Deus pode resolver o meu caso. Obrigado. Exatamente, se entregarmos na mão de Deus, colocarmos na mão de Deus, Deus pode resolver todas as coisas, porque para Ele nada é impossível. Te convidamos, a oração do meio dia, nós estaremos orando todo mundo junto, viu? Próxima mensagem que eu quero ler é a mensagem da Cláudia, paz do Senhor, letra C, Matias, enfática, já mandou direto a resposta da enquete, e essa é a resposta, hein? Vamos ver, será que é a certa? Se é a certa, se não é essa, vamos ver na resolução final da nossa enquete. Próxima mensagem é a mensagem da Marta: estou ouvindo a voz da libertação, irmão, ore pela minha vida e família. Sou a irmã Marta, tenho recebido muitas bênçãos através das orações. Que Deus abençoe sempre vocês, a paz do Senhor Jesus. Amém. E eu também falo amém. Glória a Deus. Ficamos gratos por isso, porque nossa intenção é essa, é orar e que Deus responda, né? Nós, toda oração que nós fazemos é para que Deus responda de alguma forma. E ficamos felizes que vocês de casa estão recebendo muitas bênçãos, porque esse também é o nosso objetivo. Temos mais mensagens? Temos mais uma mensagem do Ítalo Cavalcante de Arujá. A paz do Senhor, a alternativa C, que é a correta, foi Matias. A programação está um sucesso, glória a Deus. E lógico, um sucesso porque vocês estão nos acompanhando, porque esse programa é feito por nós, mas feito também para vocês de casa. Que Deus abençoe. Essas foram as mensagens escritas. Ficamos agora com o Ítalo. Será que temos mensagens de áudio, Ítalo?
0: Claro, sempre temos. Mas eu tenho uma dúvida, Gabriel. Será que a letra C de certa?
2: Será que Será?
1: Eu sei de será.
2: Já disseram que ser é de será, não sei.
1: É, vamos lá. Olha só, nós recebemos alguns áudios aqui, a gente vai...

0: Vamos lá, irmã Maria, com você.
1: Então, eu tinha que formar a escola em artes e edições.
0: Glória!
1: Que é um psicólogo melhor de gendas formativas.
0: Rapaz, até você ter vindo aí, Deus, olha, ela mandou um ar.
1: Versículo 26.
0: Olha só, muito bem.
1: Amém, Pai do Senhor, eu posso estar não é nada, mas eu estou lendo a Bíblia aqui. Com artes e tempo em comum. Muito bem, Judas foi Matias.
0: Olha, amém, irmã Maria, glória a Deus. Olha, ela falou assim, ó, eu posso estar enganada, mas eu estou lendo a Bíblia. Na Bíblia. A Bíblia está aqui, foi ela que disse. Ou seja, foi uma jogada aí de retórica, né? Parabéns, irmã Maria, obrigado pela sua resposta. Daqui a pouco a gente confirma. Eu não posso dizer se está certo ou errado agora.
2: Agora.
0: É uma questão acadêmica. Mas vamos lá, o Fabrício também mandou áudio pra gente, vamos ouvir.
3: A paz do Senhor Jesus Cristo, povo na rádio aqui, Deus amor.
0: Amém.
3: Glória a Deus. Que Deus abençoe todos os pastores aqui, eu estou assistindo a rádio. Quando Judas morreu, quem ficou no lugar de Judas foi Matias.
0: Olha.
3: Aleluia, glória a Deus. Eu sou da igreja, Deus amor. Pentecostal, Deus amor daqui do interior de Cachoeira.
0: Deus abençoe o meu Fabrício, rapaz. Por áudio já tem 2 votos para Matias. E será que isso significa uma resposta certa, talvez?
2: Será?
0: Será? O meu Edwilson, é com você, varão, pode falar.
4: Paz do Senhor Jesus, meus irmãos.
0: Amém.
4: Que Deus cumprimenta seu irmão em Cristo, cooperador Ed Wilson, da IPBA Central de Nova Friburgo, do estado do Rio de Janeiro.
0: Glória a Deus.
4: Todos os dias estou na escuta do programa A Voz da Libertação.
0: Glória a Deus.
4: Grandes coisas fez o Senhor por nós, por isso estamos alegres.
0: Verdade.
4: Deus abençoe. Em nome de Jesus.
0: Muito obrigado, meu cooperador Edilson, de Nova Friburgo, Rio de Janeiro. Deus abençoe. E também tem o meu Adailton. Eita, muita gente mandando áudio hoje, hein? Mas a gente vai ouvir cada um. Vamos lá, irmão Adailton. É com você.
5: Companheiro, meu amigão, que é irmão da última Portugal, eu estou aqui na escuta da rádio, ligadinho. Manda um abraço para todos aqui, manda um abraço para o irmão da Daniel aí, o próprio meu dele que está escutando na rádio aqui no Portugal, mandou para o Deus.
0: Amém, irmão Adailton, um abraço para o irmão Nathaniel e toda a família aí de Rondônia, Porto Velho, né?
2: Porto Velho,
0: um abraço para vocês diretamente aqui da equipe do Voz da Libertação, e é o Voz da Libertação chegando lá no norte, hein?
2: Exato.
0: No norte do Brasil, um abraço para todos vocês, a melhor região do Brasil.
2: Opa.
0: mexendo no meu espelho. Olha só, agora a gente vai com o nosso diácono Tiago Santos. Finalmente chegou o nosso repórter na estrela do Voz. E Tiago, queremos saber novidades. O que será que você tem pra gente hoje? É com você, na estrela do Voz.

0: Mestres Lins, Diácono Italo Siqueira, a paz do Senhor aos meus amigos de bancada e, claro, a você, nosso querido internauta. Sejam bem-vindos a mais uma Estela de Voz. Hoje, 24 de agosto, vocês já podem notar que eu estou aqui a caráter. E o porquê disso? É porque hoje é o dia do artista. E como a Estela de Voz sempre tenta trazer temas relevantes e importantes para nós cristãos, nós estamos hoje no dia do artista e gostaríamos já de parabenizar o maior artista de todos, o nosso Deus. Então, meus queridos amigos, aqui atrás de mim eu vou aproveitar para fazer uma pintura para vocês. Olha só, nós temos aqui já um quadro, nós temos aqui as tintas, nós temos também os pincéis e eu vou fazer uma pintura aqui, eu vou fazer aqui algo para mostrar que é o dia do artista, porque eu sou um artista, mas de cabelo da parte, eu não sou não. Eu, se eu fosse pintar aqui, eu ia bagunçar todo o quadro, mas nós temos uma presença realmente especial aqui no programa de hoje. Ele que é missionário e artista também, Paulo Cury, nosso entrevistado especial do dia de hoje. Paulo, pode se chegar aqui, faz assim, seja bem-vindo ao programa Voz da Libertação. Olha, eu queria que você se apresentasse para os nossos internautas e ouvintes, para que eles entendam um pouquinho do que está acontecendo hoje.
1: Ó, eu sou muito honrado, primeiramente, obrigado por

0: casa, poder participar desse programa, né? Um pouco sobre mim, eu, né, como você falou, eu sou missionário, meus pais são missionários, a vida inteira dedicaram à obra missionária, né, e eu gradualmente fui crescendo nesse ambiente. Tive meu tempo ali de se afastar da fé um pouco e tentar procurar outras coisas, mas quando eu me voltei para Jesus, me converti realmente, eu percebi que eu podia viver para a obra como meus pais viveram. Meus pais, há mais de 40 anos, não têm uma renda fixa, ou um salário, ou um emprego, eles viviam inteiramente da fé. Então eu tinha esse testemunho muito forte, né? E na minha conversão eu fui compelido a viver como um missionário, como alguém que está vivendo integralmente para a obra de Deus. E isso realmente, assim, né, como a gente sabe, isso significa que tudo que a gente faz é para Deus. E a arte entrou na minha vida, muito por conta da influência dos meus pais também. A minha mãe, ela fez belas artes, e, então tinha muito apoio, muito incentivo. Então casou, assim, quando eu me converti, eu comecei a pintar e desenhar, entendendo isso, que o propósito daquilo que eu estava fazendo era para Deus. Um pouco assim, resumidamente, de como eu vim parar aqui.
1: Oh, Paulo, olha só, nós temos aqui um quadro e você disse que vai fazer uma pintura ao vivo para quem está acompanhando Voz da Libertação. Então, você pode ir falando e também fazendo arte, porque quem sabe faz ao vivo, né? Como dizem.
0: Eu queria que o Thiago pintasse, eu queria que você pintasse um pouquinho, mas mais tarde a gente pode fazer um pouquinho. Mas vou
1: maravilha. Olha, enquanto você vai fazendo aí a arte, fazendo ao vivo a arte, eu queria que você explicasse pra gente qual que é a relação da arte e do cristianismo e do próprio Deus. Dando um spoiler aqui, nós sabemos que Deus é o maior artista e ele dá capacidade criacional a nós. Mas você, como artista, tem muito mais a comentar sobre isso.
0: Ó, Thiago, eu acho que é como você falou realmente, assim. Na verdade, quando a gente olha para a história da arte e você vê da onde que surgiram as escolas, da onde que surgiram os movimentos artísticos, a raiz de tudo, na verdade, vem do princípio cristão em relação à beleza. Antigamente se tinha essa ideia da beleza como o que é atributo de Deus. A beleza, a ideia, o ideal do que é belo, era um atributo de Deus. Né? E esse Deus, o Deus cristão, Jesus, né? Então essa ideia que a gente hoje tem no mundo moderno, contemporâneo da arte, vem do cristianismo. Acontece que com o evoluir da arte, na verdade com o evoluir da sociedade, enfim, a gente estava até falando mais cedo, movimentos como o iluminismo, enfim, o homem, quando ele fica no centro da arte, no centro daquilo que a gente considera belo, aquilo começa a deteriorar, né, de certa forma. Então você vê muita arte hoje em dia que acaba sendo feita, que ela não carrega aquele padrão de ideal de beleza, e a gente começa a chamar de beleza porque é a norma, né, é o que é aceito. Pessoalmente, eu vejo que existe essa necessidade de nós, como cristãos, entendermos da onde que nasceu, da onde que veio, e retomar mesmo, assim, para o Evangelho, para o reino de Deus, algo que veio e nasceu da ideia de Deus. A beleza, a vida, aquilo que nós admiramos nessa vida, vem de Deus, nasce dele. Né? E não tem como você fazer algo que é belo sem que seja proveniente dele.
1: Isso é muito legal, porque as pessoas acabam fazendo essa separação, né, Paulo? O cristão, na sua vida, ele deve ser o melhor engenheiro, o melhor artista, o melhor pintor, o melhor profissional possível, porque é Deus quem nos dá a capacidade de criar, de fazer criatividade. Claro, como você está fazendo aqui agora, está pintando, porque é uma habilidade que Deus te deu e você foi ouvido também pelo Espírito Santo. Você tem alguma história que você gostaria de contar? Nós estávamos conversando anteriormente de um culto que você está fazendo uma pintura ao vivo e, bom, eu vou deixar você contar que é bem melhor ouvir você mesmo. Então conta pra gente essa experiência que você teve com a arte e o culto.
0: Sim, é uma coisa, às vezes as pessoas têm uma impressão de que é algo muito místico, que às vezes é tipo só um mover de Deus assim muito grande, mas foi uma experiência muito legal que eu tive num culto, e na ocasião foi lá em Portugal, que a gente fez um trabalho também, que é o Over Mission, é um ministério que a gente trabalha, né? E no caso ali, a igreja ficava localizada num bairro chamado Amora. Quando a gente estava pintando, quando a gente estava no evento, eu começar a pintura, e eu não tinha, assim, uma coisa, uma palavra de Deus, assim, para mim, do que teria que ser pintado, mas eu vi uma foto de um casal, muito parecido com o que eu estou pintando aqui hoje, e eu pensei, pô, eu vou retratar essa expressão de amor de um marido para uma mulher, e, né, entendendo essa relação de Cristo, amor, os trabalhos que eu faço, eu comunico muito isso, de trazer esse princípio. Então, eu fui tentando. E eu não tinha muito uma outra coisa dentro disso, assim, na cabeça. Mas ao longo do tempo que eu ia pintando, eu fui tratando aquilo e foi surgindo essa imagem desse casal. A imagem da foto que eu peguei era só uma referência, né? Eventualmente, no fim do evento, o pastor veio e ele começou a chorar e se emocionar muito, assim. E ele falou, cara, isso que você pintou é uma visão que eu tive anos atrás, quando a igreja estava começando a nascer. E ele falou assim, a visão que eu tive é, esse bairro que a gente vive, que se chama Mora, Deus estava mostrando para ele como essa noiva que estava perdida, que ele gostaria de alcançar, que se chamava Mora. Então ele colocava no coração desse pastor de ame a minha noiva Mora. Uma ideia de alcançar o bairro Jesus mesmo. E a visão mesmo, assim, imagética que ele teve, foi desse casal, assim, muito semelhante ao que eu tinha falado. Ele falou, cara, tá igual, tá, a visão que eu tive e tal. E você vê que era uma coisa que eu não sabia, né? Então, acho que muitas vezes existem essas experiências com a arte, que às vezes, sem a gente entender e saber, a gente pode traduzir por uma verdade de Deus que ele quer comunicar para alguém que entenda, que alguém que vai entender e poder ser tocado pelo Espírito Santo de Deus nisso, né?
1: Muito legal, Paulo. Então, nós podemos dizer que Deus, ele se revela através da arte também.
0: Sim. Eu acho que se você entende a arte como a expressão de algo que é belo, então tudo que é belo, tudo que é bom, agradável aos olhos e criado por Deus, necessariamente criado por Deus, adorar a ele, reverenciar a ele. Então, quando a gente faz a arte, tudo que a gente está fazendo tem, na verdade, toda arte tem um Deus. Eu diria isso, toda arte tem que ter um Deus. As pessoas fazem artes que Deus, que é daquela arte, não é o nosso Deus. Mas necessariamente toda arte tem que ter um Deus, tem que ter um valor, tem um ideal de beleza, né? E aí você vê quem que coloca o homem como esse valor de beleza, os meus sentimentos, a minha verdade. A gente ouve muito isso, né? E quem que está realmente adorando o Senhor, né? E a criação, a arte que adora o Senhor, a gente sente, né? A gente sente no nosso espírito. Então eu creio sim que é uma forma de adorar o Criador.
1: Paulo, muito legal. Isso que você está pensando agora, você comentou que é um casal, como se fosse você e a sua esposa. O que, que isso está relacionado à nossa ideia de Deus e a igreja?
0: Perfeito, a gente estava falando mais cedo. É uma temática muito presente na minha vida hoje, até profissional, né? Eu acabo fazendo muito pintura. Você está ali naquele momento, você vê o rito, uma prática cristã, mas que carrega na sua essência esse simbolismo, digamos assim. E Paulo vai falar que é grande esse mistério entre Cristo e a noiva. Então, a relação do homem com a mulher, ela deve ser baseada nisso. E eu vejo que essa expressão de amor, ela é realmente mais íntima. Eu sempre achei interessante que, ao longo da história bíblica, Deus, ele se apresenta primeiro como um Deus mesmo, a Abraão. Eventualmente ele é tratado como Senhor, ele tem esse título na boca do povo dele de Senhor, né, de uma coisa bem. Mas eventualmente Jesus vem e apresenta a Deus como um Pai. E você vai vendo que existem esses níveis de profundidade na relação. Agora, mais íntimo do que isso, só mesmo o casal. Então, se a gente entende que nosso papel como a noiva de Cristo, né, como coletivamente a igreja que sendo a noiva de Cristo, é de estar nesse lugar da relação mais possível de Deus, é nesse lugar que a gente acaba usando a arte para retratar esse princípio, para levar as pessoas para entenderem algo de uma forma talvez diferente do que seria lendo só na Bíblia ou ouvindo uma pregação, né? A arte, ela serve esse propósito também, de ampliar o significado daquilo que Deus já estava falando na sua palavra, nas escrituras.
1: Paulo, maravilha, olha só, nós vamos finalizar essa arte aqui, eu vou passar a dúvida pessoal do estúdio, mas antes que eu passasse essas redes sociais, seu contato, para quem está nos acompanhando e queira, a pessoa vai casar aí, está próximo do casamento, pode chamar o Paulo aí, que ele faz uma pintura ao vivo lá, muito bonita, já tem o pessoal dos contato para fazer essas
0: coisas. Legal, muito obrigado. O meu Instagram é @paulocuri, Curi escreve Khury, acho que eles vão passar, né? E tem um número para contato se você quiser fechar alguma encomenda. Além de casamentos, eu faço eventos presenciais, batismos, seja o que for, e você pode encomendar um quadro em tela que seja baseado em uma fotografia, às vezes uma de um familiar, ou a sua própria filha, que você... O Thiago estava falando aqui que ele tem uma foto da mulher dele e ele no casamento deles, que também pode ser retratado. Então, entre em contato.
1: E aí, então, Siqueira, meu querido amigo, nós vamos, eu vou ajudar o Paulo aqui a finalizar essa arte maravilhosa com os meus dons artísticos e daqui a pouco, se possível, nós retornaremos.
2: Tá ok, Thiago, muito obrigado por essas informações. Parabéns ao nosso artista Paulo Curi, né? Deus abençoe, feliz dia do artista.
1: Curi,
2: né? Curi. Feliz dia do artista no Brasil, Deus abençoe. Olha, gostei muito das palavras dele. Parabéns aí por essa inspiração artística também, que só pode ter vinda de Deus, né? Daqui a pouco, se possível, a gente retorna com vocês. E olha, ele falou uma coisa muito interessante, que a arte nasce em Deus. Olha só, a criação por si só já mostra que Deus é um artista. Mas uma coisa que me chama a atenção é quando Deus falou para Moisés como ele queria o tabernáculo, cada item, cada obra artística ali. Nosso Deus é o artista.
1: Deus é o artista, né? Lá no tabernáculo o Senhor deixou ordens específicas de como ele queria a construção da arca e tudo mais. E além do mais, Ailton, quando nós olhamos para a natureza, olhamos para as obras do Criador, olhamos para o céu, para a lua, para as estrelas, para o arco-íris, quando a gente vê tudo isso, a gente vê que um ser supremo em tudo isso existe. Deus, a luz maior, a inspiração, o nosso Deus, ele é o grande artista, o grande arquiteto do universo.
2: É verdade, é verdade. Eu, Gabriel, eu achei muito profundo que o Paulo, né? Paulo Curi, é isso aí, Paulo Curi. Ele falou que ele é um artista cristão. Aí ele falou que vê esse nível de profundidade no relacionamento entre Deus e o seu povo. Deus se revela como Deus, o seu povo eventualmente lhe chamava de Senhor. Aí vem Jesus e chama ele de Pai. Aí Jesus mostra também que o casamento é uma intimidade muito maior e apresenta a igreja como a noiva do Cordeiro, né?
0: Sim, eu não sei como falar, mas acho que Paulo Curi, não sei, eu falei Curi, eu fiquei no simples,
1: Curi.
0: Ele mostrou a arte, imagem muito linda, aquilo que ele faz, e assim, mostra como o nosso Deus é em todos os detalhes. Ele é um Deus relacional, ele quer tanto se relacionar conosco que ele coloca detalhe em tudo. Como é que nós olhamos para uma flor e ela tem diversas cores? Porque o nosso Deus é assim. Como nós olhamos para as árvores e vemos tantos detalhes? Porque nosso Deus é assim. Nosso Deus, ele é um Deus relacional. Ele quer se relacionar conosco nos detalhes.
2: Meu Deus.
0: Coisa linda, lindo. Que profundo.
2: Então, ó. Parabéns ao nosso Deus.
0: Deus, parabéns.
2: Jesus, parabéns.
0: Glória a Deus, glória.
2: Mas olha só, o nosso Deus é o maior artista, o primeiro artista, nele nasceu a arte. A gente vai fazer o seguinte, a gente vai para um rápido intervalo, mas você fica com a gente. Daqui a pouco tem mais informações, tem mais curiosidades, tem enquete bíblica, hein? Volte aí, participe, daqui a pouco a gente volta com você.
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0: Muito bem, estamos de volta com você aqui no Voz da Libertação e agora com essa temática extraordinária. Está chegando a Conferência Jovem 2026 da nossa igreja com essa temática aqui, ó. Graça sobre graça. Dois dias, hein? Dia 4 e dia 5 de setembro aqui na nossa sede mundial. Um evento proporcionado pelo Ministério Jovem Regenere e pelo Ministério Jovem Expansão, que atuam na nossa igreja. E olha, tô animadíssimo. Já vamos começar a falar sobre isso. Já vamos fazer cobertura. Vamos abraçar esse propósito aí e tá chegando, Levi.
1: É, tá chegando, é dias 4 e sexta e sábado, né? 4 e 5 aqui na sede mundial, graça sobre graça, vamos receber a plenitude. Os que receberam a plenitude da graça reinarão em vida através de Jesus Cristo nosso Senhor, e eu estou ansioso para estar aqui, tanto na sexta quanto no sábado. Eu sei que tem novidades, eu tava ouvindo o nosso presbítero Davi Miranda Neto dizendo que já está fazendo contato aí com pregadores. Eu sei que vai ser alguém de muita excelência para ministrar a palavra de Deus. Ítalo, ninguém pode ficar de fora. Ninguém.
0: É verdade. E olha, Gabriel, eu sei que nesses dois dias a gente vai ter um encontro com Deus, uma imersão para falar sobre graça, que é o que norteia a nossa vida espiritual. E olha, eu sei que Deus vai manifestar o seu poder, a sua graça, a sua glória, e com certeza seremos impactados.
2: Eu comento sobre isso que você perguntou, mas eu estou ansioso pelo design da camisa.
0: Meu
2: olha
0: Deus.
2: Só. Porque assim, todos os eventos, eu estou basicamente agradecendo todos os eventos e virou já meu uniforme para ficar aqui em casa, para ir passear. Essa é o meu uniforme, sempre dos eventos. E outra, eu tenho de uma convicção, eu tenho uma certeza, eu tenho que Deus se manifestará. Porque nós estamos orando, estamos jejuando, nós estamos buscando em Deus. Não é um evento que nós queremos simplesmente ter um momento ali de êxtase, apenas para ser um movimento, ou para que seja apenas uma diversão. Não. Nós somos mais profundos do que isso. Nós não montamos eventos justamente para distrair, como o mundo faz. Nós montamos um evento para ser transformado também, para viver o extraordinário de Deus. Nós montamos esse evento porque também queremos um relacionamento com Deus. E se Deus é o Deus relacional, Ele estará conosco, com certeza.
0: Glória, com certeza. Já está com a gente, né, Gabriel?
2: Sim.
0: Está com a gente nesse momento do graça sobre graça. Ele vai manifestar sua glória.
2: Sim.
0: E olha, vai ser um momento histórico na nossa igreja também. Receba a primeira vez, oficialmente, que virá um pregador de outro ministério, né? Claro que o presbítero da Vimeira está vendo isso.
2: Exato.
0: Pessoas de caráter, pregador bíblico, né? Enfim, mas olha só, falando no presbítero da Miranda Neto, ele tem um recado pra gente, pra gente aqui do Voz, pra você que está acompanhando. Então vamos agora ver e ouvir o que ele tem a dizer pra gente. Vamos lá.
3: Paz do Senhor, povo de Deus, trago para vocês uma excelente notícia e uma importante notícia. Se você faz parte da igreja de Deus,

0: importante que representa algo histórico em nossa igreja. Para os dias 4 e 5 de setembro, para a Conferência Nacional de Jovens, que será aqui na sede mundial em São Paulo mesmo, foi deliberado que será permitido a participação de ministros de outras igrejas nessa conferência. Nós cremos que isso trará um grande avanço para a nossa igreja, nós cremos que isso é certamente da vontade de Deus e, obviamente, foi uma decisão bastante delicada, bastante importante, mas com certeza ligada a muito coração, muito jejum e muito temor ao nosso Deus e à história da nossa igreja. Desde já eu convido todos vocês, você, sua família, se você é jovem, se você não é jovem, a fazerem parte disso. Certamente é um marco histórico, eu tenho certeza que a presença de Deus acima de tudo estará conosco nessa conferência. Deus abençoe vocês, a gente, igreja, Deus abençoe.
1: Bem, muito bem, tá aí as palavras, o pronunciamento oficial do presbítero Basimiro Neto. Ô, Gabriel, você acha que quem? O pessoal tá comentando aí, ó, José Rodrigues, Camila Barros, quem mais?
2: Será que estamos falando aí o irmão do Eliseu para cantar, o Eli Soares? Eu não sei. Mas assim, nós estamos animados justamente por causa do evento, o evento dos jovens. Todo ano nós esperamos o evento de jovens e nessa oportunidade, algo histórico, né? Algo de chamar outros pregadores de fora. Lógico, homens de Deus. Quando nós falamos de pregadores de outro ministério, nós estamos falando que assim, não são nossos irmãos. Muito pelo contrário, nós vamos entrar no mesmo céu. Se nós vamos entrar no mesmo céu, não há diferença. A única coisa que muda é a placa da igreja, né? A igreja, a nossa Deus amor, por exemplo, o nosso Felipão ali, nosso Felipe da Brasil para Cristo. Então, nós não fazemos essa acepção, justamente esse é o marco, porque mostra isso, mostra nossa irmandade, nossa unidade em Cristo Jesus.
1: Muito bem. E você, Levi?
3: Eu estou empolgadíssimo, né? Eu sei que Deus vai usar o pregador ou a pregadora, e eu me lembro do nosso saudoso missionário que dizia: não põe a igreja que tu és. Se aos pés do Calvário tu estás, se o teu coração é igual ao meu, dá-me a mão, e meu irmão será.
1: Olha aí. Muito bem. Então, olha só, em breve nós comunicaremos aqui oficialmente quem será o pregador, cantor, traremos mais informações e atualizações. Então, acompanhe aqui o Voz da Libertação de segunda a

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1: 11 horas e 57 minutos.

0: Senhor nosso Deus, nós estamos gratos a Deus por mais uma vez nós estarmos na Tua Santa Presença. Senhor, nós sabemos que Tu és o único, Tu és o único e suficiente Deus. E por isso nós estamos diante do Senhor, com nosso coração ligado, com nosso coração sincero e aberto, porque não podemos esconder nada do Senhor. Senhor, nós chegamos diante da Tua Santa Presença sabendo que o Senhor não lançará fora todos aqueles que se achegam a Ti com o coração verdadeiro. Ó Senhor, meu Deus, nós queremos Te glorificar por mais um dia. Nós queremos Te louvar por mais uma semana que começa. Te louvar, Senhor, pela salvação. Ah, meu Deus, quantos neste momento não conhecem a Ti, não conhecem o Teu nome, não sabem da Tua grandeza, não conhecem o Teu amor. Mas o Senhor fez chegar a nós a Tua palavra, revelou a nós a Sua misericórdia, a Sua graça. Ó Senhor, em nome de Jesus Cristo, nos achegamos a Ti em oração, com milhares e com milhares de ouvintes, internautas que neste momento dobram os seus joelhos em humilhação, em oração, que esperavam este momento para derramar os seus corações. E como é bom nós sabermos que o Senhor ouve, que o Senhor responde às orações, às súplicas, onde a fé está presente. Senhor, meu Deus, em nome de Jesus, nós estamos aqui, Senhor, para Te agradecer também pelas tribulações, que formam a nossa fé mais sólida, que formam o nosso coração mais sólido e nossos pés mais firmes na rocha. Senhor, nós sabemos que o vento sopra. O vento sopra forte, mas a nossa casa está firmada na rocha. E o Senhor não dá um vento tão forte que esta casa não venha suportar. Ó Espírito Santo, nós sabemos que o Senhor estaria conosco todos os dias. Quando o Senhor Jesus ascendeu aos céus, o Senhor prometeu que o Senhor ficaria conosco, e nós cremos nesta promessa, e que o Senhor está conosco, nos ensinando todas as coisas, consolando os nossos corações, nos livrando, nos dando graça, nos cobrindo de amor. Sim, meu Deus, como Te agradecer. Mas uma semana começou, e nós vamos precisar do Senhor. Nós vamos precisar do Senhor nas decisões que nós vamos tomar esta semana. Nós vamos precisar do Senhor para tudo que formos fazer. Espírito Santo da verdade, humildemente nós entramos na presença santíssima do Senhor, humilhados, porque nós temos que reconhecer mesmo que nós não somos nada, Senhor. Receba a nossa adoração neste dia. Nós paramos tudo que estamos fazendo para adorar e para louvar o Seu nome. Oh, Santíssimo Deus, como é bom nós termos esta comunhão íntima. Nós dobramos os nossos joelhos, nós invocamos o Seu nome e nós sentimos esta Sua presença. Aleluia. Oh, Senhor, meu coração se exalta em alegria, não em orgulho, em alegria, Senhor, por saber que Tu és um Deus verdadeiro, que o Senhor está nos ouvindo. Oh, Deus dos céus e da terra, Deus dos impossíveis, Deus dos antigos, do presente e do futuro, nós estamos aqui, Papai. Olha para nós agora com olhar de misericórdia. Nós precisamos tanto de Ti, Senhor. Como somos pequenos, como somos miseráveis e carentes da Tua graça. Muito obrigada, Senhor, pelo pão sobre a nossa mesa. Muito obrigada, Senhor, pela família que Tu nos deste. Obrigada, Senhor, pela maravilhosa palavra que chegou até nós.
1: Palavra esta, Senhor, que transforma vidas. Palavra poderosa que tem poder de mudar pensamentos, reinos. O Senhor tem poder sobre todas as coisas. E é este Deus que nós servimos. E é este Deus que nós louvamos no dia de hoje. Perdoa as nossas ofensas. Perdoa as nossas, muitas vezes, a nossa ansiedade. Acordamos ansiosos, Senhor, dormimos ansiosos, achando que podemos resolver e esquecemos de que a Tua palavra diz que nós devemos lançar sobre o Senhor toda a nossa ansiedade, porque o Senhor tem cuidado de nós. Senhor, nos ajude na nossa pequenez. Ah, Senhor, eu sei que quando o Senhor olha para nós, o Senhor vê o Seu Filho Jesus Cristo, porque nós não somos dignos de nada. Senhor Jesus, nós queremos Te agradecer por aquele sacrifício glorioso, sem medidas, sem preço, porque o Teu sangue, Senhor, é tão valioso que não temos como colocar um preço nele. Aquele sangue maravilhoso que custou a nossa salvação. Ó, Senhor, ali na cruz o Senhor se fez pecado por nós. Ali o Senhor pensou em cada um de nós. Nós nem existíamos e o Senhor já pensava em nós. O Senhor já nos escolhia para vir a este mundo. Ó, Senhor, obrigado por esta salvação tão gloriosa e tão maravilhosa que o Senhor nos dá, nos oferece todos os dias. Vem, Espírito Santo, vem agora fazermos reconhecer a nossa pequenez, a nossa miséria. É somente pelo Teu Espírito Santo que nós podemos reconhecer o quanto nós somos pequenos. Senhor, que nós possamos reconhecer quando estamos fora da Tua palavra. Reconhecer a nossa altivez, o nosso orgulho. Senhor, como nós vamos pedir curas do nosso corpo físico se nós precisamos, antes de tudo, reconhecer que nós precisamos ser curados por dentro, curados na nossa alma, no nosso espírito. Senhor, nos humilhamos agora. Eu, juntamente com milhares e milhares de ouvintes, reconhecemos os nossos pecados, reconhecemos a nossa miséria, Senhor, reconhecemos o quanto nós precisamos de Ti, Jesus. Perdoa-nos, Senhor, perdoa as nossas palavras que foram mal faladas no momento errado. Pessoas muitas vezes foram ofendidas por nossas palavras. Perdoa os maus pensamentos. Perdoa, Senhor, nossas más ações, a nossa indiferença ao necessitado. Porque a Tua palavra diz, Senhor, que quando nós alimentamos o necessitado, quando alimentamos o faminto, estamos alimentando o Senhor. O Senhor diz: tive fome e não me deste de comer, tive sede e não me deste de beber. Senhor, que o nosso coração seja despedaçado, esse coração de pedra seja quebrado e feito e refeito um coração de carne. Espírito Santo da verdade, vem agora transformar estas vidas que me ouvem e que oram comigo. Que ao entrar a minha voz neste recinto, a Sua presença também esteja entrando aí, Senhor. E quando o Senhor entra e quando o Senhor chega, coisas maravilhosas acontecem. Senhor, a Sua presença é inegociável. Senhor, nós queremos a Sua presença. A Sua presença faz. A Sua presença remove coisas que não são e fazem ser. Ó, Senhor, quantas vidas estão agora diante deste rádio, diante deste computador, quantas pessoas com celular, Senhor, ligados, neste aplicativo orando conosco. nesse dia de aflição, nesse dia de lágrimas, Senhor, de luto, de perda. Sim, Senhor, a nossa vida, a perda, sim, mas o Senhor completa, o Senhor alivia a carga, o Senhor transforma pensamentos. Senhor, venha curar corações que estão feridos. Eu não sei a situação. Esta pessoa que está longe de ti, mesmo sabendo que ela precisa voltar, mas ela não consegue. É verdade, por nós mesmos, nós não conseguimos nada. Sem ti, nada podemos fazer, Senhor. Meu Deus, que pelo menos ela consiga abrir os lábios e pedir socorro. Ela somente derrama lágrimas e não consegue falar nada, Senhor. Tu és, Senhor, o médico dos médicos. Tu és o Senhor dos aflitos e dos inconsoláveis. Venha, Senhor, fazer esta obra. Eu apresento a ti, Senhor, almas que estão gemendo em busca da verdade. Eu apresento a ti nações, meu Deus, que não conhecem a ti. Eu apresento a ti, Senhor, a Índia. Ali há milhões de deuses, mas ainda o Senhor não foi apresentado. Visita, Senhor, agora aquela nação. São tão zelosos, mas ainda não encontraram a verdade. A China comunista, meu Deus, a Coreia do Norte, Indonésia, Mongólia, quantos países, meu Deus, quantos países da África ainda também não tiveram esse privilégio, esta oportunidade de conhecer a ti. Oceania, Ásia, Senhor, mas muitos missionários estão tentando entrar nesses lugares proibidos de falar do amor supremo, do amor maravilhoso do Senhor. Abre portas, abre fronteiras, Senhor, para que os teus servos possam ter esta oportunidade gloriosa de levar o teu evangelho, de levar o seu amor. Eu oro por esses missionários, meu Deus, que não somente estão nesses países, mas que estão nas comunidades, que estão nas ruas destas cidades, das nossas cidades, distribuindo um folheto, talvez numa praça desta cidade, falando, parece que está falando sozinho ao vento e ninguém quer vê-lo. Mas, Senhor, tu conhece todas as coisas. Seja provisão para esse missionário, dê a providência para esse missionário. Visita esta pessoa, meu Deus, que deixou o seu lar para levar o evangelho a um lugar tão distante, talvez a um presídio, a um hospital, a um leito. Essas pessoas que estão como capelães, meu Deus, esses hospitais infantis. Senhor, quanta gente desesperada. O mundo geme sem a tua presença, Senhor. O mundo geme sem sentir o seu amor. Ó, Jesus, por favor, por seu amor, envie missionários, envie pessoas cheias de amor para abraçar essas pessoas que estão buscando a verdade. Quantas pessoas estão agora dizendo: onde está um Deus verdadeiro e eu quero conhecê-lo? Se revele a elas, ó Pai, se revele. Envie um servo, envie uma serva para mostrar o seu amor. Talvez nem precise pregar, mas apenas levar o exemplo da tua palavra, o amor. Porque sem amor não há evangelho. Sem amor não há evangelho. Porque o evangelho, Senhor, é igual ao amor. Como o Senhor demonstrou quando o Senhor esteve aqui. O Senhor abraçou a todos. O Senhor recebeu a todos. O Senhor conversou com todos. O Senhor era caluniado, o Senhor era perseguido, mas nem por isso deixou de abraçar, deixou de amar, até mesmo aqueles que te perseguiam, Senhor. E nós precisamos fazer o mesmo. E nós não fazemos o mesmo, nós não abraçamos o inimigo, nós não alimentamos o inimigo, Senhor. E nós reconhecemos isso. Perdoa-nos. Nós precisamos ser como o Senhor, imitar o Senhor. E muitas vezes buscamos algo que não é eterno. Buscamos algo passageiro, Senhor. Nós temos buscado algo passageiro. Mas o Senhor diz e nos ensina em Tua palavra que devemos buscar as coisas que são do alto. Pensar nas coisas que são do alto. E nós não temos pensado. Nós temos pensado em coisas que passam. São benefícios passageiros, Senhor, perdoa-nos. Eu sei que o Senhor tem visto a nossa pequenez, a nossa miséria. O Senhor só tem a misericórdia da gente. Oh, Senhor, visita agora, meu Deus, os desesperados, aqueles que estão agora diante de uma linha de trem. Não permita, Senhor, que tirem suas vidas. Aqueles que estão sob um viaduto agora, em cima de um prédio, querendo tirar suas vidas, Senhor. Mas nós vemos orações egoístas. Me abençoa, e nos esquecemos destas vidas. Perdoa-nos por isso, Senhor. As nossas orações têm que ser altruístas. As nossas orações temos que pensar naqueles que estão morrendo, que estão perdendo as suas vidas, que Satanás está estraçalhando elas. E não, Senhor, nós pensamos em nós, somente na nossa família. Nós dobramos os nossos joelhos e somente pedimos para nós. É verdade. Perdoa-nos por isso, Senhor. Ah, meu Deus, eu não quero me achar em falta diante de Ti, Senhor. Eu quero reconhecer o quanto eu preciso mudar. Nós queremos mudar, Senhor. Esta oração é de humilhação. Eu não consigo ficar em frente a esses microfones e ficar pedindo. Eu quero somente me humilhar e reconhecer o quanto nós precisamos mudar, Senhor. Pedir para a nossa vida espiritual. Orações nós pedimos, sim, Senhor. Nós temos, vamos dizer assim, a oportunidade de pedir para o Senhor curar nossas enfermidades, sim. Mas nós nos esquecemos da nossa vida espiritual. Quando ligamos o rádio, ouvimos tantas orações curando, Senhor. Cure aqui, cure ali, resolve o problema, abençoe a família, abençoe o trabalho. Mas muitas vezes não ouvimos orações de humilhação, onde reconhecemos o quanto nós somos maus, o quanto somos pequenos, o quanto precisamos nos humilhar, mudar a nossa vida, mudar as nossas atitudes e sermos crentes de verdade, não somente de aparência. Julgamos, não é verdade, Pai? Julgamos as pessoas e nos esquecemos de julgar a nós mesmos. É como diz Tua palavra, se nós nos julgássemos, nós seríamos julgados. Mas o Senhor nos julga. Ó, Senhor, não queremos ser achados em falta. Pois estamos aqui reconhecendo o quanto nós precisamos mudar. Mudar as nossas atitudes. Mudar as nossas palavras. Nós precisamos, Senhor, brilhar por onde nós passarmos, com as nossas atitudes, na nossa casa, na nossa família, principalmente quando não há pessoas que ainda não aceitaram a Ti. Como elas crerão, Senhor, se não brilhamos, se não somos luz dentro da nossa casa? Como lá no emprego, Senhor, vamos ganhar vidas se não brilhamos no emprego, na escola? Perdoa-nos por isso, Senhor. Oh, meu Deus, quantas irmãs oram comigo agora, pedindo agora, Senhor, a libertação dos seus esposos, dos seus filhos. Somente ela serve ao Senhor. Mas eu sei que o Senhor tem visto. O Senhor tem olhado as lágrimas de madrugada. Ah, Senhor, mas o tempo certo. Porque o Senhor tem o seu tempo e nós temos o outro. Um outro tempo diferente do do Senhor. Visita, Senhor, esse pai de família que também ora pela conversão de sua esposa. Senhor, o mais importante é a nossa vida espiritual. Porque quando nós buscamos o seu reino e a sua justiça, as demais coisas o Senhor acrescenta. Vem, Senhor, nos revele isso. Revele-nos, Senhor, como buscar o seu reino e a sua justiça. Porque demais coisas o Senhor vai acrescentar. E o Senhor vai cumprir a sua palavra, porque ela é fiel. A sua palavra é fiel. Oh, Senhor, como é bom nós servirmos o Senhor. Como é bom nós termos um Deus como o Senhor, que não falha. Um Deus que nos cobre com seu amor todos os dias. Cobre a multidão de pecados que praticamos. Senhor amado, visita agora esta pessoa que está desviada. São anos, Senhor. E ela sabe completamente que precisa voltar. Mas onde estão as forças? Onde estão, meu Deus, as pessoas para ajudá-la? Onde estão os discipuladores para estender a mão, para trazê-la até sua casa? Senhor, eu sei que os teus olhos buscam os fiéis da terra. Se o Senhor está buscando, é porque está difícil de encontrar, não é, Senhor? Ah, meu Deus, nosso coração é mau. Nós somos pecadores. Mas, meu Deus, que a sua graça nos cubra hoje. Que a sua misericórdia nos alcance hoje. Queremos cumprir a sua palavra, que por nós mesmos nós não conseguimos. Não queremos ser crentes religiosos para seguir regra, mas para seguir a tua palavra em amor. Sim, Senhor, não adianta sermos crentes sem amor. Não adianta. Não vai adiantar nada como o tino que sine, é o sino como o tine, ele fica vibrando e não tem nenhuma, não é o resultado disso. É como o sino que tine, é verdade, sem resultado. Senhor, não seria demais, Senhor, mas eu pediria que o Senhor derrame do seu amor sobre nossos corações. Porque quando a gente tiver amor,

as coisas vão acontecer. As almas vão se achegar a Ti, Senhor. Nós vamos abraçá-las, nós vamos ter paciência de cuidar delas. Sim, Senhor. Derrama deste amor, que é o maior dom que ninguém tem pedido. A maioria das vezes pedimos outros dons. Dom da palavra, Senhor. Nós vemos pessoas pedindo o dom da revelação. Mas sem amor, de nada adianta. Podemos falar línguas diferentes, língua dos anjos, mas sem amor, de nada vale. E muitas vezes nos esquecemos disso. Nós queremos este dom derramado sobre as nossas vidas, para que sejamos diferentes. Aí sim, Senhor, nós vamos levar no nosso peito o distintivo do Evangelho.

presença maravilhosa que eu sinto aqui nesses estúdios, Senhor. Obrigado pela sua presença. Obrigado pelo seu amor. Como é bom falar contigo, Papai, através do seu Filho Jesus. Realize a sua obra de salvação agora, Senhor. Vamos lançar a rede. É o Senhor quem faz a obra nos corações. Não é por muito falar que seremos ouvidos, mas é pela ação do teu Espírito Santo. Esta oração é feita no nome de Jesus Cristo. E eu te agradeço também no nome do Senhor. Amém e amém, Jesus. Glória a Deus. Glorifique ao Senhor, ouvinte e telespectador. Como é bom nós sentirmos esta presença. É maravilhoso nós sentirmos esse Senhor conosco. E eu sei que você nos acompanhou, talvez você não disse nada. Você simplesmente fechou os olhos e ficou ouvindo esta oração. Mas você sentiu uma paz tão grande no coração, não é? Eu quero dizer para você algo que muitas vezes eu talvez esteja já cansado de ouvir, que Jesus não desiste de você. Uma coisa interessante, não existe outro caminho, não há outra porta a não ser essa. Não adianta, você vai bater em tantas portas, mas nenhuma delas vai se abrir para você. Jesus é a única porta. Jesus é o único caminho que te leva à salvação, que te leva ao céu. E eu ofereço a você esse Jesus hoje. Esta é a oportunidade de você mudar de vida. Financeira? Não. Jesus faz a mudança completa em todas as áreas da sua vida. E mais importante, você sair dessa vida de desespero, dessa busca incansável, desse vazio. É que eu sempre digo, nós nascemos com vazio existencial. Todos nós nascemos com vazio. E esse vazio tem o tamanho de Deus. E é esse Deus que eu estou te oferecendo hoje através de Jesus Cristo, que morreu na cruz por você. E lá na cruz ele se fez pecador por causa de você. E ele te oferece hoje salvação, para que um dia você possa estar com ele nos céus. Você quer receber esse Jesus? Você quer aceitá-lo agora? Se você quiser, se você aceita ele agora, feche os olhos e você vai repetir essas palavras comigo. E você também que quer retornar aos caminhos do Senhor, ore assim nesse instante. Senhor meu Deus, em nome de Jesus Cristo, eu ouvi a tua palavra através desta oração. E eu quero, Senhor, mudar de vida. Eu quero te servir. Me ensine, Senhor, a ser um servo, uma serva fiel. Perdoa todos os meus pecados. Lava minha vida, Senhor. Eu quero ter uma vida nova, começar uma nova caminhada com o Senhor. Espírito Santo, em nome de Jesus, venha ser o meu companheiro, me dando forças, me ensinando a servir o Senhor. Arranca, Senhor, todo o meu passado e lance ao mar. Meu Deus, eu quero

servir ao Senhor. Escreve o meu nome agora, aí no livro da vida, para um grande dia onde eu estarei eternamente com o Senhor. Em nome de Jesus. Em nome de Jesus. Amém, amém, amém. Aleluia. Louvado seja o nome do Senhor. Seja bem-vindo, seja bem-vinda à família do Senhor. A partir de agora, você é um servo de Deus, membro da Igreja Pentecostal Deus Amor, da nossa igreja, querida Igreja Deus Amor. Você não está sozinho. A partir de agora, você terá o Senhor para te ajudar, o Espírito Santo para te ensinar todas as coisas. Quando você precisar, é só gritar: Senhor, me ajude. Fale com o Senhor como você está falando comigo, como eu estou falando com você. E temos um contato para você ligar agora, gratuitamente, através da linha do WhatsApp, para você falar com um dos nossos pastores que está ali do outro lado da linha, para te ajudar e para te orientar, para você acompanhar agora as aulas de batismo, através deste WhatsApp. Anote aí, 9, aqui 11, aqui em São Paulo, 11 9 5094 46 45, 11 9 5094 46 45. Você vai ligar e você vai dizer: eu aceitei Jesus pelo rádio agora e eu queria receber as orientações para eu ser um membro da Igreja Deus e Amor, ser batizada nas águas, em nome do Pai, do Filho e do Espírito Santo. Tenha uma boa tarde na presença de Deus. Não desligue o seu rádio, não desligue aí o seu aplicativo, porque agora estou aqui já com o programa Mensagens Cantadas ao vivo e também nos canais do YouTube da Igreja Deus e Amor, da nossa Igreja Deus e Amor Oficial. Entre lá agora, Igreja Deus e Amor Oficial, ou então no meu canal, Débora Miranda Oficial. Nós vamos agora já direto para o programa Mensagens Cantadas.

0: Alô, São Paulo, Brasil, aqui estamos chegando. Como que está a sua segunda-feira? Na bênção? Só de nós estarmos vivos é um privilégio. Louvemos ao Senhor por mais um dia, pois esse dia foi Ele quem fez. Eu estou feliz e você, como tem passado? Segunda-feira não é brincadeira, não. Brincadeira, tá todo mundo ali no relax, sabe, domingo cansado, tá descansando. Chega segunda-feira, o corpo tá querendo descansar de novo. Que bom saber que você está aí do outro lado, acompanhando a gente. Você que está todas as segundas-feiras, todas as terças, quartas, todos os dias nos ouvindo. Muito obrigado, Deus abençoe. Aqui no microfone, o saúdo na paz de Cristo Jesus, Débora Miranda. E como acontece toda segunda-feira, ao vivo, a cores, nós estamos aqui nos canais do YouTube da Igreja Deus Amor Oficial e também no meu canal, Débora Miranda Oficial, nós temos a nossa pergunta que eu quero todo mundo participando. Mas alô, família de Deus, alô, povo de Deus, alô, povo abençoado, está no ar o programa mais musical, mais inspirador do seu rádio. Seja muito bem-vindo, seja muito bem-vinda ao seu, ao nosso MC. Uma segunda-feira maravilhosa. Essa segunda-feira está começando com S maiúsculo e com A bem grande, de abençoada. Que a sua vida, a sua casa, a sua família, no início dessa semana, comece debaixo da unção do Senhor, né? Da paz gloriosa, aquela paz que excede, que vai além do nosso entendimento. Não importa como foi a semana passada, o domingo foi difícil, não deu? Foi. Ah, é, hoje é um novo dia. Novo dia, o Senhor nos dá as misericórdias, o Senhor, ela se renova mais uma vez, né? Estão aí, são tão especiais, se renovaram esta manhã, e grandes coisas o Papai tem para nós no dia de hoje. Avise os vizinhos, vai compartilhando aí, os nossos canais aí do YouTube estão já estão ligadinhos e vocês devem compartilhar também no WhatsApp, compartilha aí com seus amigos do WhatsApp, o grupo da família, o nosso programa, tá certo? E nada melhor do que a gente começar ouvindo já um louvor, mas antes a nossa pergunta do dia, em seguida já louvor, né, menino? Vamos então para a nossa pergunta de hoje.
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0: A nossa pergunta é a seguinte. Você está sabendo aí da novidade? Deixa eu te perguntar como que está aí a sua situação nessa pergunta. Talvez você esteja envolvido, involucrado, como dizem em espanhol, nesta pergunta. A depressão, que é um tema que muita gente está envolvido. No meio evangélico, a depressão mostra uma fraqueza espiritual? Ou ela é algo que deve ser tratado, ou é uma situação que deve ser tratada como a doença da mente, do corpo? O crente poderia usar uma ajuda médica e psicológica sem parecer que ela perdeu a fé, que ela tenha perdido a fé? O que que você pensa? Porque a gente vê esse tema depressão, muito hoje, não somente no meio secular, mas também crentes depressivos, não é? E no evangélico, é um sinal de fraqueza espiritual que a pessoa está sem fé para sair dessa situação? Ou é uma doença como qualquer outra do corpo, mas é uma doença psicológica que pode ser tratada sem que a pessoa seja julgada, né, ou que ela sinta que ela tenha perdido a fé? Enquanto vocês vão pensando, vocês podem mandar aí, né, pelo WhatsApp 119-8292-3392 ou pelos canais do YouTube, que é a Igreja Deus Amor Oficial, lá pelo canal do YouTube Débora Miranda Oficial. Vocês podem ir mandando a sua opinião, eu quero ouvir vocês, eu quero saber a opinião de vocês, todo mundo participando, eu quero todo mundo aí com o dedinho lá, já participando, mandando opinião, enquanto nós vamos ouvindo o primeiro clipe, assistindo o primeiro clipe do MC Music, que é a nossa gravadora MC Music, que está com tantos lançamentos bonitos. Nós vamos ouvir um novo, um quentinho que saiu agora, Priscila Santana,

0: Senhor está.
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0: E a nossa pergunta continua no ar enquanto vocês vão pensando, né? Eu vou meditar com vocês. A nossa pergunta é essa: a depressão. A depressão no crente é uma fraqueza espiritual, falta de fé? Ele perdeu a fé? Ou é uma doença do corpo? É uma doença psicológica como qualquer uma, como pneumonia, e tem que ser tratada? O que você pensa? O que você acha? O WhatsApp é 98292-3392, ou então pelos canais do YouTube Igreja Deus e Amor Oficial, ou então no meu canal Débora Miranda Oficial. Vamos meditar, pedindo um pouquinho. Deus tem palavra de vida, de cura, de bênção para nossa vida no dia de hoje. Meditação do dia.
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0: Meditação do dia. Que alegria poder abrir os microfones da nossa rádio e esta palavra, a palavra do Senhor, abençoar a sua vida, abençoar a sua casa, a sua jornada que se inicia. Hoje é segunda-feira, né? O sol nasceu. Uma nova semana começou junto com ela. As engrenagens do mundo, né, voltam a girar naquela velocidade assustadora que a gente bem conhece. E deixa eu te perguntar uma coisa: como está sua alma hoje? Você conseguiu descansar no final de semana? Ou o seu corpo já acordou cansado, com a mente cheia de preocupações, pensando nos boletos, nos prazos, nos problemas que te esperam? Nós precisamos parar e refletir sobre os tempos em que estamos vivendo. Olhe ao seu redor. Nós estamos vivendo na era da hiperconexão. Está todo mundo conectado, né? Onde as telas não param, o excesso de informações nos bombardeiam a cada segundo, e as notícias parecem que vão nos engolir. É um mundo de aparências, não é? E esse mundo onde todo mundo parece feliz nas redes sociais com suas selfies, todo mundo sorrindo, mas os consultórios médicos estão cheios de pessoas com depressão, crise de ansiedade. Os consultórios de psicólogos estão cheios de pessoas com síndromes do pânico, mas as redes sociais estão cheias de pessoas felizes, entre aspas. O mundo lá fora está correndo, né, gritando, infelizmente adoecendo por falta de paz. É por isso que o Espírito Santo de Deus te trouxe até esta sintonia hoje. Por isso você ligou o rádio, ligou seu aplicativo, para te dizer: não se amolde ao ritmo deste mundo que está cego e que jaz no maligno. Não permita que a pressa dos homens roube a paz que Cristo te deu. A palavra do Senhor diz no livro do profeta Isaías 26, versículo 3: Tu, Senhor, guardarás em perfeita paz aquele cujo propósito é firme, porque em ti confia. Preste atenção nisso: perfeita paz. Então o mundo acha que a paz é ausência de guerra, o mundo acha que paz é ausência de problemas, mas a paz que Deus está falando, perfeita paz, e esta paz que Deus oferece nessa segunda-feira, é aquela que guarda o seu coração, mesmo quando o mar está revolto, mesmo quando as contas batem na porta, mesmo quando o diagnóstico da enfermidade é 3 dias de vida. É uma paz que não faz sentido para quem está do lado de fora, porque ela não vem das circunstâncias, ela vem da presença. Aleluia. Não comece a sua semana no piloto automático, não, para. Para agora, para. Não comece a sua semana no piloto automático. Não saia de casa sem antes colocar os seus planos nas mãos daquele que governa o universo. Se o mundo está confuso, se os tempos são difíceis, que a sua casa e seu coração sejam plenos, sejam um porto seguro. Aleluia. firmes na rocha inabalável, que é Jesus Cristo. Erga sua cabeça. Vista a armadura da fé. Senhor, tem que vestir a armadura da fé todo dia. Essa semana não vai te engolir, porque aquele que prometeu estar contigo todos os dias, ele é o Senhor da sua vida. Ele já decretou a sua vitória. Aleluia. Uma semana abençoada para você, viu? Produtiva e cheia de a presença do Espírito Santo. É o que nós desejamos a você nesse dia. Fique ligado com a gente, porque o nosso programa já está no ar.
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0: E nós vamos atendendo vocês, e depois deste hino que eu vou cantar agora, Marcados pela Glória, eu vou atender as pessoas que estão mandando mensagens pelo WhatsApp e também pelos canais do YouTube. Vamos cantar? Vamos lá, vamos louvar o Senhor!

0: arbolito que vocês ouviram, marcados por Tu Agora, que está no meu novo CD, Vaso de Honra, lançamento MC Music. E nós vamos atendendo agora, Medina, todo mundo que está aí mandando as suas opiniões, né? Nós vamos atendendo aqui. Essas mensagens que nós temos aqui na tela são do canal do YouTube da igreja, né? É isso, né? É isso mesmo. Então tá bom. Ah, do WhatsApp. Então tá certo. Então vamos lá. A Maria de Campinas manda sua mensagem pelo WhatsApp 11982923392 dizendo: acredito que a depressão é uma doença como qualquer outra. Orar é importante, diz ela, mas procurar um médico e um psicólogo também é uma forma de Deus cuidar da gente. Obrigada, Maria. Também está mandando mensagem João de Goiânia. Diz assim: ter depressão não significa ter pouca fé. Até pessoas muito tementes a Deus passam por momentos de profunda tristeza. Obrigada pela participação. Também a Patrícia de Recife, obrigada pela sua audiência. A depressão, diz ela, é uma doença do corpo. Creio que Deus pode curar, mas também usar profissionais da saúde. Não vejo conflito entre fé e tratamento. Obrigada, minha Patrícia, Deus te abençoe. Carlos de Londrina. Infelizmente, ainda existe muito preconceito dentro de algumas igrejas. Muita gente sofre calada com medo de ser julgada. Obrigada, meu Carlos, pela sua participação. Também pelo WhatsApp participa a Fernanda de Belo Horizonte. Ela diz assim: buscar ajuda psicológica não diminui a fé. Pelo contrário, mostra humildade para reconhecer que precisa de apoio. Obrigada, minha Fernanda. Participando também Roberto de Manaus. Eu acredito que a depressão é falta de Deus, segundo ele. Mas acredito na cura divina e também que Deus dá sabedoria aos médicos para cuidar das pessoas. Obrigada, meu Roberto. Muito obrigado, Deus abençoe. E nós temos aqui também a participação das pessoas pelo meu canal, que nós vamos abrir daqui a pouquinho mais, depois que eu falar sobre a dica de saúde que nós temos aqui, que a gente tem que falar, né? Gente, como que eu tô louca hoje, hein? Meu Deus, depois que eu tive essa fenda na corda vocal, eu tô preocupada. Todo dia eu tô louca. Vocês estão vendo como eu tô louca, né? Mas tudo bem, a gente vai dar um jeito nisso aqui. Vamos falar sobre saúde, então, Medina? Depois a gente continua atendendo e lendo as opiniões das pessoas que estão mandando no meu canal lá no YouTube, Débora Miranda Oficial. Vamos lá?
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0: Gente, olha que interessante. Isso que aconteceu comigo. Eu peguei pneumonia e eu fiquei assim, pensativa: como que eu vou pegar pneumonia? Eu nunca tive, não tive uma gripe forte, não estive num lugar que me desse uma pneumonia. Bom, aí de repente eu comecei a ver um vazamento no meu quarto, um vazamento de água, a água começou a pingar do teto. Gente, quando a gente foi verificar mesmo, nós puxamos o guarda-roupa, nós tiramos o guarda-roupa, a parede estava podre de bolor e fungo. Bolor, sabe? Bolor e fungo. E você aí, tem aquela manchinha preta no teto do banheiro, lá atrás do guarda-roupa? Olha, muito cuidado. Muita gente acha que isso é só sujeira ou problema de pintura, mas a verdade é bem mais séria. Aquela mancha é mofo vivo. E ela fica soltando partículas que você não vê. Partículas invisíveis no ar que você e sua família começam a respirar e respiram o dia inteiro. É o que estava acontecendo comigo. Eu e o Lori pegamos pneumonia. Imagina, eu ficava a noite inteira no meu quarto respirando aquele ar cheio de fungo. E quando essas partículas entram pelo nosso nariz, vão direto para o pulmão, podendo causar alergia grave. Sabe aquela rinite sua que nunca passa? Aquela falta de ar, até um típico, uma típica gripinha que nunca passa. Olha só, sabe aquela tosse também que não passa, um nariz que entope toda noite? Pode ser a sua parede te adoecendo, aquele teto que está com a manchinha preta. E atenção, se o mofo sempre volta no mesmo lugar, o problema não é limpeza, é infiltração ou vazamento escondido. Por isso a dica de hoje, essa dica de saúde, também é de manutenção. Antes de gastar com tinta, chame um encanador para achar a infiltração, o vazamento, e consertar o vazamento na raiz. Não adianta você lavar com água sanitária se de repente vai começar de novo o vazamento. E esse negócio de vazamento, infiltração, é o maior perigo. Vai encharcando os tijolos, de repente cai o teto inteiro. Eu fiquei com medo do teto do meu quarto cair. Então, acabar com a humildade é a única forma de tirar o mofo. Acabe com a humildade e proteja os seus pulmões. Fique de olho, cuidado. Essa rinite, essa tosse, essa pneumonia que nunca passa, veja na sua casa. Tem aquela manchinha preta? É fungo, fungo vivo. Preste atenção, tome cuidado, cuide da sua saúde. Mais um hino chega, que o louvor não para. Nós vamos ouvir agora Pedro Magalhães cantando Estilo Bonito, Ajoelhado. É um clipe bonito também, MC Music. Vamos lá.

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0: Nós estamos já na ponta da linha.
1: Alô?
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0: Quanto pense no mar. Imagine o mar agora, a tempestade faz as ondas subirem e descerem na superfície. Lá no fundo do mar, no entanto, tudo é calmo, sabia? Lá no fundo do mar, tudo é silencioso, mesmo que lá em cima as ondas estejam batendo contra as rochas. Deus quer ser este lugar calmo para você. Quando o mundo fizer muito barulho, faça como Adão. Sintonize seu coração na palavra de Deus. Deixe a ansiedade de lado. Entregue o seu dia, a sua casa, a sua semana, a sua família nas mãos de Deus. Ele cuida de cada detalhe. Nós vamos seguindo, trazendo a mensagem do Senhor ao seu coração, trazendo para você meditações, trazendo para você aquela gotinha da palavra de Deus que acalma a sua agitação do seu dia a dia, principalmente quando a segunda-feira está começando, né? A gente começa naquele automático, né? Pare, nada de automático, nós vamos seguir no nosso coração, porque ele é enganoso, né? Vamos seguir a sintonia do Senhor. E nós vamos atendendo os nossos irmãos que estão mandando mensagens pelo atender agora o canal lá do YouTube da igreja. Tá certo? Tem como pensar isso para mim? Tá? A nossa pergunta em debate, que é uma pergunta assim, bastante interessante para você meditar, para você pensar. Todas essas perguntas que a gente faz aqui, a gente tem a resposta bíblica. A gente quer saber o que o povo de Deus está pensando. E a gente quer trazer depois o que Deus pensa, que aí é a resposta absoluta, aí é a resposta certa, né? A nossa pergunta é essa. A depressão no crente é falta de fé? Ou é uma doença comum como uma doença do corpo? A gente sabe que a depressão é uma doença psicológica, da mente, né? E a gente vê com um pouco de preconceito, né? Tem gente que fala que a depressão não pode acontecer, é falta de fé. Isso realmente é verdade, né? E o povo de Deus participa. Vamos ouvir então algumas opiniões que já estão na ponta da linha, hein? Vamos lá? Vamos ouvir, Medinho?
1: Pastor Madeira, irmã Daniela, aqui de Porto Velho, Rondônia, estão aqui, meu irmão Maria Rodrigues, Liliane e Eliseu. Um abraço aí, meu pastor Lourival, tá bom? Referente a essa pergunta aí, eu sei o que é depressão, entendeu? Existem duas situações, espiritual e existe material. A espiritual é um espírito demoníaco, né? A material, às vezes, até por falta de hormônio, um reparo que cabe um tipo a vitamina D, a vitamina B12, dá um problema de depressão, já vi casos, entendeu? Mas Jesus disse assim, lá, né? Lucas 19, quando ele falou assim, que quem precisa de médicos são doentes. Só os médicos, psicólogos, psiquiatras foram colocados por Deus, mas existem patologias que é espiritual. Esse é meu pensamento. Também um abraço a todos, Deus abençoe. MC em ação. Deus abençoe.
2: A paz do Senhor Jesus, irmã Débora. Que Deus abençoe grandemente a sua vida, do pastor Orival de Almeida e toda a sua família. O MC é uma bênção, irmã Débora. Eu sou ouvinte assíduo do MC, sempre que eu, quando eu contento, eu ouço essa programação que edifica, né, que é uma bênção sobre nossas vidas. Não só o MC, mas toda a rádio, Deus e amor, né, é uma bênção, né? Então, irmã Débora, sobre a pergunta de hoje, né, se o cristão, né, o crente pode ter depressão ou não, se é sinal de fraqueza. Não, eu acredito que não, irmã Débora, porque todos nós somos seres humanos, né? Não existe super-homem nem mulher maravilha, não. Não, nós passamos por momentos de ansiedade, né? Quem que não tem, né? Todos têm, né? Nós somos de carne e osso, né? Então, não é sinal de fraqueza, não. Basta a pessoa saber lidar, né? Deus, né? Tem os seus escapes, né? Pra saber lidar com certos tipos de situação, né? E a pessoa tem que procurar a melhor maneira, da melhor forma como ela se posicionar e lidar com certos tipos de situações que sobrevêm sobre nossas vidas. Tá certo, irmã Débora? Deus abençoe grandemente. Fica na paz do Senhor Jesus.
3: Boa tarde, irmã Débora. Sou Maria Cristina. Vou responder a pergunta. Irmã Débora, depressão não é pecado, porque eu passei, quase entrei em depressão, né? Devido à tristeza, né? As coisas que eu passei, né? Não foi fácil, eu quase entrei em depressão, irmã Débora. E esse dia eu pedi ajuda médica. E fui pedir ajuda médica, né? E tô passando, já tem psicólogo na casa, mas agora eu tô bem, graças a Deus. Tô passando pelos médicos, né? Não é nada fácil, não. E a gente tem que pedir ajuda, assim, porque aí eu entrando profundo, conversar com ninguém, não queria falar no telefone, queria ver ninguém, queria ficar trancado, só chorando. Hoje eu tô mais desviada, graças a Deus. Então, isso, eu me ajudo assim, minha Débora. Sério, pelo médico, assim que eu tô passando, muitos também devem estar ouvindo, tá passando também, sem vergonha, mas não tenho vergonha não, procuro médico, pede ajuda. Né? E não é pecado não. Né? A depressão não é pecado, é devido à tristeza que a gente passa, igual eu passei. Não é fácil, mas Débora, tô passando pelo médico, tô sendo acompanhada ainda. Não é fácil. Sou Maria Cristina, da cidade de Bauru, irmã Débora. Adoro esse programa, irmã Débora.
0: Obrigada, querida. Um grande abraço para você. Eu nem imagino quanta gente está ouvindo a gente agora, né? Meu carinho. Eu sei que vocês tratam a gente como da minha família. Meu pai falava assim, filha, você não imagina o quanto as pessoas gostam da gente, né? O quanto as pessoas consideram a gente. O rádio traz isso, né? As pessoas ficam, tipo, todo dia estão ali, né? Pelo rádio, e vai tratando a gente como da família, né? A gente, não, eu gosto muito de você, eu gosto muito do programa. O meu carinho também. A gente recebe o carinho do povo, né? Onde a gente vai, aquele carinho, o povo conhecendo a gente quer abraçar todo mundo, às vezes a gente não consegue abraçar todo mundo, tirar foto com todo mundo, a gente às vezes sai triste de lugar porque a gente quer abraçar todo mundo, quer tirar foto com todo mundo, mas não dá, né? Mas tá bom, eu tava falando da minha rouquidão aqui, já tem gente mandando umas receitinhas de cebola roxa, com mel e tal, minha querida, eu já fiz tudo isso, hein? A fenda na corda vocal é até cirúrgica, mas eu não quero operar, eu quero fazer um tratamento de fisioterapia, de fono, alguma coisa assim, mas eu não quero operar.

Vamos a mais um hino, Medina. Depois do momento da família, nós temos agora mais um louvor, mais um louvor. Nós vamos ouvir na palma da mão de Deus. Ângela vem chegando para cantar este hino bonito do CD Toque com Fé. Família.

0: problema na palma das mãos de Deus. Mídia Gonçalves cantou lançamento no seu músico. Nosso gravador tá lindo, né, gente? Tá linda. Não é só a Débora que grava, não, gente. Que isso? Só a minha Débora que grava. Meu Deus, só a minha Débora que grava. Olha quanta gente bonita gravando aí, né? Que benção. Vamos falar de família? Vamos lá? Vamos lá.
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0: Sente-se confortavelmente agora. Se você puder, sente-se bem confortável no sofá ou aumente o som do computador, do aplicativo, do rádio, no carro, na cozinha, no trabalho. Eu quero falar com você sobre o maior projeto. É, projeto que Deus desenhou para mim e para você, a nossa família. Sabe, nós vivemos dias muito corridos. É trabalho, é conta para pagar, é correria do trânsito. E às vezes, na pressa do dia a dia, a gente acaba deixando de lado o que mais importa, né? Passamos horas no celular rodando ali, rodando, rodando. Mas não passamos 10 minutos conversando de verdade com nossos filhos ou com nosso cônjuge. Hoje, Espírito Santo de Deus quer fazer um convite para você parar um pouquinho e olhar para dentro do seu lar. Olhar para dentro da casa hoje. Isso se tornou um desafio. Sabe por quê? Porque nós estamos vivendo a era da solidão. A era da solidão companheira. As famílias moram debaixo do mesmo teto, comem da mesma comida, mas vivem em mundos completamente distantes. É o pai em uma tela, a mãe em outra tela, os filhos trancados no quarto com os fones de ouvido. Estão perto fisicamente, mas o coração está a quilômetros de distância. Nós estamos trabalhando tanto para dar o melhor, né, para os nossos filhos, trabalhando duro. Você levanta cedo, pega frio lá no metrô, pega frio lá no ponto de ônibus, chuva. Trabalhando tanto para comprar roupa, tecnologia, o melhor alimento, mas na verdade o que eles mais precisam não pode ser comprado em nenhum lugar do mundo. Ah, eu vou dar para o meu filho que eu não tive. Eu vou comprar para o meu filho e vou dar tudo para ele que eu não tive. Mas eles não precisam disso. Eles precisam de presença. Eu repito, os seus filhos precisam de presença. Precisam de ouvido. Precisam de colo. E responda uma coisa, com toda sinceridade, do seu coração, aí onde você está agora. Qual foi a última vez que você sentou à beira de uma cama do seu filho, não para cobrar uma nota da escola, ou para cobrar algo que ele tinha de fazer? Ou reclamar da bagunça, mas para perguntar, meu filho, como está o seu coração? Do que você tem medo? O que te faz sorrir, meu filho? Qual foi a última vez que você olhou nos olhos do seu marido, da sua esposa, e disse, está tudo bem contigo? Pensa bem, nós oramos tanto, fazemos campanhas, pedindo milagres para Deus, de portas abertas lá fora, no trabalho, nos negócios. A gente quer ser bem sucedido no trabalho, na nossa carreira. Senhor, eu quero uma carreira sensacional, maravilhosa. Me traga, Senhor, uma porta aberta no meu emprego, que eu tenha um melhor salário. Mas o maior milagre que Deus pode realizar hoje começa lá no tapete da sala. Tapete da sala? Sim, no tapete da sala. Começa na mesa do seu jantar. O inimigo não quer destruir a sua empresa. Ele quer destruir o seu casamento. Ele quer destruir a mente dos seus filhos através da indiferença. Porque uma casa onde as pessoas não se falam, onde as pessoas não se comunicam, é uma casa sem proteção. Por isso o Espírito Santo está te parando neste minuto, através deste rádio, deste programa. Não é por acaso que você esteja ouvindo esta frequência agora. Deus está te chamando de volta para o papel de guardião da casa. De guardião da casa. Ele quer resgatar o calor do abraço que se esfriou. Ele quer devolver o som do riso na sua cozinha. Ele quer devolver aquela alegria em volta de uma mesa que não existe mais. Preste atenção.

ele trabalha com propósito. As palavras que Deus está colocando na minha boca hoje têm o propósito de alcançar o seu coração, de alcançar a sua vida, para que haja uma mudança. Pare de ficar trabalhando, se arrebentando para trazer algo material para o seu filho, material para a sua casa. O que a sua casa precisa é de presença, da sua presença, da sua presença, do seu abraço para o seu filho, do seu abraço no seu cônjuge, do seu diálogo em volta da mesa. E qual foi a última vez que vocês se reuniram para comer um alimento? Eu sei, mas eu não tenho tempo. De manhã nós estamos correndo, cada um pegando suas coisas, a sua marmita na geladeira, pegando sua mochila e correndo para o ponto de ônibus. Eu sei. E eu entendo isso, e Deus muito mais. Mas tem de ter um momento no dia em que você se reúne em volta da mesa para conversar, não para pegar o celular. Nós precisamos estar presentes, olho no olho, conversando um com o outro, nos abraçando. Não deixe o seu lugar vazio. Não feche a porta daquilo que pode estar aberta. Deus está falando conosco. Esta é a melhor coisa que Deus quer falar com você hoje. Se une à sua família. Feche a tela do celular. E abra o seu coração, abra os seus braços. E mostre-se presente na sua família. Que Deus te abençoe. É mais uma mensagem que chega ao seu coração na voz de Karina Inácio, um lançamento MC Music. É Deus trazendo palavras de vida. E cada palavra é para o seu amor.

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2: Nosso tema hoje é depressão. Depressão no meio evangélico. Isso denota falta de fé? Fraqueza espiritual? Ou o cérebro adoece e isso é uma doença do corpo natural e precisa ser tratada? Agora, fazendo já uma pergunta na abertura desse estudo, se um cristão quebra uma perna, todos dizem, leve ao ortopedista. Mas quando o cérebro adoece, alguns dizem, só falta oração. Será que a Bíblia realmente ensina isso? Poucos assuntos machucam tanto a igreja quanto hoje. Muitos crentes estão sofrendo em silêncio, muitos ouvintes estão depressivos, estão me ouvindo agora. E tem medo de ouvir frases como, você está depressivo porque está em pecado. Isso é demônio. Falta jejum. Você precisa confiar mais em Deus. Enquanto isso, você depressivo está lutando contra uma doença que altera a química cerebral. Mas também existe um outro extremo, né? Há pessoas que transformam toda a tristeza em doença e esquecem que existe uma batalha espiritual também. Aí então surge a pergunta, o que a Bíblia realmente ensina sobre a depressão? O que a Bíblia realmente ensina? Não o que pensamos, não o que ouvimos, mas o que Deus diz realmente. A primeira narrativa intrigante é essa. Imagine você entrar em um hospital. Em um quarto está ali um homem com câncer. No outro, um homem com depressão profunda. Mas quando as pessoas olham o primeiro homem com câncer, eles dizem, estamos orando por ele. Para o segundo, que está depressivo, dizem, você precisa ter mais fé. Por que uma doença recebe compaixão e a outra recebe julgamento? Será que Deus faz essa diferença? O cérebro também faz parte da criação de Deus. Quando Deus criou você, Ele criou o coração, Ele criou os pulmões, os rins, o sistema imunológico de defesa, Ele criou o cérebro. Então todos esses órgãos fazem parte do mesmo corpo, né? Se qualquer órgão pode adoecer, por que o cérebro seria o único que não poderia? A Bíblia nunca afirmou isso. O profeta Elias, o maior profeta, entrou em colapso emocional. Vocês conhecem a história em 1 Reis, capítulo 19. Poucos dias antes de ele entrar em colapso emocional, ele havia enfrentado 450 profetas de Baal. E ali ele viu descer fogo do céu. Viveu um dos maiores milagres da história. Mas depois, uma única ameaça da esposa do rei, o gigante, o grande herói da fé, o gigante espiritual cai. Observe o texto, ele diz, basta, chega, tira minha vida. Isso é linguagem de alguém profundamente esgotado, depressivo. E o interessante é como Deus reage. Ele não diz, Elias, você está sem fé. Sua fé acabou, Elias. Deus falou isso? Não. Olha que lindo, gente. Deus primeiro cuida do corpo. Olha o que Deus falou para ele. Vai comer. Deus vai o quê? Cuidar do corpo, dar comida para ele. Deus dá água para ele. Dá descanso físico para ele. Depois ele vai conversar. Que coisa linda, gente. Olha aí o modelo de tratamento. Somente depois Deus envia ele para algum lugar. extraordinário, né? Ele trata primeiro o homem, depois ele trata o profeta. Deus, tu és lindo demais. E eu vou deixar uma pergunta para a reflexão de vocês. Se Elias estivesse hoje em nossa igreja, nós o colocaríamos para descansar ou diríamos, você precisa repreender esse espírito maligno? O que a gente faria? Deus mandou ele descansar. Deus mandou ele se alimentar. Né? Tratou o homem, o corpo dele. Jó perdeu os filhos, perdeu a saúde, perdeu os bens, perdeu o respeito da família, dos amigos, perdeu tudo. Quando a gente vai lá no capítulo 3 de Jó, ele fala, eu nunca desejaria ter nascido. Mesmo assim, Deus nunca disse que Jó estava sem fé. Ao contrário, no final Deus declara que Jó falou corretamente sobre ele. Está em Jó 42:7. Vamos lá para Davi. Leia vários salmos de Davi. Salmo 6, capítulo 13, 38, 42 e 88. Não dá para ler todos aqui. No Salmo 88 acontece algo impressionante que eu queria compartilhar com vocês. É o único salmo que termina sem solução, sem vitória, sem alegria, sem resposta. E a última palavra é trevas. Mas não é o Salmo 88 para você ver. Deus permitiu que um capítulo inteiro da Bíblia registrasse a dor de alguém. Capítulo 88 de Salmos. Isso mostra que sofrimento emocional não é falta de fé. Não é falta de espiritualidade. Vamos lá para Jeremias. Jeremias chegou a amaldiçoar o dia em que havia nascido. Jeremias capítulo 20. Mesmo assim, continua sendo chamado de profeta de Deus. Nós somos imperfeitos, meus irmãos. Paulo, já o apóstolo Paulo escreve em 2 Coríntios 1:8. Foram sobremaneira agravados, acima das nossas forças, a ponto de desesperarmos da própria vida. Vejam, um homem que escreveu metade do Novo Testamento disse que perdeu completamente as forças. Isso não é fraqueza espiritual nenhum, é humanidade. Jesus também sofreu uma intensa angústia. No Getsêmani, antes da sua morte, ele já sentia aquele sentimento de morte, aquele cheiro de morte. Mateus 26, Jesus diz, minha alma está profundamente triste até a morte. A palavra usada indica extrema angústia. E Lucas ainda registra suor, o suor de Jesus como gotas de sangue. Quem aqui já suou gotas de sangue? E Jesus nunca pecou, mas sofreu emocionalmente. Então isso muda completamente a nossa visão sobre o sofrimento psicológico. Deus usa médicos? Aqui muitos erram. Lucas era médico. Colossenses 4:14. Nunca vemos Paulo dizendo, Lucas, abandone a medicina. Por que você foi se formar em medicina, Lucas? Não, a gente nunca viu isso. Não, Paulo nunca disse isso. Pelo contrário, Paulo o chama de um médico amado. Paulo também orienta Timóteo, use um pouco de vinho por causa do teu estômago. 1 Timóteo 5:23. Perceba, ele não disse apenas ore que vai passar essa dor do estômago, não. Ele deu uma orientação terapêutica. Isaías, lá no capítulo 38, ele manda aplicar uma pasta de figos na enfermidade do rei Ezequias. Deus curou, mas utilizou um tratamento. Então Deus pode usar a medicina, Deus pode usar o médico, Deus pode usar o remédio. Milagre e tratamento caminharam juntos na Bíblia. Agora, nós temos que tomar cuidado do perigo dos extremos, nem de mais nem de menos. O perigo dos extremos, qual que é o primeiro extremo perigoso? Achar que tudo é depressão e demônio. Esse é o primeiro extremo perigoso. Nem sempre é demônio. Extremo 2, achar que tudo é apenas química cerebral. Também não. Nem de mais, nem de menos. Nem tudo é demônio e nem tudo é doença. Porque existe pecado. Existe culpa. Existe opressão espiritual, existe traumas. Quantas pessoas estão nos ouvindo estão depressivas porque carregam traumas de sua infância, de maltrato, de abandono, de tristeza, tem um casamento ruim e parece que esse sofrimento se perpetua. Existe luto, existe abuso, existe predisposição genética, existe alteração hormonal que não está bem quimicamente o cérebro. Existe deficiência de neurotransmissores, que o cérebro não trabalha bem. E cada caso precisa de ser tratado com discernimento. Eu vou trazer aqui para você uma situação para a gente terminar. Imagine um piano. Se uma tecla quebra, a música inteira muda. E o cérebro funciona mais ou menos assim, parecido. Às vezes, pequenas alterações químicas produzem enormes mudanças nas emoções. Isso não significa ausência de Deus. Significa que um instrumento criado por Deus, que é o cérebro, precisa de cuidado. O que a ciência descobriu? Que a depressão pode envolver alterações em neurotransmissores, que são algumas coisas do cérebro, vocês entenderem, que fazem um trabalho que é designado a fazer. Por exemplo, é uma parte do hormônio, para vocês entenderem, que traz uma alegria. Então, a depressão pode envolver alterações neste hormônio da alegria, que é a serotonina. Noradrenalina, que traz prazer, alegria. Dopamina. Além de alguns fatores da sua família, genéticos, hormonais, inflamatórios e até do ambiente. Então, a depressão não é uma simplesmente tristeza. Nem pode ser reduzida a um problema de caráter ou da sua falta de fé. Não. Ao mesmo tempo, nem todo sofrimento emocional que você esteja talvez passando configura depressão clínica do médico. O diagnóstico deve ser feito por um profissional qualificado. Mas talvez essa depressão sua não seja nada médico, de medicina, de um problema mental ou cerebral, de química cerebral, de hormonal, mas sim espiritual. E a Bíblia não descreve esses mecanismos biológicos, mas também não afirma que toda aflição emocional tem uma única causa espiritual. A igreja, então, precisa fazer 4 coisas. A primeira, orar. Porque Deus continua curando. Eu não estou tirando aqui que Deus não cura porque é depressão e tem que ser médico. Não, não é isso. Deus continua curando a depressão. Eu conheço muitas pessoas que estão nos ouvindo agora que podem testificar isso. Que Deus continua curando e que foram curadas. Deus continua curando. Então, a primeira coisa que a igreja precisa fazer é orar. Ouvir sem julgar. Acolher essas pessoas depressivas, sem condenar. Você não tem que julgar uma pessoa que está depressiva. Se ela se afastou da igreja por falta de acolhimento, você não tem que julgar que ela está desviada. Encaminhar essa pessoa, quando necessário, a um psiquiatra, a um psicólogo, um neurologista, assim como encaminhamos a um cardiologista quando a pessoa está com problema no coração. Se Deus criou o cérebro e também concedeu sabedoria para a medicina estudar seu funcionamento, buscar tratamento quando ele adoece, demonstra falta de fé ou gratidão pelos recursos que Deus colocou à nossa disposição. Estamos encerrando. Concluindo, a fé cristã não coloca Deus e a medicina como inimigos, não. O mesmo Deus que pode operar milagres também concede conhecimento para aliviar o seu sofrimento. A Bíblia nos chama a confiar no Senhor em todas as circunstâncias, sem desprezar os meios que Ele mesmo pode usar. Existem depressões relacionadas a perdas. Tem gente que está depressiva pela perda de um ente querido. Não é demônio. Há depressões relacionadas a traumas de infância, abandono, desprezo, abusos. Há depressões relacionadas a pecados não confessados. Esgotamento físico, que trabalha demais. Fatores biológicos é uma combinação de tudo isso. Por isso não é bíblico afirmar que toda depressão é falta de fé. Nem dizer dizer que nunca existe uma dimensão espiritual e uma batalha espiritual nessa depressão. Cada pessoa precisa ser tratada com discernimento, com compaixão e sabedoria. Quando alguém chegar na igreja dizendo: não tenho forças para continuar, a primeira resposta não deve ser um julgamento, mas deve ser o amor de Cristo. Depois vem a oração, cuidado pastoral, quando necessário, o acompanhamento médico e psicológico. Então eu quero encerrar com esta colocação. A verdadeira fé não nega a existência da doença. Ela confia que Deus permanece presente durante o tratamento. O Deus que cura por milagre é o mesmo que pode cuidar por meio de médicos, medicamentos, conselheiros e da comunhão da igreja. Onde há verdade, onde há compaixão e esperança, Cristo é e será sempre glorificado. Que Deus nos abençoe. Senhor nosso Deus, eu quero te agradecer por este momento, por aquilo que o Senhor falou agora. Eu sei que eu não trouxe essa pergunta por acaso, Senhor. E hoje a minha oração e petição é por essas pessoas que estão depressivas. Senhor, eu não sei a causa, o motivo, se espiritual ou físico, ou mental. Senhor, Tu o sabes. E por isso agora, em nome de Jesus Cristo, eu quero repreender esta depressão. Seja ela, Senhor, física, seja ela espiritual, seja o que for. Porque o Senhor pode curar qualquer seja ela, qualquer seja a causa. Senhor, meu Deus, venha curar agora, para que essa pessoa venha testemunhar, testificar e que o Seu nome seja glorificado. Senhor, alcance esses corações. Quantas pessoas estão, meu Deus, depressiva por traumas do passado. Mas Tu és, meu Deus, a cura para esse coração traumatizado. Por esse coração que sofreu tantos abusos de abandono, meu Deus. Um coração ferido que ainda não conseguiu se curar. Mas o Teu sangue, aquele que foi derramado lá na cruz do Calvário, seja agora a cura, a medicina para curar este coração. Sim, meu Deus, eu Te peço com todo o meu coração, um coração com compaixão, para que o Senhor venha curar esta mente. Venha curar, meu Deus, este coração que está ainda chorando, sangrando por coisas que aconteceram na sua infância, na infância desta pessoa. Sim, meu Deus, que o Senhor venha abrir portas. Se o Senhor quiser usar um médico, um psicólogo, um psiquiatra, através de um médico, através de um remédio, que o Senhor venha abrir esta porta, para que essa pessoa venha se sentir bem e que ela possa entender, Senhor, o que ela está sentindo, essa depressão, da onde vem. E se for Satanás colocando, usando essa situação, que ele seja agora repreendido, que esta voz maligna seja calada agora, em nome de Jesus Cristo. E nós cremos que o Senhor pode fazer muito mais daquilo que estamos pedindo. Obrigada, Senhor. Graças te damos. Amém e amém, Senhor Jesus. Amém. Louvado seja o nome do Senhor. E assim nós vamos encerrando a nossa programação. Passamos um pouquinho do horário, mas eu sei que foi muito bom para a sua vida e também para a minha alma. Deus abençoe a todos vocês, técnicos, assessoria, também a vocês que nos acompanharam de perto, de longe, de outros países também. Que Deus abençoe a todos vocês. Não se esqueçam que Jesus está voltando, que estejamos preparados. Se despede Débora Miranda, pastor Lourival de Almeida, e até amanhã, se Deus quiser, na paz gloriosa de Jesus Cristo, seu nosso Salvador. Até lá.
3: Vocês sabiam que quando Jesus nasceu, os anjos louvaram a Deus?

anunciar que nós estamos com um novo canal infantil. É um sonho realizado da minha parte, né? Que eu estou contando histórias desde 1986. 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E nós temos todas as semanas músicas infantis, hinos infantis novos. E a cada mês, preparando novas histórias bíblicas para nós gravarmos e apresentarmos no canal. 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Eu sei que esse canal vai trazer muita coisa boa para as crianças, edificar elas, ensiná-las o caminho que elas devem andar.

0: Atenção, discipuladores e todos vocês que gostam de ganhar almas para Jesus. 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Quem forma discípulos fortalece a igreja de Cristo. Esperamos por você.
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0: eu já quero chamar a sua atenção, porque hoje é segunda-feira, e segunda-feira na Igreja Deus de Amor é o dia de nós aprendermos mais e mais do Senhor Jesus Cristo através da palavra. É hoje aquele culto especial de ensinamento da palavra de Deus, da qual Deus tem manifesto o seu poder, a sua glória, da qual Deus tem trabalhado na vida do povo através da palavra. Eu quero chamar a atenção de todos os nossos queridos irmãos obreiros, obreiras, membros. É você que é pregador da palavra de Deus, você vai agora sim também marcar presença já nesta segunda-feira aqui na nossa sede estadual, porque Deus tem uma palavra ao seu coração. Mas quando nós iremos interceder por alguém, quando nós vamos precisar clamar a Deus para que Deus venha salvar alguém, nós precisamos sim intervir com fé e, se necessário, até mesmo questionando o próprio Deus. Como assim, pastor? Para salvar alguém, você e eu podemos se interceder dizendo: mas Senhor, o Senhor não veio para salvar o pecador, o Senhor não veio para dar mais uma oportunidade àquele que necessita, o Senhor não veio para dar uma chance àquele que precisa de remédio, o Senhor não veio para os sãos, o Senhor veio para os enfermos. Isto é interceder, interceder pela salvação, interceder pela libertação, interceder por um milagre na vida daquela pessoa.
1: Força e o poder. 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

levante as suas mãos, começa dando glória, glória, glória, glória a Deus. Isso, vai dando glória, glória, glória, glória a Deus. Maravilhoso Deus, Pai, aqui estamos uma vez mais, preparados, Senhor, para ouvir a Tua voz, para ouvir a Tua palavra, meu Deus. Que o Senhor venha falar conosco aqui nesta noite. Senhor, a Tua palavra cura, a Tua palavra transforma, a Tua palavra liberta, a Tua palavra salva, a Tua palavra, meu Deus, aleluia, é luz para os nossos caminhos, Senhor. Que o Senhor venha nesta hora, meu Deus, aleluia, fazer morada em nosso ser, em nosso coração. Que todo impedimento que venha tentar nos fazer ouvir, ó Deus, outras coisas que não seja a Tua palavra, que venha cair por terra agora. Senhor, esta pessoa que veio aqui hoje para buscar uma resposta, para ouvir o Senhor falar, esta pessoa que veio aqui hoje, meu Deus, que precisa de uma cura, de uma libertação, eu não sei o que esta pessoa necessita, mas eu sei que o Senhor é o Deus que tem o poder para curar todas as enfermidades. O Senhor é o Deus que tem o poder para fazer algo extraordinário. E em nome de Jesus, ó Pai, nós cremos que nenhuma destas pessoas sairão daqui da mesma forma que chegaram, mas sairão daqui, ó Deus, cheias da Tua presença, cheias do Teu Espírito Santo. Eu creio, meu Deus, que todas estas pessoas sairão daqui nesta noite, ó Deus, de posse de uma grande vitória e de um grande milagre. E se você crê nisso, diga amém. Dá uma salva de palmas bem alegre para Jesus.

0: Avenida Amazonas, 8410. Avenida Amazonas, 8410. E você é o meu convidado especial para marcar presença também no horário das 15 e no horário das 19 horas. Lembrando que às 19 horas, eu mesmo, Pastor Guilherme Ribeiro, estarei com você no altar das orações para entregar a você a palavra que Deus já colocou em meu coração. Deus já colocou uma palavra em meu coração e eu preciso entregar esta palavra a você, porque Deus tem vitória, Deus tem um grande milagre à sua vida.
1: Eu sabia, meus irmãos, que o Deus Todo-Poderoso estava ao seu lado e certamente iria responder a sua oração. Eu tenho certeza que o meu Deus, o Deus de Elias, ele está com esta igreja. E no momento em que você começar a clamar, no momento em que você começar a invocar o nome do Deus Todo-Poderoso, prepara, porque haverá resposta, haverá sinal, haverá livramento, haverá milagre. Sabe por quê? Porque este Deus responde com fogo.
0: Então saiu Ló. O anjo falou para ele: Ló, tira todo mundo daqui, isso aqui vai pegar fogo, isso aqui vai acabar. Então saiu Ló, falou aos seus genros, aos que haviam de tomar as suas filhas, e disse: levantai-vos, saí deste lugar, porque o Senhor há de destruir a cidade. Foi tido, porém, por brincalhão aos olhos do genro. Ele foi até os seus genros: olha, o negócio aqui vai ficar ruim, isso aqui vai pegar fogo, isso aqui vai ser destruído. Diz a palavra que os genros começaram a zombar dele, a caçoar dele, não acreditaram naquilo que o Senhor havia falado com ele. Versículo de número 15: e ao amanhecer, os anjos apertaram a Ló, os anjos apertaram com Ló, dizendo: levanta-te, toma tua mulher, as suas duas filhas que estão aqui, para que não pereça na injustiça desta cidade. Versículo 16: então, porém, demorava-se, e aqueles homens lhe pegaram pela mão, e pela mão de sua mulher e de suas duas filhas, sendo-lhe o Senhor misericordioso. Você acha que a família dele queria sair dali? Você acha que ele queria? Ei, os anjos estavam assim: ó, Ló, ó, Ló, apertando: Ló, corre, meu filho, isso aqui vai acabar, vai ser destruído, vamos, o horário está acabando. E olha Ló, Ló está lá com as mulheres, Ló está lá com as filhas, Ló está lá com a sua esposa. E o anjo: Ló, corre, saia disso, saia deste lugar, esse lugar vai ser destruído e você será destruído juntamente com ele. Até que chega uma hora que os anjos têm que pegar pelas mãos, aleluia, e tirá-los para fora daquele lugar. Você acha que sozinho você iria conseguir? Você acha que sozinha você iria conseguir? Deus está falando contigo e comigo hoje: olha, corre, saia deste pecado, saia, isso aí vai te destruir, saia deste adultério, saia desta pornografia, sai desta mentira, saia, presta.

0: Saia disso, corre! Mas a gente está assim, ó. Só mais uma vez. Só mais um pecadinho. Só mais essa vez. Depois eu vou sair. Se não é o anjo segurando na mão de Ló e arrancando ele para fora daquela cidade, somente por causa de um motivo, está escrito: e sendo o Senhor misericordioso. Você só está aqui hoje por causa da misericórdia. Você só chegou aqui hoje por causa da misericórdia. Você só teve um encontro por causa da misericórdia. Não ache você ou queira pensar você, aleluia, que não passe um instante na sua cabeça que você é bom o suficiente, que você é boa o suficiente. Ah, eu sou bom demais, porque eu oro muito, porque eu jejuo muito, porque eu leio a palavra, porque eu estou na igreja todo dia, porque eu subo monte, desço monte, porque eu estou na vigília, porque eu sou dizimista fiel. Que nada, rapaz, é pela misericórdia do Senhor, é pela misericórdia do Senhor.
1: Nosso Deus vai falar com você hoje, segunda-feira. Vem pra cá, vem estar conosco. Avenida Amazonas, 8410. É o endereço do milagre, da bênção. Venha se alimentar da palavra. Diz as Sagradas Escrituras que lâmpada para os meus pés, luz para os meus caminhos é a tua palavra. Então venha, venha participar do culto de ensinamento. Atenção, você que é pregador da palavra de Deus, você que é obreiro da casa do Senhor, você que é líder de algum departamento, de algum trabalho, você precisa estar conosco, até porque nós precisamos ouvir, nós precisamos receber. Não tem como você se levantar para falar sem antes você se sentar para ouvir. Então venha estar comigo já nesta segunda-feira, porque o nosso Deus, ele tem uma palavra para o seu coração.

0: Oliveira prossegue a maior campanha de prosperidade do estado de Minas Gerais.
1: Essa campanha tem que parar ou continuar?
2: Tem que continuar.
1: Quem aplaude a Jesus e da glória.
0: A terceira etapa, o meu milagre vai virar notícia.
3: Rita Isabel do bairro Eldorado entrou na campanha, fez o propósito, recebeu a bênção da aposentadoria. Seu nome?
2: Rita Isabel.
3: Conte a bênção.
2: A bênção é muito grande. A bênção para minha irmã que mora lá no interior, no Vale do Mucuri. É impossível que ela, né? Mas para Deus é possível. A aposentadoria dela, ela foi aposentada, recebeu os atrasados.
3: Através da senhora fazer a campanha que ela foi aposentada.
2: Foi aposentada.
3: A senhora fez um voto em favor dela.
2: Em favor dela.
1: O milagre chegou.
2: Chegou.
1: E tá virando notícia.
2: Virou notícia lá no interior.
1: Quem aplaude a Jesus e da glória a Deus aí.
3: Nome da senhora e a bênção.
2: Iracilda, a minha bênção é muito grande, irmão. Glória a Deus. Eu já estava na campanha, mas eu prossegui, né? Quando o irmão chegou, o pastor Guilherme, aí vem firme propósito, uma bênção. Aí meu filho Vinícius, ele falou, mãe, eu vou ter que abrir mão do meu carro para me dar acabamento na minha casa. Porque a minha casa chegou no ponto agora de acabamento e agora é complicado. Então eu vou abrir mão do meu carro, mas eu não podia, porque ele tem crianças gêmeas. Então como que deslocar para a igreja, para o esposo levar, abriu mesmo o mano do carro, vendeu o carro, deu o acabamento na casa e falou, e agora, aguardar a bênção do Senhor. E eu entrei no propósito de Deus, vai entregar essa vitória para o meu filho, porque ele precisa muito dessa bênção. E nesse, dentro dessa campanha, ele comprou um caminhão.
1: Meu Deus!
2: Você comprou um caminhão no valor de 200 mil. Ele falou, mãe, que a quando a bênção chega na mão da gente, a gente tem que segurar. Glória a Deus para um e a glória do Senhor. Com o dinheiro do caminhão, ele comprou o carro do sonho dele.
1: Olha só! Então Deus deu o caminhão e ainda deu o carro.
2: Deu, glória a Deus, está aqui o carro.
1: Tudo isso na campanha. Olha aí, levanta aí bem alto, mostrando a foto do carro, o carro zero e também o caminhão. Deus deu o caminhão, Deus deu o carro. Ô, minha irmã, essa mesa é grande ou é pequena?
2: Muito grande, irmão.
1: Vale a pena, tá na campanha.
2: Ah, mas não pode abrir mão, não, irmão. Glória a Deus, é bênção demais.
1: Quem vem na quarta-feira recebe a bênção.

0: da glória a Deus. Por isso, para por aqui e prossegue essa campanha. Quem crê que o milagre vai continuar virando notícia.
1: Prossegue
0: na IPDA sede estadual de Belo Horizonte.
1: A terceira etapa.
0: O meu milagre vai virar notícia.
2: Aí ela estava apavorada, meu genro veio também para assim, meu Deus, mas o que será que aconteceu? Ela disse, mas sabe o que aconteceu? Roubaram a moto de Dallas. Aí eu fiquei tão tranquila, saí daqui com voto de livramento e com voto de desafio. E falei para o senhor assim, incomodar os ladrões. Dentro de 10 minutos é uma resposta, já a moto já está lá.
0: Meu Deus! Já foi restituída.
2: Na hora, 10 minutos que eu fiz o voto.
0: Impressionante, pastor Guilherme. Tremendo, fez o voto do desafio, era para ser um prejuízo muito grande, né, minha irmã?
2: Sabe, todo mundo apavorado, eu fiquei tranquilo, aqui.
0: Porque Deus já tinha dado o livramento, estava feliz.
2: Muito feliz.
0: Vale a pena fazer voto com Deus. Quem aplaude a Jesus e dá glória a Deus aí.
3: O nome do Senhor e a bênção.
4: João Alves Gomes. Minha bênção é do meu filho. Meu filho estava preso no quarto durante o dia todo e não saía do quarto para nada. Então, quando ele estava na asa, o demônio usava ele, ele vinha falar que ia matar todo mundo, ia me matar, matar meu esposo.
3: Ele estava com depressão, estava surtando também no caso.
4: Aí ele, eu vim na campanha, eu fiz o primeiro é da campanha e a segunda. Agora, nessa última campanha da
3: segunda etapa.
4: Ah, é. Segunda etapa, eu fui liberto.
0: Foi liberto.
4: Em nome de Jesus.
0: Só vivia dentro do quarto.
4: Não comia, não bebia. Só levantava quando o demônio usava ele. Ele ia falar que ia matar, matar minha esposa, matar todo mundo.
0: E agora?
4: Agora eu fui liberto. Em nome de Jesus. Deus abriu a porta, ele está trabalhando.
0: Já está até trabalhando.
4: Tá trabalhando. Ele falou comigo. Você abriu a porta para mim. Eu disse, é Deus, né? Jesus que abriu a porta.
0: Ele disse, foi Deus que abriu a porta para mim. Olha aí.
4: Nome de Deus.
0: Aleluia. A depressão queria matar o filho dele. Não comia, não saía do quarto. Satanás possuía. E agora o senhor fez a campanha. Ele foi liberto e já está trabalhando.
4: Está trabalhando em nome de Jesus. Deus abriu a porta. Ele falou comigo, meu pai. Deus que abriu a porta para mim. É Jesus que abriu.
0: É Jesus. Quem dá glória a Deus?
3: Essa campanha para ou continua?
4: Continua.
0: Quem dá glória a Deus, então? Para por aqui e prossegue essa campanha. Quem crê que o milagre vai continuar virando notícia.
1: A terceira etapa da grande campanha profética.
0: O meu milagre vai virar notícia.
1: Vai virar notícia.
0: Você que não crê no poder de Deus através do voto de desafio, escuta essa.
3: O nome da senhora?
5: Meu nome é Elizabeth.
3: O que que aconteceu na vida da filha da senhora depois que a senhora entrou na campanha e pegou o voto?
5: Eu estive aqui numa quarta-feira, a minha filha estava entubada, vieram meu marido e a minha outra filha.
3: E a filha entubada e desenganada?
5: A filha estava entubada. Quando eu cheguei em casa, o meu genro chegou lá e falou assim, a sua filha já está fora de perigo.
3: Meu Deus do céu! O primeiro dia que a senhora veio na campanha, a filha estava entubada, estado clínico grave, a senhora entrou na campanha, o primeiro dia ela saiu da intubação.
5: Ela saiu da intubação. Com 4 dias os médicos liberou e ela já estava em casa. E já teve o bebê. Deu um bebê perfeito.
3: Recebeu um bebê ainda, pastor Guilherme?
0: Olha, irmã, essa bênção é grande ou é pequena?
5: É muito.
0: É muito. Tá feliz.
5: Graças a Deus.
0: Vale a pena estar nas campanhas.
5: Em nome de Jesus.
0: Irmã, essa campanha tem que parar ou continuar?
5: Continuar.
0: Quem é que dá glória a Deus por isso, então?
3: O nome da senhora e a bênção recebida.
6: Marinalva.
0: O que que aconteceu, irmã Marinalva?
6: Cura de um caroço no pescoço.
0: A senhora tinha um caroço no pescoço.
6: Todas as noites, quando eu ia deitar, eu sentia dor de cabeça. Quando foi numa terça-feira, eu levantei, eu senti um caroço no meu pescoço, apertei e senti dor. Quando foi na quarta-feira, no

0: quarta-feira, eu não vim, só que a minha irmã abençoada, ela está aqui todas as quartas. Aí ela me ligou e falou assim: Malva, mas tem um outro pastor, Guilherme, agora, um homem abençoado. Aí eu apertei aquele pescoço e falei: Jesus, se ele é homem de Deus, eu vou ficar curada agora. E eu esqueci, quando eu vi o pastor entrando naquela porta, eu lembrei que eu estava sentindo mais dor.
1: Caroço sumiu.
0: Sumiu.
1: Desapareceu.
0: Desapareceu.
1: E as dores, minha irmã?
0: Sumiu
1: as dores. Quem te curou?
0: Jesus.
1: Foi Jesus. Foi Jesus. Glorifica a Deus com ela. Essa campanha tem que parar ou continuar?
0: Tem que continuar.
1: Quem aplaude a Jesus e da glória. 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
2: É como diz o Salmo de número 20, no versículo de número 7. Alguns confiam.

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3: Isto é inédito.
4: Seu nome?
5: Acilino.
4: Que aconteceu?
5: Olha, eu falei que tinha falado com a minha esposa, que eu ia vir aqui hoje assistir o culto aqui. Eu vou fazer uma campanha aqui de 7 quarta-feira, em nome do Senhor Jesus. Aí eu peguei o voto e falei com ela, eu tenho lá pra Cabana. E eu nasci aqui, mano, em 88. Aí eu saí pra cá, e antes de eu chegar aqui, a minha menina me ligou que a minha esposa já tá aposentada.
4: Meu Deus do céu! Quem dá glória a Deus por isso?
6: Antes de ele pegar o voto, ela já recebeu a bênção da aposentadoria.
4: A campanha agora é só para agradecer. Quem dá glória a Deus por isso?
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7: Seu nome? Jaime dos Santos. Pro acréscimo da fé dos ouvintes que estão nas grandes campanhas aqui na IPDA, sede estadual do bairro Cabana, com o pastor Guilherme Ribeiro e toda a equipe da fé, conte a bênção.
8: A minha pressão arterial passou de 20. Aí eu passei muito mal, eu fui pro posto de saúde, já correndo perigo de sofrer um AVC ou um infarto. Aí eu fiz tratamento médico, na época eu pesava 120 quilos, emagreci 32 quilos, perdi peso mesmo, fui no nutricionista, fazendo todo o check-up, aí a médica diagnosticou que eu estava com um transtorno de ansiedade generalizada. Esse tipo de ansiedade não tem cura pelos médicos, não tem cura, porque está associado à fobia e à síndrome do pânico. Só Deus e eu sei o que eu passei.
7: Mas qual foi a atitude de fé do irmão?
8: Aí eu entrei na campanha pedindo a Deus para poder curar, orando junto com o pastor Guilherme, no rádio, dobrar meu joelho, orar e pedir a Jesus para me curar e me libertar daquilo.
7: Na oração das 10 também.
8: Na oração das 10. E na oração à tarde também, sempre de terça, preparando para o culto de quarta-feira e no culto da quarta à tarde e à noite.
7: Através do rádio.
8: Através do rádio. Aí, irmão, a médica pediu uns exames para poder verificar depois de um tempo como é que estava andando o problema da ansiedade no meu corpo. Porque tem um exame de sangue que eles conseguem detectar. Quando foi agora, no início desse ano, a médica tinha pedido um exame de sangue. Ela saiu da sala, foi na chefe, porque ela não estava acreditando o que aconteceu. O exame estava estável, normal. Aí ela virou para mim e voltou e falou: moço, o senhor é de qual religião? Eu sou o crente, sou da igreja de Deus e Amor, eu congrego no Cabana, vai pegar do Cabana, estou sempre lá nas campanhas.
7: Pastor Guilherme Deus,
8: pedindo a Jesus para me curar, porque eu sei que para o homem não tem cura. Aí ela falou: ó, continua na sua fé, porque pelos exames do senhor, o senhor não tem mais nada, o senhor foi curado da ansiedade generalizada, da fobia, da síndrome do pânico. Ela falou: continua lá, porque quem pode curar isso é só Jesus Cristo.
7: Meu Deus do céu, amados e diletos ouvintes, pastor Guilherme Ribeiro e amada audiência do programa Voz da Libertação, mais um Belo Horizontino, mais um cristão da família PDA, que alcançou um grande milagre da parte de Deus. Segundo ele está reportando aqui, pastor Guilherme, a médica ficou pasmo, ela ficou pasma de ver o grande milagre que Deus operou na vida dele, completamente curado pelo Senhor Jesus de vários transtornos, né? De várias enfermidades, várias doenças, ele foi completamente curado. Entrou na campanha, pegou o propósito, pegou o voto e foi completamente contemplado e completamente curado por Jesus. Recebeu uma cura instantânea, pastor Guilherme. Valeu a pena, meu irmão.
8: Valeu. Inclusive, irmão, quero ressaltar aqui, eu fiz vários outros exames. E os outros exames mostravam a normalidade. Mas aí, quando foi que ela pediu outro exame de sangue com as mesmas qualificações, quando foi em janeiro agora, ela ficou pálida. Ficou pálida, super fato. Ela saiu correndo da sala, foi na sala da chefia, porque ela nunca tinha visto isso. Aí quando ela voltou, moço, o senhor de qual religião? Eu sirvo a Jesus Cristo, sou da igreja dos amor. O senhor continua firme, porque o senhor está completamente curado, não tem mais nada. Os seus exames de sangue estão normais, acabou o problema. Quem cura? Jesus Cristo.
7: Quem opera aqui na IPBA, nas grandes campanhas com o pastor Guilherme Ribeiro? Quem opera?
8: Jesus Cristo.
7: Valeu a pena?
8: Valeu. Ele é o dono desta obra. Você que está me ouvindo agora e que está com problema de ansiedade, com depressão, fobia, síndrome do pânico, por mais que o médico fale para você, ah, isso não tem cura. Tem cura sim, para Jesus Cristo tem. Eu sou o caso vivo, estou aqui na igreja, pode fazer prova e vir aqui conversar comigo, você vai ter a comprovação. E outra coisa, o mesmo Jesus que me curou, ele te cura também. Avenida Amazonas 8410, aqui é a casa do Deus Todo-Poderoso. Vem pra cá, ele tá aqui, ele te cura.
7: O senhor também é mantenedor do programa de rádio A Voz da Libertação. O senhor ajuda esse programa?
8: Sim, meu rádio fica em casa ligado 24 horas.
7: Contribui também financeiramente?
8: Contribuo para Deus manter essa obra, esse rádio no ar.
7: Seu nome e seu bairro, confirma.
8: Jaime dos Santos, eu moro no bairro São Marcos, congrego no bairro Santo Inês, e estou sempre aqui na Avenida Amazonas, 8410, na Igreja dos Amor. Desta obra, o Deus Senhor dos Exércitos, Todo-Poderoso, vem pra cá, ouvinte.

Deus da libertação, levando a bênção de Deus para o Brasil, América do Sul.

0: obrigado, pastor Guilherme Ribeiro, pelo espaço concedido. Já vamos pegar aqui a fé do povo, a expectativa do povo também, para essa quarta-feira. O meu milagre vai virar notícia. Como da senhora?
1: É Miara.
0: Está chegando de qual bairro?
1: Cidade de Peripé.
0: Para aumentar a fé dos ouvintes que vão estar nessa quarta-feira, o meu milagre vai virar notícia. Conte a bênção.
1: Glória a Deus. Quero contar a bênção da cura de câncer de pele que me deu no braço de Deus. Eu fiz um enxerto, foi 2 anos de prova, de luta. Na primeira vez, eu tive que matar em repouso. Mas na segunda vez, em janeiro, eu tive que ir de novo para poder fazer biópsia. Para a glória de Deus, o Senhor me deu a cura de tal lado.
0: Completamente curada.
1: Completamente curada. Foi no braço esquerdo, foi muita prova, muita luta, mas eu não tenho.
0: Pastor Guilherme Ribeiro, estamos aqui com uma senhora. A senhora mora onde?
1: Pirité.
0: Pirité.
1: Mas também de Pirité.
0: Também Pirité está na festa, está ligado para essa quarta-feira. Campanha, o meu milagre vai virar notícia. Pastor Guilherme, ele está aqui com os laudos médicos. O diagnóstico médico na mão é: Jesus mata a cobra e mostra a cobra morta também. Foi completamente curada por Jesus, tem mais nada.
1: Completamente curada. O chifre foi muito grande. E eu falo para você que tem o mesmo problema. Não se assusta que outro médico faça o tratamento, vem para casa do Senhor. Talvez chorando, a gente receba de volta. E a quarta-feira você terá toda a força de continuar na fé, fazendo o tratamento, confiando em Deus.
0: Seu nome, seu pai.
1: Premiara, pai de São Pedro e Militar.
0: Vale a pena estar aqui hoje.
1: Amém, foi muito maravilhoso o curso dessa manhã.
0: Essa campanha de quarta-feira é de Deus?
1: É de Deus, é maravilhoso. Toda a casa do Senhor é abençoado por Jesus Cristo.
0: Deus abençoe aí, pastor Guilherme. O povo de Peripé está firme, está na fé para essa quarta-feira. O meu milagre vai virar notícia essa grande campanha. O nome da senhora?
1: Meu nome é Joara.
0: Está chegando qual bairro?
1: Estou vindo ao dia da casa, boa tarde.
0: Conte aquela vez que vai marcar a vida da senhora, para o acréscimo da fé do povo, que vai estar nessa quarta-feira. Campanha do milagre vai virar notícia. Conte a bênção.
1: A minha cura foi da coluna, a minha cura foi superada. Glória a Deus.
0: Agora recebeu a cura instantânea. Estava sofrendo a coluna.
1: Talvez a coluna dele mesmo.
0: Há quanto tempo?
1: Já tem 3 anos.
0: A senhora recebeu aqui na TVA no Templo dos Milagres, que ela foi curada por Jesus.
1: Exatamente, pessoa de mal, que vem aqui até a cura do milagre, até o teu poder de Deus.
0: Quem cura?
1: Quem cura é Deus, Jesus.
0: Quem revelou também?
1: Foi Jesus.
0: Quem manda na igreja?
1: Jesus.
0: Seu nome e seu bairro?
1: Joana Teodoro. O bairro Leva Nave,
0: Deus abençoe. É isso aí, pastor Guilherme Ribeiro. Já estamos aproveitando o incenso dessa grande concentração de poder de milagres e já pegando a expectativa do povo para essa quarta-feira. O meu milagre vai virar notícia. A paz do Senhor, homem.
1: A paz do Senhor.
0: Seu nome?
1: Betana.
0: Está chegando de meu bairro?
1: Mais do Senhor.
0: Para aumentar a fé do povo que vai estar nessa quarta-feira, grande abenço.
1: Eu quero contar um grande livramento que o povo recebeu. Sabe que esse Natal é mais ruim, né? Eu sabe que a noite foi de Natal, mas eu estou fazendo livramento para a igreja do meu amor. Aí o que acontece? Eu estava com uma dor de cabeça muito forte, muito grande. Então eu falei que vim da misericórdia dele, né? Eu trouxe que vim da misericórdia dele, eu trouxe grande livramento. De uma vez estourar de dentro da minha cabeça, eu vim estourar dentro da minha cabeça, meu amor. Eu vou ficar na cadeira, eu vou ficar na cadeira, eu vou ficar na cadeira, eu vou ficar na cadeira.
0: O que que aconteceu?
1: Aí o Senhor me deu uma vitória, me curou, me deu grande livramento, meu Deus do céu.
0: Está curada?
1: Estou curada e liberta, graças a Deus.
0: Recebeu uma cura instantânea.
1: É, o Senhor tem que revelar todas as histórias.
0: Quarta-feira, campanha. Meu milagre vai virar notícia. Essa campanha é de Deus.
1: É de Deus. Tudo aqui na igreja do Deus é de Deus.
0: Deus está usando o pastor Guilherme em Belo Horizonte.
1: Eu tenho fé, é de Deus. Eu tenho fé, eu tenho fé, eu tenho
0: fé. Seu nome e seu bairro.
1: Eu tenho fé, eu tenho fé, eu tenho fé.
0: Deus abençoe. Vamos aqui estar conosco aqui também, ó. Pastor Sanderson. Você é um profeta de Deus. O anjo da igreja lá da sede de Caetés. E ele está aqui, ombro a ombro, com o pastor Guilherme Ribeiro, também com o presbítero Carlos, lá da Boi Curuz, nessa grande concentração de poder de milagre. E ele também vai relatar a expectativa dele, pastor Sandro. Quarta-feira agora, campanha União Milagre vai virar notícia. Linha aberta, meu Deus. Glória a Deus, a paz do Senhor Jesus, povo santo. Eu tenho certeza no poder de Deus. É grande. É grande o que Deus vai fazer aqui. É grande o que Deus vai transformar esse lugar. A presença de Deus é impactante. Que eu vi hoje pela manhã. Graça, poder, cura, milagre, libertação. Nessa quarta-feira não será indiferente. Vai ser diferente porque o nosso Deus ele opera. O nosso Deus é Deus milagre. O nosso Deus que cura. O Deus transformou a água em vinho. Ainda está presente na casa. Ainda está curando. Ainda está libertando. E eu tenho certeza, pastor Adalto Luiz, de um poder que é no nome de Jesus. Ficar em casa é perder bênção. Ficar em casa é contar notícia dos outros. Mas vindo aqui, você vai contar a sua notícia. Você vai falar do seu milagre na quarta-feira, do poder de Deus. Quais são os horários, pastor Adalto?
2: Às 8 horas da manhã, às 10, ao meio-dia, às 14, às 16 e às 19 horas.
0: É isso aí. Está convidado no nome do Senhor e Salvador Jesus Cristo. Traga você, sua casa, sua família. Vem para cá, teu ministério. Aqui não importa, não. Vem para cá, teu ministério. Vem para cá conosco e fica o nome de Jesus.
2: Vem para cá, Belo Horizonte. Vem para cá, Minas Gerais. Muito obrigado, pastor Sanderson. É o povo de Caipés. Também está ligado. Está na fé para essa quarta-feira. Juntamente com o pastor Guilherme Ribeiro. Campanha. O meu milagre vai virar notícia. Pastor Sanderson, se as famílias católicas, o povo de outro ministério evangélico aparecer, tem possibilidades do milagre deles virar notícia também?
0: Com certeza. Com certeza. É na fé. Chegando a porta. Me diz a palavra de Deus. Alegrei-me quando me disseram. Vimos a casa do Senhor. Só de você estar movimentando a sua fé, a sua casa, a sua família, os católicos, quem for. Pode vir, pai de santo, pode vir quem for, não importa o seu credo religioso. O importante é você vir, o seu milagre virar notícia. O seu milagre virar notícia para que outras pessoas, através do seu ministério, através da sua fé, venha ser salvo, venha ser selada pelo Espírito Santo de Deus. Obrigado, pastor Sandra. Que Deus abençoe, povo santo. Obrigado, pastor Adalto. Deus abençoe a todos. Minas Gerais.
2: É isso aí, amados e diletos ouvintes. A expectativa do povo é a fé do povo. O meu milagre vai virar notícia nessa quarta-feira, essa grande campanha profética que já está impactando a opinião pública e a campanha que agrega e arrasta multidões. A paz do Senhor, minha irmã.
3: Pastor,
2: o nome da senhora?
3: Ótimo.
2: Está chegando de qual bairro?
3: Da São Paulo.
2: Chegando com muita fé.
3: Com muita fé e muita alegria.
2: Com muita alegria.
3: Muita alegria.
2: Vale a pena estar aqui hoje.
3: Como vai, viu? Nossa, eu cheguei aqui, está esperando o ano, graças a Deus, minha perna está melhorando.
2: E agora? Sumiu?
3: Agora sumiu, graças
2: a Deus. A senhora chegou com as pernas doloridas.
3: Estava dolorido, estava até inchado.
2: Após a oração do servo de Deus, poesão de milagres, o que que aconteceu?
3: Eu desinchou e a perna sarou, graças a Deus.
2: Tô... Desinchou também?
3: Desinchou, estava inchado, eu passei lá, pomada para poder tirar a marca da inchação.
2: Meu Deus, olha aí, pastor Guilherme Ribeiro e amados e diletos ouvintes, ela chegou aqui, ó, como se fosse atrofiada. Uma perna grossa, uma perna fina, porque a mãe estava inchada. Após receber a oração do consagrado servo de Deus, pastor Guilherme, toda a equipe da fé, ela foi completamente curada por Jesus. Porque o pastor Guilherme é só um instrumento, um vaso, uma ferramenta nas mãos de Deus. Agora, quem cura completamente, a cura instantânea, é nosso Senhor e Salvador Jesus Cristo. Já na campanha de quarta-feira, o meu milagre vai virar notícia, a senhora já foi curada.
3: Quando foi? Foi curada, mais quarta-feira, graças a Deus. Agora, quarta-feira, começou a me dar de livramento. Estava com as pernas, não tem
2: nada. Deixa eu visualizar o joelho para baixo, a perna da senhora, a canela. Olha aí, ó, tá desinchado. Meu Deus do céu, olha aí, ó. Tô vendo aqui, ó, no tornozelo, na canela, completamente desinchado. A senhora recebeu uma cura instantânea. O milagre da igreja primitiva aconteceu, agora a senhora tá curada.
3: Que Deus é maravilhoso, é o médico dos médicos.
2: Quem curou a senhora?
3: É Jesus.
2: O milagre da senhora já virou notícia.
3: Já virou notícia, até lá de fora, que eu contei as bênçãos.
2: Quarta-feira, a senhora tá dentro da bênção ou fora da bênção?
3: Dentro da bênção, não sai fora da bênção, nada, isso me pensa demais.
2: Eu pensei que a senhora tava fora.
3: Até que o senhor também acaba, vai, se me Deus, vai fora, tudo.
2: Seu nome e seu bairro?
3: Meu nome é Fátima, Souza de Paula.
2: Deus abençoe. É isso aí, amados e diletos. ouvinte, é a fé do povo, é a expectativa do povo para essa quarta-feira agora. Você que está ao alcance da minha voz, venha. Você que está na sua casa, venha. Você que está no seu apartamento, venha. Você que está no seu automóvel, venha. Você que está no coletivo, venha. Você que está no volante grande do caminhão, venha. Você que está na zona rural, venha. Você que está aí na zona agropecuária, venha. Você que está no sítio, venha. Você que está na fazenda, venha. Você que é católico, venha. Você que é de outro ministério evangélico, venha. Você que é família IPDA, venha. Nessa quarta-feira, o prosseguimento da grande monumental campanha, o meu milagre vai virar notícia nessa quarta-feira. Pastor Guilherme Ribeiro, às 8 horas da manhã e às 20 horas no Santo Altar, com o Batalhão da Fé, às 10 e às 14, presbítero José Marcos, ao meio-dia, Deus usando a minha fraca pessoa, presbítero Adalto Luiz, às 16 horas, operador Devanildo Antônio, vem pra cá Belo Horizonte, vem pra cá Minas Gerais, Mateus, a sua expectativa pra quarta-feira agora da campanha, o meu milagre vai virar notícia, a sua expectativa.
4: É grande a expectativa, não somente minha, mas de todo o povo de Deus. Eu chamo todos, convido todos para estar nesta campanha. Vem estará operando grandes sinais de maravilha pelo Rio de
2: Janeiro. Expansão também pode comparecer.
4: Não pode ser.
2: Em nome de Jesus, dê uma glória a Deus aí.
4: Glória a Deus.
2: Deus abençoe. Então está aí uma cobertura completa para essa quarta-feira. Grande campanha. O meu milagre vai virar notícia. A qualquer momento, pastor Guilherme Ribeiro, nós voltamos com mais informações ao vivo dentro do programa A Voz da Libertação. Adelante, estúdio é contigo agora.

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0: Está no ar mais um Espaço Reviver. Estamos aqui com vocês mais uma vez para a glória de nosso Senhor e Salvador Jesus Cristo, apresentando aqui os trabalhos das instituições Reviver, braço assistencial da nossa Igreja Pentecostal. Deus é amor, aceite a paz do Senhor Jesus, do seu irmão Cristo, pastor Paulo Martins, na técnica do som, diácono Armando Medina. A direção e supervisão é da nossa querida irmã Eleni Miranda.
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Glorificado é o nome do Senhor e Salvador Jesus. Estamos alegres, contentes com Deus, porque no último sábado nós tivemos um grande dia, o dia de semear, onde comemoramos os 32 anos da Fundação Reviver, e esse belíssimo hino, que fala da fundação, dos trabalhos, o que executa a fundação, esse trabalho maravilhoso, acolhendo vidas em todo o nosso querido Brasil. Eu agradeço a todos os irmãos que compareceram. Nós tivemos aqui uma quantidade enorme de irmãos que vieram aqui da Grande São Paulo, do interior, de outros estados, que estiveram conosco. Muito obrigado a vocês. Tenho certeza que voltaram para casa regozijando de alegria, feliz, recebendo as bênçãos de Deus. Quero agradecer também todos os voluntários que participaram conosco. Deus abençoe os irmãos e irmãs que participaram apoiando os nossos projetos, os seminaristas, o Galileu, os jovens também que fizeram uma parte importantíssima, toda a equipe da Fundação Reviver, também a nossa diretoria, nossa presidente, a irmã Irene Miranda, que esteve à frente de todo esse trabalho. Um agradecimento muito especial para a irmã Débora Miranda, que também nos ajudou na organização, a irmã Regiane Tinonim, pastor Marco Magno, da Help, que nos deram um apoio realmente maravilhoso, toda a equipe da Help também, que esteve conosco, fazendo assim a obra do Senhor, enfim, todos que se uniram nesse grande trabalho. Foi realmente uma festa maravilhosa, foi realmente uma bênção de Deus para nossas vidas. Foi realmente um sábado alegre, saímos daqui regozijando de alegria com as bênçãos recebidas. Quando ouvimos a palavra com o pastor Jerry, foi uma palavra de Deus. E também a evangelista Maria Lorena, orando pelos dons do Espírito Santo. Foi cura, foi milagres, foram bênçãos de Deus. Que Deus possa abençoar grandemente todos que fizeram parte desse grande evento, todos os profissionais de mídia, profissionais de áudio, todos que fizeram parte conosco, também que Deus possa abençoar a vida de todos vocês, a equipe da Rádio Deus é Amor, que fez a cobertura, nossos irmãos que estiveram desde manhã já apresentando, registrando a chegada dos irmãos, foi bênção de Deus. Que o Senhor possa abençoar a vida de cada um, seja próspero, porque nós nos unimos para angariar fundos, para acolher vidas em todo o nosso querido Brasil, ajudar pessoas que estão precisando do nosso apoio.

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1: Estamos aí nesse grande trabalho, acolhendo vidas em todo o Brasil. Nós estamos prosseguindo avante com os nossos projetos. Meu companheiro aqui de trabalho, de projetos, irmão Nelson, está na região do Mato Grosso do Sul, em Amambai, fazendo um trabalho maravilhoso. Nós estamos ali, meus irmãos, já fazendo toda a organização para a perfuração de poços nessa região. Irmão Nelson está nessa região, nessa semana, fazendo esse trabalho, já organizando, preparando, fazendo as pesquisas necessárias, orçamentos, para nós continuarmos com o projeto de poços para ajudar populações carentes, necessitadas de água, e nós vamos apoiá-los em nome do Senhor Jesus. E não para, nossos projetos não param, cresce cada vez mais e nós precisamos do seu apoio, da sua ajuda. Esse mês de agosto é o mês da beneficência cristã e você nos ajude, nos apoie. Eu quero também aqui salientar, e é muito importante, as nossas igrejas do Brasil, sedes estaduais, setoriais, as sedes centrais, regionais, as nossas congregações que estão realizando os cultos de aniversário da Fundação Reviver. Nós tivemos tantos cultos, muitos cultos, em Irecê, na Bahia, foi um culto abençoado. Deus abençoe o pastor Martins Damásio com toda a equipe aí de Irecê, na Bahia. Foi realmente uma festa maravilhosa. Imperatriz, no Maranhão, que bênção, lindo, lindo projeto. Deus abençoe pastor Rinaldo, que é o responsável da sede de São Luís, e esteve lá em Imperatriz, pregando, orando, louvando a Deus. Foi realmente uma festa maravilhosa. Tivemos também em outras cidades do sul do país, do centro-oeste, sudeste, norte, nordeste. Foram tantas, tantas e tantas festas, comemorando os 32 anos da Fundação Reviver. Deus abençoe meus irmãos, muito obrigado pelo apoio. E nós vamos recebendo imagens, postando no Instagram. Vai vendo lá, irmãos, não deixe de acompanhar as nossas mídias, tanto da Fundação como da Associação Reviver Help. Procure lá a Associação Reviver Help, Deus é Amor, no Instagram. Vá lá também da Fundação Reviver no Instagram, no Facebook. Acompanhe também o culto de sábado no YouTube, está salvo no YouTube para você acompanhar esse culto maravilhoso. E assim é a obra de Deus. Compartilhe nossos projetos, compartilhe as nossas redes sociais e ajude a obra de Deus a evangelizar, a alcançar pessoas, e o nome do Senhor ser glorificado. Falando nisso, nós estamos ainda no inverno e precisamos do seu apoio para uma campanha que nós fazemos todos os anos.
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0: 15h13 em São Paulo, olha, nos ajude nessa campanha, que é muito importante. Nós estamos aí ajudando pessoas nesse tempo frio, e além disso, traga sua doação também, porque nós estamos preparando um caminhão de doações que vai sair aqui entre os dias 4 e 5 de setembro para o Nordeste. Nosso caminhão estará indo em direção ao Nordeste, passando pela Bahia, Pernambuco e até o Piauí. Estará levando doações. Então você que pode doar calçados, pode roupas, agasalhos, nos ajude. Nós estaremos utilizando os agasalhos nas regiões frias, mas as roupas tradicionais para a nossa região lá do Nordeste. Nosso projeto, ele abrange muitas regiões carentes, pessoas que ficam felizes ao receber as roupas e doações, porque quando os irmãos doam aqui na sede mundial, é feita uma triagem e essas roupas são separadas, são lavadas, passadas e é levado para lá roupas realmente de boa qualidade. E eles ficam tão felizes, irmãos. Já participei de vários projetos de doações de roupas, e as pessoas ficam felizes, alegres. Uma roupa que talvez você não use mais aqui, uma roupa que você acha que já está no tempo de doar, mas está boa, você não sabe como eles ficam contentes ao receber essa doação. Muito feliz, nós temos relatos da equipe que estão conosco lá nessas doações. Nós contemplamos cada alegria, pessoas agradecendo, recebendo essas doações. Então continue ajudando, traga suas doações. Nós temos aqui na sede mundial, na entrada do estacionamento de veículos, logo do lado direito, você já vai ver a sala da fundação, a sala da Help, e ao lado já o nosso depósito central para doações. Traga, nos ajude, e aqui nós estaremos distribuindo essas doações. E eu quero, em nome de Jesus, agradecer todos os irmãos que trouxeram suas doações. Irmãos, foi incrível quanta doação chegou, quantos e quantos irmãos doaram. Nossos veículos estiveram aqui à disposição dos irmãos que trouxeram suas doações. Eram os caminhões saindo daqui já carregados para o depósito central ali no Templo 3, e foi bênção, muito bom. Mas continue, irmãos, precisamos mais, e em nome de Jesus vamos prosseguir ajudando essas pessoas grandemente para a glória do nosso Deus. E olha, eu quero chamar a sua atenção, porque quantas pessoas fazem propósitos de ajudar as instituições a viver e têm a sua vida abençoada, recebe milagres, bênçãos. Deus faz obras maravilhosas para que a pessoa continue apoiando esses projetos. Vamos ouvir um depoimento que o Senhor fez na vida de uma pessoa e com certeza fará na sua vida também. Vamos ouvir.
1: A paz do Senhor a todos os irmãos da programação Uma Voz da Libertação. Meu nome é Cristina Bonifácio e eu sou membro da Igreja Pentecostal Deus e Amor. E eu quero relatar duas bênçãos que o Senhor me concedeu através de ser uma contribuinte da Fundação Reviver. Meu filho trabalhava num determinado lugar, eu fui mais velho, e ele queria mudar de serviço e tirou férias agora no mês de setembro. E pediu, mãe, ora por mim. E eu falei, meu filho, vou orar. E aí, irmãos, eu senti de pegar aquele carnezinho da Fundação Reviver e fiz um voto de ajudar com aquele carnezinho entre eu e Deus. E aí, irmãos, ele tirou férias no mês de setembro. E 20 dias que ele estava de férias, o Senhor abriu uma porta para ele, esses 20 dias, através de fazer esse voto de pegar o carnezinho e contribuir com a Fundação Reviver. Deus tirou ele do serviço, uma porta bem melhor, um horário bem melhor, um salário bem melhor. E tem mais uma bênção. Quando nós retornamos da pandemia, no primeiro culto, eu estava sentada na cadeira e o Senhor me tocou de fazer mais um carnezinho da Fundação Reviver. Meu esposo estava desempregado. E aí, irmãos, eu peguei aquele carnezinho, destaquei aquela folhinha, tinha uma oferta, coloquei e escrevi no carnezinho assim: Senhor, eu creio na vitória, eu creio na bênção. Isso foi terça-feira do culto. Quando foi na outra terça-feira, meu esposo recebeu uma ligação. Começou a trabalhar. Ele entrou nessa empresa como motorista. E com o passar de 15 dias, ele foi promovido a supervisor. Eu contribuindo com esse carnezinho da Fundação Viver. Bem, Antônio, o senhor tem concedido a mim. Toda vez que eu tenho algo que para mim está difícil, está impossível, eu faço um voto de ajudar a Fundação Viver. O senhor tem me abençoado grandemente, poderosamente. Meu nome é Ana Cristina Bonifácio e eu moro aqui no Jardim Juliana. Agradeço a oportunidade.
0: Olha aí, irmãos, a irmã Cristina Bonifácio contando essas bênçãos que recebeu do Senhor para o seu filho e o seu esposo. O filho precisava de um emprego melhor e como ela fez um propósito com Deus, o Senhor respondeu a sua oração. E Deus abençoou a vida profissional do seu filho. Seu esposo estava desempregado e ela também fez um propósito de ajudar a obra de Deus, a obra social, e Deus abriu a porta para o seu esposo, a princípio com o cargo de motorista, e em seguida passou ali já a ter uma responsabilidade maior já de chefia. Está vendo, irmãos? A irmã Cristina sabe o caminho da vitória, da bênção, do milagre, quando nós fazemos propósitos no nosso coração. Então faça, ajude a obra de Deus, não é comprando bênção, não é pagando, não é trocando dinheiro por bênção, não, é um propósito de ajudar a obra de Deus. Eu tenho certeza que Deus vai abençoar você grandemente em nome do Senhor Jesus. Saiba que a sua fé, ela é importante para você alcançar as suas bênçãos. A irmã Cristina, ela fez com fé, ela confiou no Senhor e ela recebeu as bênçãos na sua casa. Faça a obra de Deus, ajude a obra do Senhor e Deus vai abençoar você grandemente. Vamos passar para você agora as contas da Fundação Reviver primeiro. Daqui a pouco nós iremos ouvir as contas da Help. Você quer nos ajudar, como fez a irmã Cristina? Faça, eu tenho certeza que você receberá a tua bênção. Em nome do Senhor Jesus, você receberá a sua vitória, porque Ele é fiel.
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0: Nós vamos prosseguindo e agora eu quero falar com você sobre um projeto maravilhoso da Associação Reviver Help Deus e Amor. É o projeto Casa Aberta. E olha, para manter esse projeto, nós temos a coleta de tampinhas. Em todas as nossas igrejas tem um coletor. Aqui na Sede Mundial tem um local, também os coletores, para você trazer suas tampinhas, que serão vendidas e o valor revertido em nossos projetos. Mas olha, vamos ouvir o projeto Casa Aberta, esse projeto maravilhoso que está mudando vidas de muitas pessoas.
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0: bênção recebida.
1: Marinalva.
2: O que que aconteceu, irmã Marinalva?
0: O que que a senhora recebeu de Deus? A cura?
1: A cura de um caroço no pescoço.
2: A senhora tinha um caroço no pescoço.
1: Todas as noites, quando eu ia deitar, eu sentia dor de cabeça. Aí troquei o travesseiro. Quando foi numa terça-feira, eu levantei, eu senti um caroço no meu pescoço, apertei e senti dor. Quando foi na quarta-feira, no primeiro culto do pastor Guilherme, primeiro na quarta-feira, eu não vi. Só que a minha irmã abençoada, ela está aqui todas as quartas. Aí ela me ligou e falou assim: Nalva, o pastor Valdemar foi embora, mas tem um outro pastor, Guilherme, agora, um homem abençoado. Aí eu apertei aquele pescoço,
0: sumiu
1: o pescoço, e falei: Jesus, se ele é homem de Deus, eu vou ficar curada agora. E eu esqueci, na quarta-feira seguinte, eu vi, o pastor tinha buscado a mudança dele, não sei se foi na terceira quarta-feira ou na quarta quarta-feira.
0: Deu caroço, meu.
1: Sumiu. Só quando eu vi o pastor entrando ali para aquela igreja, naquela porta, eu lembrei que eu estava sentindo mais dor, nem estava dormindo. O caroço sumiu.
2: Desapareceu. E as dores, minha irmã?
1: Sumiu
2: as dores. Quem te curou?
0: Jesus.
2: Foi Jesus.
0: Glorifica a Deus com ela.
2: Está feliz.
1: Feliz, muito feliz.
2: Glória a Deus por isso. Que Deus te abençoe.

0: de pé. Quantas pessoas libertas por Jesus nesta manhã. E tem pessoas curadas aqui agora também. Procure o caroço, procure a enfermidade. Eu queria ouvir pelo menos uma, duas pessoas nesta manhã que foram curadas. Curadas pelo poder de Deus. Vamos lá, vamos ouvir essas pessoas.
1: É impressionante, pastor Guilherme Ribeiro e amados ouvintes, esse senhor está reportando que sofria terrivelmente da coluna. Após a oração, explosão de milagres, ele está reportando que está completamente curado para a glória de Deus, o nosso Pai.
0: Seu nome, meu irmão?
2: João Evangelista.
0: O que aconteceu, irmão João? Há quanto tempo?
2: O que aconteceu na coluna? Quando eu cheguei de oração, fui curado.
0: Chegou na igreja hoje, no momento da oração, a enfermidade desapareceu.
2: Em nome de Jesus, na oração sumiu.
0: Quem curou o senhor?
2: Jesus.
0: Foi Jesus. Foi Jesus. Faz o teste aí, irmão João. Procura aí as dores. Olha aí, meu Deus. Tá mais forte do que menino de 15 anos. Olha aí, ó.
1: Glorifica, meu irmão.
2: Aleluia, glória a Deus.
1: Digo obrigado, Jesus.
2: Obrigado, Jesus.
0: Vamos lá, vamos ouvir mais pessoas. Vai dando glória a Deus aí.
1: O nome da senhora e a bênção.
3: Meu nome é Zelita. Minha bênção foi muito grande, pastor. Porque, na verdade, foi revelada aqui sobre a minha casa. Estava precisando trocar.
0: A senhora foi revelada. Foi
3: revelada. Estava precisando trocar toda a cerâmica que estava estufando.
0: E aí, o que que aconteceu?
3: Jesus me contemplou para trocar tudo.
0: Deus deu a benção completa.
3: Completa, pastor, em nome de Jesus.
0: Trocou o piso inteiro da casa.
3: Tudo, pastor.
0: Vale a pena fazer a campanha.
3: Vale a pena fazer a campanha e Deus ainda me deu um guarda-roupa novo.
0: Tá feliz.
3: Tô feliz.
0: Quem aplaude a Jesus e dá glória a Deus.
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0: pessoa que está aqui, que você sentiu como uma mão que arrancasse a ferida, o mal que estava no teu estômago. Não era tudo que você podia comer, porque já queimava, já ardia, já doía. Mas na hora da oração, o Senhor Jesus curou você aqui agora. Vamos lá, vamos ouvir essas pessoas.
1: É impressionante, pastor Guilherme Ribeiro e amados ouvintes, esse senhor está reportando que sofria terrivelmente da coluna. Após a oração, explosão de milagres, ele está reportando que está completamente curado, para a glória de Deus, o nosso Pai.
0: Seu nome, meu irmão?
2: João Evangelista.
0: O que aconteceu, irmão João? Há quanto tempo?
2: O que aconteceu na coluna? Quando eu cheguei de adoração, eu fui curado.
0: Chegou na igreja hoje, no momento da oração, a enfermidade desapareceu.
2: Em nome de Jesus, na adoração sumiu.
0: Quem curou o senhor?
2: Jesus.
0: Foi Jesus.
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1: Pastor Guilherme, a filha dele também veio junto com ele, está reportando que acompanhou todo o sofrimento do pai. Pode entrevistar ela.
0: Seu nome, minha irmã?
4: Raíssa.
0: Há quanto tempo o pai da senhora sofria com esse mal?
4: Tem um tempo já, mas para a honra e a glória do Senhor Jesus Cristo, ele está curado.
0: Foi curado por Jesus nesta manhã. Ô, minha irmã, é felicidade.
4: É felicidade.
0: Essas lágrimas é de alegria.
4: Alegria.
0: Porque Jesus é maravilhoso. Maravilhoso, glória a Deus! Glorifica a Deus com ela!
4: Deus, aleluia!
1: Nome da senhora?
5: Maria Moraes.
1: O que a senhora recebeu da parte de Deus aqui agora?
5: Eu chorei durante 3 dias, senti muita depressão.
1: Sentindo depressão?
5: Senti vontade de morrer.
1: E a senhora chegou aqui na igreja sentindo esses sintomas? A depressão?
5: Sim.
1: E agora?
5: Aí Deus abriu a porta de um trabalho em cuidar de uma pessoa, de um senhor.
1: E a senhora está curada?
5: Estou.
1: Sumiu a depressão?
5: Sim.
1: Sofria de depressão, está reportando que está curada, pastor Guilherme.
0: O senhor ainda abriu uma porta para ela.
5: Porta.
0: Ô, minha irmã, a vontade de morrer era grande.
5: Era muito grande.
0: Era uma tristeza que não tinha fim. Mas e agora?
5: Muita solidão.
0: Muita solidão. E agora?
5: Estou feliz.
0: Está feliz.
5: Está
0: bem.
5: Graças a Deus.
0: Quem é que te ajudou?
5: Senhor Jesus.
0: Quem te curou?
5: Senhor Jesus.
0: Foi o Senhor Jesus Cristo.

0: O nome da senhora e a bênção recebida.
1: Marinalva.
2: O que que aconteceu, irmã Marinalva?
1: Cura de um caroço no pescoço.
2: A senhora tinha um caroço no pescoço.
1: Todas as noites, quando eu ia deitar, eu sentia dor de cabeça. Quando foi numa terça-feira, eu levantei, eu senti um caroço no meu pescoço, apertei e senti dor. Quando foi na quarta-feira, no primeiro culto do pastor Guilherme, primeiro na quarta-feira, eu não vi. Só que a minha irmã abençoada, ela está aqui todas as quartas, aí ela me ligou e falou assim: Nalva, mas tem um outro pastor, Guilherme, agora, um homem abençoado. Aí eu apertei aquele pescoço e falei: Jesus, se ele é homem de Deus, eu vou ficar curada agora. E eu esqueci, quando eu vi o pastor entrando naquela porta, eu lembrei que eu estava sentindo mais dor.
2: O caroço sumiu.
1: Desapareceu.
2: E as dores, minha irmã? Sumiu as dores. Quem te curou?
1: Jesus.
2: Foi Jesus. Foi Jesus.
0: Glorifica a Deus com ela.
2: Tá feliz.
1: Feliz, muito feliz.
2: Glória a Deus por isso. Que Deus.
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0: Você que não crê no poder de Deus através do voto de desafio, escuta essa aí, escuta.
1: O nome da senhora?
2: Meu nome é Elizabeth.
1: O que que aconteceu na vida da filha da senhora depois que a senhora entrou na campanha e pegou o voto?
2: Eu estive aqui numa quarta-feira, a minha filha estava entubada, vim eu, meu marido e a minha outra filha.
1: E a filha entubada e desenganada?
2: A filha estava entubada. Quando eu cheguei em casa, o meu genro chegou lá e falou assim: a sua filha já está fora de perigo.
1: Meu Deus do céu! O primeiro dia que a senhora veio na campanha, a filha estava entubada, estado clínico grave. A senhora entrou na campanha, o primeiro dia ela saiu da intubação.
2: Ela saiu da intubação. Com 4 dias, os médicos liberou e ela já estava em casa. E já teve o bebê. Veio um bebê perfeito.
1: Recebeu um bebê ainda, pastor Guilherme?
0: Ô, primeiro, essa benção é grande ou é pequena?
2: É muito grande.
0: É muito. Tá feliz.
2: Graças a Deus.
0: Vale a pena estar nas campanhas.
2: Em nome de Jesus.
0: Irmã, essa campanha tem que parar ou continuar?
2: Continuar.
0: Quem é que dá glória a Deus por isso, então?
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Muito bem, 20, 16 horas com 5 minutos na capital mineira. Estamos aguardando o sinal da IPVA Sede Estadual de Barcabana. Tivemos alguns problemas técnicos aqui na saída de som do microfone, alguns problemas técnicos na programação das 15h30 até as 16 horas, mas agora segue aí com a IPVA Sede Estadual de Belo Horizonte no Barcabana, com os apresentadores do programa A Voz da Libertação. Sou o presbítero Adalto Luiz, Deus abençoe, seja muito bem-vindo nesta programação. Fica aí com o sinal de som e a cobertura ao vivo direto da Avenida Amazonas, 8410, Cabana.

0: Graças a Deus. Muito bem, amados e diretos ouvintes do programa de Rádio A Voz da Libertação, recebam a graça e a paz do seu irmão e amigo presbítero Adalto Luiz. Agora sim, tivemos algumas falhas técnicas, mas já estamos de volta no meu, no seu, no nosso querido programa de rádio, A Voz da Libertação. Lembrando que este programa de rádio é algo oficial informativo, pertencente às igrejas pentecostal Deus Amor. A liderança mundial está a cargo da serva de Deus, a nossa irmã Eni Miranda, direção local estadual de Belo Horizonte, pastor Guilherme Ribeiro.
1: Mas meu Senhor chegou.
0: Lembrando aos amados e diletos ouvintes que a nossa sede mundial está localizada na Avenida do Estado, 4568, na Baixada do Glicério, na capital paulista, a poucos minutos da estação de metrô do Parque Dom Pedro II, é isso mesmo, e da Praça da Sé. Aqui em Belo Horizonte, o maior trabalho evangelístico da IPDA se encontra localizado na Avenida Amazonas 8410, no bairro Cabana, a poucos minutos da estação de metrô Vila Oeste e a poucos minutos do Hotel Intercity, ao lado do Sacolão Feirão da Fartura. E lembrando aos amados e diletos ouvintes que a nossa sede em Belo Horizonte, a sede mãe, sede estadual, primeira sede estadual, o maior templo da América Latina, da capital mineira, na Avenida Amazonas 8410. Nós temos culto todos os dias, de manhã à tarde e à noite. Toda sexta-feira, poderosas vigílias do poder de Deus, a partir das 23 horas. No nosso famoso santuário da oração 24 horas no ar, hein? Lembrando que todos os sábados é o grande culto jovem, às 18h30, na responsabilidade do primeiro conselheiro do Estado do Projeto Expansão, presbítero Tiago Lucas, e a tua digníssima esposa, a cooperadora Raquel. Lembrando aos amados e diletos ouvintes que hoje é segunda-feira, hein? É isso mesmo, hoje é segunda-feira, daqui a pouquinho no Santo Altar de Deus, no culto da palavra, noite do pano, segunda-feira do pano, presença já confirmada, pastor Guilherme Ribeiro e uma equipe de homens de Deus no Santo Altar, presbítero Tiago Lucas, marcando presença também. E você não fique diferente, não fique de fora, você que gosta de ouvir a palavra, você que aprecia ver um varão dar lugar para o Espírito Santo, compareça hoje às 19 horas na Avenida Amazonas 8410.
1: Basta uma palavra pra quem crer. Ele pode fazer.
0: E já aproveitando e seja a oportunidade de chamar a atenção de todo o povo de Deus, todo o rebanho, para o primeiro elo, a primeira quarta-feira profética, a primeira volta nas muralhas, a terceira etapa dessa campanha de quarta-feira. O meu milagre vai virar notícia, é isso mesmo. Seis grandiosos horários, pastor Guilherme Ribeiro, o nosso líder espiritual, às 8 horas da manhã e às 20 horas, no Santo Altar, em Santo Jejum e Santa Consagração, às 10 e às 14, presbítero José Marcos. Ao meio-dia, Deus usando a minha fraca pessoa, presbítero Adalto Luiz. E às 16 horas, cooperador Devanildo Antônio. Agora, 16 horas com 10 minutos, nós vamos acompanhar os grandes depoimentos de fé, curas divinas, milagres e libertações, solução de problemas insolúveis, aquilo que o Messias tem operado toda quarta-feira profética, através da oração prodigiosa do pastor Guilherme Ribeiro. Dentro das suas possibilidades, aumente o volume do seu rádio receptor e acompanhe, ouça esse depoimento de fé e tire as suas conclusões.
1: Meu milagre.
0: O nome da senhora e a bênção.
2: Meu nome é Zelita. Minha bênção foi muito grande, pastor. Porque na verdade foi revelada aqui sobre a minha casa. Estava precisando trocar.
0: A senhora foi revelada.
2: Estava precisando trocar toda a cerâmica que estava estufando.
0: E aí, o que aconteceu?
2: Jesus me contemplou para trocar.
0: Deus deu a benção completa.
2: Completa, pastor, em nome de Jesus.
0: Trocou o piso inteiro da casa.
2: Tudo, pastor.
0: Vale a pena fazer a campanha.
2: Vale a pena fazer a campanha e Deus ainda me deu um guarda-roupa novo.
0: Tá feliz.
2: sou feliz.
0: Quem aplaude a Jesus e dá glória a Deus.
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0: Tem uma pessoa que está aqui, que você sentiu como uma mão que arrancasse a ferida, o mal que estava no teu estômago. Não era tudo que você podia comer, porque já queimava, já ardia, já doía. Mas na hora da oração, o Senhor Jesus curou você aqui agora. Vamos lá, vamos ouvir essas pessoas.
4: É impressionante, pastor Guilherme Ribeiro e amados ouvintes, esse senhor está reportando que sofria terrivelmente da coluna. Após a oração, explosão de milagres, ele está reportando que está completamente curado, para a glória de Deus, o nosso Pai.
0: Seu nome, meu irmão?
5: João Evangelista.
0: O que aconteceu, irmão João? Há quanto tempo?
5: O que aconteceu na coluna? Quando eu cheguei aqui na adoração, eu fui curado.
0: Chegou na igreja hoje, no momento da oração, a enfermidade desapareceu.
5: Em nome de Jesus, na adoração sumiu.
0: Quem curou o senhor?
5: Jesus.
0: Foi Jesus. Foi Jesus. Faz o teste aí, irmão João. Procura aí as dores. Olha aí, meu Deus. Tá mais forte do que menino de 15 anos. Olha aí, ó.
4: Glorifica, meu irmão.
5: Aleluia, glória a Deus.
4: Digo obrigado, Jesus.
5: Obrigado.

0: Se você tiver fé e esperança, os novos tempos serão melhores. Deus vai te dar condições de vitória e uma vida plena se você exercitar sua fé. É quarta-feira, dia 26 de agosto. A primeira volta nas muralhas. O primeiro elo da terceira etapa da campanha de quarta-feira. O meu milagre vai virar notícia. Pastor Guilherme Ribeiro, às 8 horas da manhã e às 20 horas. Presença já confirmada. Às 10 e às 14, presbítero José Marcos. Ao meio-dia, Deus usando a minha fraca pessoa. E às 16 horas, cooperador Devanildo. Você acabou de ouvir aí, é o senhor que exercitou sua fé. Sofrendo terrivelmente da coluna. Mas ele compareceu, nem precisou de diagnóstico médico, nem de medicação. Ele foi revelado pelo Espírito Santo. E o Senhor Jesus Cristo deu uma cura instantânea para ele. Avenida Amazonas, 8410, no bairro Cabana. Vai pegar fogo, hein? Deus vai usar o pastor Guilherme, presbítero José Marco e todos os pastores que vão estar em Santo Jejum. Deus vai usar eles como boca de Deus, como boca de fogo. Nessa quarta-feira profética, dia 26 de agosto. A primeira volta nas muralhas de Jericó. Vamos acompanhar mais depoimento de fé. É Jesus curando do câncer ao resfriado. Pessoas que exercitou a fé e recebeu a cura instantânea da parte de Deus. E nessa quarta-feira, dia 26 de agosto, não vai ser diferente não, meu irmão. Jesus te espera lá nos umbrais do templo, da Avenida Amazonas, 8410, Cabana.
1: Pastor Guilherme, a filha dele também veio junto com ele, está reportando que acompanhou todo o sofrimento do pai. Pode entrevistar ela.
2: Seu nome, minha irmã?
3: Raíssa.
2: Há quanto tempo o pai da senhora sofria com esse mal?
3: Tem um tempo já, mas para a honra e a glória do Senhor Jesus Cristo, ele está curado.
2: Foi curado por Jesus nesta manhã. Ô, minha irmã, é felicidade.
3: É felicidade.
2: Essas lágrimas é de alegria.
3: Alegria.
2: Porque Jesus é maravilhoso. Glória a Deus. Glorifica a Deus com ela.
3: Deus, aleluia.
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1: Nome da senhora?
5: Maria Moraes.
1: O que que a senhora recebeu da parte de Deus aqui agora?
5: Eu chorei durante 3 dias, senti muita depressão.
1: Sentindo depressão?
5: Senti vontade de morrer.
1: E a senhora chegou aqui na igreja sentindo esses sintomas? A depressão?
5: Sim.
1: E agora?
5: Aí Deus abriu a porta de um trabalho no cuidado de uma pessoa, de um senhor.
1: E a senhora está curada?
5: Isso.
1: Sumiu a depressão?
5: Sim.
1: Sofria de depressão, está reportando que está curada, pastor Guilherme.
2: O Senhor ainda abriu uma porta para ela.
5: Porta.
2: Ô, minha irmã, a vontade de morrer era grande.
5: Era muito grande.
2: Era uma tristeza que não tinha fim. Mas e agora?
5: Muita solidão.
2: Muita solidão. E agora?
5: Estou feliz.
2: Está feliz.
5: Está
2: bem.
5: Graças a Deus.
2: Quem é que te ajudou?
5: Senhor Jesus.
2: Quem te curou?
5: Senhor Jesus.
2: Foi o Senhor Jesus Cristo!
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1: Rita Isabel, do bairro Eldorado, entrou na campanha, fez o propósito, recebeu a bênção da aposentadoria. Seu nome?
6: Rita Isabel.
1: Conte a bênção.
6: A bênção é muito grande. A bênção para minha irmã que mora lá no interior, no Vale do Mucuri. É impossível que era, né? Mas para Deus é possível. A aposentadoria dela, ela foi aposentada, recebeu os atrasados. Jesus preparou uma pessoa para ir lá buscar ela e levou no banco.
1: Através da senhora fazer a campanha que ela foi aposentada.
6: Foi aposentada.
1: A senhora fez um voto em favor dela.
6: Em favor dela.
2: O milagre chegou.
6: Chegou.
2: E tá virando notícia.
6: Virou notícia lá. Virou notícia lá no interior.
2: Quem aplaude é Jesus e dá glória a Deus aí.
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0: Quando você põe a sua fé em prática, as respostas de Deus, ela vem.
7: Ah,
0: Quando você exercita a sua fé, meu irmão, Deus te dá possibilidade de progresso.
7: Mas meu Senhor chegou, não precisei das águas.
0: É isso mesmo, amados ediletos ouvintes. Eu não estou aqui mistificando as coisas, não. Eu estou dizendo para você, da parte de Deus, que tem um Messias lá na IPDA, Avenida Amazonas, 8410, no bairro Cabana. Eu quero ratificar isso que eu falei agora. Lá não tem Messias, não. Lá tem o único Messias verdadeiro. Aquele que morreu na cruz do Calvário. Aquele que substituiu a sua falta na cruz do Calvário. O único Messias verdadeiro, Filho do Deus bendito, Jesus de Nazaré. Aquele que morreu na cruz e Deus o ressuscitou no terceiro dia. Ele está lá curando do câncer resfriado. Não é o pastor Guilherme, não é a hierarquia de pastores que te garante a cura, não. O mérito é de Jesus, o mérito é do Espírito Santo. Os pastores são instrumento nas mãos de Deus, é uma ferramenta. Agora quem cura é Jesus de Nazaré. O mérito do milagre, da cura, da porta aberta, da solução de problema insolúvel, meu irmão, o mérito é de Jesus. É Ele que está te esperando lá quarta-feira, dia 26 de agosto, a primeira volta, o primeiro elo da terceira etapa dessa mega campanha de quarta-feira, que arrasta multidões por obra do Espírito Santo. O meu milagre vai virar notícia. Rita Isabel, exercitou a sua fé, em ter fé, gente. A nossa irmã Rita Isabel, ela entrou na campanha, ela compareceu em jejum, uniu a fé com o pastor Guilherme Ribeiro, que estava na Santa Tribuna, em Santo Jejum e Santa Consagração. Aí o Espírito Santo tocou no coração dela, faz um voto, pega o voto. Aí ela pegou o voto e fez em favor da irmã dela, que estava do outro lado, lá do estado de Minas Gerais. Ela fez o voto, porque a aposentadoria dela estava difícil, estava travado. O tranca, esse espírito maligno estava no caminho dela. Mas a Rita Isabel fez o voto, aí o tranca teve dois trabalhos, um para levantar e um para cair por terra. Porque a bênção da aposentadoria chegou na vida da irmã dela, através do voto, através do propósito. Vou repetir, através do voto, através do propósito, Deus honrou a fé da nossa mãe Rita Isabel. É isso mesmo, a nossa mãe Rita Isabel, toda quarta, ela está a pico na campanha de quarta-feira. Vamos ouvir mais, vamos ouvir mais.
1: O nome da senhora e a bênção recebida.
8: Marinalva.
0: O que que aconteceu, irmã Marinalva?
8: Cura de um caroço no pescoço.
0: A senhora tinha um caroço no pescoço.
8: Todas as noites, quando eu ia deitar, eu sentia dor de cabeça. Quando foi numa terça-feira, eu levantei, eu senti um caroço no meu pescoço, apertei e senti dor. Quando foi na quarta-feira, no primeiro culto do pastor Guilherme, primeiro na quarta-feira, eu não vi. Só que a minha irmã abençoada, ela está aqui todas as quartas, aí ela me ligou e falou assim: Nalva, mas tem um outro pastor, Guilherme, agora, um homem abençoado. Aí eu apertei aquele pescoço e falei: Jesus, se ele é homem de Deus, eu vou ficar curada agora. E eu esqueci, quando eu vi o pastor entrando naquela porta, eu lembrei que eu estava sentindo mais dor.
0: O caroço sumiu.
8: Desapareceu.
0: E as dores, minha irmã? Sumiu as dores. Quem te curou?
8: Jesus.
0: Foi Jesus, foi Jesus. Glorifica a Deus com ela. Está feliz.
8: Feliz, muito feliz.
0: Glória a Deus por isso. Que Deus te abençoe.
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0: Você que não crê no poder de Deus através do voto do desafio, escuta essa aí, escuta.
1: O nome da senhora?
9: Meu nome é Elizabeth.
1: O que que aconteceu na vida da filha da senhora depois que a senhora entrou na campanha e pegou o voto?
9: Eu estive aqui numa quarta-feira, a minha filha estava entubada, vim eu, meu marido e a minha outra filha.
1: E a filha entubada e desenganada?
9: A filha estava entubada. Quando eu cheguei em casa, o meu gerro chegou lá e falou assim: a sua filha já está fora de perigo.
1: Meu Deus do céu! O primeiro dia que a senhora veio na campanha, a filha estava entubada, estado clínico grave, a senhora entrou na campanha, o primeiro dia ela saiu da intubação.
9: Ela saiu da intubação. Com 4 dias, os médicos liberou e ela já estava em casa. E já teve o bebê, veio um bebê perfeito.
1: Recebeu um bebê ainda, pastor Guilherme?
2: Ô, irmã, essa benção é grande ou é pequena?
9: É muito grande.
2: É muito. Está feliz.
9: Graças a Deus.
2: Vale a pena estar nas campanhas.
9: É em nome de Jesus.
2: Irmã, essa campanha tem que parar ou continuar?
9: Continuar.
2: Quem é que dá glória a Deus por isso, então?

bastante emocionante, sensacional. Está vendo aí a morte de Edilete Sobite. Quem cura é Jesus. Quem liberta é Jesus, o Messias, o Cristo. Quem está desmanchando os trabalhos espirituais é Jesus de Nazaré. Existe doença que não vai adiantar você ingerir medicação, medicamento, tomar remédio, não. São doenças mandadas através de trabalhos espirituais. Pastor, o que eu tenho que fazer? Você tem que exercitar a sua fé. São enfermidades, são doenças mandadas através de trabalho espiritual, que você tem que sair da zona de conforto, porque o Espírito Santo não opera na zona de conforto. Você tem que comparecer lá no pronto-socorro de Jesus e você tem que receber oração do pastorado, do prebistério, do diaconato. A senhora e o senhor tem que ser ungido com azeite santo. Você tem que entrar na campanha, você tem que pegar o voto. Tem muitas igrejas aí que diz corrente, pastor, que você tem que fazer uma corrente de 7 dias. Não, nós falamos campanha. Campanha de fé, batalha espiritual. Você tem que pegar o voto, pegar o propósito, fazer 7 quarta-feira. Pastor, e se eu quiser fazer 14? E se eu quiser fazer 21 quarta-feira? Esse é o critério. É você com Deus. Mas você tem que comparecer para Deus quebrar, desmanchar, desfazer todo o trabalho espiritual que o diabo usou bem para desencadear contra a sua vida. Aí no portão do cemitério, nas encruzilhadas, na pedreira, na mata virgem, na boca do sapo. Você tem que exercitar a sua fé e Jesus vai quebrar esses trabalhos espirituais. Nessa quarta-feira, dia 26 de agosto, você tem um encontro marcado com Deus. Você tem um encontro marcado com Jeová. Você tem um encontro marcado com o homem das mãos furadas, o homem dos pés furados, o grandão da Galileia, aquele que caminha sobre as águas, aquele que com uma palavra curou 10 leprosos, aquele que com uma palavra depois de 4 dias ressuscitou morto, aquele que com 5 pães e 2 peixinhos, ele multiplicou, mais de 5 mil pessoas foram se alimentadas. Mais de 5 mil pessoas foram alimentadas com 5 pães e 2 peixinhos. Pastor, quem é esse? É o Deus Jeová Jireh. É aquele que pega o fim e faz virar começo. Pessoas aí que o diabo queria pôr um ponto final na sua vida espiritual, na sua vida material, na sua empresa, nos seus sonhos, nos seus planejamentos. O diabo queria pôr um ponto final. Aí o Messias vem e coloca uma vírgula e fala, não.

0: continua, a saúde continua, a salvação continua, a prosperidade continua. Jesus coloca uma vírgula e a bênção da parte de Deus, ela continua. É nessa quarta-feira, dia 26 de agosto, a primeira volta nas muralhas de Jericó, o primeiro elo dessa mega campanha revelada, o meu milagre vai virar notícia. O nosso líder espiritual, pastor Guilherme Ribeiro, já é típico e já é tradição dele, quarta, sexta e domingo, ele está na Santa Tribuna, em Santo Jejum e Santa Consagração, juntamente com o segundo pastor de Belo Horizonte, presbítero José Marcos, que Deus tem usado no extremo, o homem que fala com Deus e Deus fala com ele, em uma comunhão, uma intimidade com Deus no extremo, vai estar nessa quarta-feira, dia 26 de agosto, e você é o nosso convidado todo especial.
1: A bênção é um grande livramento. Eu saí daqui muito feliz e alegre, né? Que várias bênçãos de livramento Deus conseguiu. Aí eu liguei pra minha filha me pegar lá no módulo, no ponto do ônibus. Quando chegou, ela falou assim: ô mãe, eu puxei um pouquinho, eu tava resolvendo um problema. Aí ela tava apavorada, meu genro veio também, falou assim: meu Deus, mas o que, que será que aconteceu? Ela falou assim: mãe, sabe o que, que aconteceu? Roubaram a moto de Dallas. Aí eu fiquei tão tranquila, saí daqui com voto do livramento e com voto do desafio. E falei para o senhor assim: incomodar os ladrões. Dentro de 10 minutos é uma resposta. Já a moto já está lá.
2: Meu Deus!
1: Agora,
2: já foi restituída.
1: Na hora, 10 minutos que eu fiz o voto.
2: Impressionante, pastor Guilherme. Tremendo.
3: Fez o voto do desafio. Era para ser um prejuízo muito grande, né, minha irmã?
1: Estava todo mundo apavorado. Eu fiquei tranquilo.
3: Porque Deus já tinha dado o livramento. Está feliz.
1: Muito feliz.
3: Vale a pena fazer voto. Voto com Deus, quem aplaude a Jesus e dá glória a Deus aí.
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2: O nome da senhora?
5: Maria das Graças.
2: Conte a bênção.
5: Olha, irmão, no início dessa segunda etapa da campanha, eu entrei e no terceiro elo eu fui parar no hospital. Mas ali, quando eu lembrei que eu já estava fazendo preparativo para uma cirurgia, eu lembrei que o meu pastor, a minha igreja, estava orando. E eu falei com o senhor: eu quero terminar esta campanha dentro da igreja. E ali, irmã, passei por aquela mini cirurgia. Entre seis, eu fui a única que voltei para casa e hoje estou aqui.
2: Meu Deus!
5: Terminando dentro da igreja.
2: E a senhora orando junto com o pastor Guilherme, a oração das 10.
5: Santa fé.
2: É de Deus essa oração?
5: É de Deus. E ontem também, meu esposo está tratando há 2 anos. E ontem chegou o dia dele também passar por uma cirurgia. E eu estava no hospital evangélico com ele. Quando ele passou por todos os exames, o médico, o doutor Davi, disse: seu esposo está melhor do que eu. Não precisa mais cirurgia.
2: Cadê o glória a Deus, Belo Horizonte?
3: Quem tá
2: cadê a turma do glória a Deus, igreja? Tremendo, pastor Guilherme.
3: Vale a pena estar na campanha, né, minha irmã?
5: Vale muita pena.
3: Deus responde com fogo.
5: Responde com fogo.
3: Tá feliz.
5: É.
3: Essa campanha tem que parar ou continuar?
5: Tem que continuar.
3: Quem aplaude a Jesus e dá glória.

0: A nossa irmã Graça
1: é a mãe do presbítero Tiago Lucas. Uma mulher de fé, uma mulher que dá lugar para o Espírito Santo, tem uma fé salvífica, uma fé genuína, tremenda. Ela teve um foco, ela teve um propósito. É você que decide, é você que escolhe viver com propósito ou sem propósito, gente. Viver sem propósito, até um animal, até um inseto, até uma planta também vive, que é um ser vegetal, vive sem propósito. Agora, viver com propósito, meu irmão, viver com foco é outra coisa. Viver abençoado por Deus é outra coisa, meu irmão. É nessa quarta-feira agora. Pegue todas as coisas, todos os planejamentos, todo o propósito, pega a sua empresa, pega o seu trabalho, local de trabalho.

0: secundário. E venha priorizar. Venha priorizar, venha dar prioridade para essa quarta-feira, dia 26 de agosto. A primeira volta nas muralhas de Jericó. O primeiro elo da terceira etapa da campanha de quarta-feira. O meu milagre vai virar notícia. Nós tivemos a primeira etapa. Meu Deus, foi milagres instantâneos. Milagres extraordinários da parte de Deus, com o Espírito Santo, o Paracletos operou lá na IPDA Sede Mãe, lá no bairro Cabana. Na segunda etapa nem se fala, foi bênção dobrada, foi a capa de Elias, foi bênção dobrada. Deus usou o pastor Guilherme, o presbítero José Marcos, como boca de fogo, como boca de Deus ali naquele santo altar, e o povo de Deus testemunhou. Você que compareceu lá, você pode comprovar a veracidade das minhas palavras. Fila de pessoas contando a bênção, dando o seu testemunho de fé, o seu depoimento de fé. Agora, quarta-feira, agora, dia 26 de agosto, é o primeiro elo, a primeira volta nas muralhas de Jericó, a terceira etapa. O meu milagre vai virar notícia.
1: Acontecer meu milagre.
0: Pastor, como que eu tenho que fazer? Você tem que ter um posicionamento. O que é um posicionamento, pastor? Exercitar sua fé. Igual a nossa irmã Graça, essa mulher de fé, a mãe do presbítero Tiago Lucas, ela fez. Ela compareceu lá em Santo Jejum e Santa Consagração. Ela chega para a oração matutina. Pastor, o que é a oração matutina? É a primeira oração da manhã. Já era uma prática da igreja primitiva do passado, da igreja do período apostólico, da era apostólica. Tinha a oração matutina, depois tinha a escola bíblica dominical no domingo, depois tinha o culto público. O que é o culto público, pastor? Onde as pessoas compareciam para adorar a Deus, para louvar a Deus, ouvir a pregação da palavra, receber a oração dos pastores e dos presbíteros e ser ungida por Deus, aquele que estava enfermo. A nossa irmã Graça, ela chega lá na oração matutina e ela ficou para o culto. Ela me procurou e disse: pastor Adalto, eu quero gravar um depoimento de fé. Tá vendo? Ela exercitou sua fé. E o milagre da nossa irmã Graça já virou notícia. Vamos ouvir mais? Vamos. Porque nessa quarta-feira, o pastor Guilherme Ribeiro, o nosso líder espiritual, ele quer impor as mãos sobre a sua cabeça. A oração com posição de mãos é poderosa, é bíblico, é da era da igreja primitiva do passado. Ele quer orar com posição de mãos na sua cabeça. Ele quer ungir o alto da sua cabeça com azeite santo, um azeite consagrado, uma taça de azeite que fica no santo altar de Deus. Ele quer ungir todo dizimista e ofertante fiel. Você que pegou o voto e pegou o propósito, você não vai voltar para sua casa sem aquela unção que despedaça o jugo, para jogar o coisa ruim por terra, para jogar os demônios gafanhotos por terra, para jogar os demônios territoriais por terra e para abençoar os teus celeiros, para abençoar o pão e a água nessa quarta-feira. Escuta aí, olha o que que Jeová está fazendo toda quarta-feira profética.
2: Vamos lá, pastor Adalto. O nome do senhor e a benção.
3: João Alves Gomes.
2: Onde a benção?
3: Minha benção é do meu filho. Eu ficava preso no quarto durante o dia todo e não saí do quarto para nada. Quando ele dava na assim, o demônio usava ele vinha falar que ia matar todo mundo, ia me matar, matar minha esposa.
2: Ele estava com depressão, estava surtando também.
3: Aí ele, eu vim na campanha, eu fiz o primeiro é da campanha e a segunda, agora nessa última campanha da
2: segunda etapa.
3: Segunda etapa, ele foi liberto.
2: Foi liberto.
3: Em nome de Jesus.
2: Só vivia dentro do quarto.
3: Não comia, não bebia, só levantava quando o demônio usava ele, ele ia falar que ia me matar, matar minha esposa, matar todo mundo.
2: E agora?
3: Agora ele foi liberto, em nome de Jesus. Deus abriu as portas para ele, está trabalhando.
2: Já está até trabalhando.
3: Está trabalhando. Ele falou comigo: Deus que abriu a porta para mim. Eu falei: é Deus, não é Jesus que abriu a porta.
2: Ele disse: foi Deus que abriu a porta para mim. Olha aí.
3: Em nome de Jesus.
2: A depressão queria matar o filho dele, não comia, não saía do quarto, Satanás possuía, e agora o senhor fez a campanha, ele foi liberto e já está trabalhando.
3: Está trabalhando em nome de Jesus. Deus abriu a porta, ele falou comigo: meu pai, Deus que abriu a porta, é Deus, é Jesus que abriu a porta.
2: É Jesus, é Jesus. Quem dá glória a Deus?
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0: É tremendo o poder de Deus toda quarta-feira profética. Quem opera isso, pastor Jesus? Quem opera isso é o Messias. Quem opera isso é o homem das mãos furadas. Aquele que substituiu a sua falta na cruz do Calvário. Foi Jesus que morreu por você, meu irmão. Existem várias religiões aí que equivocadamente, religiões equivocadas, que pregam que na hora da crucificação teve um outro judeu que substituiu Jesus. Isso aí é uma crença equivocada, isso é um erro. Isso aí é a maior mentira de Satanás. E são grandes religiões. Eu só não vou fazer a menção dessa religião porque é antiético. O rádio não é para a gente atacar outras religiões, a não ser que sejam falsas religiões, que sejam falsos profetas. Mas eu não vou citar o nome dessa religião, que é uma das maiores religiões do mundo. É uma religião semita, não é dos judeus, é dos árabes, que na crença equivocada deles, eles pregam que no ato da crucificação veio outro judeu e ele substituiu Jesus. Ele morreu no lugar de Jesus na cruz do Calvário, mas isso é um equívoco. O apóstolo Paulo, o apóstolo Pedro, todos os apóstolos, os discípulos do Senhor Jesus, eles estavam lá no ato da crucificação, lá no Gólgota, na cruz do Calvário, e eles testificaram, ou seja, eles puderam testificar que quem morreu na cruz foi Jesus de Nazaré. Uma das maiores mentiras de Satanás e nessas religiões equivocadas é dizer que no ato da crucificação eles trocaram o Senhor Jesus. Ou seja, eles colocaram outro judeu para morrer na cruz no lugar de Jesus. Mas não é isso que a Bíblia ensina. A minha Bíblia, o meu livro sagrado, o Santo Evangelho, ensina que o Jesus de Nazaré, o próprio Jesus, o próprio Filho de Deus, ele entregou a sua vida por nós. Foi ele que foi crucificado, não foi um outro judeu, não foi um outro judeu substituto, não, foi Jesus de Nazaré, o Filho de Deus, o Messias, o Cristo, que morreu na cruz do Calvário, que substituiu a nossa falta na cruz do Calvário, deixou o seu trono de glória, o Filho de Deus e Deus ao mesmo tempo, a segunda pessoa da Santíssima Trindade, foi ele que morreu na cruz por nós. Ele que está operando lá na IPDA, sede mãe, lá na Avenida Amazonas 8410, no bairro Cabana, toda segunda, toda quarta, toda sexta e todo domingo, é Jesus que opera lá. É Jesus que está curando do câncer ao resfriado. Jesus está salvando vidas. Jesus está reconciliando almas com Deus. Jesus está curando câncer, a AIDS. Jesus está libertando viciados. E Jesus está batizando com fogo e com o Espírito Santo. Esse mesmo Jesus que morreu na cruz do Calvário. Não teve outro judeu que foi trocado na hora, ali no ato da crucificação, não. Não teve um outro judeu que foi trocado, não. Foi Jesus, o próprio Jesus que se entregou e morreu na cruz do Calvário por mim e por você, para nos garantir a salvação da nossa alma. E nessa quarta-feira, dia 26 de agosto, o pastor Guilherme Ribeiro, com todo o batalhão da fé, todo o esquadrão do jejum, todo o exército da oração, aguarda você e a sua família na primeira volta nas muralhas de Jericó, o primeiro elo da terceira etapa dessa mega campanha bombástica nas redes sociais, está impactando a opinião pública. O meu milagre vai virar notícia. Escuta mais aí, ó.
1: Nome da senhora e a bênção.
2: Iracilda, a minha bênção é muito grande, irmão. Glória a Deus. Eu já estava na campanha, mas eu prossegui, né? Quando o irmão chegou, pastor Guilherme, aí entrei firme o propósito por uma bênção. Aí meu filho Vinícius, ele falou: mãe, eu vou ter que abrir mão do meu carro para me dar acabamento na minha casa. Porque a minha casa chegou no ponto agora de acabamento e agora é complicado. Então eu vou abrir mão do meu carro, mas eu não podia, porque ele tem crianças gêmeas. Então, como que deslocar para a igreja, para o esposo levar? Abriu mesmo mão do carro, vendeu o carro, deu acabamento na casa e falou: e agora? Aguardar a bênção do Senhor. E eu entrei no propósito, falei: Deus vai entregar essa vitória para o meu filho, porque ele precisa muito dessa bênção. E dentro dessa campanha, ele comprou um caminhão.
0: Meu Deus!
2: Você comprou um caminhão no valor de 200 mil. Ele falou: mãe, que quando a bênção chega na mão da gente, a gente tem que se curar. E ali, irmão, glória a Deus, para a honra e a glória do Senhor, com o dinheiro do caminhão, ele comprou o carro do sonho dele.
3: Olha só, então Deus deu o caminhão e ainda deu o carro.
2: Deu, glória a Deus, está aqui o carro.
3: Tudo isso na campanha. Olha aí, levanta aí bem alto, Deus, mostrando a foto do carro, o carro zero e também o caminhão. Deus deu o caminhão, Deus deu o carro. Ô, minha irmã, essa bênção é grande ou é pequena?
2: Muito grande, irmão.
3: Vale a pena, tá na campanha.
2: Ah, mas não pode abrir mão não, irmão. Glória a Deus, é bênção demais.
3: Quem vem na quarta-feira recebe a bênção.
2: Só vitória.
3: Quem é que dá glória a Deus por isso?
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0: Já está tudo pronto, tudo preparado, só falta você. Vai continuar no buraco, vai continuar no anonimato, vai continuar doente, vai continuar desenganado pelos médicos, vai continuar debaixo de trabalho espiritual, vendo vultos, ouvindo vozes. Dá um passo para frente e um passo para trás. O salário que você até dizima ele é como se colocasse num saco furado, não dá para nada. Vai continuar no anonimato ou vai ter um posicionamento, vai exercitar sua fé e vai comparecer nessa quarta-feira profética, dia 26 de agosto, aonde o pastor Guilherme Ribeiro, ele quer orar por você. Ele quer orar com imposição de mãos na sua cabeça. Essa oração é poderosa, é bíblica. A oração da igreja primitiva. Os apóstolos tinham esse bom costume, esse hábito de orar com imposição de mãos. O pastor Guilherme quer ungir o alto da sua cabeça com uma taça de azeite consagrado a Deus que ele tem no santo altar. Já é típico do pastor Guilherme, toda quarta-feira, ele está ungindo todo dizimista e ofertante fiel. É inadmissível, você que pegou o voto e o propósito quarta-feira, isso é muito sério. Você sair sem a unção que despedaça o jugo. Pastor, qual que é o foco dessa unção que despedaça o jugo? Para Deus abençoar o pão e a água, meu irmão. Para Deus abençoar os teus celeiros. Para Deus repreender a miséria, a maldição e o devorador e todos os demônios territoriais. É nessa quarta-feira, dia 26 de agosto, a primeira volta dessa campanha. Deus vai me usando como boca de Deus e você já vai tomando posse aí, ó, no seu carro, no seu veículo, no seu apartamento, na sua casa, aí na zona rural, no sítio, na chácara e na fazenda. Já vai tomando posse assim, ó, punho de campeão, ó. Deus vai te transformar de empregado em patrão nessa campanha. De pobre, Deus vai te transformar em rico. Nós também já somos ricos das graças de Deus. De triste, de tristonho, Deus vai te transformar você em alegre. Deus vai pôr um novo cântico de alegria no seu

quanto maior a tua fé, quanto maior a tua crença, mais elas te beneficiam. Se a sua fé é grande, a bênção de Deus é grande. Se você tem a fé grande, quanto maior for a sua fé, mais grande é o milagre que Deus tem para realizar na sua vida nessa quarta-feira. Quanto maior a sua crença, a sua fé, mais elas vão te beneficiar. Aprende isso, pega isso aí, ó. É, a fé genuína, ela joga por terra todas as obras do diabo. O diabo tem dois trabalhos, é um para levantar e um para cair por terra na vida daquele que

Atento meu ouvinte, 16 horas com 47 minutos, vamos aí reprisar aí essa vinheta da campanha de quarta-feira, terceira etapa, o meu milagre vai virar notícia. Ouça essa vinheta, tire as suas conclusões, já já eu volto com todos vocês. São agora 16 horas com 48 minutos, pontualmente na cidade de Belo Horizonte.

0: quinta-feira prossegue a maior campanha de prosperidade do estado de Minas Gerais.
1: Essa campanha tem que parar ou continuar?
2: Tem que continuar.
1: Quem aplaude a Jesus e da glória.
0: A terceira etapa, o meu milagre vai virar notícia.
3: Rita Isabel do bairro Eldorado entrou na campanha, fez o propósito, recebeu a bênção da aposentadoria. Seu nome?
4: Rita Isabel.
3: Conte a bênção.
4: A bênção é muito grande. A bênção para minha irmã que mora lá no interior, no Vale do Mucuri. É impossível que era, né? Mas para Deus é possível. A aposentadoria dela, ela foi aposentada, recebeu os atrasados.
3: Através da senhora fazer a campanha, que ela foi aposentada.
4: Foi aposentada.
3: A senhora fez um voto em favor dela.
4: Em favor dela.
1: O milagre chegou.
4: Chegou.
1: E tá virando notícia.
4: Virou notícia lá no interior.
1: Quem aplaude a Jesus e da glória a Deus aí.
3: Nome da senhora e a bênção.
5: Iracilda, a minha bênção é muito grande, irmão. Glória a Deus. Eu já estava na campanha, mas eu prossegui, né? Quando o irmão chegou, o pastor Guilherme, aí vem firme o propósito, por uma bênção. Aí meu filho Vinícius, ele falou: mãe, eu vou ter que abrir mão do meu carro para me dar acabamento na minha casa. Porque a minha casa chegou no ponto agora de acabamento e agora é complicado. Então eu vou abrir mão do meu carro, mas eu não podia, porque ele tem crianças gêmeas. Então, como que deslocar para a igreja, para o esposo levar, abriu mesmo mão do carro, vendeu o carro, deu o acabamento na casa e falou: e agora? Aguardar a bênção do Senhor. E eu entrei no propósito de Deus, vai entregar essa vitória para o meu filho, porque ele precisa muito dessa bênção. E nesse, dentro dessa campanha, ele comprou um caminhão.
1: Meu Deus!
5: Você comprou um caminhão no valor de 200 mil. Ele falou: mãe, que quando a bênção chega na mão da gente, a gente tem que segurar. Glória a Deus, para a honra e a glória do Senhor. Com o dinheiro do caminhão, ele comprou o carro do sonho dele.
1: Olha só! Então Deus deu o caminhão e ainda deu o carro.
5: Deu, glória a Deus, está aqui o carro.
1: Tudo isso na campanha. Olha aí, levanta aí bem alto, mostrando a foto do carro, o carro zero e também o caminhão. Deus deu o caminhão, Deus deu o carro. Ô, minha irmã, essa mesa é grande ou é pequena?
5: Grande,
1: vale a pena, tá na campanha.
5: Ah, mas não pode abrir mão, não, irmão. Glória a Deus, é bênção demais.
1: Quem vem na quarta-feira recebe a bênção.
5: Só vitória.
1: Quem é que dá glória a Deus por isso? Para por aqui e prossegue essa campanha. Quem crê que o milagre vai continuar virando notícia.
0: Prossegue na IPDA sede estadual de Belo Horizonte. 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
5: Aí ela estava apavorada, meu genro veio também para assim: meu Deus, mas o que, que será que aconteceu? Ela falou assim: mãe, sabe o que, que aconteceu? Roubaram a moto de Dallas. Aí eu fiquei tão tranquila, saí daqui com voto do livramento e com voto do desafio. E falei para o senhor assim: incomodar os ladrões. Dentro de 10 minutos, uma resposta: já a moto já está lá.
1: Meu Deus!
3: Já foi restituída.
5: Na hora, 10 minutos que eu fiz o voto.
3: Impressionante, pastor Guilherme. Tremendo.
1: Fez o voto do desafio. Era para ser um prejuízo muito grande, né, minha irmã?
5: Estava todo mundo apavorado. Eu fiquei tranquilo.
1: Porque Deus já tinha dado o livramento. Está feliz.
5: Muito feliz.
1: Vale a pena fazer voto com Deus. Quem aplaude a Jesus e dá glória a Deus aí.
3: O nome do Senhor e a bênção.
6: João Alves Gomes. Minha bênção é do meu filho. Meu filho estava preso no quarto durante o dia todo e não saía do quarto para nada. Então, quando ele dava na asa, o demônio usava ele, ele vinha falar que ia matar todo mundo, ia me matar minha esposa.
3: Ele estava com depressão, estava surtando também.
6: Aí ele, eu vim na campanha, eu fiz o primeiro ano da campanha, aí a segunda, agora nessa última campanha da
3: segunda etapa.
6: Ah, é, segunda etapa, eu fui liberto.
1: Foi liberto.
3: Nome de Jesus.
1: Só vivia dentro do quarto.
6: Não comia, não bebia, só levantar quando o demônio usava ele, ele ia falar que ia matar minha esposa, matar todo mundo.
1: E agora?
6: Agora ele foi liberto em nome de Jesus. Deus abriu a porta, ele está trabalhando.
1: Já está até trabalhando.
6: para mim, seja Deus, né? Jesus que abriu a porta.
1: Ele diz, foi Deus que abriu a porta para mim. Olha aí,
6: não, meu Deus.
1: A depressão queria matar o filho dele, não comia, não saía do quarto, Satanás possuía, e agora o Senhor fez a campanha, ele foi liberto e já está trabalhando.
6: Está trabalhando em nome de Jesus. Deus mandou fazer, ele falou comigo, meu pai. Deus quer abrir a porta, é Deus, é Jesus que abriu.
1: É Jesus, é Jesus. Quem dá
6: glória a Deus?
1: Essa campanha para ou continua?
6: Continua.
1: Quem dá glória a Deus, então? Para por aqui e prossegue essa campanha. Quem crê que o milagre vai continuar virando notícia?

0: Uma vida de certeza e fé converte angústia em alívios. Eu vou repetir. Uma vida de certeza e fé converte angústia em alívios.
1: Não chegou ao coração.
0: Deus vai remover montanhas nessa quarta-feira. Eu quero já entregar essa palavra profética. É da parte de Deus. Nessa quarta-feira, dia 26 de agosto, Deus vai remover montanhas através da sua fé. Montanhas de angústia, montanhas de contrariedades, montanhas de problemas, montanhas de enfermidade, montanha de falta de provisões. Deus vai mover essas montanhas através da sua fé nessa quarta-feira profética. Os reservatórios da providência divina se abrem, ou seja, estão abertos para os que usam as torneiras da fé.
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0: Dia 26 de agosto. Tudo pronto, tudo preparado. Já deu para sentir um gostinho, né? Do que o Espírito Santo, o Paracletos, a terceira pessoa das três pessoas da Santíssima Trindade. A Santíssima Trindade não tem Maria no meio, não, irmão. A Santíssima Trindade é só o Pai, o Filho e o Espírito Santo. Não tem Maria no meio da Santíssima Trindade, não. É só Jesus, o Pai e o Espírito Santo. A Santíssima Trindade espera você nessa quarta-feira profética. A primeira volta nas muralhas. O primeiro elo da terceira etapa dessa campanha profética, o meu milagre, vai virar notícia. Pastor Guilherme veio em santo jejum e santa consagração, às 8 horas da manhã e às 20 horas. Às 10 e às 14, um canal de bênção, um divisor de águas, que Deus vai estar usando também como boca de Deus, como boca de fogo, na santa tribuna, no santo altar, com a Bíblia aberta, presbítero José Marcos. Ao meio-dia, Deus usando a minha fraca pessoa. Deus já me deu a palavra profética, vou estar compartilhando alguns capítulos e versículos da Bíblia Sagrada no culto do meio-dia. E às 16 horas, o afro, operador Devanildo Antônio, na mesma fé, dando lugar para o Espírito Santo.

16:57 na capital mineira. Então está aí, amados, queridos e diletos ouvintes da Super Rádio Deus e Amor de Belo Horizonte. Uma cobertura total, hein, para essa quarta-feira profética. O meu milagre vai virar notícia. Terceira etapa, dia 26 de agosto, é a primeira volta nas muralhas de Jericó. Venha. Traga toda a sua família. Pastor, eu sou católico, eu posso comparecer? Pode. Pastor, eu sou espírita, sou espiritualista, eu posso comparecer? Pode. Pastor, eu sou de outro ministério evangélico, de outra denominação evangélica, eu posso entrar nessa campanha forte? Pode. Pastor, eu sou da IPBA, mas sou das sedes estaduais, sedes sucursais, os anexos, as congregações locais, eu também posso participar? Pode. É uma campanha de todos e para todos. O pastor Guilherme Ribeiro, juntamente com o presbítero José Marcos, ele aguarda você e toda a sua família na Avenida Amazonas 8410, no bairro Cabana. Estamos próximo à estação de metrô Vila Oeste, ao lado do sacolão Feirão da Fartura e próximos ao hotel Intercity. Você tem seu carro, seu automóvel, você que não vai vir de ônibus, nem de carro de aplicativo, nem de metrô. Pastor Guilherme, a IPDA tem um amplo estacionamento, mais de 2 mil metros quadrados, todo murado, portão de garagem, sistema de câmera satisfatório, vigilante fazendo ronda. Quanto que eu vou pagar, presbítero? Você não vai pagar nada. A entrada é franca e a bênção de Deus é gratuita para você. Lembrando que hoje é segunda-feira, hein? Daqui a pouquinho, hein? Prosseguimento da segunda-feira do pão, noite da palavra, culto da palavra, pastor Guilherme Ribeiro, juntamente com o presbítero Tiago Lucas, aguarda você e toda a sua família, na Avenida Amazonas, 8410. Você que gosta de ver um varão dando lugar para o Espírito Santo, você que gosta de ver um pastor sendo usado como boca de Deus, como boca de fogo, pastor Guilherme Ribeiro, aguarda você hoje no culto da palavra, no culto de doutrina, na Avenida Amazonas, 8410, no bairro Cabana, na Igreja Pentecostal Deus Amor. Mais do que uma igreja, é uma família. 17h em ponto, estamos ao vivo e direto do parque de transmissão da Torre de Transmissores. Eu sou o seu comunicador de todos os dias, presbítero Adalto Luiz. Vou ficando por aqui com a minha participação toda especial. Nós vamos aos breaks dessa emissora e depois vamos aos prefixos dessa emissora. E já já o programa de rádio A Voz da Libertação volta com vocês com a oração do Calvário com a nossa diretoria mundial de São Paulo. Um forte abraço e que Deus te abençoe e até lá. 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

0: intercessão da nossa irmã Eleni Miranda.
1: Santa Galileia, bem longe daqui um dia.
0: A escola está localizada na rua do Guaiti, número 337, na responsabilidade do pastor Carlos Henrique, Belo Horizonte, centro, capital. Amados ouvintes, recebe aí a mais doce paz do nosso Senhor e Salvador Jesus Cristo, o Cristo de Saúde, o Doutor Jesus Cristo, presbítero José Ramos. E nós já vamos iniciar essa programação com uma oração para que o Senhor venha tomar direção, porque esse programa é do Senhor Jesus.

0: nossas partes. De onde me virá o socorro? O meu socorro vem do Senhor, que fez os céus e a terra. Ore com o homem de Deus, e a bênção chegará até você.
1: Deus e eterno Pai, em nome do Senhor, meu Pai, quero lhe agradecer por esta vida maravilhosa, oportunidade de Deus. Oportunidade essa, Senhor.

abençoar essa programação. Da melhor maneira possível, vem tomar a minha fraca pessoa, a qual eu não tenho dignidade de ser usado por ti, meu Deus. Mas me use pela tua misericórdia, Senhor da glória. Em nome do Senhor, meu Deus, nós só temos o que agradecer ao Senhor pelas oportunidades de estar falando do teu amor, pregando a tua palavra, o teu evangelho, levando aí o teu nome às pessoas que estão presas em cativos, sofrendo na garra de Satanás, passando humilhação muitas das vezes no seu trabalho. Queremos te apresentar todos os trabalhadores neste momento, pessoas da medicina, as enfermeiras, os enfermeiros, os acadêmicos. Tome em tuas mãos, meu Deus. Eu sei que o Senhor também usa a medicina para curar, para salvar vidas, porque a medicina, meu Pai, ela vem do Senhor. O Senhor tem nos abençoado. E nessa tarde de oração, eu peço a ti que continue nos abençoando, para que eles possam salvar vidas. Pessoas que estão ali no leito de enfermidade, que seus pais, suas mães, seus parentes estão preocupados. É, Senhor, faça uma obra, faça um milagre acontecer, e o teu nome será glorificado no Filho, meu Deus. Ó, Senhor da glória, toma essa programação em tuas mãos. Toma essa programação, meu Pai, de uma forma poderosa, que ela possa causar o efeito, meu Deus, abaixo das tuas mãos poderosas, que ela possa fortalecer a fé desse ouvinte, em nome do Senhor Jesus.

nunca falhará, nunca falhou e nem vai falhar. É nosso Jesus, ele é poderoso, aquilo que ele promete, ele cumpre. Se ele te prometeu, ele irá cumprir com as suas promessas na sua vida e na vida de sua família. Vamos lá, ouvintes, vamos lá, porque o programa hoje está recheado de bênção, recheado de vitória. Nós estamos aqui para anunciar todos os cultos do decorrer da semana. Vamos começar a falar de hoje. Hoje, segunda-feira, dia 22, dia 22, hoje, isto, dia 22, hoje, às 19 horas, pastor Carlos Henrique, o anjo da igreja, responsável ali da sede dos Guaicurus, rua dos Guaicurus, número 337. Ele mesmo está convidando a todos os irmãos, membros, obreiros, obreiras, toda a sua região, para vir participar do culto doutrinário. É uma palavra de doutrina, uma palavra de poder. Venha, venha hoje, às 19 horas, você é o nosso convidado, você não pode ficar de fora, porque ficar de fora é perder bênçãos da parte do Senhor. Venha aprender com o Senhor. Você que gosta de sair ministrando a palavra, você que gosta de pregar a palavra de Deus, levar a palavra do Senhor, é necessário que você venha participar dos cultos doutrinários. Porque senão como que você vai poder pregar? Você vai estar falando de doutrina, mas você nunca parou para sentar e ouvir uma palavra de doutrina. E o anjo da igreja está de olho nisso. Às vezes tem pessoas que só quer falar, pregar doutrina, mas ele não vai no culto de doutrina, não participa de um culto de doutrina. O anjo da igreja não é bobo, não, ele está ali acompanhando, ele está acompanhando ali as ovelhas de Jesus ali que está indo nos cultos de doutrina. Às vezes não dá para você ir todas segunda-feira, mas você está sempre ali, né? Comparecendo uma vez ou outra ali no decorrer do mês, devido ao seu trabalho, algo assim, né? Algo que realmente, infelizmente, às vezes impede de que você vá toda segunda-feira. Mas o importante é você não sumir dos cultos de doutrina. Não pode sumir dos cultos de doutrina. Porque ali no culto de doutrina é onde que o Senhor vai falar contigo. A palavra de Deus, ela vai lhe doutrinar, ela vai colocar você na regra. Ela vai colocar você no prumo, meu irmão. É um são de Jeová. Às vezes a pessoa está levando uma vida aí, não, eu sou cristão, eu sou evangelista, mas a vida está toda torta. Ei, uma parede que o pedreiro levantar ela torta, meu irmão, ela vai cair. Ela vai cair. Agora, quando o pedreiro usa ali o prumo, tudo direitinho naquela parede, ela vai subir certinha. Certinha, alinhadinha, retinha. Aí ela não cai, não. Por causa de quê? Por causa dos padrão. Por causa do plumo, a régua, a linha. A linha. Sim, a linha. E assim é a nossa vida, que nós vamos levando aí. Às vezes nós querendo levar uma vida desalinhada para com Deus, não dá certo, não. Vai cair. Vai cair, vai cair feio. Já viu uma parede desalinhada, é uma parede que não é reta, meu irmão? Ela cai, ela despedaça toda, tijolo, ó. Tijolo, pedaço, tijolo pra tudo é contelado. Não é, gente? Então nós temos que aí estar aí sempre buscando ouvir uma palavra de doutrina. Todas as segunda-feira, com a presença marcante do pastor Carlos Henrique, ali o responsável da sede estadual da rua dos Guaicurus, número 337. E uma referência que é muito fácil, né? Para quem ainda não foi ali uma segunda-feira e tem vontade de comparecer para ouvir uma palavra de doutrina, a referência ali é o MSS. Isso, o INSS é uma referência para você que ainda não sabe aonde que é a sede estadual dos Guaicurus. Não fique de fora. Ficar de fora é perder bênção. Culto de doutrina. Culto de

Muito bem, amados ouvintes do programa Voz da Libertação, vem chegando quarta-feira de bênção, quarta-feira de vitória, lembrando os ouvintes que nós temos aí 7 horários para você estar podendo aí escolher o melhor horário, o horário que te atende você, para você não ficar de fora. São 7 horários, começando às 7 horas da manhã até às 9 horas, e de 9 ao meio-dia, de meio-dia às 14, de 14 às 16, e 16 às 18, e 18 às 21 horas, enfim, por aí vai, e você vai buscando a sua bênção, você vai recebendo, porque Jeová é Ele que promete te abençoar, você e sua família. Quarta-feira de bênção, quarta-feira de prosperidade, campanha essa com o tema Meus Projetos nas Mãos do Senhor. Quarta-feira, 7 horas da manhã, a presença marcante do pastor Juliano, ele vai estar ali, lado a lado do pastor ali, ministrando uma palavra revelada e orando pelos mais excelentes dons do Espírito Santo, e ao seu lado uma equipe de obreiros auxiliando, os obreiros vão ali regaçar a manga da camisa e vão trabalhar, vão ali com a imposição de mão ali sobre as suas cabeças, a cabeça de todos aqueles que estiverem ali presentes, claro, e irão profetizar a bênção na sua vida. É o momento da tomada de posse, é aquele momento quando o anjo da igreja, o pregador, ele dá ordem, obreiros, presbíteros, desce no meio do povo, põe a mão sobre a cabeça deles, profetiza com fé, e eles vão descer cheio do Espírito Santo, cheio da graça, inspirado pelo poder de Deus, e vão colocar a mão sobre a tua cabeça e ministrar a bênção, e você vai tomar posse. Agora, uma coisa é certa, não precisa você contar a bênção, contar o que você está passando, contar que bênção que você quer, não precisa, porque os homens de Deus irá profetizar a bênção. Agora, o que você está pedindo fica entre você e Deus. Entre você e Deus. Deus sabe do que você precisa. Deus sabe o que você está buscando. Deus sabe o que você está buscando na campanha. Agora, o negócio é sua fé. É você tomar posse. Não, eu tomo posse da minha bênção. Eu tomo posse da minha vitória. Tem que ter essa fé, irmão. Pastor Carlos Henrique no Santo Altar, às 9 horas da manhã. Às 9 horas. Pastor Carlos Henrique em Santo Jejum, em consagração. Convidando todos os ouvintes, todos os irmãos da região de Belo Horizonte, para vir correndo para essa campanha de quarta-feira, porque Deus está operando grandemente. Deus está fazendo, meu Deus do céu, Deus está fazendo o inferno estremecer. É só vitória, ouvinte. Chega de derrota, meu irmão, chega de derrota. Pastor, eu não consigo uma porta aberta. E nem vai conseguir se ficar com essa linha de raciocínio. Se você não tomar posse da vitória, meu irmão, vai sofrer só derrota na sua vida. Mas se você crer, no chamado do Espírito Santo, por intermédio desse programa Voz da Libertação, com certeza você irá receber a sua vitória nessa quarta-feira. Pastor Carlos Henrique vai ministrar a vitória na sua vida, meu irmão. No momento que ele estiver ministrando a palavra de Deus vai revelar o seu problema. Agora, eu não sei qual é o seu problema. Tem pessoas que estão com pecado que, meu Deus do céu, né? Aí, no momento que o pastor vai ministrando a palavra, a pessoa quer enfiar a cara debaixo do banco, achando que o pastor está vendo, e o pastor não está vendo é nada, e é Deus que está usando ele, e a palavra de Deus está te revelando, porque se está te revelando é porque Deus está vendo, e se Deus está te corrigindo a palavra é porque ele te ama, ele quer te salvar você. Nessa quarta-feira, pastor Carlos Henrique, dando lugar mais uma vez ao Espírito Santo, orando pelos mais excelentes dons do Espírito Santo, a cura irá acontecer nessa quarta-feira, a libertação por completo, a sua família irá receber a bênção maior nessa quarta-feira.
Leve você e mais um. Vamos lá? Leve você e mais um. Convida o seu vizinho. Porque tem pessoas que só querem para ele, né? Quarta-feira é quarta-feira de vitória, é quarta-feira de prosperidade. Mas só quer ver. Só quer ver. Né? Só pra mim. Não. Convide o seu vizinho, rapaz. Deus tem bênção para todos que compareceram ali na rua dos Guaicurus, no número 337. Lembrando sempre o endereço da bênção, o endereço da vitória. Ele tem vitória para você, tem vitória para mim, tem vitória para nós, tem vitória para todos que compareceram. A porta está aberta ali. A porta da sede estadual está aberta. O pastor Carlos Henrique, o responsável, o anjo da igreja, ele mesmo que está convidando você, ele vai estar ali esperando você de braços abertos. É. Ele vai estar se preparando desde hoje. É. Porque nessa quarta-feira vai descer fogo do céu. As janelas irão abrir e as bênçãos irão chover nesta quarta-feira sobre a tua vida. Rua dos Guaicurus, número 337. Endereço da bênção. Endereço da

essa quarta-feira vai ser uma quarta que vai revolucionar a fé do povo belo horizontino. Isto, lembrando a todos os ouvintes que são sete horários, meu ouvinte, sete horários. Fica de fora não, são sete horários. De 7 às 9, pastor Juliano estará ali presente, juntamente ele com uma comissão. É, vai estar ali os presbíteros, os diáconos, os obreiros, todos ali no Santo Altar com ele. O de 9 é meu dia, o responsável, pastor Carlos Henrique. É, vai ministrar sobre a tua vida. Não perca essa não, hein? Não perca não. E não vem quebrar campanha não, porque depois quebra a campanha, depois quer. Nossa, está demorando essa benaria. Claro, você vai uma vez ou outra e quer ser abençoado. Não é assim não. E de meio-dia às 14, pastor Israel. É, o pastor Israel dando lugar aí. É, ministrando uma palavra, muito usado na palavra. Jesus, esse homem tremendamente na palavra. É, ele vai estar ali também de meio-dia às 14, dando lugar ao Espírito Santo. E de 14 às 16, aí o pastor Jairo, ministrando uma palavra de poder. De 16 às 16 horas, pastor Milton. Pastor Milton também vai estar presente ministrando uma palavra. E às 19 horas, ele mesmo, o que pregou, o que prega às 7 horas nas quarta-feira pela manhã, pastor Juliano. É, pastor Juliano. É, Deus está te usando. Meu Deus do céu, Deus usa poderosamente. E os dons do Espírito Santo usa poderosamente na palavra. É, e tem o dom da cura, gente. Tem o dom da cura. Deus usa muito ele no dom da cura, viu? É, Deus tem usado ele poderosamente ali. É, e o nome do Senhor tem sido glorificado, exaltado. É verdade. Você não pode ficar de fora. São sete horários para você estar escolhendo, para você participar da poderosa campanha com o tema Meus Projetos nas Mãos do Senhor. Ei, ouvinte, que coisa linda, coisa maravilhosa, hein, ouvinte? Meu abraço aí para todos os ouvintes do programa Voz da Libertação. Me perdoa, gente, são muitas pessoas, não dá para mim mencionar os nomes, são muitos, são vários, né? E eles estão aí falando aí dessa programação que Deus está abençoando. E muitos estão dizendo aí que já estão recebendo até bênção através do programa Voz da Libertação. É uma pena que não dá pra gente ouvir aqui, porque o horário é pouquíssimo, né? Muito rápido, é uma hora só de programação, né? É uma hora, então não dá pra gente ter esse momento de oportunidade, porque vão contar uma bênção, vão contar outra, porque os irmãos que estão dispostos a contar a bênção, eles não contam só uma não, sabe por quê? Na igreja pentecostal, Deus amor, Deus desce a prosperidade de bênção sobre a vida da pessoa que busca, da pessoa que deseja receber as bênçãos. Então é impossível ficar só uma bênção. Ele conta uma bênção, já fica ansioso, quer contar outra. É, e nós vamos adelante aí. Vamos adelante com essa programação, a Voz da Libertação. Vamos continuar relatando os fatos. Vamos aí, vamos já chegando já à sexta-feira. A sexta-feira de poder, sexta-feira de libertação. Tá chegando, tá chegando. Nós vamos falar da sexta-feira poderosa. Campanha Guerra contra o Mal.

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sexta-feira. Guerra contra o mal. Vamos combater. Vamos combater contra o mal. Vamos combater contra as enfermidades. Vamos combater contra a inveja. Vamos combater contra o desemprego. Vamos combater contra o divórcio. Vamos combater contra a destruição familiar.

0: lembrando os amados ouvintes que são sete horários. São sete horários, de 7 às 9. Lembrando aí que de 7 às 9 é o pastor Maquilane. Maquilane, é, ele vai estar de 7 às 9. E os demônios vão berrar, meu irmão. Os demônios irão cair por terra nessa sexta-feira. E de 9 ao meio-dia, pastor Carlos Henrique. É, mais uma vez. Estará ali no Santo Altar, pisando, massacrando a cabeça do capiroto. As macumbas irão cair por terra, irão ser desfeitas pelo poder de Deus. É, não tem não. Falar de sexta-feira, aqui nos estúdios da rádio, programa Voz da Libertação, eu chego a arrepiar, porque o inferno se levanta, mas ele levanta para cair. É, não adianta não. Sexta-feira, meu irmão, é guerra, ouvinte, é guerra. É guerra contra o mal. Por que esse arrepio? Porque sexta-feira é o dia que mais o mal trabalha, né? É o dia que mais ataca a vida do coitado. É, o capeta, o diabo, não quer ver ninguém feliz. O Satanás não quer ver ninguém punido. É, não quer não. Ah, ele quer destruição dentro do seu lar, dentro da tua casa. É isso que ele quer. Ele quer acabar com a sua raça. Ele quer acabar com a sua alegria. Ele quer acabar com o seu casamento. Ele quer te destruir a sua vida financeira, a sua vida familiar. Quer acabar com a vida dos seus filhos. Essa é a missão do capeta. De destruir, matar, roubar. É, ele quer roubar a sua salvação.
1: Quando o crente está,
0: ele quer roubar a sua alma. Porque sua alma foi comprada, né? Então ele quer roubar a sua alma. Essa é a missão do capeta. Sexta-feira nós vamos ganhar contra esse mal. De 9 ao meio-dia, ali juntamente com o pastor Carlos Henrique. É, a libertação irá acontecer. Você que está no cativo aí sofrendo aí, ó. Você que sente cheiro de rosa. Você que tem constantemente pesadelo. É, você que não bebe, sonha que está bebendo. Você que sonha com macumba, com farofa, galinha preta, cachaça. Ei, é você que eu estou convidando para essa sexta-feira. Pastor, as portas estão fechadas para mim. Eu quero te convidar também, meu filho. Pastor, meu casamento está fraquinho. Eu estou te convidando também. Você é o nosso convidado para essa sexta-feira. Isso é o mal, meu filho, que está levantando contra a sua vida conjugal. Antes você dava certo com sua esposa dava certo com você. Hoje a sua esposa não faz nem o café da manhã para você tomar. Ela não tá fazendo nada não, meu irmão. É, não. Sabe por quê? Porque o Satanás tá agarrando tudo.

já tá narrando tudo na sua vida aí, ó. Isso é destruição. Isso é pra você ter um desgosto no seu coração, se você vai partir pra outro. Aí você partir pra outro vai dar certo, sabe por quê? Porque é isso que o diabo quer. Essa é a vontade dele. Que você saia desse casamento abençoado que você está. Que você não lute pelo seu casamento. Que você não guerreie pelo seu casamento. É isso que ele quer. Por isso que você não consegue vir nos cultos de sexta-feira. É isso que está acontecendo. Agora, quando você toma uma atitude de levantar e falar assim: eu vou lá sexta-feira. Eu vou. Eu estou sentindo o toque de Deus me tocando aqui. Sexta-feira eu vou estar nesse dia. Eu não aceito a derrota. Meus filhos estão aí, ó, se acabando com o vício das drogas, com o vício da maconha, o vício da cachaça, o vício do jogo. Tá gastando no tigrinho. É? Tigrinho tá acabando com a vida do seu filho. Mas não tem tempo aí jogando tigrinho, dando mau exemplo, né? Mas Jesus te liberta desse cativo. Jesus te tira das garras do diabo, meu filho. É ela, Rua dos Guarulhos, número 337, a nossa sede estadual, ao lado do INSS, na responsabilidade do pastor Carlos Henrique, o anjo da igreja. É. O homem tá lá, ó. Toda sexta é amarelo. É. Orando em seu favor. Lutando contra essa legião de demônio que tá levantando contra a sua vida. É, meu filho. É. Sim ou não? Isso tudo para que Deus possa te entregar a vitória em tuas mãos. Ô pastor, não está conseguindo mandar esse cigarro? Se você não correr para as campanhas, a qual Deus está determinando, Deus te deu a oportunidade e esse privilégio de você participar. Você não dá atenção, se você não der atenção, vai ficar preso. Vai ficar preso no cigarro. É, ué. E a amante que você ainda não conseguiu largar? Então, né? Não consegui largar a noite. Tá preso. Nas garras da pomba gira. E você que é campeão, mas não tá conseguindo. Vai uma sexta, vai outra, falta uma, vai outra, falta outra, não vai a outra. Você está acorrentada pela força do diabo. E Deus quer te desacorrentar você. Deus quer quebrar essas correntes. Deus quer quebrar essa cadeia. A palavra de Deus, ela é maçarico para derreter essas grades de ferro que está te prendendo. Você está sendo torturado porque muitas vezes você não dá a voz do Espírito Santo de Deus. Olha aí, ele te convidando você para essa sexta-feira, para essa quarta-feira. Enfim, vem, meu filho. Jesus espera por você de braços abertos, Rua dos Guarulhos, número 337. O endereço da bênção, o endereço da vitória.

É sexta-feira. É sexta-feira de poder, hein? É muita oração. É muito poder de Deus. É. Não fica de fora, não, ouvinte. Olha aqui. Para não ficar só no, nas minhas palavras, nós vamos colocar aí um depoimento aí com o pastor Ricardo. É um depoimento importantíssimo. É, você vai ver aí o que Deus tem feito aí, ó. É, na vida dos irmãos que estão ali guerreando contra o mal. Tá? E esse testemunho ele vai contar, o homem vai contar acerca das coisas que estavam amarradas na vida dele. Algo que ele precisava de receber das mãos de Deus e o capeta estava impedindo. Vamos acompanhar aí com o nosso repórter Ricardo, homem de Deus. Linha aberta, meu querido Ricardo.

0: programa Voz da Libertação, agora nós vamos de testemunhos, aquilo que Deus tem feito aqui na sede estadual da Rua dos Guaicurus. Seu nome, meu irmão?
1: Pascoal Dávila.
0: Qual a bênção que o irmão tem para contar que recebeu aqui na sexta-feira, Guerra contra a Mão, na sede estadual da Rua dos Guaicurus?
1: Meu irmão, graças a Deus, devido à oração da libertação, eu tinha 25 dias que estava com a minha conta no Santander bloqueado. E meu dinheiro estava parado, não conseguia movimentar nada. E no momento que o irmão orava, confirmou mesmo para a libertação de hoje, a minha conta foi desbloqueada nessa tarde, para a honra e glória do Senhor Jesus Cristo. É sinal que Deus está nesse ministério mesmo, que Deus continua abençoando os irmãos tremendamente.
0: Um abraço. A conta do irmão estava bloqueada há 25 dias, não conseguia movimentar com nada, mas o irmão usando a fé, vindo aqui na sede estadual da Rua dos Guaicurus, recebeu a benção.
1: Amém. Deus deu milagre. Graças a Deus, depois de 25 dias, na oração que a tarde hoje na Guaicurus, minha conta foi desbloqueada para a honra e glória do Senhor Jesus. A gerente acabou de me ligar aqui e falou: irmão, sua conta está desbloqueada. Isso, eu creio que isso aconteceu agora, no momento da oração, ela foi desamarrada. Para a honra e glória de Jesus.
0: Que maravilha, irmão, está feliz, meu amado?
1: Muito feliz, porque Deus está nesse lugar, Deus é tremendo.
0: Qual convite que o irmão faz para os amados ouvintes que vão escutar esse testemunho?
1: As pessoas que ouvem esse testemunho, guarda como um grande milagre, né? Toma de exemplo. E procura buscar o Senhor com fervor, porque Deus realmente, Ele faz milagre mesmo. Deus está nesse ministério, Ele faz milagre. É só ter fé que a bênção vai vir.
0: Que maravilha. Confirma para nós seu nome e seu endereço para os ouvintes.
1: Pascoal Dávila, Bairro Saudade.
0: Que Deus abençoe. É isso aí, amados ouvintes do programa Voz da Libertação. É o que Deus tem feito aqui na sede estadual da Rua dos Guaicurus. Rua dos Guaicurus 337, no centro de Belo Horizonte, em frente ao INSS, próximo à Praça da Estação.
2: A paz do Senhor, meu irmão. Conta pra nós qual foi a experiência, né? A bênção da qual a senhora alcançou do nosso Senhor e Salvador Jesus Cristo, que na igreja pentecostal Deus e Amor, sede estadual de Guaicurus, irmão. Conte a bênção.
3: A bênção, irmãos, é porque minha filha sofreu um acidente de carro, eles bateram no carro dela, né? E ela estava grávida, ela quebrou o braço, deu quase fratura exposta, e o Senhor deu a vitória, colou o braço para a glória do Senhor, não precisou fazer cirurgia, né? E a placenta dela também colou. E a outra bênção tão maravilhosa que Deus me deu, porque eu estava buscando ao Senhor, né, ali na minha casa, eu aumentei a minha casa, e eu estava ali um bom tempo com uma cerâmica parada ali, né, e pedindo ao Senhor para preparar um profissional. E o diabo levantou muito para aquela obra não ser concluída, mas para a honra e glória do nome do Senhor, o Senhor concluiu a obra, ficou pronta, né? E além de tudo, no dia que eu fui rejuntar lá, né, aleluia, eu não subi na escada, eu falei, eu sou pesada, eu não vou subir na escada, eu vou passar o rejunte dessa cerâmica, né, em cima da cadeira, e pus um tanto de pia de cadeiras, né, e subi, irmão, Satanás ficou com tanto ódio, me jogou, né, lá de cima, mas a mão do Senhor me amparou, era para mim ter quebrado o meu braço e a minha perna, para eu não conseguir nem andar, né, colocar parafuso, mas ali eu vi a mão do Senhor, a mão do Senhor me segurou. Esse ano, irmãos, foi um ano de grandes batalhas, mas foi um ano também que Deus abençoou o meu lar, e eu creio que o Senhor está aqui, e Ele vai te abençoar e vai te dar o seu milagre, sua bênção.
2: Eu quero dizer que a senhora recebeu lindamente da sua vida e o termômetro que a senhora vive aqui buscando a presença do Senhor. Ela sofreu um forte acidente, né, quebrou até o membro do corpo, mas o Senhor deu ela um grande livramento. A construção da sua casa, a reforma, ali foi concluída, porque o Senhor é com a senhora. E se Deus ainda te deu livramento de acidente dentro de casa, irmão, muitos são os livramentos de Deus, né, irmão?
3: São muitos, glória a Deus.
2: A senhora está muito feliz, irmão?
3: Feliz com Jesus, com tudo que Ele fez e faz.
2: Então fala para nós, seu nome, seu endereço, que para os milhares de ouvintes da Igreja Pentecostal Deus e Amor, da Rádio Grande BH.
3: O meu nome é Antônio, meu bairro é Nazaré, né? A rua é Rua Zenão, 236, para a glória do Senhor, né? Louvado.
2: Deus abençoe, meu irmão, Deus abençoe.
4: Operador Ricardo, operador Israel, Deus abençoe em nome de Deus. fé. É isso aí, ouvinte. Você que acompanhou aí o repórter Ricardo e a...
1: Muito obrigado, cooperador Ricardo, cooperador Israel, Deus abençoe. Deus abençoe grandemente aí pelas entrevistas, reportagem importantíssima aos ouvintes do programa Voz da Libertação. Olha aí, irmãos, vocês que estão acompanhando aí a programação, você que está sendo convidado para essa sexta-feira. Esse convite é para você. Observe que ali o senhor conta com o repórter Ricardo acerca de uma causa que estava travada. Estava travada, a conta dele estava travada. Há 25 dias, conta ele. E que nada destravava isso. Só que nessa sexta-feira, no momento da oração, no momento da oração, no momento da guerra contra o mal, o celular dele tocou. O gerente ligou para ele no momento da oração, ouvinte, entenda isso. No momento da oração da guerra contra o mal. Observa isso, ouvinte. Que naquele momento ele recebeu a sua vitória. Se estava amarrado, foi desamarrado. Se foi uma culpa, caiu por terra. Não tem a sombra de dúvida disso. Se a inveja, acabou, foi desmanchado. Todo mal contra a vida dele. Ele ficou super alegre. Pô, pastor, aqui que aconteceu aqui, ó. Aqui agora, pastor, no momento da oração. Isso é maravilhoso, gente. Nós estamos ali buscando dar o melhor lugar para o Espírito Santo de Deus nos usar. É por isso que eu digo a você, gente, não precisa de você contar o seu problema. Porque o próprio Espírito Santo de Deus revela, Deus trabalha em seu favor. Ele me entrega a vitória, meu irmão, você fica burro, mas eu não contei para ninguém, ninguém sabia de nada. Meu Deus, olha o que está acontecendo, minha conta estava travada e agora, no momento da oração, o gerente está me ligando, está falando que está tudo ok, que está desbloqueado. É só alegria, é só glória a Deus, aleluia. Eu creio que esse irmão já estava pensando, não vou comer nenhum peru de Natal. É, né? Tem gente que come peru só no Natal. Peru? É, né? Peru não é, meu Deus, é desse jeito, né? Eita glória, hein? Rua dos Vaicurus, número 337, endereço também, seu endereço é Vitória. E também aí com o pastor Israel, o cooperador Israel. É, o cooperador Israel aí. É, realmente aí, pastor Israel, muito forte essa entrevista aí, maravilhosa esse depoimento dessa irmã aí, estava tudo amarrado para ela, mas o Senhor desamarrou, jogou toda a capetalhada por terra, todo impedimento caiu por terra e ela recebeu a vitória. E a livramento que ela tem recebido da parte de Deus, o diabo fica tão furioso quando a pessoa recebe a vitória. Ele tenta prejudicar, ele tenta tocar, mas não tem jeito, porque quando o Senhor entrega a vitória, ele entrega a vitória, não é pela metade, não. É completa a bênção em sua vida. Dê ouvido a voz do Espírito Santo. Nessa sexta-feira, venha guerrear contra este mal que está te atacando. Venha guerrear, meu filho. Chega de escravidão, chega de sofrimento. Você está aí morando de favor e Deus tem o melhor para você e tem a chave da sua casa própria para te entregar nas suas mãos. Mas é preciso que você dê ouvido ao chamado. É preciso que você levanta dessa cadeira, desse sofá, levanta dessa cama. Se arruma, se apronta, homem, se apronta, mulher. Vai para a casa do Senhor, a sede estadual dos Vaicurus. Pastor Carlos Henrique está convidando você toda sexta-feira para você vir participar e você não participa. E quer vitória? Olha aí a desamarração acontecendo nesse momento na sua vida aí, ó. Só de ouvir esse programa, a força que estava te amarrando já caiu por terra. Está livre dessa amarração. Agora é só você participar das campanhas que acontece ali na sede estadual dos Vaicurus, no número 337. É. Você está livre. Você está desacorrentado. Você está livre desse cativeiro. chega de sofrimento, você merece ser feliz. E na sequência do culto de sexta-feira, na sequência, às 23 horas, a vigília poderosa vem revestida do poder de Deus, na responsabilidade do pastor, do cooperador Mauro, dando lugar ali ao Espírito Santo de Deus, ele está de frente para esse trabalho, já há um bom tempo, na organização ali. Ninguém entra lá para aprontar, não. Quem entra lá, entra para buscar. Quem entra lá, entra para receber a graça, o poder de Deus, o revestimento, enfim. É só vitória. É só vitória, meu irmão. É só bênção na sua vida. Sábado pela manhã, a nossa irmã Márcia. Deus abençoe a nossa irmã Márcia. Fala, a nossa irmã Márcia, ela passou por uma operação, uma cirurgia. E Deus usou os médicos ali para operá-la. Não tem sombra de dúvida disso. Ela já está bem, já está em casa, já está pronta para dar continuidade à obra do Senhor. Ela trabalha, meu irmão. Capeta, só de olhar para essa mulher, ele estremece, porque é uma mulher cheia do Espírito Santo. Não é qualquer dorzinho que derruba ela, não. Tem gente que dá uma dor de cabeça, e não vê não, estou com uma dorzinha aqui, uma dorzinha lá, e não vai para a casa do Senhor. Não pode dar um espirro. Não pode dar um espinho que não, estou gripado, não vai para casa do Senhor. Mas ela não. Ela sofreu uma cirurgia, nossa irmã Márcia, e ela está convidando a todos vocês que estão vindo na campanha para estar aí convidando mais uma pessoa, convidando seu vizinho, convidando seu parente, sua família, para estar participando neste sábado pela manhã, às 7 horas da manhã. Tá? Às 7 horas da manhã. Levanta da cama e venha receber a sua bênção, a instrução na palavra do Senhor. Na instrumentalidade da nossa irmã Márcia, o Espírito Santo de Deus manifestará mais uma vez nesse dia de sábado. Domingo, pastor Carlos Henrique convida a todos no culto, muito abençoado. Olha, gente, o diabo ele tenta acabar com esse culto de qualquer maneira, sabe por quê? Esse culto ele tem um tema de culto da família. Família é uma coisa que o diabo mais toca, né? Mais toca, mas não na família de Deus. Não na família que dá ouvido à voz do Espírito Santo de Deus. Não na família que obedece a palavra de Deus. Nessa família o diabo não toca, não. O pastor está convidando a todos os ouvintes aí da região de Belo Horizonte. Ele está participando deste culto poderoso, um culto abençoado, todos os domingos às 9 da manhã. Venha participar, traga a sua família e receba a sua vitória, em nome de Jesus. Rua dos Baicuruzinho 337, endereço da bênção, endereço da ave.

0: Ouvinte, nós estamos aí já no finalzinho do nosso programa.
1: Já está acabando,
0: já está na beira. Eu quero fazer uma oração aí, agradecimento a Deus, agradecimento pela vida de todos os ouvintes, incluindo também a nossa irmã Beatriz, né, irmã Beatriz? A senhora não sai mesmo do lugar, né, quando entra o programa Voz da Libertação. Mas não acabou, não. Não acabou, não. Tem mais, tem muitas bênçãos aí. E nós vamos orar. Senhor, meu Deus, meu Pai, abençoe a vida desse ouvinte, meu Deus. Toma eles em tuas mãos a cada dia. Abençoe essa vida, essa casa, essa família. E obrigado, Senhor, por mais uma vez, por mais uma oportunidade. Obrigado pela vida do pastor Adalto, pela vida do pastor Carlos Henrique, responsável da sede estadual dos Guaicurus. A vida dos obreiros, das obreiras, dos cooperadores, dos membros e até mesmo irmãos de outras denominações que estão ali constantemente dentro das campanhas, buscando a bênção, buscando a vitória. Obrigado, Senhor, por tudo. Obrigado, meu Deus, por essas oportunidades concedidas. Muito obrigado, meu Deus. Abençoe esse copo com água, meu Deus, essa fotografia, essa peça de roupa, pela fé do ouvinte, que o Senhor possa confirmar a vitória na vida de cada um deles. Em nome do Senhor.

Ouvintes, já quero despedir de todos vocês aí por ter acompanhado essa programação. E que Deus continue abençoando a todos vocês, porque vem aí a oração do Calvário, né, diretamente de São Paulo, a nossa sede mundial, com a diretoria mundial. Despede de todos vocês aqui, o teu irmão Cristo, presbítero José Ramos. Deus abençoe.

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2: Olha para nós, olhar de misericórdia. Olha para nós, olhar de piedade. Olha para nós, olhar bondoso que o Senhor é. Perdoa as nossas transgressões e atende o nosso clamor e atende o nosso pedido de ajuda, o nosso pedido de socorro, o nosso pedido de livramento. São milhares, dezenas de milhares, centenas de milhares de pessoas e agora em todo o Brasil, em todo o mundo estão orando, suplicando a tua ajuda, o teu auxílio, o teu socorro, o teu livramento. Os nossos olhos estão postos em ti, ó Deus. Somente o Senhor pode nos ajudar. Somente o Senhor pode atender essa pessoa que está clamando. Por isso, ó Deus, nós pedimos, em nome de Jesus Cristo, venha levantar o caído, fortalecer o fraco. Venha dar alegria ao triste. Venha dar paz ao atribulado, orientação ao desorientado. Venha abrir a porta do emprego ao desempregado. Venha dar alento ao desalentado, esperança ao desesperançado, força ao cansado. O Senhor é o Deus que nunca chega tarde. E o Senhor nunca desamparou aqueles que te buscam. Por isso, Pai, nós estamos buscando a tua face, buscando a tua presença, porque o nosso socorro, o nosso auxílio vem do alto, vem das tuas mãos, vem dos céus. Ah, meu Deus e meu Pai, nós oramos, nós jejuamos, nós pedimos isso ao nosso Deus, e Ele se moveu pelas nossas orações. Venha se mover pelas nossas orações. Venha se mover pelo nosso clamor, pelo nosso pedido de ajuda. Venha se colocar em pé no seu trono e responder o nosso pedido. E dar vitória, Senhor, àqueles que estão passando lutas, àqueles que estão buscando algo especial das tuas mãos. O Senhor sempre tem algo de maravilhoso para nos dar, algo de glorioso. O Senhor é Deus de coisas novas. Faça algo de novo na vida dessa pessoa. O choro pode durar uma noite, mas a alegria vem pela manhã. Bem-aventurados que choram, porque eles serão consolados. Consola-nos nessa tarde, meu Deus. Ampara-nos, socorre-nos, auxilia-nos. Abençoa-nos, ó Deus. Por amor do teu nome, por amor da tua palavra, por amor de ti mesmo, venha responder a nossa oração. Meu Deus e meu Pai, Deus é o nosso refúgio e fortaleza, socorro bem presente na hora da angústia. Pelo que não temeremos, ainda que a terra se mude, ainda que os montes se transportem para os meios dos mares, ao rio que alegra a cidade de Deus e santuário das moradas do Altíssimo. Deus está no meio dela, e Ele se levantará ao romper da manhã. Ainda que o exército lhe cercasse o meu coração deveria. Ainda que a guerra se

mil à tua direita, mas tu não serás atingido. Os que esperam no Senhor renovarão as suas forças. Subirão com asas como águia, correrão e não se cansarão, caminharão e não se fatigarão. Porque as portas do inferno não prevalecerão contra a sua igreja. Por isso, ó Deus, nós te pedimos, todo embaraço, toda nuvem negra, toda força contrária, toda barreira do inferno, toda barreira do diabo, seja dissipada agora pelo seu poder, pela sua graça, seja dissipada agora com fogo do Espírito Santo, toda labuca do diabo, seja desmanchada agora, toda investida do capeta, seja banida agora, toda força maligna seja colocada por terra, porque nós estamos orando em nome de Jesus Cristo. E nesse nome, meu Deus, temos certeza da vitória, temos convicção absoluta que o milagre vai acontecer. Quantos irmãos agora estão orando, ajoelhados, assentados, deitados, em pé? Não importa a posição física que eles estão agora. O que importa é que seus corações estão ligados com os céus, ligados com o trono de Deus, ligados com o Deus Todo-Poderoso. Por isso, meu Pai, venha visitar a todos, aqueles que estão perto, aqueles que estão longe, aqueles que estão na cidade, no campo, na floresta, nas matas, nas regiões ribeirinhas, na fazenda, nos grandes centros do comércio, na indústria, na fábrica, aqueles que estão trabalhando na portaria de um prédio, de uma empresa, aqueles que estão trabalhando, meu Pai, na linha de montagem, e agora estão com o fone de ouvido no seu celular, acompanhando a nossa oração, aqueles que estão no seu automóvel, no seu veículo, no seu ônibus, na embarcação navegável, nas rodovias da pátria brasileira. Aqueles que estão viajando, meu Pai, em outros países também, na América do Sul, América Central, América do Norte, na Ásia, na África, na Oceania, nos países bálticos, escandinavos, na Austrália. Meu Pai, onde quer que tenha uma pessoa orando, clamando, que ali a boa mão de Deus possa alcançar a todos e dar a vitória a todos. Ah, meu Deus e meu Pai, tudo que pedires em oração, crendo, recebereis. Essa pessoa não desanima, não desiste de clamar, de pedir, porque ele sabe que o nosso socorro vem das tuas mãos. Como servo brama pelas correntes das águas, assim suspira minha alma por ti, ó Deus. A minha alma tem sede de Deus, e Deus vivo. Onde entrarei e me apresentarei a ele? As minhas lágrimas servem de mantimento de dia e de noite, porquanto me dizem constantemente onde está o teu Deus. Quando me lembro disto, dentro da minha alma, derramo o meu coração, pois eu havia ido com a multidão, fui com eles à casa de Deus, uma voz de alegria e louvor, uma multidão que festejava. Por que estás abatido, amigo?

meu Deus, dentro de mim a minha alma está batida. Eu quando lembro-me de ti, desde a terra do Jordão, um abismo chama outro abismo aos ruídos das tuas catadupas. O Senhor mandará de dia a sua misericórdia, de noite a sua canção estará comigo, oração ao Deus da minha vida. Direi do Senhor, Ele é a minha rocha. Meu Deus e meu Pai, tenho certeza que o Senhor vai responder o nosso clamor, vai atender o nosso pedido de ajuda, o nosso pedido de auxílio, e o milagre vai acontecer. Meu Pai, nós queremos nesse momento orar em favor de todas as pessoas que estão enfermas, ou doenças patológicas, congênitas, hereditárias, doenças espirituais, emocionais, sentimentais, síndrome do pânico, esquizofrenia, surto psicótico, depressão, opressão, angústia, desespero, medo, aflição, insônia, pesadelo. Demônios que lutam contra essa pessoa, obras malignas, satânicas, nós repreendemos agora em nome de Jesus Cristo. E mesmo que essa pessoa tenha uma doença patológica, o Senhor é poderoso para curá-la agora. Enfermidade dos pulmões, do coração, enfermidade dos rins, do estômago, do intestino, na bile, do baço, na bexiga. Ah, meu Deus, o pâncreas, no duodeno, no ovário, na próstata, no útero, na uretra, na vesícula. Meu Deus e meu Pai, nas artérias, nas coronárias, na horta, na safena, nas carótidas. Enfermidade no coração, essa pessoa que tem parte do coração comprometido, meu Deus. Essa pessoa que já fez cateterismo, que tem estêncil, marca passo. O Senhor é poderoso para socorrer essa pessoa agora e dar a ela um grande livramento. O Senhor pode dar até mesmo um coração novo a essa pessoa. Pessoas têm enfermidade no sangue. Ah, meu Deus, gordura no fígado, gordura no pâncreas. Essa pessoa, meu Pai, que tem leucemia, anemia, ácido úrico, diabetes, colesterol, hipoglicemia. Meu Pai, não importa qual é o tipo de doença, pode ser a chikungunya, a dengue, a tifo, a tireoide. Oh, meu Deus, essa pessoa que tem a tireoide aumentada, repreende essa enfermidade, meu Pai. Essa pessoa que tem doença no cérebro, nos ouvidos, na boca, na garganta, no nariz, nos braços, nas mãos, no cotovelo, nos ombros, na coluna lombar, na coluna cervical, nos joelhos, nos pés, na pele, no sangue, nos ossos, nas mãos, nos dedos, nos quadris. Ah, meu Deus e meu Pai, essa pessoa que tem uma hérnia, um nódulo cancerígeno, essa irmã que tem um nódulo no seio, na mama, essa pessoa que tem uma hérnia na virilha, uma hérnia interna, externa, essa pessoa que tem um caroço no corpo, que está doendo, coçando, nós repreendemos agora em nome de Jesus Cristo. Não importa a origem desse mal, tenho certeza que agora o Senhor vai manifestar os dons do Espírito Santo em minha vida e milagre vai acontecer na vida dessa pessoa. Essa pessoa que está internada no hospital, na UTI, na CTI, desacordada, entubada, sedada. Esses estão no centro cirúrgico, anestesiados, esperando o momento da cirurgia. Aqueles que estão nos pronto-socorros, meu Pai, sofreu um acidente doméstico, automobilístico, um acidente de trabalho, uma queda. Foram feridos com arma branca, arma de fogo, queimadura de terceiro grau. Não importa, meu Deus, a situação dessa pessoa. O Senhor é o Deus da vida, o autor da vida. E aquele que crê em ti, ainda que esteja morto, viverá. Aquelas pessoas que estão doentes, em estado terminal, em metástase. Muitos estão com infecção generalizada. Muitos médicos dizem, vai em casa morrer em paz. Mas o Senhor é o Deus poderoso que vai fazer essa pessoa ressuscitar agora. Porque o Senhor é o Deus que tudo pode fazer. Toca nesse corpo agora
e essa pessoa que ela cega, enxergue, que ela mude, fala agora, que ela surda, escute agora, que ela paralítico, ande agora. Porque o Senhor é o Deus que tudo faz e acontece. Meu Pai, essa pessoa que tem um problema insolúvel em sua vida, em sua casa, em sua família, com seus familiares, com sua esposa, com seu marido, com seu cônjuge. Essa pessoa que está desorientada, desanimada, sem saber o que fazer. Mas o Senhor é o Deus que resolve qualquer tipo de problema. E essa família que estava em guerra, no verdadeiro inferno, possa se tornar agora num pedacinho do céu. Entra nessa casa, Senhor. E na casa que o Senhor entra, o mal não pode permanecer. O Senhor diz em sua palavra: eis que estou à porta e bato. Se alguém ouvir a minha voz, abrir a porta, eu entrarei em sua casa e serei com ele e comigo. Que essa pessoa possa abrir a porta do seu coração. E o Senhor vai entrar nessa casa. E se o Senhor entrar nessa casa, nessa família, nem o mal pode permanecer. Porque o diabo não pode permanecer na presença de Deus. Por isso nós queremos a presença de Deus. Nós queremos receber a porção dobrada do teu Espírito, o toque das suas mãos. Queremos receber as revelações e a renovação do teu glorioso Espírito Santo. Porque está escrito que a promessa diz respeito a vós, aos nossos filhos, aos que estão perto, aos que estão longe, e a tanto quanto Deus, nosso Senhor, chamar. Por isso, meu Deus, venha responder a nossa oração. E essa pessoa que está em grande aflição, em grande medo, deprimida, oprimida, entra com providência na vida dessa pessoa. Que a tua paz, que a tua graça, que a tua misericórdia possa entrar nesse lar, nessa casa, nessa família. E aonde a presença de Deus entra, o mal não pode ficar. Aonde a presença de Deus entra, a doença não pode permanecer. Aonde a presença de Deus entra, nem o mal pode ficar ali. Por isso, meu Deus, entra com a tua presença em nossas vidas, na vida de todos nossos amados ouvintes. Meu Pai, quantas pessoas que agora estão orando, estão pedindo, meu Pai, que o Senhor venha abrir uma porta de emprego. O Senhor é o Deus que abre portas. Abre uma porta de trabalho para essa pessoa, uma porta de escape, uma porta de livramento. O Senhor é o Deus que nunca chega tarde e não desampara os que te buscam. Ah, meu Deus e meu Pai, os nossos olhos estão postos em ti, aguardando o teu auxílio, aguardando o teu socorro, aguardando o teu livramento, aguardando a tua bênção, aguardando o teu milagre. O Senhor é especialista em fazer milagres. O Senhor é especialista em realizar aquilo que ninguém pode fazer. Essa pessoa, meu Deus, que já fez de tudo que mandaram fazer, que podia fazer, já fez todo tipo de exame, todo tipo de tratamento, e continua enferma, continua doente, cada vez pior. Mas agora o Senhor vai entrar com as devidas providências nesse lar, nesse corpo, nessa casa, nessa família. E esse mal vai ser dissipado, banido, queimado. E essa tristeza vai se transformar em alegria. E essa luta vai se transformar em vitória. E esse problema vai se transformar em solução. Porque o Senhor é o Deus que tudo faz e tudo pode. Ah, meu Deus e meu Pai, lá do céu, do assento da tua habitação, no teu trono das alturas, inclina os seus ouvidos. O Senhor é o Deus onipotente, onisciente, onipresente. O Deus que se assentou sobre o dilúvio, o Deus que as nações são consideradas como gota de um balde, como pó de uva da balança. O Senhor é o Deus que está acima dos céus, de todos os céus, acima das estrelas. Embora o Senhor seja tão grande, tão excelso, tão sublime, tão glorioso, tão majestoso, tão belo, tão lindo, o Senhor é também o Pai amoroso nosso que está nos céus. O Senhor é o meu Pai e eu sou teu filho.
Nós queremos ser seus amigos, Senhor. Eu quero ser seu amigo. O Senhor diz em sua palavra: vós sereis meus amigos se fizerdes o que eu vos mando. Me ajude a obedecer o Senhor em tudo, meu Pai, para que o Senhor seja meu amigo e eu seja seu amigo também. Ah, meu Deus e meu Pai, responde a nossa oração, responde o nosso clamor. Abençoa, meu Deus, a diretoria da Igreja Deus de Amor, a diretoria deliberativa, a diretoria executiva. Abençoa, meu Deus, a diretoria da Fundação Reviver, da Reviver Help. Abençoa, meu Deus, os pastores, presbíteros, diáconos, cooperadores, membros, frequentadores, simpatizantes, frequentantes, novos convertidos, aqueles, meu Deus, que estão se preparando para descer as águas batismais, estão num processo de libertação. Aqueles que tinham uma vida promíscua e pecaminosa, uma vida longe de Deus, longe da salvação, longe da tua presença, que eles passem agora a ter a vida de Deus, andando nos teus caminhos, andando na tua presença, te servindo, fazendo a sua vontade. E assim eles possam, meu Pai, descer as águas de batismo, cumprir a justiça de Deus, ser batizado nas águas por imersão, em nome do Pai, em nome do Filho, em nome do Espírito Santo. Meu Deus, nós queremos orar em favor de todos os membros da Igreja Deus de Amor, aqueles que estão meio abatidos na fé, fracos na fé, que não consegue orar, não consegue jejuar, não consegue te servir, não consegue examinar, obedecer a tua palavra, andar na tua presença, fazer a sua vontade. O Senhor é o Deus que levanta o caído. O Senhor diz: filho do homem, põe-te em pé e falarei contigo. Toca na vida desse irmão, toca no corpo dessa irmã, levanta essa pessoa agora, fortalece essa pessoa agora, que estava fraca na fé, seja fortalecida pelo seu poder, receba o renovo do teu Espírito Santo. Aqueles que são, meu Pai, sem participar da ceia, que eles possam tomar uma atitude de estar constantemente na tua casa, te servindo, te adorando, te glorificando e assentando à mesa com o Senhor, participando do teu corpo e do teu sangue. Ah, meu Deus e meu Pai, por favor, por favor, por favor, respondei a nossa oração, respondei o nosso clamor e fortalece esse irmão, renova as forças dessa irmã, que essa pessoa possa receber um novo ânimo, uma nova fortaleza, levantar a sua cabeça, meu Deus, e saber que a vitória vai chegar, que o milagre vai acontecer, que a porta vai se abrir. Aqueles, meu Deus, que estão desviados do Evangelho, longe da tua casa, longe da tua presença, lá no mundo do pecado e de vaidade, que eles possam tomar uma atitude de voltar para os teus braços, para os teus caminhos. Como disse o filho pródigo: levantar-me-ei, irei ter com meu Pai, e direi: Pai, pequei contra o céu perante ti, já não sou digno de ser chamado teu filho, considera-me como um dos teus empregados. E o Senhor, que é um Pai amoroso, vai colocar um novo anel no dedo dessa pessoa, vai fazer um novo pacto, uma nova aliança, vai renovar as forças dessa pessoa, e vai haver festa no céu por esse pecador que se arrependeu. Esse meu filho estava morto, reviveu, estava perdido e foi achado. Meu Deus e meu Pai, traz essa pessoa para a tua presença, para os teus braços, e mesmo que ela esteja caída nas drogas, numa situação desesperadora, o Senhor é poderoso para levantá-la e que ela possa reconciliar contigo e vir para a tua presença, te servir e obedecer a sua palavra. Ah, meu Deus
meu Pai. Nós queremos orar em favor dos missionários, homens, mulheres, corajosos, e deixar a sua nação, a sua pátria, a sua cultura, a sua língua, e foram para outros países, meu Pai, sem olhar para as dificuldades, para as diversidades. Estão lutando, pelejando, para que possam ganhar almas para o teu reino, homens e mulheres valentes, corajosos, que creram no ídolo de Jesus Cristo e obedeceram a sua palavra. Que o Senhor possa estar com eles e ajudá-los, abençoá-los, abençoa sua família, seus familiares, mesmo aqueles que ficaram na sua pátria de origem. O Senhor possa visitá-los agora e dar a eles a bênção, a vitória e o milagre. Meu Deus e meu Pai, todos os irmãos, todas as irmãs que estão orando em todo o Brasil, em todo o mundo, em todos os continentes, em todos os estados, unidades da federação, sejam agora, meu Pai, tocados fortemente pelas suas mãos, visitados, que eles recebam, meu Pai, o impacto da tua presença, o gozo, a alegria do teu Espírito, que eles recebam o toque das suas mãos, que eles recebam o milagre, a vitória, o livramento. É o pedido que fazemos, certos e convictos da tua resposta, em nome de Jesus Cristo e para

Mas ficamos esse instante fazendo um convite às pessoas que ainda não aceitaram Cristo como Salvador. Você fazendo agora, orando juntamente comigo. E aqueles que estão afastados da presença de Deus possam reconciliar com o Senhor agora. Ore assim: Senhor Jesus, eu creio que o Senhor morreu na cruz para me salvar. E eu te aceito como meu Salvador. Escreve meu nome lá no céu, no livro da vida, e sela com teu sangue. E eu prometo ser fiel até a morte. Você quer reconciliar?

0: estão voltando para a tua casa, para os teus braços, para os teus caminhos, para a tua presença. Torna a escrever o meu nome lá do céu, no livro da vida. Sela com teu sangue, e eu prometo lutar e se esforçar para permanecer nos teus santos caminhos todos os dias da minha vida. Você que aceitou Jesus e o reconciliou, compareça na Igreja Deus e Amor mais próxima da sua casa e diga ao pastor que você aceitou a Cristo através do programa e ele vai ajudar você. Ou então entre em contato conosco através do e-mail queroaceitarjesus@ipba.com.br ou do WhatsApp 950-944-645. 24 horas por dia, você vai encontrar uma pessoa pronta para atender você. E assim, ouvintes, estamos chegando ao final de mais esta oração de entardecer, o canal Direto com Deus. Hoje é dia 24 de agosto, segunda-feira, 16 graus na capital paulista. Estamos no inverno brasileiro. Este programa tem a direção geral da nossa irmã Eleni Miranda. E quem teve o prazer de orar com todos vocês foi seu irmão em Cristo, pastor Luiz Rubio. Dizemos a todos que o Senhor te abençoe e te guarde, que o Senhor resplandeça o seu rosto sobre ti, que o Senhor tenha misericórdia de ti, que o Senhor sobre ti levante seu rosto e te dê a paz.
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4: 18 horas e 29 minutos.
5: O que você faria se tivesse mais uma oportunidade?
6: 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Havia mudado de visitela e me deu infecção no sangue e eu me internei, fiquei internada durante 9 dias, depois saí, coloquei um propósito no meu coração, que eu vou fazer um voto. 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

0: recompensa em dobro, recompensa com alegria, com paz, com tudo aquilo que o mundo, que a vida terrena não consegue nos dar. Ele pode nos dar. E é por isso que eu já cumprimento a todos vocês com a paz do Senhor Jesus, porque eu sei que esta paz, sim, Ele pode nos dar. E, como sempre, eu não estou sozinha. Estúdio novo, né? Estúdio novo aqui. Quem é que tá aqui comigo hoje?
1: Todo mundo de estúdio novo.
0: Tem um monte de coisa aqui que eu nem sei pra que que serve, porque o outro também eu não sabia. Então...
1: Não mudou muito, não.
0: Eu só sei o que que é o microfone, o fone de ouvido, mais nada.
1: Glória a Deus por isso, né? Agora a gente tá num ambiente mais aconchegante ainda, né?
0: Pois é.
1: A gente fazia de nosso ambiente como aconchegante.
0: Né? Exatamente. Eita, que esse nosso Deus é bom demais, né? Tivemos aí uma grandiosa festa. E esta festa realmente é para ficar nos nossos corações, ficar nos nossos pensamentos. E só aquele gostinho de quero mais.
1: Ah, sem dúvida nenhuma.
0: Aquele,
1: né,
0: gostinho de podia ter durado mais.
1: Verdade, um ambiente maravilhoso, a presença do Espírito Santo, que é singular, né?
0: Estar na presença de Deus, com pessoas que amamos, com pessoas queridas, né? Como os nossos irmãos, nossos ouvintes, toda a diretoria da igreja, das instituições, a presidente. Gente, isso não tem preço, não tem preço. É, se a festa é boa por si só, aí quando junta tudo assim, aí pronto, né? Aí é aquela...
1: Mas é verdade, você falou e foi muito bem na colocação, porque se a gente faz uma festa e as pessoas que a gente ama estão compartilhando com a gente,
0: uhum,
1: isso é maravilhoso.
0: Exatamente.
1: O sorriso estampado no rosto de cada um, porque e a gente, e todo mundo que foi convidado porque a gente não convida quem não quer que venha na festa.
0: Exatamente. Funciona. Sabe que quando tem essas festas assim, eu me lembro muito quando os meus filhos eram pequenos, que preparava as festas pra eles. Então eu ficava naquela empolgação, vendo os olhinhos deles brilhar. Eu ficava até tarde enrolando brigadeiro, beijinho, essas coisas, preparando tudo, aquela expectativa. Daí quando chegava o dia da festa, a alegria deles. E aí quando terminava a festa, aí é que começava a festa deles, porque era hora de abrir os presentes, de ver
1: verdade,
0: o que eles tinham ganhado, e aí eles ficavam muito felizes. Eu gostava de tirar foto deles com os presentes e tudo. A mesma coisa aqui. Eu tô vendo aqui agora aquele rosto de felicidade, de alegria, porque é claro, né? Tem uma coisa que todo mundo pode ter certeza que já foi garantido. Sabe o que que é? A lembrancinha do aniversário.
1: Sem dúvida.
0: Ninguém sai sem uma lembrancinha.
1: Muita
0: Olha,
1: gente.
0: E a lembrancinha, ela pode vir de várias formas, sabia, Cido? Ela pode vir na porção dobrada do Espírito Santo, ela pode vir na cura, na libertação,
1: e
0: na transformação.
1: Tiveram, né?
0: E quantas?
1: A gente não está falando de uma cura, a gente está falando de muitas curas.
0: E eu acredito que tudo isso ainda vai ficar assim, ó, pela semana, vai perdurar. As pessoas vão continuar ali ainda sentindo a presença de Deus, desfrutando, né, das bênçãos do céu. Aquela sensação assim, meu Deus, foi inacreditável, que tremendo. Isso é tão bom, é tão maravilhoso. Eu sempre digo, gente, festa é festa, eu sou festeira mesmo, e é por isso que eu não abro mão de participar. Falou, tem uma festa na Igreja Deus e Amor, me convida que eu vou.
1: E se não chegar,
0: e se não convidar, mais... aparece assim mesmo.
1: Tudo bem, o que que você vai fazer? Vim pra festa, você não estava aqui, tá? Sim, pode.
0: É bom demais.
1: É bom, e a gente quer cada vez mais isso para a nossa vida.
0: Exatamente.
1: E tem um detalhe que eu brinco muito com a Mari, com a minha esposa. Falo assim, coisas boas a gente quer pra gente, mas gente, é tão bom que a gente quer...
0: A gente quer dividir.
1: Fala, não, você tem que participar.
0: Mas você lembra que na Bíblia fala, né, que quando Pedro estava com Jesus no barco e Jesus falou pra ele, lança a rede, ele lançou a rede e tinha tantos peixes que o barquinho dele estava até virando. A Bíblia Bíblia fala que eles chamaram os outros que estavam nos barcos próximos ali para dividir, porque a abundância era muita.
1: Exatamente.
0: Então, assim, o que eu sinto é tão abundante na minha vida, a bênção de Deus na minha vida, na minha casa, é tão abundante que eu quero realmente que transborde. Esse transbordamento é para alcançar os nossos ouvintes de casa, é para alcançar, né, nós aqui no estúdio, é para alcançar todo mundo. Eu quero que o mundo inteiro seja alcançado com essas bênçãos.
1: Glória,
0: porque bênçãos de Deus nunca é demais, nunca.
1: Nunca, nunca. E a gente vê a necessidade, e eu olho até, assim, eu não posso dizer que é uma pena, porque a pessoa pode mudar a situação, mas às vezes a pessoa fala, ah, mas eu não tenho um relacionamento bom com Deus, eu não acredito, e isso é doído pra gente, porque a gente sabe que estão perdendo.
0: A falta que faz esse relacionamento com Deus,
1: exatamente,
0: né?
1: Exatamente, a tristeza, a depressão, eu não tô falando, e assim, não tô falando que Deus castiga,
0: uhum.
1: Mas a gente usa um termo aqui, de vez em quando a gente brinca com... é só para ilustrar, né?
0: Sim, sim.
1: Como se fosse uma fogueira numa região gelada.
0: Uhum.
1: Deus é o que aquece.
0: Sim,
1: mas
0: sim.
1: A pessoa fala, eu quero me afastar. Ela se afasta da fogueira.
0: É uma escolha dela, né?
1: Exatamente. E aí depois fala, ah, Deus esqueceu de mim.
0: Uhum.
1: Quer dizer, passa a conta para outra.
0: É,
1: as suas atitudes.
0: É mais fácil, né?
1: É mais fácil. Então você que está ouvindo agora e de repente está querendo passar sua continha, você fala, ah, vou passar essa nota aqui, ó, para outra pessoa. Não.
0: Fazendo que nem Adão. É. Adão chegou lá, a mulher que tu me deste.
1: É, não tem culpa de nada.
0: Não, se não tivesse me dado essa mulher, eu não teria pecado, né? Já transferindo a culpa dele para Deus.
1: Época,
0: desde o Éden, olha isso.
1: E a gente tem que tomar vergonha na nossa cara e falar, Senhor, olha, eu estou errando, eu preciso do Senhor, muda a minha vida. E para isso
0: precisamos ser senhores das nossas culpas.
1: Exatamente. E entender que Deus nos quer do jeito que somos.
0: Uhum.
1: Porque as mudanças vão sendo gradativamente feitas ao longo da vida.
0: Exatamente.
1: É, não é Deus que muda. A gente olha aquilo e fala, não, isso já me pertence, mas parte da gente, já reparou?
0: Sim, sim.
1: Tem coisinha que fala assim, ah, eu fazia isso, tá, Deus me livre, eu fiz isso.
0: E sabe que é interessante? É. Porque eu estava conversando com o meu filho Gabriel, com a minha nora, a noiva dele, outro dia, né? E aí entraram naquela questão, um de um lado e outro do outro. Para Deus existe pecadinho, pecadão? Sabe? Para Deus existe pecadinho, pecadão? Aí o Gabriel na mesma hora, não, pecado é pecado, tudo é pecado. E ela, não, tem os pecados mais graves e tem os pecados menos graves, os dois. Nessa conversa, né? Aí eu falei, calma, vamos apaziguar aqui o momento, né?
1: É,
0: e deixa eu explicar uma coisa. Existe pecado e existe iniquidade. A Bíblia diz que Deus abomina a iniquidade, né? Muito aborrece a Deus a iniquidade. O que que é o pecado, então? O que que é a iniquidade? O pecado é aquele que você... que sai, vamos dizer assim, involuntariamente, ou que você, naquele momento ali, não pensou e fez algo. Isso é o pecado. Mas você se arrependeu e não vai praticar mais. Isso é o pecado. E aí existe o quê? A iniquidade. A iniquidade é, você sabe que é pecado, você tem consciência de que não está certo o que você está fazendo, mas você insiste em fazer. E aí você pede perdão ou não e continua praticando. Esta iniquidade é que Deus abomina. Isso para ele é muito sério. Então, esta é a diferença. Ah, existe pecadinho, pecadão? Não, existe pecado e iniquidade. Então, pecado, tô aqui, de repente pensei algo que não devia pensar, Senhor, me perdoa por esse pensamento, falei algo que não deveria falar, ofendi alguém, sabe? Alguma coisa assim. Então, perdoa ali, pede perdão e se policia para não praticar de novo. E já a iniquidade, não. Você vai repetir, até que vai chegar uma hora que o preço que você vai pagar vai ser tão alto, que ou você se rende para Deus, ou então você se entrega completamente já para perda realmente, assim, da possibilidade de uma vida eterna com Jesus Cristo. Porque... apesar do Senhor ser longânimo, apesar de Ele perdoar todos os nossos pecados, mas preste bem atenção, que às vezes as pessoas esquecem, olha. Quando Jesus estava ali com aquela mulher que foi pega no ato de adultério, né? Então, Jesus poderia ter dito para ela: os teus pecados estão perdoados. E pronto. Encerrou o assunto, né? Mas ele disse para ela: vá e não peques mais. Ou seja, os teus pecados até aqui estão perdoados. Mas daqui para frente você precisa mudar a sua vida. Você precisa mudar a sua história. Então é isso.
1: É uma linha bem tênue entre o pecado e a iniquidade.
0: Exatamente.
1: Quando fala não peques mais, aí a gente já está entrando na iniquidade.
0: Exato.
1: Anterior a isso era pecado, sem instrução, sem informação, e às vezes de uma forma assim, eu não vou nem dizer involuntário, né? Mas tem muita gente que não tem informação, mas à medida que você se aproxima de Deus, você busca a palavra, você aprende, e aí você consegue enxergar essa diferença entre
0: essa
1: pecado
0: é a diferença.
1: E a iniquidade.
0: Exatamente.
1: Maravilhoso.
0: E Cido, vou dizer uma coisa, eu estou inspirada hoje, eu estou inspirada.
1: Você é uma inspiração.
0: Oh, meu Deus. Deixa eu dizer uma coisa pra você. Você sabe que Agosto Verde não acabou ainda, né?
1: Não acabou.
0: Não, mês de agosto ainda estamos trabalhando. Cadê aquela nossa musiquinha?
1: Verdade.
0: Verde chegou, Agosto Verde chegou. Eu vou contar, gente, meus ombros já começam a se mexer. A gente tem Agosto Verde, a nossa grande campanha continua. E você pode ajudar as instituições Reviver de onde você estiver. 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
1: 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Vou mostrar agora.
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0: 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Tem tanto amor. E sabe de uma coisa, Cido?
1: Sim.
0: Aquele hino da fundação ficou na minha cabeça. Porque o hino é muito bonito, né?
1: É verdade.
0: O que você acha da gente ouvir agora?
1: Podemos.

E já estamos de volta naquele nosso momento tão especial, momento de ouvir Deus falar conosco. E como eu estou com meu coração totalmente grato. Olha, vocês veem, eu busquei a palavra, sabe por quê? Porque eu pensei aqui, antes de falar, eu pensei, qual palavra que eu posso usar para poder mostrar como meu coração está hoje, ó? E aí veio, totalmente grato. Eita glória! Então hoje vamos ler a palavra de Deus no livro de

cânticos alegres. Reconheçam que o Senhor é o nosso Deus. Ele nos fez e somos dele. Somos o seu povo e rebanho do seu pastoreio.

0: pessoas e bendigam o seu nome, pois o Senhor é bom e o seu amor leal é eterno. A sua fidelidade permanece por todas as gerações. Que palavra tremenda! Meu Deus, chega a ser melodiosa. É uma oração este salmo, e já consigo sentir melodia nestas palavras, porque é exatamente assim que o meu coração está hoje, grato a Deus por tudo que Ele tem feito por nós, pelas instituições Reviver. São 32 anos da Fundação Reviver, já são aí 2 anos da Associação Reviver Help, e as duas trabalhando juntas, lado a lado. E as palavras que me vêm ao coração neste momento são palavras de gratidão. Muito obrigado, Senhor, por cada contribuinte. Muito obrigado, Senhor, por cada ouvinte que está nos acompanhando agora, de perto ou de longe. Pessoas que têm dedicado a sua vida na sua presença, dedicado a sua vida num amor infinito, num amor imenso pelo próximo, e que todos os dias, Senhor, essas pessoas são tocadas pela Tua bondade, pelo Teu amor, pela Tua misericórdia. Me faltam palavras para poder agradecer ao Senhor por tudo quanto o Senhor tem feito por todos nós que estamos aqui no estúdio, por todos nós que fazemos parte da Igreja Deus e Amor, que fazemos parte das instituições Reviver, que estamos abraçando a causa do bem, e este amor que este povo tem, meu Senhor, só o Senhor pode recompensar a cada um pelo esforço, recompensar cada um pelo voluntariado, recompensar cada um porque tem dedicado a sua vida a fazer o bem e tem assumido o compromisso com esse evangelho genuíno, um evangelho diferenciado, onde nós amamos a Deus sobre todas as coisas e amamos o nosso próximo como nós mesmos. O Senhor é Deus de bondade, é Deus de misericórdia, é Deus de amor, é Deus que transforma, que cura as enfermidades. É Deus que faz até de maneira que às vezes nós não ficamos nem sabendo. Mas o Senhor opera maravilhas no nosso meio o tempo todo, porque o Senhor não se cansa de fazer o bem. O Senhor não se cansa de abençoar. O Senhor não se cansa de transformar, de curar as feridas da alma, as feridas do corpo. A bondade do Senhor é tão grande que ainda que nós quiséssemos alcançar um pouquinho mais dessa bondade, nós não conseguiríamos. Por quê? Porque a extensão dela não se pode medir. Não dá para contar o quanto de bênçãos o Senhor tem dado diariamente a todos nós. E é com essas palavras, palavras de gratidão, palavras de louvor, palavras de júbilo, palavras que só o coração consegue realmente expressar tudo o que eu estou sentindo, pelo quanto o Senhor tem feito. Palavras de gratidão pela vida da nossa presidente, por esse coração imenso dela, que não mede esforços, não mede esforços, não mede custos, simplesmente o desejo dela é que alcancemos cada alma necessitada, cada ser humano que tem fome, cada ser humano que tem fome do Evangelho e cada ser humano que tem fome mesmo de alimento. E é por isso que eu sei, Senhor, que as Tuas bênçãos também estão sobre ela, de maneira que o Senhor tem guardado ela, tem cobrido ela com o Teu sangue. Por quê? Porque debaixo do Teu sangue ninguém pode tocar, não. Eu sei, Senhor, que o Teu amor é extraordinário, é espetacular. E se eu estou aqui hoje falando dele, é porque eu aprendi contigo como amar. E esta é a minha porção, a porção dada pelo Senhor nesta terra, uma porção que ninguém pode tirar. o amor de Deus para comigo, o amor de Deus para com a minha família, o amor de Deus para com a minha vida, o amor de Deus para com os meus irmãos. Que momento! Momento realmente de dizer, mais uma vez, muito obrigado, Senhor. Muito obrigado, porque eu sei que o Senhor é bom. Que Deus abençoe vocês. Estamos chegando ao finalzinho do nosso programa. Era aqui para sair uma explicação, mas saiu mais uma oração. O Espírito Santo de Deus é quem coordena tudo. Ele é, sim, o produtor, é ele quem manda.
1: Produtor, diretor,
0: tudo. É tudo dele, tudo para ele.
1: Amém, amém. Toda honra, toda glória, hoje e sempre.
0: Deus abençoe vocês, lembrando que de segunda a sexta-feira tem um encontro marcado aqui comigo, com o Silvio Gameiro e com o Lari, né, Lari? É isso aí, Deus abençoe vocês e até a próxima, se Deus quiser.
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0: dia em todo o país.
1: Segunda-feira, 24 de agosto de 2026.
0: Vamos aos destaques do dia.
1: Saúde.
0: Neosul Digital vai oferecer teleatendimentos a mulheres em situação de violência e mães atípicas. Graziele Bezerra.
2: Cada usuária poderá realizar até 10 sessões. Ao final das sessões, a mulher poderá ser encaminhada para a continuidade do cuidado em um centro de atenção psicossocial.
1: Motoristas já podem consultar em um único lugar as passagens por pedágios eletrônicos e verificar se há tarifas pendentes.
0: Plataforma reúne dados sobre registro, situação da tarifa e canal de pagamento. Luciana Colares de Holanda.
3: O pedágio eletrônico, chamado de Flipo, permite a passagem de veículos pelos pontos de cobrança sem a necessidade de parada em cancelas ou cabines fiscais.
1: Mobilização por pessoas desaparecidas.
0: Familiares podem doar DNA para auxiliar nas buscas. Pablo Mundim.
4: O DNA do familiar é incluído em bancos de perfis genéticos e pode ser comparado com materiais de pessoas encontradas vivas ou mortas, cuja identidade ainda não foi confirmada.
1: Hoje, na apresentação da Voz do Brasil, Luciana Vasconcelos e Luciano Seixas.
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1: Pequenas empresas devem ficar de olho. O número de serviços disponíveis em órgãos do Poder Público Federal deve aumentar. E assim, podem surgir novas oportunidades de negócios.
0: E como funciona? Por meio de plataforma, o órgão público divulga uma necessidade de serviço ou de aquisição de alimentos. E os fornecedores cadastrados podem enviar suas propostas com o preço pelo qual realizariam o trabalho.
1: Quem tem mais informações ao vivo é Gabriela Noronha. Boa noite, Gabriela.
5: Boa noite, Luciano, boa noite a todos os ouvintes da Voz do Brasil, boa noite, Luciana. Olha, é isso mesmo, bancos públicos, correios e outras entidades federais, como o Fundo Nacional de Desenvolvimento da Educação, o FNDE, vão utilizar a plataforma Contrata Mais Brasil para contratar microempreendedores individuais em serviços de manutenção e pequenos reparos e também outros serviços. Com a assinatura do termo de adesão nesta segunda-feira, as instituições públicas se somam aos demais órgãos federais, como escolas, prefeituras, governos estaduais e também que já utilizam, né, a ferramenta para contratar os serviços. A lista inclui profissionais de diferentes áreas, como explica o ministro do empreendedorismo, da microempresa e da empresa de pequeno porte, Paulo Henrique Pereira.
6: É a possibilidade de uma escola contratar um pedreiro, pintor do bairro, que às vezes tem filho ou filho estudando na escola, para fazer o serviço público, ao invés de mandar esse dinheiro para uma grande empresa. É um hospital que vai comprar comida de um produtor local, ou uma agência do Banco do Brasil que vai buscar lá a cozinheira para fazer um evento que é uma empreendedora local, deixando dinheiro nos territórios, nas localidades.
5: E olha, para participar, o MEI e microempresas devem acessar a plataforma com a conta gov.br, informar o CNPJ, realizar o cadastro no sistema de cadastramento unificado de fornecedores e, quando necessário, selecionar os serviços que oferecem. A partir daí, eles poderão enviar propostas para oportunidades disponíveis em seu município ou região. E a contratação é realizada toda de forma digital e pode ser concluída em até 5 dias após a publicação da demanda pelo órgão público. A secretária-geral do Ministério da Defesa, Sinária Wagner Fredo, conta como o sistema auxilia a contratação de serviço nas Forças Armadas.
7: Há uma conexão com os fornecedores locais para serviços de pequena monta. Então, a partir desse momento, são aquisições até 13 mil, são feitas essas contratações. E hoje, dessas 390 unidades cadastradas, 148 já fizeram pelo menos uma aquisição.
5: E olha, a plataforma e o formulário de cadastro para fornecedores e órgãos públicos estão disponíveis no endereço oficial contratamaisbrasil.sistema.gov.br. Luciano.
0: Muito obrigada, Gabriela Noronha, pelas informações ao vivo aqui na Voz do Brasil.
1: O governo federal publicou no Diário Oficial resolução que define os segmentos que têm direito a crédito pelo Plano Brasil Soberano.
0: Tem direito a solicitar empréstimos ao BNDES, Banco Nacional de Desenvolvimento Econômico e Social, Exportação. importadores afetados pelas tarifas extras impostas pelos Estados Unidos e companhias e fornecedores que estão sofrendo com os conflitos no Oriente Médio.
1: Também podem acessar os recursos, projetos industriais e tecnológicos nas etapas de lavra associadas a beneficiamento, refino ou transformação de minerais.
0: E ainda produtores de fertilizantes e setores industriais de relevância para a balança comercial brasileira.
1: O pedágio eletrônico nas rodovias, aquele que você passa sem parar na cancela e efetua o pagamento depois, agora pode acompanhar seus registros por aplicativo.
0: Em um só local será possível conferir as passagens em pedágios, os valores e até dar uma entrada em contestação.
3: O pedágio eletrônico, chamado de Free Flow, permite a passagem de veículos pelos pontos de cobrança sem a necessidade de parada em cancelas ou cabines fiscais. E a partir de agora, o motorista que usa esse sistema vai poder consultar todos os registros de passagem por meio do aplicativo CNH do Brasil, que tem mais de 81 milhões de usuários. Será possível consultar registros nas rodovias que utilizam o sistema, sejam elas federais ou estaduais. O ministro dos Transportes, Jorge Santoro, deu detalhes sobre a plataforma.
8: Qualquer pessoa pode consultar as suas passagens nos postos de Free Flow no país inteiro. O aplicativo ela vai ter a noção exata se passou ou não passou, quando ela passou, em que rodovia ela passou. Agora ele tem um órgão oficial que é a Senatran que diz, ele passou ali realmente. Ah, mas eu não passei. Então ele vai lá no aplicativo, ele pode fazer a contestação. Eu não passei, não concordo com aquela cobrança. E até nisso o aplicativo é mais moderno.
3: Hoje, 14 concessionárias já estão integradas à plataforma. O aplicativo envia notificações sobre a cobrança e o motorista tem até 30 dias para pagar pela passagem no pedágio. Mas atenção, o pagamento não é feito pela plataforma. O CNH do Brasil direciona o usuário ao canal disponibilizado pela concessionária. Reportagem Luciana Colares de Holanda.
1: Parentes de desaparecidos contam com a tecnologia para ajudar na localização dessas pessoas.
0: Em todo o país, postos de coleta de DNA do Ministério da Justiça e Segurança Pública estão preparados para receber os familiares que ainda não tenham doado material genético.
1: A doação é simples e aumenta as chances pela busca da pessoa que desapareceu.
9: São 342 postos de coleta disponíveis em todo o país. A coleta é uma forma de ampliar as chances de identificação de pessoas desaparecidas. O secretário nacional de segurança pública, Chico Lucas, explica que o DNA do familiar é incluído em bancos de perfis genéticos e pode ser comparado com materiais de pessoas encontradas vivas ou mortas cuja identidade ainda não foi confirmada.
10: Existe, então, um universo de pessoas que ainda possam ser identificadas. Por quê? Porque muitas vezes os parentes não vão atrás, os parentes não sabem. A amostra só pode ser usada para fins de localização de desaparecidos, porque a pessoa pode ter o receio de ser, por exemplo, comparado com um criminal. Então, essa identificação não serve a fins criminais, só pessoas civis.
9: Desde 2021, foram 815 identificações de pessoas desaparecidas através dos bancos de DNA. A recomendação é que participem da campanha, preferencialmente familiares biológicos diretos, pai ou mãe, filhos ou irmãos da pessoa desaparecida. Menores de idade também podem participar, acompanhados e autorizados por um responsável. A coleta é simples, feita com um cotonete ou uma pequena esponja na parte interna da bochecha. Não é necessário estar em jejum. Simone de Jesus, da Coordenação de Políticas sobre Pessoas Desaparecidas do Ministério da Justiça, defende que o procedimento ajuda na identificação.
11: Quem tem um familiar desaparecido, que doe seu material, que são a possibilidade muito importante de poder resolver e ter uma resposta numa situação que a gente sabe que é tão desesperadora para todos os familiares.
9: Quem já começou o DNA em campanhas anteriores não precisa repetir o procedimento. O perfil continua armazenado e pode ser comparado em novos registros. O familiar deve procurar os postos indicados pelo Ministério da Justiça, munidos de documento de identificação, o memorando de encaminhamento da delegacia e, se possível, documentos da pessoa desaparecida. Reportagem Pablo Mugim.
0: Os endereços dos postos de coleta podem ser consultados em gov.br/mj.
1: Escuta, acolhimento e orientação a mulheres em situação de vulnerabilidade.
0: A partir de hoje serão disponibilizados 100 mil teleatendimentos a elas pelo SUS.
1: Conheça os detalhes na reportagem de Graziele Bezerra.
2: O serviço é voltado a mulheres em situação de violência, mães atípicas e mulheres que cuidam de familiares com deficiência ou doenças raras. A expectativa é realizar até 100 mil teleatendimentos por mês a partir desta segunda-feira. As consultas poderão ser agendadas via Meu SUS Digital, como explica a secretária de Atendimento Especial da Saúde do Ministério da Saúde, Ana Luísa Caldas.
12: De fazer dinheiro na palma da mão para a gente facilitar e, de fato, conseguir superar algumas barreiras de acesso. A gente sabe que a gente ainda não consegue ter a capilaridade que a gente gostaria de ter de serviços especializados em todos os territórios nacionais. Então, por que não utilizar também da saúde digital, atendimento remoto a favor e em prol dessas pessoas no território?
2: Para agendar um atendimento, basta acessar o aplicativo Meu SUS Digital com a conta gov.br, selecionar a opção Acolhe Mais e realizar o cadastro. Em até 24 horas, a paciente receberá o contato da equipe do SUS para escolher a data e o horário da consulta. Cada usuária poderá realizar até 10 sessões, com possibilidade de realizar um novo ciclo quando necessário. Especialistas em saúde mental foram capacitadas para identificar situações de risco em que a paciente esteja, como explica o ministro da Saúde, Alexandre Padilha.
13: Começa com a psicóloga, combinando com aquela mulher, qual que é a palavra que você pode usar como código para interromper a consulta, se sentir uma situação de risco, se o agressor.

0: local com as potências que a rede local tem, né?
1: Ao final das sessões, a mulher poderá ser encaminhada para a continuidade do cuidado em um centro de atenção psicossocial ou em um outro serviço da rede. O teleatendimento está disponível de segunda a sexta-feira, das 8 da manhã às 8 da noite, e aos sábados, das 8 da manhã às 2 da tarde. Reportagem Graziele Bezerra.
2: E uma ferramenta digital ajuda quem deseja se livrar do vício em bebidas alcoólicas.
3: Disponível no Meu SUS Digital, o Modera Brasil disponibiliza testes, dicas e informações e pode recomendar o usuário a procurar ajuda médica.
2: O tratamento para o alcoolismo está disponível no Sistema Único de Saúde.
4: Davi Alves de Souza, morador de Brasília, é filho de um pai alcoólatra e perdeu a mãe aos 7 anos de idade. Ele conta que encontrou na bebida uma forma de preencher um vazio deixado pela mãe. Aos 42 anos, decidiu buscar ajuda para abandonar a dependência.
5: Pedi trabalho, pedi esposa e falei que se eu não quero mais, eu acho que eu vou conseguir, eu tenho certeza que eu vou conseguir.
4: Dados do Ministério da Saúde apontam que cerca de 20% dos brasileiros com mais de 18 anos ingerem pelo menos 6 doses de álcool em uma única ocasião. O consumo excessivo é um dos principais fatores de risco para diversas doenças. Também provoca prejuízos emocionais e sociais, como lembra a gerente do Centro de Atenção Psicossocial, Álcool e Outras Drogas de Samambaia, Gabriele Tereza de Jesus.
6: Normalmente a família chega um momento que não quer mais, nem os filhos, nem a esposa, então eles vêm na questão do trabalho, deixam de ir ao trabalho, ou perdem emprego, ficam em situação de rua.
4: A ferramenta Modera Brasil, disponível no Meu SUS Digital, oferece meios de prevenção ao uso exagerado de bebidas alcoólicas. O aplicativo permite ao cidadão avaliar o padrão de consumo e recomenda, quando necessário, procurar os serviços da rede pública de saúde. O Modera Brasil foi desenvolvido pela Universidade de São Paulo em parceria com o Ministério da Saúde, como explica a secretária de Atenção Primária à Saúde, Ana Luísa Ferreira Caldas.
7: O aplicativo ele vem como uma ferramenta de autocuidado apoiado para fazer a avaliação do nosso consumo alcoólico enquanto cidadãos, mas também traz diversas ferramentas dentro do próprio aplicativo para educação e saúde, traz o consumo, né, de quanto que custa esse consumo alcoólico que as pessoas acabam utilizando na sociedade de maneira geral, exatamente para a gente poder fazer promoção da saúde, levar o autocuidado apoiado e conhecimento técnico baseado em evidência para a população se sentir também segura com as informações da palma da mão.
4: E para quem precisa de ajuda para enfrentar problemas relacionados ao consumo de álcool, a Unidade Básica de Saúde é a primeira porta de entrada para o cuidado no SUS. As equipes orientam como reduzir ou interromper o consumo e oferecem ainda tratamento de saúde para doenças associadas ao uso de bebidas e, quando necessário, encaminham para um atendimento especializado nos Centros de Atenção Psicossocial, Álcool e Outras Drogas, CAPES. Reportagem Cleide Lopes.
3: A vacinação de crianças e adolescentes menores de 15 anos segue em todo o país até 1º de setembro, dentro da campanha nacional de multivacinação.
2: Pais e também responsáveis devem procurar uma unidade de saúde e levar a caderneta de vacinação em papel ou pelo Meu SUS Digital para conferir se há doses em atraso e manter a proteção contra mais de 20 doenças.
3: No último sábado, o dia D reforçou a mobilização com atendimento em unidades de saúde, pontos móveis e espaços públicos.
8: Em Brasília, o servidor público Daniel Moreira aproveitou o dia de folga para atualizar a caderneta de vacinação dos filhos.
9: Eu trouxe as crianças para verificar se a cobertura vacinal estava adequada, se não, e aproveitei e também verifiquei se as minhas vacinas estavam em dia.
8: Famílias inteiras reservaram o sábado para ficar em dia com a saúde. Unidades básicas de todo o país abriram as portas para a campanha de multivacinação. O ministro da Saúde, Alexandre Padilha, falou da importância importância da vacina.
10: Vocês, pais e mães atuais, só não têm paralisia infantil, só não tiveram meningite, só não tiveram sarampo, porque um dia o seu pai e a sua mãe saiu de casa e te levou para vacinar. Hoje a vacina está o ano inteiro lá. Se tiver dificuldade de levar na unidade de saúde, faz uma autorização para tomar a vacina na escola, que as equipes de saúde da família de todo o país vão até as escolas vacinar as crianças. Então tem toda a oportunidade para vacinar, manter sua criança protegida.
8: Por causa do surgimento de um surto de sarampo em vários países das Américas, a vacinação contra a doença está sendo reforçada, como destacou o ministro Alexandre Padilha.
10: Quem é de São Paulo, São Bernardo e Guarulhos, são três cidades que hoje tem pouco mais de 20 casos identificados desde o começo de julho, precisa tomar a vacina do sarampo, mesmo se achar que está com a caderneta atualizada.
8: O dia D de vacinação também atraiu idosos e gestantes aos postos de vacinação. Foi o caso da aposentada Dalva Dourado.
11: Sem as vacinas, né, como que a gente vai se livrar das epidemias, das doenças? Tem que vacinar.
8: Já a bancária Ana Paula Medeiros trouxe o filho e acabou também sendo vacinada.
12: Eu tomei três, todas que estavam em atraso, e aí agora já está tudo em dia.
8: A pequena Maria Clara de Andrade, de 10 anos, resumiu bem o sentimento de estar imunizada.
13: Se você pegar uma vez, pode ser pior do que vacinar, bem pior.
8: A campanha segue até o dia 1º de setembro, com a oferta de 20 vacinas do calendário nacional. A estratégia protege contra doenças graves como meningite, tuberculose, hepatite e cânceres associados ao HPV. Reportagem Luana Caro.
2: Já está disponível para consulta o quarto e último lote da restituição do Imposto de Renda 2026.
3: O valor pode ser creditado na conta do contribuinte até o dia 31 de agosto.
2: A consulta ao lote pode ser feita no portal ou no aplicativo da Receita Federal.
14: A consulta ao quarto lote de restituição do Imposto de Renda à Pessoa Física de 2026 começa nesta segunda-feira, dia 24 de agosto. O lote também inclui restituições residuais de anos anteriores. São 521.935 restituições, que somam quase R$1.240.000. O crédito será realizado em 31 de agosto e é feito somente em conta do titular da declaração. Entre os beneficiados estão contribuintes com prioridade legal, como idosos, pessoas com deficiência ou doença grave e contribuintes cuja a principal fonte de renda seja o magistério. A consulta pode ser feita no portal da Receita Federal, gov.br/Receita Federal, em Meu Imposto de Renda, e depois em Consultar Minha Restituição. Também é possível verificar a situação pelo aplicativo da Receita Federal. Se houver pendências na declaração, o contribuinte pode corrigir as informações por meio de uma declaração retificadora. Dilson Santa Fé, para a Voz do Brasil.
3: Foi apresentada esse mês a versão atualizada de uma publicação com o mapeamento de riscos para a prevenção de desastres naturais no país.
2: O texto traz avanços científicos e técnicos das últimas décadas, desde a obra original publicada em 2007.
3: O objetivo é apoiar os municípios na elaboração de planos, projetos e obras de redução de riscos diante dos impactos trazidos pelas mudanças climáticas.
2: Entre elas, o fenômeno do El Niño, que traz impactos como chuvas acima da média na região sul e seca e calor acentuados na porção norte.
3: Foi o que apontou Rodolfo Moura, diretor do Departamento de Mitigação e Prevenção de Risco do Ministério das Cidades.
15: Só é possível atuar nos dados se a gente conhece o risco. No momento que a gente está vivenciando agora, de crise climática, de possível intensificação dos processos com o que se avizinha, então a gente entende que é um documento que pode já surtir efeito como um documento que pode trazer ações de prevenção de norte a sul do Brasil.
2: A publicação está disponível no site gov.br/cidades.
3: A música brasileira e suas partituras agora na internet.
2: Um espaço onde notas, acordes e melodias que fazem parte da nossa história estão a um clique de distância.
3: O novo portal de partituras amplia o acesso a esse patrimônio musical, colaborando também para o ensino musical brasileiro.
2: Chico Buarque, Tom Jobim e Hermeto Pascoal, nomes da música brasileira que agora tem partituras de suas composições reunidas na plataforma online Partituras Brasileiras. A diretora do Centro de Música da Fundação Nacional de Artes, FUNARTE, Eunice Esteves, explica o que é possível encontrar no site.
16: Partituras do nosso pensamento popular, partituras de música de concerto, de compositores brasileiros, ou seja, é uma plataforma de partituras de compositores nacionais, que para várias formações, para orquestras, para bandas e para instrumentos solo também.
2: O acervo contempla materiais voltados ao ensino musical. Além das partituras, é possível também conhecer obras da música brasileira em formato digital. Na plataforma, o usuário pode pesquisar em itens como catálogo geral, ensino musical e Bienal da Música Brasileira Contemporânea. Eulícia Esteves, da FUNARTE, destaca quem pode usar o material.
16: Músicos, professores, pesquisadores, amantes da música brasileira de uma forma geral.
2: A plataforma vai permitir o aumento gradual do acervo, como explica o músico, pesquisador e professor Renato Borges.
17: Porque já existe uma quantidade razoável de repertório que é disponibilizado, e aí no projeto digital a tendência é que essa quantidade vai aumentar com o passar do tempo.
2: A pesquisa da partitura pode ser feita pelo nome do compositor, título da obra e formação instrumental, como banda marcial, por exemplo. Também é possível pesquisar por diferentes instrumentos e tipos de voz, como soprano e tenor. O endereço da plataforma é partiturasbrasileiras.funarte.gov.br. Reportagem Márcia Fernandes. A espera do programa Universidade para Todos, o ProUni, para o segundo semestre do ano, recebe manifestações de interesse nos dias 26 e 27 de agosto, quarta e quinta-feira.
3: Podem participar os candidatos que não foram pré-selecionados nas chamadas anteriores e aqueles que não conseguiram vaga por falta de formação de turma.
2: O processo é gratuito e deve ser feito pelo Portal Único de Acesso ao Ensino Superior.
3: E essas foram as notícias do Governo Federal.
2: Uma realização da Secretaria de Comunicação Social da Presidência da República.
3: Com produção da empresa Brasil de Comunicação.
2: Fique agora com as notícias do Poder Judiciário do Congresso Nacional. Uma boa noite.
3: Boa noite para você. Até amanhã.
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20: Supremo inicia audiência pública para debater a constitucionalidade de dispositivos da lei antifacção.
21: TST discute o controle do uso de banheiro no trabalho.
22: STJ decide que judiciário só pode determinar tratamento pelo SUS no exterior em situações excepcionais.
23: Boa noite, eu sou Arthur Filho.
24: E eu sou Walter Lima.
23: O Supremo iniciou hoje uma audiência pública para debater a constitucionalidade de dispositivos da lei antifacção.
22: Ao todo, 48 expositores foram admitidos para apresentar argumentos técnicos sobre dispositivos da nova legislação e são questionados em 4 ações diretas de inconstitucionalidade em tramitação na corte.
23: Oficialmente denominada Marco Legal do Combate ao Crime Organizado, a lei que entrou em vigor em março alterou o Código Penal, o Código de Processo Penal e outras leis penais.
22: O texto define como facção criminosa o agrupamento de pelo menos 3 pessoas que empreguem violência, grave ameaça ou coação para exercer controle territorial ou social, intimidar a população e autoridades ou atacar serviços estruturais essenciais. A audiência será retomada amanhã pela manhã e se estende na parte da tarde.
23: Judiciário só pode obrigar o SUS a custear tratamento médico no exterior em casos excepcionais, como comprovação de que não há tratamento eficaz disponível no Brasil.
0: Para o STJ, o direito à saúde não garante acesso à melhor tecnologia médica disponível no mundo. Fátima Uchoa.
2: Com esse entendimento, a segunda turma do STJ manteve a negativa do TRF4 para que a União custeasse o transplante intestinal e o tratamento de uma menina de 11 anos em um hospital dos Estados Unidos. O ministro relator Marco Aurélio Belize explicou que havia dados técnicos sobre hospitais brasileiros habilitados para o referido transplante. O ministro também ressaltou que a proteção integral assegurada a crianças e adolescentes não afasta a necessidade de observar os critérios técnicos, a organização do SUS e a igualdade na distribuição de recursos, devendo a proteção integral ser harmonizada com a sustentabilidade do sistema e com as escolhas legítimas de política pública.
23: O TST faz audiência pública nesta terça-feira para debater o controle e a limitação do uso de banheiro por empregados durante o trabalho.
0: O assunto diz respeito principalmente a setores específicos como teleatendimento e frigoríficos. Simone Moura.
1: Para muitos trabalhadores, o tempo de trabalho é tão cronometrado que é difícil até ir ao banheiro durante o serviço. Mas essa é uma necessidade básica de qualquer pessoa. Por isso, o assunto

0: possibilidade de acordos e convenções coletivas flexibilizarem regras relacionadas ao uso de banheiros em atividades como teleatendimento e frigoríficos. A audiência será realizada às 14h desta terça-feira na sede do TST, com transmissão ao vivo pelo canal do Tribunal no YouTube.
1: Participação dos eleitores é destacada pelo presidente do TSE durante a eleição simulada no Maranhão.
2: Tércio reuniu mais de 1000 eleitores e reproduziu as condições de uma eleição real. Vitor Struck.
3: A participação dos eleitores é fundamental para garantir a força e a legitimidade da democracia. A avaliação é do presidente do TSE, ministro Cássio Nunes Marques, que acompanhou uma eleição simulada em Paulino Neves, no Maranhão. A iniciativa, promovida pelo TRE do Maranhão, é acompanhada pelo TSE. Funcionou como um ensaio para as eleições gerais de 2026. A simulação reproduziu as etapas de uma eleição real, desde o primeiro voto até a emissão do boletim de urna no fim do dia. Técnicos e observadores do TSE acompanharam a operação. Segundo o presidente do tribunal, o uso da tecnologia na justiça eleitoral tem como objetivo garantir que a vontade do eleitor seja registrada de forma exata, transparente e segura.
4: A tecnologia, para essa justiça especializada, nunca representa.

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0: A você, uma boa noite.
1: E até amanhã.
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1: Eu sou Paula Groba.
2: E eu sou Ricardo Nakaoka.
1: E estes são os destaques de hoje do Jornal do Senado, que começa agora.
2: Fim da escala 6x1 é defendida em sessão de homenagem ao Tribunal Superior do Trabalho.
1: PEC com mudanças na segurança pública chega ao Senado.
2: Campanha mobiliza familiares de desaparecidos para coleta de DNA.
1: Boa noite.
2: Boa noite.
1: O mundo do trabalho mudou, os desafios também. A inteligência artificial, a automação e as plataformas digitais estão transformando profissões, jornadas e relações entre trabalhadores e empregadores. Em meio a tantas mudanças, velhos problemas permanecem, mas ganham novas formas.
2: Uma sessão especial do Senado celebrou nesta segunda-feira os 80 anos do Tribunal Superior do Trabalho. Durante o evento, parlamentares e representantes da Justiça Trabalhista defenderam o fim da escala 6x1 e o combate à precarização no mercado laboral. A repórter Marcela Diniz traz os detalhes.
3: Em 1946, o então Conselho Nacional do Trabalho passou a integrar oficialmente o Poder Judiciário e a se chamar Tribunal Superior do Trabalho. De lá até hoje, muita coisa mudou nas relações entre patrões e empregados. Terceirização, trabalho intermitente e outros tipos de contrato que não abrangem direitos que eram consagrados em outros tempos, como férias remuneradas e auxílio-doença. A tecnologia também impactou o mundo laboral. Diante dessa realidade, a Justiça do Trabalho precisa compreender os novos cenários e assegurar proteção ao elo mais fraco, o trabalhador. O presidente do TST, ministro Luiz Felipe Vieira de Mello Filho, comentou esse desafio.
4: A inteligência artificial, a automação, a economia digital e o trabalho intermediário por plataformas já fazem parte da realidade de milhões de pessoas. A própria noção de tempo e local de trabalho passa por profundas mudanças. A velha exploração do trabalho assume novas faces e desafia cotidianamente o mistério de distribuir justiça social.
3: O senador Paulo Paim, do PT do Rio Grande do Sul, defendeu que o Congresso aprove leis que garantam proteção trabalhista e o direito de viver para além do trabalho.
5: É urgente que o Brasil ponha o fim da escala 6x1 e promova a redução da jornada de trabalho para 40 horas semanais sem redução salarial. Isso é modernizar as relações de trabalho.
3: Ministros do TST já defenderam publicamente a aprovação da proposta de emenda à Constituição que acaba com a escala 6x1 e reduz a jornada máxima para 40 horas semanais. A PEC está na Comissão de Constituição e Justiça do Senado.
1: O Senado analisa o projeto de lei que torna obrigatória a realização do teste do bafômetro ou exames toxicológicos para

0: todos os condutores envolvidos em acidentes de trânsito.
1: A proposta também estabelece que o crime de homicídio culposo ao volante sob efeito de álcool ou drogas seja inafiançável. A reportagem é de Bruno Lourenço.
2: O projeto torna obrigatória a testagem de alcoolemia ou de outras substâncias psicoativas em motoristas envolvidos em sinistros. O autor, senador Fabiano Contarato, do PT do Espírito Santo, que já foi delegado, afirma que a medida busca evitar dúvidas na perícia e agilizar a identificação de casos de embriaguez logo após a ocorrência.
3: O que o projeto faz é que, em estado flagrancial, ele vai ser preso em flagrante. Aí o juiz, na audiência de custódia, é que vai avaliar se ele vai manter a prisão em flagrante ou se ele vai converter a prisão em flagrante preventiva.
2: Além da testagem compulsória, a proposta veda a concessão de fiança nos casos em que o motorista alcoolizado ou drogado causar a morte de outra pessoa. A medida já foi aprovada na Comissão de Segurança Pública.
0: E a segurança pública pode ganhar novas regras diretamente na Constituição. A chamada PEC da Segurança Pública começa a avançar no Senado após ser enviada à Comissão de Constituição e Justiça. Entre outros pontos, a proposta prevê maior integração das ações de segurança entre União, Estados e Municípios.
1: Com a escolha de um relator, o texto poderá entrar na fase de discussão. Os detalhes com o repórter Herman Kulitz.
4: A chamada PEC da Segurança Pública busca modificar a Constituição com o objetivo de combater com mais rigor o crime organizado, de ampliar a atuação da Polícia Federal, de criar polícias municipais, de aumentar os recursos para a segurança pública e para o sistema penitenciário, além de trazer outras medidas que ajudem no enfrentamento da criminalidade. Como destacou o relator da proposta, senador Rogério Carvalho, do PT de Sergipe.
5: Para que a gente possa aprovar definitivamente uma emenda constitucional que defina claramente o financiamento do sistema prisional brasileiro, que a gente possa integrar os órgãos de segurança pública, municipais, estaduais e federal, que a gente possa integrar as inteligências e, com isso, ter mais financiamento e mais gestão da segurança pública, responsabilizando todos os entes federados e, assim, garantir ao povo brasileiro o direito à segurança, à liberdade de ir e vir.
4: Após a análise na comissão, o texto poderá seguir para o plenário do Senado, onde precisará de pelo menos 49 votos favoráveis em dois turnos para ser aprovada.
0: E familiares de pessoas desaparecidas podem procurar até a próxima sexta-feira pontos de coleta em todo o país para fornecer o material genético.
1: O DNA poderá ser comparado com bancos de dados e auxiliar na identificação e localização de desaparecidos. Repórter Rodrigo Rezende.
6: Até a próxima sexta-feira, 28 de agosto, familiares de pessoas desaparecidas podem entrar em contato com as secretarias de segurança dos 26 estados do país e do Distrito Federal para que profissionais façam a coleta de DNA e outros materiais que permitam o auxílio na busca pelos desaparecidos. A presidente da Comissão de Direitos Humanos do Senado, senadora Damaris Alves, do Republicanos do Distrito Federal, afirma que a situação é urgente.
7: A Comissão de Direitos Humanos tem dado uma atenção especial porque hoje no Brasil nós estamos com mais de 100 mil pessoas desaparecidas. E mais de 55 mil são crianças. Onde estão essas crianças?
6: A coleta de DNA é indolor e deve ser preferencialmente feita por familiares de primeiro grau da pessoa desaparecida, caso de pai, mãe, filhos ou irmãos. Para mais informações, acesse gov.br/mj.
0: O projeto que transforma em lei o mapa do caminho para zerar o desmatamento e fazer a transição energética no Brasil está em análise nas comissões do Senado.
1: A ideia de mapa do caminho foi apresentada pelo Brasil na COP30 no ano passado em Belém. Repórter César Mendes.
8: O projeto do senador Beto Faro, do PT do Pará, inclui na Política Nacional sobre Mudança do Clima os mapas para uma transição justa à economia de baixo carbono e para o desmatamento zero. Segundo o autor, a medida transforma essas diretrizes em política de Estado e pode servir de referência a outros países em desenvolvimento. O climatologista Carlos Nobre também defende ações de restauração florestal em grande escala.
9: 4 biomas brasileiros estão na beira do planeta Amazônia, Cerrado, Pantanal e Caatinga. É essencial que o Brasil vá nessa linha desses mapas.
8: O mapa do caminho vai permitir um planejamento de longo prazo para o Brasil reduzir suas emissões e combater o desmatamento, alinhado com os compromissos internacionais assumidos no Acordo de Paris.
10: Eleições 2026.
0: O dinheiro é um dos combustíveis das eleições. É ele que ajuda a financiar campanhas, pagar equipes, produzir materiais e levar candidatos até os eleitores. Neste ano, quase 5 bilhões de reais estarão disponíveis para a disputa eleitoral.
1: Mas afinal, de onde vem todo esse dinheiro? E como ele é dividido entre partidos e candidatos? A repórter Patrícia Oliveira explica.
0: O fundo eleitoral é formado por dinheiro público e é destinado apenas para as campanhas em ano de eleições. Em 2026, dos quase 5 bilhões de reais para os 30 partidos registrados no TSE, o PL é que vai ficar com a maior fatia, cerca de 882 milhões de reais. A divisão leva em conta o tamanho das bancadas na Câmara e os votos recebidos pelos partidos na eleição anterior para deputado federal. Também considera a representação no Senado e 2% são divididos igualmente entre todas as legendas. Os partidos definem como distribuir a sua parcela entre os candidatos, como explica o cientista político Rafael Favetti.
10: Os partidos, a rigor, podem usar livremente, tal qual a sua diretoria executiva queira usar na campanha. Porém, os partidos prestam contas à Justiça Eleitoral terminadas as eleições.
0: O eleitor pode acompanhar essa prestação de contas dos partidos pelo site do TSE.
1: 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Com edição de Paula Groba e trabalhos técnicos de João Lira, o Jornal do Senado fica por aqui. Acompanhe agora as notícias da Câmara dos Deputados. Boa noite.
0: Boa noite e até amanhã.

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1: Projeto estimula a energia limpa em assentamentos da reforma agrária.
2: Deputados atualizam regulamentação dos profissionais da radiologia.
3: Propostas ampliam controle sanitário sobre suplementos alimentares.
4: Boa noite. Projetos que ampliam o controle sanitário sobre suplementos alimentares estão prontos para serem incluídos na pauta de votações do plenário da Câmara. Saiba mais sobre o assunto na reportagem de José Carlos Oliveira.
5: O deputado Felipe Carreiras, do PSB de Pernambuco, acredita em rápida aprovação de propostas que ampliam o controle sanitário e as punições para fraudes e publicidade enganosa em torno dos suplementos alimentares. Os três projetos de lei foram recomendados pelo grupo de trabalho que ele coordenou na Câmara dos Deputados, já tiveram o regime de urgência aprovado e, portanto, estão prontos para votação no plenário. Além de criminalização e aumento de multa diante de irregularidades, as propostas têm foco em segurança alimentar.
6: Nós temos a grande chance de ter uma legislação moderna, de referência internacional, na medida que nós procuramos enxergar todos os mercados mundiais que comercializam suplemento. A gente pensa na proibição e uma multa para a rede social que estiver possibilitando esse tipo de propagação discriminada, assim como as big techs que ofertam no Mercado Livre, no Amazon, na Shopee, esse tipo de produto. Pior do que a suplementação inadequada é a substância falsificada que está entrando no Brasil, sendo sugerida por esses digital influencers que não têm nem informação médica.
5: Entre 2000 e 2025, 63% dos processos analisados pela Agência Nacional de Vigilância Sanitária foram relacionados a suplementos, envolvendo uso de anabolizantes, manipulação do teor de proteínas e rótulos irregulares. Nas audiências públicas promovidas pelo grupo de trabalho entre outubro do ano passado e março deste ano, técnicos da Anvisa relataram casos de suplemento ômega 3 feito apenas de óleo vegetal com aroma de peixe, whey protein e creatina à base de farinha com saborizante e substâncias tóxicas do agronegócio em laboratório de suplemento alimentar. Felipe Carreiras deverá ser o relator das propostas de controle sanitário dos suplementos alimentares no plenário da Câmara. O deputado lembrou que as audiências no grupo de trabalho ouviram todos os setores envolvidos, desde as empresas até médicos e nutrólogos. Da Rádio Câmara de Brasília, José Carlos Oliveira.
7: Saúde. Valéria Rossi, do MDB de São Paulo, apresentou o projeto que estabelece diretrizes para ampliar a atenção à saúde da mulher durante o climatério e a menopausa no SUS. Ele explica que a ideia é qualificar o atendimento, ampliar o diagnóstico e facilitar o acesso a tratamentos.
8: O texto também institui a Semana Nacional de Conscientização sobre o Climatério e a Menopausa, a ser realizada na primeira quinzena de março. O objetivo, segundo Baleia Rossi, é ampliar a informação sobre o tema, reduzir estigmas e fortalecer as ações de educação em saúde.
9: Previdência.
7: Júnior Lourenço, do Maranhão, é favorável ao projeto que regulamenta a aposentadoria especial de agentes comunitários de saúde e de combate às endemias. Para ele, a medida é importante para garantir direitos previdenciários àqueles que atendem diretamente à população.
8: Júnior Lourenço explica que a proposta prevê aposentadoria com integralidade e paridade aos 50 anos para mulheres e aos 52 para homens, após 20 anos de atividade. O texto também estabelece regras para quem tem tempo de serviço em outras funções.
9: Trabalho.
7: Projeto de Rodrigo Valadares, do PL de Sergipe, cria uma modalidade de aprendizagem voltada a jovens egressos do serviço militar obrigatório. O texto permite que empresas de segurança privada substituam a cota de aprendizes pela concessão de bolsas preparatórias a esses jovens.
8: Rodrigo Valadares explica que o projeto reduz para 19 anos a idade mínima para a atuação como vigilante de quem comprovar a prestação do serviço militar e dispensa. Para ele, a medida amplia a inserção de ex-militares no mercado de trabalho e reduz a vulnerabilidade desses jovens.
9: Votação.
7: O projeto que amplia o reconhecimento de profissionais da radiologia foi alterado na Câmara e retorna ao Senado para análise das modificações. Saiba mais com a repórter Sofia Peçanha.
10: A Comissão de Constituição e Justiça aprovou o projeto que atualiza a regulamentação das profissões de técnico e tecnólogo em radiologia e de bacharel em ciências radiológicas. A proposta, já aprovada pelo Senado, altera a lei que regula o exercício das profissões da área desde 1985. Entre as mudanças está o reconhecimento formal das categorias de bacharel, tecnólogo e técnico em radiologia, além da ampliação das áreas de atuação profissional. O texto busca adequar a legislação às novas tecnologias utilizadas em exames e tratamentos de saúde, além de atividades industriais e de segurança que utilizam radiação. O projeto já havia sido aprovado pela Comissão de Saúde. Na reunião, o relator, o deputado Ricardo Silva, do PSD de São Paulo, destacou a importância desses profissionais para o funcionamento dos serviços de saúde.
11: Eles buscam beneficiar os profissionais técnicos em radiologia, os quais têm atuação relevante nos serviços de saúde, principalmente na produção de exames radiológicos indispensáveis ao diagnóstico de patologias.
10: Além de atualizar as regras para o exercício da profissão, o texto determina quem pode obter registro nos conselhos regionais de técnicos em radiologia, estabelece regras para a supervisão das técnicas radiológicas e reforça exigências relacionadas à proteção radiológica e à segurança dos trabalhadores e usuários dos serviços. Na prática, a proposta busca dar mais segurança jurídica aos profissionais ao definir quem pode atuar em cada atividade e quais são as responsabilidades de cada função. Durante a votação na Comissão de Constituição e Justiça, a deputada Érica Cocai, do PT do Distrito Federal, defendeu a proposta, afirmando que uma das principais mudanças é o reconhecimento dos tecnólogos em radiologia na legislação.
12: E por fim dizer que nós temos uma legislação que é uma legislação antiga, que não previa o tecnólogo, e tecnólogo agora vai poder fazer concurso público. O tecnólogo vai poder adentrar na saúde como tecnólogo. Portanto, é um reconhecimento.
10: Como a proposta que atualiza a regulamentação dos profissionais das técnicas radiológicas sofreu alterações durante sua análise na Câmara, ela retorna agora ao Senado para análise dessas modificações. Da Rádio Câmara de Brasília, Sofia Peçanha.
9: Desenvolvimento Regional.
8: O PL do Rio Grande do Sul defende a criação de um regime excepcional para agilizar obras e compras em estados e municípios atingidos por calamidades climáticas. A medida flexibiliza regras de licitação e reduz prazos para acelerar a reconstrução da infraestrutura pública.
7: O projeto também permite contratações simplificadas para obras de prevenção, como drenagem, contenção de encostas e sistemas de alerta. Zucco explica que a intenção é reduzir a burocracia sem abrir mão da transparência e da fiscalização dos recursos públicos.
9: Meio Ambiente.
8: Mário Negromonte Júnior, do PSB, pede que a Comissão de Finanças e Tributação realize uma audiência pública para discutir os impactos econômicos, fiscais e patrimoniais da atuação do ICMBio e das unidades de conservação federais em Una, no sul da Bahia.
7: Segundo Mário Negromonte Júnior, as restrições ambientais afetam atividades agropecuárias, investimentos, acesso ao crédito e a arrecadação do município. Ele defende o debate para conciliar a preservação ambiental com segurança jurídica, política dos proprietários e o desenvolvimento da região.
8: A Câmara aprovou e encaminhou para análise do Senado o projeto que prorroga até 2032 a dispensa do adicional ao frete para a renovação da marinha mercante em transportes com origem ou destino nas regiões Norte e Nordeste. André Abidon, do PP do Amapá, observa que a cobrança pode representar de 8% a 40% do valor do frete.
7: De acordo com André Abidon, a prorrogação ajuda a reduzir os custos de transporte e dá mais segurança para empresas planejarem investimentos nas duas regiões. O benefício vale para a navegação entre portos brasileiros e para o transporte por rios e lagos.
8: Afonso Florense, do PT da Bahia, assina projeto que cria a Lei de Proteção da Soberania Econômica Nacional contra sanções estrangeiras. A proposta proíbe que sanções unilaterais impostas por outros países produzam efeitos no Brasil.
7: De acordo com Afonso Florense, a medida protege a autonomia do país e impede o encerramento injustificado de contas bancárias e contratos por exigências externas. O deputado sustenta que o objetivo é proteger a economia e a legislação de interferências estrangeiras. carreiras.
4: A proposta de emenda à Constituição que amplia a imunidade tributária de organizações religiosas foi aprovada na Câmara. Gabriel Mota, do União de Roraima, explica que o texto também impede a cobrança de impostos na aquisição de bens e serviços necessários ao funcionamento das instituições.
7: Gabriel Mota avalia que a mudança dá mais segurança jurídica à aplicação do benefício tributário. A proposta se estende a creches, asilos, orfanatos, monastérios, seminários e comunidades terapêuticas sem fins lucrativos geridas por essas organizações.
9: Agricultura.
4: A comissão aprovou o projeto que institui incentivos à geração de energia limpa em assentamentos da reforma agrária. A repórter Maria Neves tem mais detalhes.
13: A Comissão de Minas e Energia da Câmara aprovou o projeto do deputado Mercinho Lucena, do PSD da Paraíba, que cria incentivos para a geração de energia elétrica de fontes renováveis em áreas da União destinadas à reforma agrária. Pelo texto, poderão se beneficiar da lei pessoas físicas ou jurídicas organizadas em cooperativas e associações que representem assentados. Para viabilizar a geração de energia limpa nos assentamentos, a proposta assegura acesso prioritário a linhas de financiamento em bancos públicos e prioridade no licenciamento de obras de rede elétrica. O projeto também permite que o excedente de energia de microgeração e de minigeração distribuída seja adquirido por distribuidoras ou órgãos públicos. De acordo com o relator, o deputado Júlio Lopes, do PP do Rio de Janeiro, o projeto cria a possibilidade para que cerca de 1 milhão de famílias acessem novas fontes de renda por meio da comercialização de excedentes energéticos. Na opinião do parlamentar, ao permitir que essas famílias instalem e operem usinas de energia limpa, o projeto cria um ambiente de negócios favorável ao cooperativismo e ao associativismo. Ativismo rural.
14: É um projeto que tem um mérito muito especial de dar àquelas pessoas que estão em áreas destinadas à reforma agrária. Portanto, pessoas que não têm propriedade, que não têm terra, que não têm outras possibilidades de desenvolverem projetos de energia e a partir desses projetos terem uma capitalização, terem uma renda. E eu entendi que isso será de grande valia para a capitalização dessas áreas mais pobres do Brasil, ajudando essas populações menos assistidas.
13: O projeto que cria incentivos para a geração de energia renovável em assentamentos da reforma agrária ainda será analisado pelas comissões de Agricultura, de Finanças e Tributação e de Constituição e Justiça. Da Rádio Câmara de Brasília, Maria Neves.
7: Marcelo Moraes, do PL do Rio Grande do Sul, é favorável ao projeto que atualiza as regras do crédito fundiário para a compra de imóveis rurais. Segundo o deputado, a proposta torna a política de acesso à terra mais justa ao considerar as diferenças de preços entre as regiões do país.
4: Marcelo Moraes afirma que os limites atuais estão defasados e dificultam o acesso de agricultores familiares ao programa. Para ele, a medida fortalece o crédito fundiário, amplia a inclusão produtiva e contribui para o desenvolvimento regional e a segurança alimentar.
9: Esporte.
7: Oliveira Maia, do União da Bahia, é autor da proposta que proíbe a publicidade, a propaganda e o patrocínio de apostas de cota fixa, as chamadas bets, em todo o país. O projeto ainda veda a contratação de influenciadores, atletas e celebridades para divulgar as apostas.
4: O texto proíbe também o patrocínio de eventos e a utilização de marcas de bets em estádios, arenas e outras instalações. Arthur Oliveira Maia acrescenta que 20% da área de exposição das plataformas de apostas deve ser destinada a alerta sobre os riscos do jogo.
9: Ciência e tecnologia.
7: Fernanda Coelho Filho, do União de Pernambuco, solicita a criação da Frente Parlamentar em Defesa do Programa Espacial Brasileiro. O deputado entende que o colegiado pode colaborar com a formulação de políticas públicas voltadas para o setor espacial e de inovação tecnológica.
4: Fernando Coelho Filho afirma que a iniciativa visa fortalecer a soberania nacional com o desenvolvimento de programas em telecomunicações e monitoramento climático e territorial. Ele argumenta que a frente vai atuar
15: atuar para garantir recursos orçamentários para o setor.
16: Antônio Doido, do MDB do Pará, celebra a aprovação na Câmara de projeto que impede o bloqueio de recursos do Fundo de Universalização dos Serviços de Telecomunicações. Ele ressalta a importância do FUST no financiamento de ações para ampliar o acesso à internet no país.
15: Antônio Doido avalia que a medida pode assegurar mais recursos para levar internet de qualidade a escolas públicas, áreas rurais e comunidades que ainda não têm atendimento adequado. O texto também prevê mais investimentos para a infraestrutura das próprias operadoras.
16: Juscelino Filho, do Maranhão, é favorável ao projeto que estabelece novas regras para o compartilhamento de postes de energia elétrica por empresas de telecomunicações. A proposta busca ampliar a organização das redes e garantir acesso isonômico à infraestrutura.
15: O texto atribui à ANEEL e à Anatel a definição das regras técnicas e econômicas do compartilhamento e prevê prazo de 5 anos para regularizar ocupações irregulares. A proposta, que tem o apoio de Juscelino Filho, também incentiva a modernização da infraestrutura.
9: Segurança Pública.
16: Mário Frias, do PL de São Paulo, defende ampliar o prazo da prisão temporária em investigações de organizações criminosas e associações criminosas de alta complexidade. A medida vale para casos que dependam de provas como quebras de sigilo e análise de dados digitais.
15: Pela proposta, a prisão temporária poderá durar até 40 dias, com possibilidade de prorrogação por igual período, mediante decisão judicial fundamentada. Segundo Mário Frias, o texto também estabelece prazo de 30 dias para o Ministério Público se manifestar após a conclusão do inquérito.
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9: Justiça.
16: Felipe Franceschini, do Podemos, do Paraná, quer reforçar a proteção patrimonial da mulher na dissolução do casamento ou da união estável. Ele defende que medidas de bloqueio e proteção de bens não poderão atingir imóveis ou outros bens dados como garantia em financiamentos.
15: Felipe Franceschini afirma que a medida evita que bens que ainda pertencem juridicamente ao banco ou a outro credor sejam incluídos na proteção patrimonial. Segundo o deputado, a intenção é assegurar que as medidas em si dão apenas sobre bens efetivamente disponíveis.
9: Últimas notícias.
16: O jornal Câmara dos Deputados irá a Salvador nesta sexta-feira para mais uma gravação itinerante da Voz do Brasil nos estúdios de emissoras da Rede Câmara de Rádio.
15: Lado a lado, um âncora da Rádio Câmara de Brasília e um âncora da emissora local vão apresentar as principais notícias do dia. O programa gravado em Salvador irá ao ar na próxima segunda, dia 31.
16: Termina agora o jornal Câmara dos Deputados, produzido pela Rádio Câmara, com trabalhos técnicos de Everson Urani e apresentação de Márcio Aquiles Sardi e Val Monteiro. Boa noite.
15: Uma ótima noite. Você fica agora com o Minuto do TCU.
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1: Ele que vem após mim é mais poderoso do que eu, cujas alparcas não sou digno de levar. Ele vos batizará com o Espírito Santo e com fogo. Amém? Levanta o poder de Deus, levanta a Bíblia, diga assim comigo: Senhor Jesus, fala comigo através da sua palavra. Podeis assentar. Isto, você vai aplaudir ao Senhor com muita alegria. E se puder pôr em glória a Deus aí, aleluia. Queridos, eu gostaria que você prestasse muita atenção na palavra que o Senhor Deus tem para o nosso coração, para a nossa vida hoje. Quantos aqui creem que o Espírito Santo de Deus tem uma palavra para o seu coração hoje? Quando nós lemos o texto de Mateus, capítulo de número 3, nós percebemos que estamos vivendo um momento decisivo na história. Mateus, capítulo de número 3, traz para nós os minutos que marcam a chegada de Jesus, o anúncio se cumprindo de que Messias, tão esperado, tão aguardado, agora já estava presente nesta terra. É interessante porque depois de aproximadamente 400 anos, imagine você, 400 anos sem um profeta se levantar, 400 anos sem uma palavra, 400 anos sem uma mensagem, 400 anos do mais puro silêncio. E agora, depois deste grande tempo de silêncio, um homem se levanta. E a Bíblia diz que esse homem era um homem bem chamativo, porque este João, conforme está escrito no versículo de número 4, tinha o seu vestido fabricado de pelos de camelo. Este João, ele tinha um cinto de couro em torno dos seus ombros. Este João, ele tinha até uma dieta que para o seu tempo era no mínimo estranha, porque ele se alimentava de gafanhoto e ele se alimentava de mel silvestre. Mas não é isso que chama a atenção, não é isso que o texto traz ênfase, não é quem era João Batista, não era a forma que João Batista se vestia, não era a dieta que João Batista ingeria diariamente, mas o que nos chama a atenção era a mensagem que João Batista apregoava naquele tempo. depois de 400 anos, depois de um período de silêncio, depois de que nenhuma profecia é revelada, João Batista traz uma mensagem, que para aquele tempo era algo que no mínimo incomodava, era algo que naquele tempo no mínimo se chamava a atenção, porque João Batista, ele não profetiza, aleluia, fogo e glória. João Batista, ele não profetiza casa, carro e prosperidade. João Batista, ele não profetiza que a glória de Israel iria ser manifesta uma vez mais. João Batista, ele não profetiza uma mensagem que vai massagear o ego, uma mensagem que vai tocar ao coração, não, mas uma mensagem que de fato traz incômodo. Ele diz: arrependei-vos, porque é chegado o reino dos céus. Arrependei-vos, porque é chegado o reino de Deus. Vós que clama no deserto, preparai o caminho do Senhor, endireitai as suas veredas. Perceba que João não começou seu ministério prometendo prosperidade. João não começou seu ministério, aleluia, em busca de conforto ou de reconhecimento. Ele começa o seu ministério chamando o povo ao arrependimento, chamando o povo, aleluia, a olhar para si mesmo e consertar tudo aquilo que os afastava da presença, dos caminhos e da vontade de Deus. Oh, glória! Pode aplaudir ao Senhor e dar glória a Deus. Essa era a mensagem. E você sabe o que é mais interessante? É porque ele não estava num grande templo. Ele não estava em uma grande catedral. Ele estava no deserto. Mas mesmo no deserto, as pessoas iam até ele, ouviam a sua mensagem, e quando ouviam a sua mensagem, recebiam em confirmação do seu arrependimento o batismo nas águas. Mas eu preciso que você entenda algo hoje. O arrependimento é algo que marca a nossa história. O arrependimento é algo que marca a nossa trajetória. Há um antes e um depois do verdadeiro arrependimento. Mas antes de falar de arrependimento, eu preciso falar a você do que não é arrependimento. Muitas pessoas acham que arrepender é simplesmente sentir remorso, que arrepender é simplesmente chorar, derramar as suas lágrimas. Existem pessoas, e muitas das vezes nós somos enganados, porque pensamos que arrepender é simplesmente reconhecer que alguma coisa está errada. E isso não é arrependimento. Porque sentir remorso apenas fará com que o seu coração, apenas fará com que os seus sentimentos por alguns instantes sejam abalados. Você se lembra de Judas? Ele andava com o mestre, ele vivia com o mestre, Ele se sentava à mesa com o mestre. Mas quando ele entrega o mestre com um beijo em seu rosto, logo as suas escamas caem, mas ao invés de se arrepender, ele simplesmente sente remorso. Por quê, pastor? Porque ele volta até os príncipes da lei e tenta consertar o seu erro. Ele tenta consertar o seu pecado. Ele tenta devolver aquelas moedas. Mas devolver as moedas não significa arrependimento. Consertar aquilo que nós promovemos ou provocamos não significa, aleluia, que teremos novamente a nossa aliança restaurada com o Senhor. E aí entra o ponto-chave do arrependimento. Porque nós não podemos fazer essa coisa. Nós não podemos consertar as coisas. Nós não temos essa propriedade. Nós não conseguimos, aleluia, mais uma vez nos endireitar perante o Senhor. Nós não conseguimos pagar pelo nosso pecado. Martinho Lutero, antes de entender o que era o arrependimento, quando ele, aleluia, pecava contra o Senhor, ele se açoitava, ele se martirizava, ele se feria, ele se machucava, mas isto não é arrependimento. Isso é remorso. Remorso é quando você tenta consertar as coisas por si só. Remorso é quando você acha que você próprio, você sozinho, vai, aleluia, agora renovar e restaurar a aliança que havia entre você e o Pai. Mas nós sabemos que por si só nós não conseguiremos. É necessário um cordeiro, é necessário, aleluia, um intermediário, é necessário alguém que possa cumprir com essa justiça de sangue. E você sabe que eu e você não conseguimos, mas somente aquele que João declara dizendo que não é digno nem de carregar as suas sandálias, somente ele tem o poder. Somente ele tem o poder. Então, por mais que você tente, por mais que você ache que você vai conseguir pagar pelos seus pecados, isso não é possível. É por isso que tem muitas pessoas que entram no ciclo vicioso. Qual que é o ciclo vicioso? Lembra dos juízes? Se você não leu ainda o livro de Juízes, chegue hoje na sua casa e comece a ler o livro de Juízes. O livro de Juízes mostra para nós como é o ciclo vicioso. Israel começava a adorar um Deus estranho, um Deus que tinha boca, mas não falava, que tinha mãos, mas não tocava. Israel começava a se derreter na idolatria, e quando de repente as coisas arruinavam para Israel, Deus permitia que os filisteus chegassem, os amonitas chegassem e escravizassem o povo. O povo então se voltava e começava a clamar a Deus, começava a pedir socorro a Deus. Deus então levantava um juiz. Deus usava aquele juiz. Aquele juiz ia para a batalha, ia para a guerra. E lá no meio da guerra, Deus dava vitória contra os inimigos. A paz vinha, a prosperidade. prosperidade vinha, o tempo bom vinha, mas quando de repente, lá estava Israel, tornando a adorar outro ídolo, tornando a se prostrar a um Deus que não era o Deus que tinha o salvado. Deus permitia então novamente que o inimigo dominasse Israel. Israel mais uma vez começava a se humilhar, começava a pedir a Deus misericórdia. Mais uma vez Deus levantava outro juiz. Aquele juiz ia para a batalha, ia para a guerra, libertava Israel do cativeiro. E quando de repente começava novamente a paz, a prosperidade, Israel se esquecia de Deus e se tornava a cair de novo. Este ciclo não é apenas o ciclo de Israel. Esse ciclo é o ciclo da humanidade. Quantas das vezes nós falhamos com Deus e a gente diz: Senhor, me dá mais uma chance. Senhor, me perdoa de novo. Senhor, eu pequei de novo. Eu falhei de novo. E aí Deus vai lá e nos perdoa mais uma vez. Deus vai lá e limpa de novo as nossas vestes. O sangue de Cristo mais uma vez limpa as nossas vestes. E quando de repente, lá estamos nós: Senhor, falhei de novo. Senhor, pequei de novo. Senhor, fracassei de novo. E por que que muitas das vezes não há mudança? Porque nós não entendemos que tudo só se resolverá quando entendermos de verdade o que é arrependimento. Às vezes você chora, você se derrama, você pede misericórdia. Nós pedimos a Deus compaixão, pedimos a Deus mais uma chance. Mas quando João está dizendo ao povo: arrependei-vos, ele está trazendo, aleluia, algo mais forte, mais importante do que isso. Pastor, e o que que é mais importante do que se arrepender? O que que é mais forte do que se arrepender? Mais importante do que se arrepender e mais forte do que se arrepender é o resultado verdadeiro de quando o arrependimento genuíno acontece. E quando o arrependimento genuíno acontece, pastor, João diz, capítulo de número 3, versículo de número 8, produzi os frutos dignos de arrependimento. Mais importante do que se arrepender é produzir frutos dignos de arrependimento. Mais importante, aleluia, do que se arrepender é entender que o verdadeiro arrependimento gera frutos dignos de arrependimento. Sabe o que que isso significa? Que não é apenas necessário demonstrar arrependimento, não é apenas necessário arrotar arrependimento, aleluia, insinuar arrependimento, mas é necessário, através de uma vida transformada, através de uma mente transformada, de um comportamento transformado. O problema daquele povo, meus irmãos, não era apenas a ausência da religião, porque muitos tinham religião, muitos tinham tradição, muitos tinham conhecimento das escrituras, mas faltava transformação, faltava um verdadeiro arrependimento. Eram as mesmas pessoas de 400 anos atrás. Eu preciso que você entenda isso hoje. Antes de Deus mudar uma cidade, Ele quer que mudar os nossos corações. Antes de Deus mudar uma igreja, Ele quer mudar as nossas vidas. Antes de produzir um avivamento, Deus produz arrependimento. Aleluia! arrependimento. E o que são frutos de arrependimento? Aí sim. Aí começa de verdade o trabalhar de Deus. Porque o primeiro ponto é quando o verdadeiro arrependimento começa. Como, pastor? Com o reconhecimento do pecado. Com o reconhecimento da nossa falha. A primeira coisa é reconhecer. O salmista Davi declara no Salmo de número 51, versículo 3: porque eu conheço as minhas

está sempre diante de mim. Por que que muitas pessoas não conseguem vencer o pecado? Não conseguem se libertar do pecado, porque acham que quando pedem perdão a Deus e recebem o perdão a Deus, o pecado será aniquilado, o pecado desaparecerá. E você precisa entender, eu preciso entender, que enquanto estivermos nessa terra, o pecado estará sempre diante de nós. O pecado estará sempre diante de mim e de você. Todos os dias. Todos os dias. O primeiro passo para entendermos e vivermos um arrependimento verdadeiro é reconhecer a nossa própria condição diante de Deus. Eu sou falho. Eu sou miserável. Eu sou pecador. Enquanto você não reconhecer isso, você não vai viver o verdadeiro arrependimento. Você pode viver tudo, remorso, choro. Enquanto você não entender que aquilo que você confessa diante de Deus é necessário confessar diante dos homens, porque diante de Deus você diz: Senhor, eu sou miserável mesmo, eu sou pecador, eu sou falho. Mas se alguém olha para você, aponta um dedo para você e diz: ah, cabra miserável, você já incorpora, já fica bravo, o eu já começa a acender de novo. Alguém começa a se levantar, a falar mal de você, e você ainda fica bravo. O irmão, entenda o quanto as pessoas falarem mal de você será pouco. Ah, pastor, estão falando mal do senhor, estão falando pouco. Eu ainda sou muito pior do que isso. Eu ainda sou muito pior do que isso. Foi a graça do Senhor que teve misericórdia da minha vida. Foi a graça do Senhor que me alcançou. Ah, pastor, eu não aceito. Não pode falar mal. Não. Estão falando mal. Estão falando pouco. Porque se forem atrás do que verdadeiramente está por trás desta pele, deste coração, destes olhos, vão se escandalizar mais ainda. O primeiro passo é você entender, meu irmão, minha irmã, que o pecado está diante de mim e de você todos os dias. Enquanto você tentar justificar o seu pecado, enquanto você tentar se esconder nesta máscara, enquanto você tentar se esconder neste corpo, aleluia, o pecado estará aí, dominando você, dominando a sua mente. Entenda, não é você quem justifica o pecado. Não é você, aleluia, que justifica o pecado. Enquanto você dizer: ah, mas todo mundo faz. Enquanto você dizer: ah, mas não é tão grave. Enquanto você dizer: Deus conhece o meu coração. Ah, eu sou assim mesmo. Não existe arrependimento verdadeiro. Arrependimento verdadeiro começa quando você consegue dizer: sim, eu pequei, eu falhei, eu sou miserável, eu sou

Não se esqueçam, ouvintes, que nós estamos aqui em campanha, nós temos culto todos os dias nas nossas igrejas Deus e Amor, e você está ouvindo, ah, mas eu não moro perto da sede mundial, não moro na capital, mas você vai procurar a nossa igreja Deus e Amor aí na sua cidade. Nós temos igrejas em todo o território nacional, no exterior, e nós temos uma igrejinha Deus e Amor aí no seu bairro, na sua cidade. 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Compareça com fé para que haja mudança em vossa vida.

Ouvintes amados, a Igreja Deus do Amor está em marcha. Estamos contando com a ajuda de todos vocês para que a sua cidade tenha a oportunidade de ter um templo próprio da Igreja Deus do Amor. Nós estamos trabalhando com os seus dízimos, com as suas ofertas, para que a sua igreja tenha um conforto pleno, para que você e sua família possam estar bem

0: de qualquer que seja a pessoa. Pedimos aos irmãos, portanto, que apenas depositem os seus dízimos em uma das contas bancárias da Igreja do Amor. Se você não puder ir ao banco, faça uma transferência bancária de sua conta à conta da igreja. Evite devolver o seu dízimo na igreja. Você pode perguntar, mas eu não tenho que levar o dízimo à casa do tesouro? Sim, você consagrou o seu dízimo, você separou o seu dízimo, Deus o sabe. E não seria melhor deixar em um banco, onde tem ali uma vigilância 24 horas, onde tem câmeras, onde pode ser garantido se ele sumir da conta? Então, deposite o seu dízimo em uma das contas bancárias da Igreja do Amor. Ninguém está autorizado, quem quer que seja, diretor, pastor, membro, a receber o seu dízimo em sua casa. Se isso estiver acontecendo, nos comunique. Mas o ideal, o certo mesmo, para que você esteja tranquilo, que seu dízimo não será desviado, você deve depositá-lo em uma das contas bancárias da Igreja Pentecostal do Amor. Se você quer saber qual o número de conta bancária do Banco Bradesco, Itaú, Santander, ou então o Banco da Caixa Econômica Federal, você abre o nosso site. 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E quando você fizer o seu depósito bancário, você receberá um comprovante que você depositou o seu dízimo no banco. Você leva esse comprovante à livraria da Igreja do Amor, onde você congrega, e peça para a irmã marcar no livro de dízimo, na ficha de dízimo, na sua credencial, este valor depositado. Não assine o livro de dízimo antes de verificar qual o valor que foi anotado. Tem de ser o mesmo que foi anotado na sua credencial de membro. Com certeza, fazendo assim, você estará tranquilo, tranquila, que seu dízimo chegou à conta bancária e será bem destinado para um bom fim, para um grande objetivo, que é a obra de Deus. Deposite o seu dízimo em uma das contas bancárias da Igreja Pentecostal do Amor. E com certeza Deus o recompensará grandemente.
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0: Glória a Deus e graças a Deus, queridos ouvintes da programação A Voz da Libertação, Pastor Guilherme Ribeiro, de volta com você dentro desta programação para orar uma vez mais em favor de todos os nossos queridos irmãos e irmãs mantenedores do programa A Voz da Libertação. Meu Deus, este exército que não para de crescer, são várias e várias pessoas que têm contribuído para que o programa Voz da Libertação continue no ar todos os dias, levando o Evangelho da Salvação, levando a Palavra de Deus.
1: Ele te dá a mão, vem pra Jesus, não sofras mais.
0: São pessoas que já retiraram seu carnezinho do programa Voz da Libertação, ou que já enviaram o seu Pix diretamente na conta bancária da Igreja Deus de Amor e enviaram o comprovante para o 31 975 19 1994. E agora estas pessoas também já estão testemunhando o que Deus está fazendo, o que Deus está operando na Igreja Pentecostal Deus de Amor, na vida daqueles que têm contribuído. Escute aí agora estes testemunhos de fé que vão também impactar a sua fé para que você se torne o mantenedor do programa Voz da Libertação.
2: Seu nome, minha irmã?
3: Maria das Dores.
2: O que que aconteceu, irmã Maria?
3: Pastor, um dia eu ouvi aqui um irmão testemunhando a venda de um carro. Eu tinha feito o propósito de ajudar o programa da Voz da Libertação com R$500. E como eu já estava me programando para mudar para Joatuba, minha casa do Campo Alto ia ficar fechada. E eu pensava, Jesus, tem misericórdia de mim, porque sair de lá de Joatuba para poder ir lá abrir a casa, minha irmã também se dispôs a fazer esse trabalho, mas como ela chega em casa muito tarde, e pela honra e glória do Senhor Jesus. Naquele dia que aquele rapaz testemunhou, eu só curvei a minha cabeça e falei, Senhor, se o Senhor enviar pessoas para comprar minha casa, antes de eu mudar para Joatuba, eu vou ofertar R$1.000 para ajudar meu programa da Voz da Libertação. Pastor, pela honra e glória do Senhor, quando foi na semana que eu já estava me preparando, ajeitei o caminhão, foi na semana, Deus enviou pessoas, um irmão da quadrangular, para comprar minha casa. Eu já trouxe o dízimo, já trouxe os R$1.000 e já depositei lá no cofre.
2: Quem dá glória a Deus por isto? Essa bênção é muito grande, hein, minha irmã?
3: É muito grande.
2: A senhora fez um voto com Deus, não queria deixar a casa fechada. Olha o voto que Ana fez. Se o Senhor preparar, eu vou ajudar a obra do Senhor. E Deus preparou.
3: Deus preparou na
2: vale
3: próxima semana.
2: Vale a pena fazer voto com Deus.
3: Vale a pena.
2: Deus responde.
3: Com certeza, faz voto com fé, de coração, que eu, com certeza Deus responde com fogo. Quem respondeu?
2: Quem dá glória a Deus por isso? Você está vendo? É uma bênção atrás da outra. E você também vai testemunhar, vai contar a bênção, vai levar o nome do Senhor Jesus Cristo. Quer contar a bênção também? Isso. Vamos ouvir ela também contar a bênção. Seu nome, minha irmã?
4: Sandra.
2: Sandra, o que que aconteceu, Sandra?
4: Quantos anos eu venho na igreja, né? Mas eu vinha nas campanhas, não era membro, não. Então, graças a Deus, por misericórdia e bondade, Deus me deu a oportunidade de hoje estar vindo na igreja, eu vou me tornar membro aqui da igreja. Então, pastor, naquela ocasião que eu vim aqui, eu conto não com vergonha, eu conto para glorificar o nome do Senhor Jesus, e os irmãos nunca desanimaram. Irmãos, eu chegava no ponto onde eu não tinha dia da passagem, mas eu queria vir na igreja. Eu chegava no ponto pela fé, eu falava, eu quero tudo vir hoje na igreja, com meus filhos, e às vezes a tinha da passagem e às vezes não tinha dinheiro da passagem. Jesus me deu o carro, tá aqui o documento, me deu minha carteira de habilitação, pra glória de Deus.
2: Meu Deus do céu, essa bênção é muito grande. Não tinha nem o dinheiro da passagem, mas não deixava de vir na igreja.
4: E o Senhor Jesus é minha testemunha viva que eu tô falando a verdade.
2: E hoje tá levantando o documento do carro, a chave do carro. Quem dá glória a Deus por isso? Vale a pena se esforçar, né, minha irmã?
4: Olha,
2: e esses ouvintes que estão ouvindo agora em casa, dizendo: eu não sei se eu vou, eu não sei se eu me esforço, diga para eles, vale ou não vale a pena estar
4: vale
2: aqui?
4: Vale a pena. Ô, irmão, você que está ouvindo, está na sua casa, vem com a sua fé, não vem sozinho, vem aqui onde está na igreja, fala sobre a vitória. Aqui, Jesus Cristo está aqui.
2: Aleluia, quem dá glória a Deus. Vibrante.

nós vamos orar agora. Vamos clamar a Deus em favor de todas estas pessoas que já estão ajudando o programa Voz da Libertação. Vou orar em favor da irmã Maria de Lourdes e família, a Márcia Gonçalves, a Rosane Lúcio, a Maria das Graças Silva, a Iracema Monges, o Matheus Henrique. Vamos orar pela Neuza Rodrigues Nogueira, a Ivone Nascimento, a Olinda Moreira, a Raimunda Nogueira, o Jefferson Pinheiro. Vou orar pela vida da irmã Maria de Fátima. Também vamos clamar pela vida da Geralda Procópio, da Cecília Maria, da Terezinha de Jesus, da Ana Lourenço, Iraildes Maia, Joanita Maia. Vou orar pela vida da Maria da Paz. Vamos clamar pelo Jorge Batista, pela Thaís, pela Esther, pela Iudete, também pela Neuza Batista de Souza, pela Maria de Fátima, pelo Alessandro. Vou orar pela vida do Gerson Correia, da Silvia de Oliveira, da Elisângela, do Paulo Sérgio, da Lucineia. Vamos clamar a Deus agora pela vida do Vanderlei Caetano, da Emily, da Gleice, do Olavo Luz. Vamos clamar pela vida do Talisson, do Leone, da Luísa Almeida. Vou orar pela vida do José Marcos, pela vida da Maria José Almeida, pela vida da Lucimar. Vamos orar agora, Belo Horizonte, em favor da vida do Sebastião e da Silvana, também do Gustavo, da Conceição e família, da Maria Auxiliadora e família, também da Jorgelina e família, o Raimundo de Oliveira, a Carmelita, o Charles Ribeiro. Vou orar pela vida da Isabel Freitas, do Arnaldo Freitas, da Antônia das Graças, do Marcelo Henrique família, da Raquel Lorena, também da Rosana Pereira. Vamos orar, Minas Gerais, em favor da vida da Ana Luísa Barbosa, da Edith. Eu também vou orar em favor da Jandira, da Joselita. Vamos clamar em favor da irmã Andréia Silva, do Fernando, da Zelita, do Reginaldo Diniz, do Renato Pereira, da Maria Conceição, do Leandro Alves, da Yasmin Helena. Vou orar pela vida da Geralda, da Maria Augusta, da Maria da Paz. Vamos orar em favor da vida do nosso irmão Elvércio, da Noemi Anastácia. Também vou clamar pela vida da irmã Adna, da Maria do Carmo, da Maria da Conceição, da Maria Sebastiana, do Leandro Alves,

0: todas estas pessoas que já se tornaram o mantenedor do programa Voz da Libertação. 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
1: Porque sou eu que conheço os planos que tenho para vocês, diz o Senhor. Planos de fazê-los prosperar e não de causar dano. Planos de dar a vocês esperança e um futuro. Jeremias 29:11.
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1: 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Vou vencer como ele assim também venceu.
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2: Quando as dúvidas te assaltar, mantenha firme o seu coração no desejo sincero de perseverar até o fim. Se estás tristes, estás angustiado, estão te atirando pedras dia e noite, faça o contrário. Orai a Deus por todos os inimigos de forma humilde, pois Deus transformará todas essas pedras em uma rocha para alicerces da tua

maravilhoso Deus e Pai. Aqui estamos, Senhor, uma vez mais, apresentando os nossos queridos irmãos e irmãs, mantenedores do programa A Voz da Libertação. Olha aí, Senhor, este povo que tem ajudado a manter, ó Deus, este programa 24 horas no ar. E nós não podemos fazer muita coisa, Senhor, a não ser orar por estas pessoas, a não ser clamar por estas vidas. E em nome do Senhor Jesus Cristo agora, eu quero orar, ó Deus, e pedir ao Senhor uma bênção especial, uma bênção muito grande, Senhor, sobre a vida de cada mantenedor. Repreende agora, meu Deus, o devorador, o migrador. Repreende agora a inveja, repreende agora, Senhor, esta enfermidade, ó, meu Deus, esta pessoa que está enfrentando esta causa na justiça. Mas eu creio que o Senhor já está, meu Deus, entrando com a providência e respondendo estas vidas agora. Responde, meu Deus, de uma maneira especial, responde, Senhor, de uma maneira sobrenatural. Continua, meu Deus, levantando cada vez mais e mais mantenedores da programação A Voz da Libertação. Olha aí, meu Deus, esta pessoa que faz este voto agora contigo, dizendo que se o Senhor abençoá-la, ó, meu Deus, ela vai também se tornar o mantenedor do programa A Voz da Libertação. Mostra para ele, meu Deus, mostra para ela, Senhor Jesus, que o Senhor é com este programa, que o Senhor é com esta igreja, entregando agora o milagre, a bênção e a vitória sobre a vida de cada um. É o que nós já te pedimos e já te agradecemos, em o nome do Pai, do Filho e do Espírito Santo de Deus, e graças a Deus e glória a Deus.

Que maravilha! Aí está, mais um momento de oração em favor de todos os nossos queridos irmãos e irmãs, mantenedores do programa Voz da Libertação. E se você ainda não se tornou o mantenedor do programa Voz da Libertação, corre, corre, porque você está perdendo as bênçãos do Senhor Jesus, porque Deus se agrada daqueles que têm ajudado a manter esta rádio, esta emissora no ar, para que o nome de Jesus e a palavra dele seja espalhada a todas as direções, para que vidas sejam alcançadas em o nome do Senhor Jesus. Então, a qualquer momento, eu volto com vocês dentro desta programação para orar por mais mantenedores do programa Voz da Libertação.